0: produção de vacinas, medicamentos e insumos de saúde, voltada ao atendimento do SUS.
1: A medida consolida como política permanente instrumentos voltados ao fortalecimento da capacidade nacional de desenvolvimento, produção e inovação em tecnologias estratégicas para o SUS.
2: A lei cria a Estratégia Nacional do Complexo Econômico Industrial da Saúde. A legislação estabelece regras para o país produzir tecnologia própria no setor. Na prática, o texto define critérios para a produção em solo brasileiro de medicamentos, vacinas, equipamentos de diagnóstico e ingredientes farmacêuticos que abastecem o Sistema Único de Saúde. O ministro da Saúde, Alexandre Padilha, disse que a estratégia quer fortalecer laboratórios públicos e ampliar o acesso da população a tecnologias estratégicas de saúde.
3: É preparar o Brasil cada vez mais para respostas em emergência em saúde, dar uma previsibilidade importante para as empresas privadas investirem, dar uma outra dimensão para o que é o setor da saúde, tanto naquilo que é os compromissos de garantir o atendimento à nossa população, quanto da saúde enquanto setor econômico.
2: A lei prevê medidas para incentivar a produção nacional de insumos e fortalecer cadeias produtivas internas, com o objetivo de ampliar a capacidade nacional de resposta em situações de crise, como destacou o ministro do Desenvolvimento, Indústria, Comércio e Serviços, Márcio Elias.
4: A pandemia mostrou isso para o mundo, a indesejável dependência de um continente ou de alguns países do fornecimento do que é essencial na área da saúde. Acho que a sanção do nosso PL 2583 hoje retoma essa tradição do país, do Brasil, na vanguarda do desenvolvimento do complexo econômico e industrial da saúde.
2: A estratégia também prevê mecanismos para a transferência de tecnologia entre instituições privadas e laboratórios públicos. Entre os projetos previstos estão o desenvolvimento de insulina glargina com produção integral no Brasil e de uma vacina contra o vírus sincicial respiratório associado a casos de bronquiolite. Reportagem Márcia Fernandes.
0: Empresas de revenda de ingressos devem ser transparentes com o consumidor sobre o seu papel.
1: Caso isso não aconteça, elas podem ser alvo de medidas cautelares, entre outras determinações.
0: É o que vamos ouvir agora na reportagem de Gabriela Noronha.
5: Quando você vai comprar um ingresso para um show ou teatro, por exemplo, pode acabar recorrendo a páginas na internet que fazem a revenda desses tickets. Mas essas plataformas precisam respeitar os direitos do consumidor. Se isso não ocorrer, ficam sujeitas a medidas cautelares do governo. É o caso de uma empresa que começou a ser investigada nesta segunda-feira por falta de transparência e insuficiência de informações essenciais ao consumidor, como detalhou Ricardo Morishita, secretário nacional do Consumidor.
6: Muita gente acaba contratando, mas não sabe que se trata de um mercado secundário. E claro, tudo isso leva a uma potencial indução do consumidor ao erro, a acreditar que está adquirindo o ingresso pelo canal oficial. Acho que isso é ruim para todos. É importante que o consumidor saiba, não seja enganado, não possa ser induzido a erro, garantir a informação e depois a própria boa-fé.
5: Como medida cautelar, a Senacom determinou que a plataforma passe a indicar de forma clara e destacada ao longo de todo o processo da venda que não constitui um canal oficial de venda dos eventos, que os ingressos são ofertados por terceiros e que podem ser vendidos por preços superiores aos dos canais oficiais. Em caso de não cumprimento da medida, a empresa poderá ser multada em R$100 mil por dia. Vitor Oliveira Fernandes, secretário nacional de Direitos Digitais, mencionou outras possíveis fraudes que fazem parte da investigação.
7: Uma outra preocupação que também surge nesses monitoramentos de mercado é o uso cada vez maior de robôs que funcionam verdadeiramente como cambistas digitais. Robôs que conseguem adicionar ingressos ao carrinho em milissegundos, que conseguem ocupar posições melhores nas filas dos ingressos e que conseguem até fazer o check-out automatizado em tempo bastante rápido, de modo que o consumidor se torna dependente desse mercado secundário.
5: Lembrando que há PROCONs em todos os estados do país para a proteção e defesa dos direitos do consumidor. Além disso, é possível utilizar a plataforma consumidor.gov.br para registrar denúncias e reclamações. Reportagem Gabriela Noronha.
1: E durante a Copa do Mundo da FIFA 2026, o Ministério da Justiça e Segurança Pública participou da Operação Cartão Vermelho, realizada simultaneamente em 9 países.
0: A ação foi coordenada pelo Departamento de Justiça e pela Agência de Investigações de Segurança Interna dos Estados Unidos para combater a pirataria digital e física.
1: No Brasil, a atuação com foco no ambiente digital resultou no bloqueio de 309 domínios e 109 endereços de IP utilizados na transmissão ilegal de sinais de TV e streaming.
0: A operação teve como objetivo combater redes criminosas envolvidas que lucram ilegalmente com a venda de produtos físicos piratas, como camisetas de seleções, álbuns de figurinhas e artigos esportivos falsificados, e também com a retransmissão digital não autorizada dos jogos do Mundial.
1: O pagamento do Bolsa Família começou hoje aos beneficiários do programa.
0: Em cidades onde foi decretada a situação de emergência ou calamidade pública pelo governo federal, o recurso foi unificado.
8: Começou nesta segunda-feira, dia 20, o pagamento do Bolsa Família referente ao mês de julho. Os depósitos seguem um calendário escalonado, conforme último dígito do número de identificação social, o NIS. Neste mês, o benefício tem valor médio de R$ 679,19. Para receber o auxílio, é preciso atender aos critérios do programa, manter o cadastro único atualizado e cumprir as exigências nas áreas de saúde e educação, como frequência escolar, vacinação em dia e acompanhamento pré-natal, quando necessário. Os beneficiários podem movimentar o dinheiro de forma digital pelo aplicativo Caixa Tem, utilizados na função débito com cartão do programa ou sacados em terminais de autoatendimento da Caixa, casas lotéricas e correspondentes Caixa Aqui. Já as famílias que vivem em municípios com situação de emergência ou calamidade pública reconhecida pelo governo federal, recebem um benefício nesta segunda-feira, sem seguir o calendário do NIS. A medida beneficia moradores de cidades do Amazonas, Roraima, Paraná, Sergipe, Paraíba e Rio Grande do Norte, afetadas por eventos como estiagem e enchentes. Thaísa Vitória para a Voz do Brasil.
1: E estão abertas as inscrições para o Prêmio Brasil que Alimenta, até o dia 31 de julho.
0: A iniciativa vai reconhecer 40 ações desenvolvidas por organizações da sociedade civil para o combate à fome.
1: Podem participar organizações que estejam em funcionamento há pelo menos 3 anos e mantenham iniciativas em andamento.
0: O valor total da premiação é de R$ 700 mil, distribuídos entre as 20 melhores iniciativas.
1: O edital com as informações está disponível em gov.br/mds.
0: As mulheres têm agora um novo aliado na luta contra a violência, um chatbot do Ligue 180.
1: É um robô atendente que vai trazer prontamente informações sobre os direitos das mulheres, legislação e serviços da rede de atendimento.
0: A ferramenta de inteligência artificial vai fazer uma curadoria diária da base de informações utilizadas pelas atendentes da Central de Atendimento à Mulher.
1: Mas o atendimento humanizado, em que as vítimas podem conversar diretamente com uma pessoa, vai seguir. E nós conversamos sobre isso com a Secretária Nacional de Enfrentamento à Violência contra as Mulheres, Estela Bezerra. Acompanhe. Secretária Estela, bem-vinda à Voz do Brasil. Vamos começar falando desse novo chatbot do Ligue 180. Como é que ele funciona? O que ele oferece de novo para as mulheres?
9: Olha, o chatbot, primeiro, um prazer estar aqui, uma saudação a todo mundo que está nos ouvindo, nos assistindo. O chatbot, ele é mais uma tecnologia, ela é desenvolvido muito pelo campo do mercado, mas a tecnologia também pode servir à cidadania, né? Então, o que nós estamos colocando é mais um meio de acesso para que as mulheres em situação de violência, elas possam acionar a Central 180, seja para pedir uma informação ou seja para que ela tenha uma acolhida rapidamente sobre a situação de violência que ela está vivenciando. A violência contra as mulheres, ela tem várias tipologias. O Brasil ainda não tem uma imersão e uma compreensão dessas várias tipologias, mas elas oprimem mulheres em todo o território. E aí o chatbot, inclusive, dialoga com a juventude e traz mais uma opção, mas ela não tira a humanização do serviço nem do atendimento.
10: Quer dizer que com um robô o atendimento humano também segue, né? As mulheres ainda conseguem atendimento humanizado ligando para o número 180.
9: O chatbot ele pode estar assentado numa inteligência artificial, mas ele também pode estar nos princípios do atendimento. E nesse caso ele está nos princípios do atendimento. Não há uso de inteligência artificial. Depois que se tabula ali o tipo de demanda que é trazida, imediatamente você pode recorrer a um atendimento humanizado e aquela demanda vai ser acompanhada humanamente. Nós temos mais de 360 atendentes, 24 horas para fazer esse serviço.
1: Onde é que elas acessam o chatbot?
9: Olha, tanto pelo telefone como ela pode acessar pelo site da nossa página no Ministério das Mulheres. Nós temos todas as tecnologias que você pode recorrer. O 180 tem um grande painel. 22% das procuras no Ministério das Mulheres são justamente pelo 180.
10: E há também outras ferramentas, né? Como o WhatsApp, por exemplo, né? Como é que ele pode ser acessado por quem queira orientações ou mesmo ajuda?
9: Olha, o 180, ele já tinha o WhatsApp implementado. O WhatsApp é uma linha direta. Depois que a gente fazia o atendimento direto, humanizado, ainda se perguntava se você queria receber alguma informação pelo 180, né? Então, o WhatsApp não é uma ferramenta em que a gente acessa a qualquer mulher. A gente prioriza o sigilo da informação. Muitas vezes as mulheres podem receber ou tem o telefone monitorado e isso pode ser uma situação de risco, mas o WhatsApp do 180, ele fica disponível para qualquer mulher que liga para o 180 e ele também pode ser acessado através da nossa página com o íconezinho que dá disponibilidade ao 180.
1: Agora, as atendentes do Ligue 180, elas passam por uma qualificação, né, específica para prestar esse tipo de atendimento. O que está incluído na preparação delas?
9: Olha, desde a taxonomia, porque a gente tem violência, desde violência vicária, que recentemente foi reconhecida como uma tipologia própria de crime, até a violência patrimonial, a violência psicológica, são tipologias de violência que às vezes é difícil de você identificar. Muitas mulheres vão e se identificando que vivem aquele tipo de violência na medida em que alguém vai falando que aquilo é violência. Então, todas essas atendentes, elas são preparadas, qualificadas em compreender a legislação e compreender a manifestação desse tipo de violência. Elas também têm um aparo psicológico, porque é muito doloroso e é muito difícil você passar o dia inteiro ouvindo narrativas de violação de direitos e de violência. Então, elas têm uma retaguarda de psicologia, de atendentes, né, e fazem grupos de conversar sobre esse tema. E agora nós estamos inaugurando uma especialização para que elas tenham uma melhor qualificação, mas também um reconhecimento acadêmico de que elas são profissionais especializadas no atendimento às mulheres em situação de violência.
1: Só para a gente esclarecer, a senhora mencionou a violência vicária, que é um tipo novo, né, um tipo penal novo, e aí muita gente provavelmente não conhece. Ela ocorre quando o companheiro agride familiares, né, filhos, pais, para atingir a mulher, né?
9: O agressor praticante de violência doméstica, ele nunca só viola as mulheres. Ele viola os filhos, ele agride a sogra, ele agride os cunhados, mas ele tem uma predileção pelos filhos. Os filhos é um modo, é um instrumento de ofender. Se você, às vezes, me der um tapa, o tapa dói, mas dói mais se você bater no meu filho. Isso é uma coisa muito concreta. E o pior caso que nós acompanhamos foi aquele caso de Thales Machado, aqui no estado de Goiás, onde ele executou os dois filhos e ainda construiu através, se suicidou, mas antes disto construiu a narrativa de que a ex-esposa ou a mãe das crianças é que era responsável por tudo aquilo, e ela, por conta disso, não conseguiu sequer acompanhar o velório dos filhos.
10: Secretária, o Ministério das Mulheres também apresentou recentemente em Salvador as diretrizes nacionais das Casas da Mulher Brasileira. O que elas estabelecem sobre esse serviço?
9: A atualização das diretrizes era uma necessidade. A casa está fazendo 10 anos. A primeira casa foi inaugurada ali em 2015, né, no estado de Mato Grosso do Sul. Durante esses 10 anos, muita coisa mudou, inclusive de legislação. Nós temos muita tecnologia que avançaram durante essa década e era necessário fazer um alinhamento. Hoje temos 13 casas, uma projeção de mais casas. É natural que a política pública vá se expandindo por todo o território e era necessário a atualização das diretrizes, porque a Casa da Mulher Brasileira, ela é o mais completo, mas ela é mais complexo serviço de uma política pública. Ela junta no mesmo espaço poderes como o poder executivo, o poder do sistema de justiça, judiciário, lá funciona a vara de família, lá funciona o Ministério Público, mas também tem a Secretaria de Segurança Pública com a Delegacia Especializada da Mulher, o serviço psicossocial que atende lá dentro, tem também a possibilidade da mulher, por uma questão de risco, ficar acomodada num abrigamento temporário dentro dessa casa. Então, como são serviços complexos, de alta complexidade, com intersetorialidade e interinstitucionalidade, as diretrizes se atualizaram para que o serviço tenha mais azeitamento e seja muito mais eficiente, para que não haja nenhum erro de protocolo de serviços tão complexos.
1: Agora, secretária, acho que a pergunta mais importante da nossa entrevista é essa que vem agora. Uma mulher que esteja nos ouvindo e que se reconheça numa situação de violência, mas que tenha dificuldades em sair dessa situação, seja por motivos financeiros ou quaisquer outros, como é que ela pode começar a pedir ajuda? A gente falou aqui de Casa da Mulher Brasileira, de Ligue 180, mas por onde ela começa? Qual o primeiro passo?
9: Olha, geralmente uma mulher que vive em situação de violência, ela nega que vive em situação de violência, essa negação vai de 3 a 10 anos. Se ela tem no ciclo de amizade dela e uma forma de impedir que a mulher recorra a alguém, um agressor que vive dentro de casa, que ameaça constantemente, ele inibe a relação dessa mulher com seus familiares e também com suas amigas. Essa é uma maneira de manter a mulher isolada. Então, o principal movimento que uma mulher precisa fazer quando ela está vítima de violência é procurar alguém da sua confiança, alguém que ame e respeite ela verdadeiramente, para ela poder compartilhar dessa situação que ela vive. Geralmente, o primeiro ciclo de apoio vem das amigas e da família. Quando você não encontra essa possibilidade, é preciso procurar ou a delegacia, ou o centro de referência da mulher, ou mesmo a Casa da Mulher Brasileira, que é um serviço de porta aberta. Geralmente as mulheres só conseguem fazer esse movimento quando a violência já não ameaça mais só a vida dela, ameaça a vida dos filhos. Então as mulheres conseguem fazer uma ruptura. Por isso que programas como esse, a gente falar do assunto, dizer que a violência acontece e que ela não é naturalizada e que ela pode ser rompida, é necessário. Muitas mulheres vivem em situação profunda de isolamento e não conseguem fazer a ruptura sozinha. Ninguém consegue fazer uma ruptura sozinha. Então, o primeiro movimento é uma mulher procurar alguém de sua confiança. O segundo movimento é procurar um serviço especializado. E se ela for a um serviço bancário, sendo oprimida por violência patrimonial, ela também deve pedir ajuda. Hoje, a Caixa Econômica tem um serviço para acolher mulheres nessa situação. Ou se ela for a um serviço de saúde, ela também pode pedir ajuda ao serviço de saúde para poder fazer a ruptura da violência. Sozinha ninguém consegue.
10: Muito bem, nós conversamos com Estela Bezerra, secretária nacional de enfrentamento à violência contra as mulheres. Muito obrigado, secretária, por sua entrevista aqui à Voz do Brasil.
9: Eu que agradeço a vocês.
0: Conciliar os estudos e a maternidade é uma missão desafiadora para muitas mães que ocupam as universidades.
1: Mas nas cuidotecas, as mães podem deixar seus filhos na hora das aulas.
0: O serviço já é oferecido em universidades federais e agora está aberto para universidades públicas estaduais.
1: As interessadas têm até o dia 15 de setembro para se inscrever em edital do Ministério das Mulheres.
11: Um espaço público, seguro e gratuito, onde crianças de 3 a 12 anos de idade são acolhidas enquanto os responsáveis, principalmente as mães, estudam. Assim, é a Cuidoteca, serviço oferecido em universidades federais como a de Brasília. Na UNB, a iniciativa teve início no começo deste ano e atendeu 23 crianças no período noturno. Para o segundo semestre, 40 vagas serão oferecidas. A coordenadora pedagógica da Cuidoteca da UNB, Letícia Teles, falou sobre a receptividade do serviço.
12: A Cuidoteca promoveu ali um espaço onde a criança pode ser criança, porque eles podem realmente brincar, socializar. E as mães têm um feedback, assim, incrível.
11: Agora, o serviço de Cuidoteca será expandido para universidades estaduais. O edital aberto pelo Ministério das Mulheres vai oferecer 9.200.000 reais para que as universidades estaduais possam contratar profissionais, comprar material pedagógico e oferecer alimentação às crianças. Em contrapartida, as unidades deverão providenciar espaço físico, infraestrutura e apoio operacional. Cada universidade selecionada poderá receber apoio físico, infraestrutura e apoio operacional. Cada universidade selecionada

0: pontos cruciais aí para a tranquilidade dessas mulheres.
1: O envio de propostas pelas universidades estaduais deve ser feito até o dia 15 de setembro por meio da plataforma transfere.gov.br. As unidades selecionadas deverão ofertar o serviço de cuidoteca por 12 meses. Reportagem Luana Karen.
2: E além do edital para as universidades estaduais, seguem abertas até o dia 1º de agosto as candidaturas para a chamada estratégica Unicuidotecas.
3: Nesta chamada, o Ministério da Educação, em parceria com o Ministério do Desenvolvimento e Assistência Social, Família e Combate à Fome, vai selecionar 50 universidades federais para a implantação de espaços gratuitos de acolhimento infantil nas instituições.
2: Os espaços visam atender filhos de alunos, professores, servidores técnicos e trabalhadores terceiros.
3: Cada universidade federal selecionada terá capacidade para atender 40 crianças simultaneamente.
2: O envio das propostas deve ser feito por meio eletrônico. Os detalhes estão disponíveis em gov.br/mec.
3: O transporte aéreo brasileiro registrou 65 milhões e 200 mil passageiros no primeiro semestre desse ano.
2: De acordo com o relatório da Agência Nacional de Aviação Civil, a ANAC, mais de 50 milhões nos voos domésticos e 15 milhões nos voos internacionais.
3: Só no mês de junho, o total de passageiros chegou a 10 milhões e 300 mil pessoas.
2: O transporte de carga nos aeroportos brasileiros registrou o crescimento de janeiro a julho deste ano.
3: Foram mais de 673 mil toneladas transportadas em níveis nacionais e internacionais.
2: E essas foram as notícias do Governo Federal.
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3: Fique agora com as notícias do Poder Judiciário e do Congresso Nacional. Boa noite.
2: Boa noite e até amanhã.

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2: Em Angola, presidente do STF propõe ampliar cooperação entre cortes constitucionais na defesa da democracia.
3: TSE divulga dados sobre o eleitorado brasileiro.
2: TST entende que CNPJ ativo não basta para provar que a empresa continua em operação.
3: Boa noite, eu sou Arthur Filho.
2: E eu sou Walter Lima.
3: O presidente do STF e do CNJ, ministro Edson Fachin, defendeu em Luanda, na Angola, o fortalecimento da cooperação entre tribunais constitucionais para proteger a democracia.
2: A manifestação ocorreu durante reunião com Laurinda Prazeres Cardoso, presidente do Tribunal Constitucional de Angola, Marta Ferreira.
4: Ao abrir o encontro, Fachin disse que a relação entre os dois tribunais deve ser ampla, permanente e voltada à construção de uma agenda comum para os próximos anos.
5: Cuidaremos de uma pauta de cooperação centrada no fortalecimento da capacidade institucional de nossos tribunais.
4: O presidente do STF ressaltou que as democracias constitucionais enfrentam desafios comuns em diferentes partes do mundo, especialmente diante do avanço de movimentos autoritários que buscam enfraquecer as instituições por dentro. Para Fachin, os tribunais constitucionais ocupam posição central na preservação do Estado Democrático de Direito e defendeu o fortalecimento da cooperação entre as cortes constitucionais para compartilhar experiências e consolidar referências democráticas capazes de enfrentar tendências autoritárias observadas em diversos países.
3: O TSE divulgou nesta segunda-feira os dados do eleitorado brasileiro.
2: As estatísticas indicam que mais idosos e mais indígenas estão aptos a votar. Jane Costa.
6: Mais de 158 milhões de brasileiras e brasileiros estão aptos a votar no dia 4 de outubro, primeiro turno das eleições. São Paulo, maior colégio eleitoral do país, reúne mais de 34 milhões de eleitoras e eleitores, representando 21,48% do total. Em seguida, aparecem Minas Gerais e Rio de Janeiro. O eleitorado no exterior aumentou, são quase 929 mil. A maioria do eleitorado tem entre 40 e 44 anos, com mais de 15 milhões de pessoas.

0: Os dados também revelam avanços no preenchimento da autodeclaração de raça e cor, tornando o cadastro eleitoral mais diverso e reduzindo significativamente o número de registros sem essa informação.
1: CNPJ ativo não basta para provar que a empresa continua em operação, segundo o TST.
2: Integrante da Comissão Interna de Prevenção de Acidentes e de Assédio pretende usar o dado para assegurar estabilidade. Larissa Batista.
3: O trabalhador alegou que a empresa continuava funcionando, já que o CNPJ da instituição, sediada em Piracicaba, São Paulo, permanecia ativo. Mas o TST entendeu que isso, por si só, não comprova que a unidade ainda esteja em operação. Como o contrato de prestação de serviços foi encerrado e a CIPA deixou de existir naquele local, a corte decidiu que o auxiliar de produção não tinha direito à estabilidade no emprego e manteve a demissão. A decisão foi unânime.
1: Após a Lei 14.752 de 2023, judiciário não pode multar advogados por abandono de causa.
2: Com esse entendimento, o STJ afastou a multa aplicada a advogados que faltaram à sessão do Tribunal do Júri. Fátima Uchoa.
4: Os advogados pediram o cancelamento do júri e justificaram a ausência alegando que a promotora responsável teria publicado nas redes sociais um vídeo sobre o crime, o que comprometeria a imparcialidade do julgamento. Mas a Justiça do Rio Grande do Sul aplicou uma multa de 10 salários mínimos. Na sexta turma do STJ, o ministro relator Sebastião Reis Júnior observou que os advogados poderiam ter questionado a suposta nulidade em juízo pelos meios processuais adequados. No entanto, nessa situação já estava em vigor a lei que revogou a aplicação da multa por abandono de causa. E segundo o ministro, após essa mudança legislativa, eventual falta deve ser apurada exclusivamente pela Ordem dos Advogados do Brasil.
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1: A você, uma boa noite.
2: E até amanhã.
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7: Eu sou Humberto Pinheiro e estes são os destaques de hoje do Jornal do Senado, que começa agora. A autonomia do Banco Central e novas regras para a saúde avançam na CCJ. Jovens que saem de abrigos podem ganhar cotas no ensino federal. Eleitores com deficiência ou mobilidade reduzida terão direito a transporte gratuito. Boa noite. A Comissão de Constituição e Justiça aprovou neste primeiro semestre a proposta de emenda à Constituição que busca assegurar um orçamento próprio e autonomia operacional ao Banco Central. A CCJ ainda votou outras duas mudanças na Constituição para assegurar jornada de 36 horas semanais para enfermagem e aposentadoria diferenciada para agentes comunitários de saúde e combate às endemias. Repórter Bruno Lourenço.
8: Uma das propostas de emenda à Constituição aprovadas na Comissão de Constituição e Justiça transforma o Banco Central de autarquia para entidade pública de natureza especial, com autonomia técnica, administrativa, orçamentária e financeira. O relator, senador Plínio Valério, do PSDB do Amazonas, defendeu a medida.
9: Essa autonomia, ela fortalece não só o sistema financeiro brasileiro, traz segurança, traz muita segurança para todos nós.
8: Já a PEC, que assegura o direito à aposentadoria diferenciada de agentes comunitários de saúde, de combate às endemias e de agentes indígenas de saúde e de saneamento, passou pela CCJ e pelo plenário. A proposta teve como relator o senador Irajá, do PSD do Tocantins, que destacou o papel desses profissionais na ponta da saúde.
10: Um reconhecimento de um trabalho histórico dedicado por toda uma vida a essas pessoas que são brasileiros e brasileiras, que são, como eu costumo dizer, o SUS do Brasil de carne e osso.
8: Outra proposta de emenda à Constituição aprovada na CCJ vincula o piso salarial da enfermagem a uma jornada máxima de trabalho de 36 horas semanais.
7: O O Senado aprovou e enviou para sanção presidencial um projeto que cria regras para as parcerias entre escolas e pontos e pontões de cultura. A proposta pretende ampliar o acesso de estudantes a atividades culturais e fortalecer a integração entre educação e cultura. A iniciativa estabelece requisitos para a celebração dessas parcerias e busca incentivar ações culturais no ambiente escolar. Os detalhes na reportagem de Márcio Maturana.
11: Pontos e pontões de cultura são associações sem fins lucrativos com atividades culturais dentro das comunidades. Hoje, essas associações já podem fazer parcerias com redes de ensino superior, técnico e básico, mas o projeto define critérios para isso. O texto aprovado no plenário do Senado foi o relatório que o senador Humberto Costa, do PT de Pernambuco, apresentou na Comissão de Educação. Ele resumiu os pontos principais da proposta.
12: Esta proposição inova ao estabelecer duas balizas essenciais que a legislação vigente não contempla: a exigência de que a parceria seja consonante com a proposta pedagógica de cada escola, preservando assim a autonomia escolar, e a prioridade para pontos e pontões de cultura situados nas proximidades da comunidade escolar, de modo a fortalecer os vínculos territoriais e culturais já existentes.
11: Quando entrar em vigor, a lei vai mudar a Política Nacional de Cultura Viva, que busca ampliar o acesso da população aos direitos culturais.
7: Foi apresentada no Senado uma proposta de emenda à Constituição que busca garantir a continuidade dos programas estaduais, distritais e municipais de incentivo à cultura e ao esporte. A medida preserva mecanismos de apoio mesmo após a implementação da reforma tributária. A proposta permite que estados, o Distrito Federal e os municípios continuem concedendo incentivos fiscais a esses setores por meio de créditos do Imposto sobre Bens e Serviços, o IBS. A reportagem é de Douglas Castilho.
13: Foi apresentada no Senado Federal a proposta de emenda à Constituição que assegura a sobrevivência dos programas locais de incentivo fiscal voltados à cultura e à prática desportiva. A medida altera as regras da reforma tributária para permitir que estados, o Distrito Federal e os municípios continuem a estimular esses setores por meio de créditos compensatórios do Imposto sobre Bens e Serviços, o IBS. Sem essa alteração, o novo modelo de unificação tributária sobre o consumo extinguiria gradualmente esses mecanismos regionais de incentivo indireto até o ano de 2032. Pelo projeto, o Comitê Gestor do IBS vai definir as regras técnicas para a concessão e o registro desses créditos. Já os estados, o Distrito Federal e os municípios terão de aprovar leis próprias para criar seus próprios programas. O autor da iniciativa, senador Carlos Portinho, do PL do Rio de Janeiro, ressaltou que as leis locais sustentam uma ampla cadeia produtiva e criam milhares de empregos que, segundo ele, vão além dos holofotes.
14: A gente muitas vezes pensa só no artista ou no jogador de futebol, mas na verdade é todo um ecossistema que tem. É o produtor cultural, é o pessoal que trabalha para os eventos, né? As empresas de eventos, que são muitos empregos que geram esse fomento. Com a reforma tributária ficou ameaçado e a gente já se antecipou a esse problema, assim podendo incentivar e fomentar essas duas indústrias que eu chamo é a indústria do entretenimento. A gente tem que ver cultura e esporte como uma grande indústria do Brasil.
13: A proposta também determina que o valor desses incentivos serão pagos pelo estado, pelo Distrito Federal ou pelo município que criar o programa. Além disso, os benefícios terão de seguir regras rígidas de avaliação, transparência e controle social. A PEC, que conta com a assinatura de outros 26 senadores, será analisada pela Comissão de Constituição e Justiça.
7: Nas eleições deste ano, eleitores com deficiência ou mobilidade reduzida terão direito a transporte individual gratuito oferecido pela Justiça Eleitoral. O programa Seu Voto Importa, do Tribunal Superior Eleitoral, tem como objetivo promover a inclusão e reduzir as dificuldades de deslocamento para que o cidadão vote. Para garantir o atendimento no dia da votação, o interessado deverá solicitar o transporte gratuito até 14 dias de setembro. O pedido poderá ser feito pelo próprio eleitor ou por seus representantes legais, de forma presencial, diretamente no cartório eleitoral da zona correspondente ou por canais remotos e eletrônicos. Também será necessária a apresentação de autodeclaração ou de documento que comprove a deficiência ou a dificuldade de locomoção. O primeiro turno das eleições será realizado em 4 de outubro. O senador Paulo Paim, do PT do Rio Grande do Sul, manifestou apoio à proposta de emenda à Constituição que altera a forma de contribuição previdenciária das empresas. O texto da PEC propõe substituir a contribuição incidente sobre a folha de salários por uma base de cálculo sobre o faturamento bruto das empresas.
15: Essa mudança é necessária por diversos motivos. Empresas com grande faturamento, mas que empregam pouca mão de obra, como o setor financeiro, passaria a contribuir mais.
7: Jovens que deixaram abrigos e casas lares ao completar 18 anos podem ganhar cotas no ensino superior e nas escolas técnicas federais. A proposta foi aprovada pela Comissão de Direitos Humanos do Senado. O projeto busca ampliar as oportunidades de educação para quem cresceu em acolhimento institucional e agora segue para análise da Comissão de Educação. A reportagem é de Rodrigo Rezende.
16: Crianças e adolescentes que aguardam uma definição sobre processos de adoção ou por outro motivo estão impossibilitados do convívio familiar podem viver no chamado acolhimento institucional, em locais como abrigos ou casas-lares. Um projeto aprovado na Comissão de Direitos Humanos, de autoria do senador Jorge Cajuru, do PSB de Goiás, quer garantir aos jovens que vivem ou viveram nessa situação até os 18 anos, ou seja, não foram adotados e alcançaram maioridade, uma cota nos processos seletivos para o acesso ao ensino superior e às escolas técnicas federais. O relator do projeto, o senador astronauta Marcos Pontes, do PL de São Paulo, afirma que a ideia colabora com a diversidade no meio acadêmico.
17: A proposição realiza a importante missão de conferir oportunidades a pessoas oriundas de acolhimento institucional. Lembrando que acolhimento institucional é diferente de instituições como a Fundação Casa com menores infratores. É outro tipo de público.
16: Marcos Pontes incluiu no projeto uma previsão de avaliação a cada 10 anos dessa política de cotas. A proposta segue para análise da Comissão de Educação do Senado.
7: Com trabalhos técnicos de João Lira, o Jornal do Senado fica por aqui. Acompanhe agora as notícias da Câmara dos Deputados. Boa noite e até amanhã.
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18: Câmara aprova projetos que garantem direitos de pessoas com deficiência.
19: Avança a proposta que reforça a política de prevenção ao câncer de pulmão.
18: Projeto de lei aumenta a pena para tráfico de drogas com uso de aeronaves.
19: Policiais em serviço poderão usar o transporte público de forma gratuita.
18: Boa noite. A Comissão de Viação e Transportes da Câmara aprovou a gratuidade no transporte público para policiais em serviço. A repórter Sofia Peçanha tem mais detalhes.
20: A Comissão de Viação e Transportes aprovou o projeto que estabelece a gratuidade no transporte público coletivo para policiais civis e militares em exercício. Pelo texto, o benefício será válido para ônibus urbanos e intermunicipais, metrô, trens suburbanos e metropolitanos, barcas e catamarãs. Para ter acesso ao benefício, o policial precisa estar em serviço, uniformizado e apresentar a identificação funcional válida. O relator da proposta na comissão, o deputado Zé Trovão, do PL de Santa Catarina, destacou que a presença de policiais nos veículos pode contribuir para aumentar a segurança dos passageiros.
21: Olha, primeiro que quando você coloca um policial num transporte público, você cria segurança para quem está lá dentro.
20: A proposta também estabelece que a gratuidade só poderá ser utilizada quando houver assentos disponíveis sem prejudicar quem pagou a passagem. Ou seja, os passageiros pagantes continuam tendo prioridade no uso dos lugares. Além disso, as empresas e concessionárias dos coletivos deverão informar o direito por meio de avisos visíveis ao público. Caso não cumpram a regra, podem sofrer penalidades previstas na legislação. O projeto também foi aprovado pela Comissão de Segurança Pública e Combate ao Crime Organizado. O relator, o deputado Coronel Meira, do PL de Pernambuco, argumentou que os policiais enfrentam jornadas prolongadas e, muitas vezes, precisam de condições diferenciadas para o deslocamento após o serviço. Em concordância na Comissão de Viação e Transportes, o deputado Zé Trovão ressaltou o impacto econômico da medida para esses profissionais.
21: Então, a gente criou uma norma que, se ele entender por bem de usar aquele transporte, ele vai, além de ajudar a sociedade, ele vai poder economizar no combustível para ter um pouquinho mais de salário no final do mês.
20: Hoje, a gratuidade para policiais já existe em algumas regiões, como no Distrito Federal, mas depende de normas locais e não é padronizada em todo o país. A proposta, apresentada pelo deputado Capitão Augusto do PL de São Paulo, busca criar regras nacionais que reconheçam a importância dos profissionais da segurança pública e facilitem o deslocamento durante o exercício da função. O projeto que garante gratuidade no transporte público para policiais segue para análise na Comissão de Finanças e Tributação. Da Rádio Câmara de Brasília, Sofia Peçanha.
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3: Segurança Pública.
19: A proposta que aumenta a punição para tráfico de drogas com uso de aeronaves avançou na Câmara. A repórter Maria Neves tem os detalhes.
22: A Comissão de Constituição e Justiça da Câmara dos Deputados aprovou o projeto que aumenta as penas para o tráfico de drogas praticado com uso de aeronaves. Pela proposta, quem usar aviões ou helicópteros para o tráfico ficará sujeito à pena de 10 a 20 anos de reclusão, além de multa. O valor da multa depende da situação econômica do réu e é calculada em dias multa, podendo variar de 2 mil a 4 mil dias multa. Cada dia multa corresponde a um valor em salários mínimos e hoje varia entre 50 e 8.105 reais. O texto aprovado foi a versão apresentada pelo relator na Comissão de Segurança Pública, deputado Sargento Faur, do Paraná, ao projeto do deputado Cobalcini, do MDB de Santa Catarina. Sargento Faur ressalta que a legislação atual já prevê aumento de penas para algumas circunstâncias do tráfico, mas não diferencia de modo específico o uso de aeronaves. Para ele, a gravidade e potencial lesivo do uso desse tipo de transporte justificam a criação de um tipo qualificado autônomo.
23: O emprego de aeronaves nesse tipo de crime permite que os criminosos escapem das barreiras terrestres e fluviais, aproveitando-se da vastidão territorial e das fragilidades do espaço aéreo, o que compromete a eficácia das ações de segurança. Tal realidade impõe ao Estado a necessidade de intensificar os mecanismos de controle e adotar sanções penais mais duras, a fim de desestimular essa modalidade de crime.
22: O texto aprovado também prevê aumento de pena para quem utiliza aeronave para transportar maquinário, aparelho ou qualquer outro objeto destinado à produção de drogas. A pena prevista, nesse caso, é de 6 a 15 anos de reclusão e multa, de 2 mil a 3 mil dias multa. A proposta que aumenta penas para crimes relacionados ao tráfico de drogas com uso de aeronaves ainda terá de ser votado pelo plenário da Câmara. Se aprovado, seguirá para análise do Senado. Da Rádio Câmara de Brasília, Maria Neves.
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18: Educação. Sidney Leite, do PSD do Amazonas, comemora a aprovação da medida provisória que reajusta o piso salarial dos professores em R$ 5.130,38. O congressista também destaca a garantia de aumento real anual acima da inflação em todo o país.
4: Eu destaco que essa é uma luta e uma empreitada de todos nós, no sentido de garantir dignidade, reconhecimento, mas acima de tudo, valorização dessa que é uma profissão tão importante. Essa, sem dúvida nenhuma, é uma conquista histórica para esses trabalhadores que fazem a diferença no presente e no futuro. Eu sou daqueles que acredita na educação pública gratuita e de qualidade. E vindo do Estado, com as dimensões do Estado do Amazonas, que é o maior Estado da Federação, com realidades extremas, essa, sem dúvida nenhuma, é uma vitória importante desses trabalhadores que muitas vezes não têm esse reconhecimento por parte do governo do Estado.
2: Sidney Leite reforça que caberá ao Ministério da Educação divulgar anualmente a tabela de reajustes. Para ele, a conquista representa o reconhecimento da educação pública como pilar de desenvolvimento e como instrumento essencial no combate à desigualdade educacional no país.
18: Saúde. A Comissão de Saúde aprovou o projeto que reforça a política de prevenção ao câncer de pulmão. A repórter Júlia Lopes traz mais informações sobre o texto.
6: A Comissão de Saúde da Câmara dos Deputados aprovou uma proposta que estabelece novas diretrizes para a política de rastreamento e diagnóstico precoce de câncer de pulmão no Sistema Único de Saúde, o SUS. O objetivo é melhorar a sobrevida dos pacientes e reduzir a mortalidade causada pela doença. Atualmente, a Política Nacional de Prevenção e Controle do Câncer já abrange ações de prevenção, tratamento, pesquisa e monitoramento do câncer. No entanto, o projeto busca detalhar essas diretrizes especificamente para o câncer de pulmão, com a criação de protocolos de rastreamento integrados à atenção primária e o reforço no combate ao tabagismo. Entre as medidas previstas estão a busca ativa de pacientes no âmbito da atenção primária à saúde, com a atuação de agentes comunitários e de combate a endemias, para identificar grupos de alto risco e encaminhá-los para exames de rastreamento. A deputada Flávia Moraes, autora da proposta, afirmou que a medida, além de ampliar o diagnóstico precoce e contribuir para a redução da mortalidade, também fortalece a estrutura de atendimento no SUS, com profissionais especializados e ampliação do acesso a exames.
24: Vai permitir a qualificação, a formação de profissionais, a disponibilização do espirômetro, dos exames, dos equipamentos para a realização desses exames e, com certeza, com o diagnóstico precoce, é possível iniciar mais cedo o tratamento da doença, ter um resultado mais efetivo. Isso representa menos sofrimento para o paciente, menos custo para o SUS.
6: Segundo a deputada, hoje apenas 15% dos casos de câncer de pulmão são diagnosticados em estágio inicial, quando há maior chance de cura. Ela destaca ainda que o rastreamento precoce por meio de tomografia pode reduzir a mortalidade pela doença em até 20%. O projeto que define novas diretrizes para a política de rastreamento e diagnóstico precoce de câncer de pulmão no âmbito do SUS deve seguir agora para a Comissão de Finanças e Tributação. Da Rádio Câmara de Brasília, Júlia Lopes.
2: Dr. Flávio, do PL do Rio de Janeiro, apresentou o projeto que cria políticas públicas voltadas ao atendimento de adultos com transtorno do espectro autista. A proposta prevê a criação de núcleos especializados para acompanhamento, inclusão social e inserção no mercado de trabalho.
25: O que a gente propõe no projeto é que sejam construídos núcleos de atendimento ao autista adulto. O que, que são esses núcleos? Para exemplificar, quando você tem os CAPs, que faz tratamento de dependência química ou de psiquiatria, tem um acompanhamento. Então, a gente quer construir esses núcleos para que se tenha políticas públicas voltadas para o autista adulto, para que ele seja inserido no mercado de trabalho, tratamento neurodivergente, que ele possa ter lá o preceptor, estudar línguas, idiomas, de acordo com o seu grau de autismo.
18: O projeto de Dr. Flávio prevê que os centros sejam financiados pelo governo federal e que também possam receber recursos de emendas parlamentares para implantação nos municípios. Ele reitera que o projeto amplia o suporte às famílias de pessoas autistas com mais de 18 anos de idade.
3: Direitos Humanos.
19: Os deputados aprovaram projetos que buscam garantir os direitos das pessoas com deficiência e de quem cuida delas. Quem traz mais detalhes sobre as propostas é a repórter Paula Bittar.
1: A Comissão de Constituição e Justiça da Câmara aprovou 3 projetos que buscam garantir direitos a pessoas com deficiência. Um deles assegura prioridade aos cuidadores de pessoas com deficiência em programas federais de capacitação, formação e qualificação. Outro reforça a prioridade no atendimento para esses cuidadores. A proposta determina que o atendimento prioritário, que é estendido aos acompanhantes, deve estar claro e explícito nos informativos de identificação e sinalização do serviço. O terceiro projeto aprovado proíbe a discriminação contra pessoas com transtorno do espectro autista. O texto estabelece que a pessoa autista não será submetida a tratamento desumano ou degradante, não será privada de sua liberdade ou do convívio familiar, nem sofrerá discriminação. Relator das 3 propostas na CCJ, o deputado Alex Manente, do Cidadania de São Paulo, destacou a necessidade de atualizar a legislação para garantir a inclusão.
8: Todo esse conjunto de projetos que nós temos aprovado e avançado na Câmara dos Deputados para poder fazer com que a inclusão seja algo real e que a legislação esteja de acordo com essa necessidade de inclusão que temos no nosso país. Então, são avanços importantes para poder, primeiro, combater a discriminação e depois avançar no cuidado e no tratamento de direitos para as pessoas que acompanham e familiares que dedicam a vida especialmente para essas pessoas.
1: As 3 propostas que buscam garantir direitos a pessoas com deficiência podem seguir para análise do Senado, a menos que haja recurso para votação antes pelo plenário da Câmara. Da Rádio Câmara de Brasília, Paula Bittar.
3: Cultura.
18: Chico Alencar, do PSOL do Rio de Janeiro, apoia a proposta que cria o Dia Nacional da Museologia Social, a ser celebrado em 8 de maio. O parlamentar explica que a iniciativa reconhece museus comunitários que preservam a memória e a identidade de territórios populares.
9: Esse tipo de museu social, evidentemente, todo museu é social, todo museu é histórico, todo museu tem uma importância fundamental em qualquer país do mundo. Mas a museologia social é aquela que resgata a história de comunidades em geral esquecidas e trata de valorizar o povo morador que construiu essas comunidades, que as inaugurou muitas vezes, que enfrentou violências, remoções, como grande protagonista.
19: Chico Alencar destaca ainda o Museu da Maré, no Rio de Janeiro, como referência da museologia social no Brasil. O deputado afirma que esses espaços ajudam comunidades a resgatar raízes, ancestralidades e lutas por direitos e melhores condições de vida.
3: Trabalho.
18: Enfermeiros devem emitir nota fiscal após prestar serviços autônomos. A repórter Sofia Peçanha tem mais detalhes sobre a proposta.
20: A Comissão de Saúde aprovou o projeto que obriga a emissão de notas fiscais eletrônicas por profissionais de enfermagem que atuam de forma autônoma. A proposta é de autoria da deputada enfermeira Rejane, do PSDB do Rio de Janeiro, e tem como objetivo incentivar a formalização e a valorização da categoria. O texto prevê que a obrigatoriedade vale para todos os profissionais registrados nos conselhos regionais de enfermagem que trabalham por conta própria, especialmente na prestação de serviços fora de hospitais e vínculos formais. Entre as atividades que passam a exigir a emissão de nota fiscal estão atendimentos domiciliares, acompanhamento de pacientes, orientações de saúde e ações de prevenção de doenças. Durante a análise, o parecer da deputada enfermeira Ana Paula do Podemos, do Ceará, foi lido pela deputada Heloísa Helena, do Rede do Rio de Janeiro, que também é enfermeira, destacando a importância da medida para acompanhar as mudanças no mercado de trabalho da enfermagem.
10: Acrescenta a atuação de enfermeiros e técnicos de enfermagem como empreendedores em áreas como curativos, acompanhamento de doenças crônicas e degenerativas e pré-natal, exige um marco regulatório que assegure assegure a transparência na prestação dos serviços e contribua para a inclusão econômica desses profissionais.
20: O projeto também prevê que estados e municípios adaptem seus sistemas para facilitar a emissão das notas fiscais, reduzindo a burocracia. O descumprimento das normas acarretará a aplicação de sanções administrativas aos profissionais ou aos estabelecimentos. Durante a discussão, o deputado Dr. Zacarias Calil, de Goiás, afirmou que a medida pode ampliar oportunidades para os profissionais e trazer mais segurança para quem contrata os serviços.
11: Facilita também contratos com clínicas, hospitais e empresas que exigem comprovação fiscal. Pacientes e empresas também veem o profissional como mais sério e organizado. Diferencia o enfermeiro no mercado de trabalho, mostrando profissionalismo.
20: O projeto que regulamenta a emissão de notas fiscais por profissionais de enfermagem segue agora para análise da Comissão de Finanças e Tributação. Da Rádio Câmara de Brasília, Sofia Peçanha.
12: Bebeto, do PP do Rio de Janeiro, avalia que a redução da jornada de trabalho vai melhorar a qualidade de vida dos brasileiros. O parlamentar menciona que os trabalhadores da Baixada Fluminense, por exemplo, enfrentam engarrafamentos que tornam o descanso ainda mais necessário.
13: Olha, vai ser um benefício muito grande, porque o cara que acorda 4 horas da manhã, 5 horas da manhã para trabalhar na capital e retorna 10, 11 horas da noite, imagina quanto esse cara não sofre só no deslocamento. Estou dizendo o horário que trabalha, não, só no deslocamento. Vai ser um prêmio para aquele que precisa se deslocar, enfrentar engarrafamento e, além de tudo, a convivência familiar, que é super importante nesse tempo, nessa redução dessa escala, nessa jornada de trabalho.
18: Bebeto também exalta o trabalho da Comissão de Viação e Transportes em favor da mobilidade urbana do Rio de Janeiro. Ele considera que associar melhorias no transporte com a redução da carga horária é fundamental para garantir dignidade à classe trabalhadora.
12: Termina agora o Jornal Câmara dos Deputados, produzido pela Rádio Câmara, com trabalhos técnicos de Everson Urani e apresentação de José Carlos Andrade e Luciana Vieira. Uma boa noite para você.
18: Uma ótima noite. Você fica agora com as notícias do Tribunal de Contas da União.
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10: Pedro, junto com os apóstolos, dirigiu a Jesus esta pergunta: Senhor, e nós, que tudo abandonamos por teu amor, que receberemos em troca? Ouvinte, amigo, em troca, Deus nos dá sua bênção, seu amor, sua paz. Por isso que Deus o abençoe com toda a bênção celeste e terrestre. Que Deus lhe dê a paz, a saúde, a alma e do corpo. Que Deus lhe dê forças para superar todas as dificuldades na vivência da fé. Que Deus lhe dê força para perseverar no caminho do bem. Que Deus lhe dê forças para ser fiel a Ele e, sobretudo, forças para assemelhar-se a Ele no amor. Que Deus e dê graças para que você possa abrir o coração para Ele e assim crescer no amor, acolher e amar a todos perdoar, a todos servir, a todos fazer o bem e a ninguém excluir. Pedro então perguntou a Jesus: em nós, Senhor, que tudo deixamos por teu amor, o que receberemos em troca? Jesus lhe respondeu: em verdade vos digo, aquele que deixar pai, mãe, bens, família, por causa de mim, por meu amor, receberá 100 vezes mais aqui na terra e depois a vida eterna. Vamos ficar apenas hoje nesta pergunta de Pedro: e nós, que tudo deixamos por teu amor, que receberemos em troca? Tudo deixamos por teu amor. Aqui está a importância da atitude: largar tudo, renunciar tudo, deixar tudo, mas levados pelo amor, nunca por medo, jamais por interesse. O amor é desprendido, ele apenas procura fazer o que é bom para o irmão, o que é bom aos olhos de Deus, mas sem esperar em recompensa. Se eu faço o bem, se eu cumpro meus deveres para em troca receber a salvação eterna, eu sou interesseiro. Mas se eu faço o bem, observo a lei de Deus, se eu amo, levado unicamente pelo amor, essa atitude que agrada a Deus. Tudo na vida deve ser motivado unicamente pelo amor. No nosso relacionamento com Deus, no nosso relacionamento fraterno, naquilo que damos, naquilo que fazemos, no dever que cumprimos, sempre agir motivado pelo amor. Se amamos a Deus, sentimos impulso para fazer o que agrada a Ele, para fazer a vontade dEle, fazer o que Ele pede. Se amamos o irmão, sentimos desejo ardente de fazer aos irmãos tudo que é bom aos olhos de Deus. Sempre é Deus o ponto de referência para agir e fazer o que é bom. Fazer o que é bom segundo os olhos de Deus, de acordo com o desejo de Deus. Fazer o que agrada a Deus e não o que agrada a nós. Motivados pelo amor, fazer com amor tudo o que o dever exige, fazer com alegria tudo o que o amor pede. Sim, ouvinte amigo, eu vou repetir porque isso é muito importante: fazer com amor tudo o que o dever exige e fazer com alegria tudo o que o amor pede. Fazer com amor tudo o que o dever exige, fazer com amor, fazer com alegria, com muita alegria, tudo o que o amor pede. E então sim, nós estaremos inteiramente livres para servir a Deus e servir os irmãos segundo a vontade de Deus. Estaremos inteiramente livres para fazer o que é bom aos olhos de Deus e fazer o que é bom aos nossos irmãos segundo a vontade de Deus. Ter um coração inteiramente livre. Por isso, eu lembro mais uma vez o pensamento, para fixar bem na nossa memória: fazer com amor tudo o que o dever exige e fazer com muita alegria tudo o que o amor pede. Eu vim te amigo, na medida em que nós assim agirmos, cresceremos no amor, nos assemelhamos a Deus no amor, e conforme nos assemelhamos a Deus no amor, iremos encontrando solução para todos os problemas que nos afligem. Ajuda-me, Senhor, amar como tu me amas e a compreender como tu me compreendes. Ensina-me, Senhor, a aceitar os outros como tu me aceitas, respeitando-os como tu me respeitas e suportando-os com paciência como tu me suportas com paciência infinita. Ajuda-me, Senhor, a perdoar como tu me perdoas e a fazer pelos outros todo o bem que fazes por mim. Ajuda-me, Senhor, a fazer com muito amor tudo o que o dever me exige. E ajuda-me a fazer com muita alegria tudo o que o amor pede. Que eu seja inteiramente livre para amar-te e servir-te, fazendo sempre aquilo que é do teu agrado, e fazendo aos meus irmãos generosamente tudo o que é bom aos teus olhos. Senhor, tu que me aceitas como eu sou, ajuda-me a ser o que tu queres que eu seja, tua semelhança no amor. Transforma o meu coração para que ele seja bom, justo, manso, paciente, compreensivo, generoso, tolerante, cheio de misericórdia, para que através do meu amor humano semelhante ao teu, eu possa levar aos meus irmãos a alegria, a paz, o consolo, a esperança, o perdão e a salvação do teu amor divino. Amém.
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6: Hoje, 20 de julho, uma segunda-feira, dia que nós comemoramos Santo Aurélio de Catargo, São Paulo da Espanha, Santo Elias, Dia Internacional da Amizade, Dia do Revendedor de Petróleo e Derivados, aniversário da chegada do homem à Lua. E nós, pela Rádio Catedral 106.7, estamos iniciando a nossa oração da noite. Com isso, estamos dando uma resposta a Deus com tudo aquilo que queremos hoje vivenciar e fazer que essa resposta corresponda ao título de ser filho de Deus batizado que fomos, e assim podermos dar às pessoas com quem convivemos a certeza de que vale a pena participar das celebrações, vale a pena comungar e receber o Cristo dentro de nós, para que ele assim possa modificar nossas atitudes e tocar nossos corações e participar da nossa caminhada, fazendo com que as pessoas percebam que eu procuro fazer do único mandamento que o Cristo nos deixou um referencial constante para a nossa vida: amar a Deus sobre todas as coisas e amar ao próximo como a si mesmo. Nós precisamos também ter a certeza de que devemos ter a sensibilidade para podermos ter uma pequena referência, e quando nos é dado alguma indicação, termos essa sensibilidade. O Evangelho de hoje nos ajuda nisso. Mateus capítulo 12, versículo 38 a 42, diz o texto: então, como resposta, alguns escribas e fariseus lhe disseram: mestre, queremos ver um sinal feito por ti. Mas o Cristo lhes respondeu: uma geração malvada, adúltera, exige um sinal, mas não lhe será dado outro sinal a não ser o sinal de Jonas. De fato, Assim como Jonas esteve no ventre do monstro marinho 3 dias e 3 noites, assim o Filho do Homem estará 3 dias e 3 noites no coração da terra. Durante o julgamento, os homens ninivitas se levantarão com esta geração e a condenarão, porque eles se converteram com a pregação de Jonas. Ora, aqui há alguém maior do que Jonas. Porém, o julgamento, a rainha do sul se erguerá com esta geração e a condenará, porque veio dos confins da terra para escutar a sabedoria de Salomão. Ora, aqui existe alguém maior do que Salomão. Qual seria a lição prática para a nossa vida hoje? Normalmente, nós queremos sempre uma confirmação, um sinal. Por vezes, fazemos nossas promessas, nossos propósitos, e queremos um sinal por parte de Deus. Quando você faz uma promessa, coloca nas mãos de Deus para que Ele, a seu tempo, da sua maneira, tenhamos certeza de que Ele ouviu e fará a sua, ao seu jeito, a sua vontade. Nós, por vezes, queremos forçar que as coisas possam ocorrer e acontecer da maneira pela qual queremos uma resposta. Por vezes ficamos pedindo sinal. Mestre, queremos ver um sinal feito por ti. Mas Cristo responde: uma geração malvada, adúltera, exige um sinal, mas não lhe será dado outro sinal a não ser do profeta Jonas. Então, nós precisamos mais do que nunca não buscar sinais, mas fazermos a nossa parte e deixar que Deus faça parte dele. Para poder executar seu plano homicida, os fariseus, conforme vemos aqui, precisavam desacreditar Jesus e os seus feitos, mas foram surpreendidos pela argumentação de Jesus, que encontramos em Mateus capítulo 12, versículo 22 a 37. A potência e a eficácia das palavras de Jesus se tornam alvo fora da investida de mestres da lei e de fariseus. Querem ver um sinal que os comprove. Mais uma vez, Jesus demonstra a intenção dos seus opositores, comparando-os a uma geração malvada. A citação do profeta Jonas revela que eles persistem na desobediência à vontade salvífica de Deus. Causa e efeito aparecem como forma de os fazer entender que houve perdão para os ninivitas por causa da conversão, mas não haverá para eles se mantiverem a sua obstinação, ou seja, abrir o coração. Jesus é maior que Jonas, porque não reluta em pregar a misericórdia de Deus aos pecadores, e é maior que Salomão, porque a sua sabedoria é divina, e ele nos convida a darmos uma resposta e termos coragem para que tenhamos sempre uma atitude coerente e uma atitude necessária para que a nossa fé, resposta a Deus que damos, ela tenha a coragem, a quantidade que corresponda à sintonia ao plano de Deus. Quem sabe hoje também nós vamos ter essa coragem. Amanhã, dia 21 de julho, uma terça-feira, dia que vamos comemorar São João da Síria, São Lourenço de Brindisi, São Praxedes, São Daniel. e dia também que vamos ter um texto do Evangelho de Mateus, capítulo 12, versículo 46 a 50, que diz: ele estava ainda falando às multidões quando sua mãe e seus irmãos apresentaram do lado de fora, querendo falar com ele. Alguém lhe disse: tua mãe e teus irmãos estão lá fora e querem falar contigo. Mas ele respondeu a quem lhe avisara: quem é minha mãe? Quem são meus irmãos? E estendendo a mão para os seus discípulos, disse: eis aqui minha mãe e meus irmãos. Pois aquele que fizer a vontade do meu Pai que está nos céus, esse é meu irmão, minha irmã e minha mãe. Pai nosso que estais nos céus, santificado seja o vosso nome, venha a nós o vosso reino, seja feita a vossa vontade, assim na terra como no céu. O pão nosso de cada dia nos dai hoje, perdoai as nossas ofensas, assim como nós perdoamos a quem nos tem ofendido. E não nos deixeis cair em tentação, mas livrai-nos do mal. Amém. Ave Maria, cheia de graça, o Senhor é convosco. Bendita sois vós entre as mulheres, e bendito o fruto do vosso ventre, Jesus. Santa Maria, Mãe de Deus, rogai por nós, pecadores, agora e na hora de nossa morte. Amém. Senhor, fazei-me maior que as coisas pequenas de cada dia, para que não me torne do tamanho delas. Fazei-me também maior do que os grandes sofrimentos, para que não me desespere, tornando-os maiores do que eu. Finalmente, tornai-me maior que as grandes alegrias da vida, para que estas não me elevem, tornando-me menor do que elas. O Senhor Jesus Cristo esteja ao nosso lado para nos defender, dentro de nós para nos conservar, diante de nós para nos conduzir, atrás de nós para nos guardar, acima de nós para nos abençoar. Abençoe-nos o Deus Todo-Poderoso, Pai, Filho e Espírito Santo. Amém. Boa noite.

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o noivo e a noiva sentados no final da festa, de mãos dadas. O Cordeiro e a Igreja. O Espírito e a noiva. Jesus e nós. Ele olha para a noiva e diz: nosso casamento é perfeito. E qual é o presente que você quer? O que você quer?

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1: 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As almas que rezarem nesta hora o terço serão envolvidas pela minha misericórdia durante a sua vida.

0: implora a minha misericórdia, especialmente pelos pecadores, e ao menos por um breve tempo, reflete sobre a minha paixão, especialmente sobre o abandono que me encontrei no momento da agonia. Esta é a hora de grande misericórdia para o mundo inteiro. Permitirei que penetres na minha tristeza mortal. Nesta hora, nada negarei à alma que pedir pela minha paixão. Em nome do Pai, do Filho e do Espírito Santo. Amém. Amém. Pai nosso, que estais nos céus, santificado seja o vosso nome. Venha a nós o vosso reino. Seja feita a vossa vontade, assim na terra como no céu. O pão nosso de cada dia nos dai hoje. Perdoai-nos as nossas ofensas, assim como nós perdoamos a quem nos tem ofendido. E não nos deixeis cair em tentação, mas livrai-nos do mal. Amém.
1: Ave Maria, cheia de graça, o Senhor é convosco. Bendita sois vós entre as mulheres. Bendito é o fruto do vosso ventre, Jesus. Santa Maria, Mãe de Deus, rogai por nós, pecadores, agora e na hora de nossa morte. Amém.
0: Professemos a nossa fé.
2: Creio em Deus, Pai Todo-Poderoso, Criador do céu e da terra, e em Jesus Cristo, seu único Filho, nosso Senhor, que foi concebido pelo poder do Espírito Santo, nasceu da Virgem Maria, padeceu sob Pôncio Pilatos, foi crucificado, morto e sepultado, desceu à mansão dos mortos, ressuscitou ao terceiro dia, subiu aos céus, está sentado à direita de Deus Pai Todo-Poderoso, donde há de vir a julgar os vivos e os mortos. Creio no Espírito Santo, na Santa Igreja Católica, na comunhão dos santos, na remissão dos pecados, na ressurreição da carne, na vida eterna. Amém.
3: Nesta primeira dezena, nós colocamos aos pés de Jesus misericordioso a sua vida, suas intenções, suas necessidades mais profundas do íntimo do seu coração. Nos unimos às almas do purgatório. Rezamos pela conversão dos pecadores do mundo inteiro, pela conversão da nossa família. Eterno Pai,
4: eu vos ofereço o corpo e o sangue, a alma e a divindade de vosso diletíssimo Filho, nosso Senhor Jesus Cristo, em expiação dos nossos pecados e os do mundo inteiro.
3: Pela sua dolorosa paixão,
0: tende misericórdia de nós e do mundo inteiro.
3: Pela sua dolorosa paixão,
0: tende misericórdia de nós e do mundo inteiro.
3: Pela sua dolorosa paixão,
0: tende misericórdia de nós e do mundo inteiro.
3: Pela sua dolorosa paixão,
0: tende misericórdia de nós e do mundo inteiro.
3: Pela sua dolorosa paixão,
0: tende misericórdia de nós e do mundo inteiro.
3: Pela sua dolorosa paixão,
0: tende misericórdia de nós e do mundo inteiro.
3: Pela sua dolorosa paixão,
0: tende misericórdia de nós e do mundo inteiro.
3: Pela sua dolorosa paixão,
0: tende misericórdia de nós e do mundo inteiro.
3: Pela sua dolorosa paixão,
0: tende misericórdia de nós e do mundo inteiro.
3: Pela sua dolorosa paixão,
0: tende misericórdia de nós e do mundo inteiro. Nesta segunda dezena, nós rezamos por você que está doente, por você no leito do hospital, por você que traz uma doença incurável, e com você dizemos: Jesus, eu confio em vós. Convidamos você agora a abandonar-se inteiramente na misericórdia de Jesus que o envolve agora. Nós colocamos aos pés de Jesus todos os enfermos, aqueles que nós conhecemos e amamos, e especialmente rezamos por aqueles enfermos esquecidos, pelos quais ninguém mais reza, e por isso rezamos com imensa confiança. Eterno Pai,
2: eu vos ofereço o corpo e o sangue, a alma e a divindade
5: de vosso diletíssimo Filho, nosso Senhor Jesus Cristo, em expiação dos nossos pecados e os do mundo inteiro.
6: Pela sua dolorosa paixão,
7: tende misericórdia de nós e do mundo inteiro.
6: Pela sua dolorosa paixão,
7: tende misericórdia de nós e do mundo inteiro.
6: Pela sua dolorosa paixão,
7: tende misericórdia de nós e do mundo inteiro.
6: Pela sua dolorosa paixão,
7: tende misericórdia de nós e do mundo inteiro.
6: Pela sua dolorosa paixão,
7: tende misericórdia de nós e do mundo inteiro.
6: Pela sua dolorosa paixão,
7: tende misericórdia de nós e do mundo inteiro.
6: Pela sua dolorosa paixão,
7: tende misericórdia de nós e do mundo inteiro.
6: Pela sua dolorosa paixão,
7: tende misericórdia de nós e do mundo inteiro.
6: Pela sua dolorosa paixão,
7: tende misericórdia de nós e do mundo inteiro.
6: Pela sua dolorosa paixão,
7: tende misericórdia de nós e do mundo inteiro.
3: Nesta terceira dezena, nós apresentamos a Jesus misericordioso toda e qualquer forma de desespero. Nós pedimos que o sangue e água que jorram do diletíssimo coração de Jesus envolva agora, na paz que vem do Senhor, toda e qualquer pessoa que se sente em desespero, as famílias, os doentes, os agonizantes deste dia, os endividados, que recebam agora, no nome de Jesus, do coração misericordioso de Jesus, a paz que o mundo não conhece. Rezemos agora com imensa confiança. É Jesus misericordioso quem nos visita. Eterno Pai,
4: eu vos ofereço o corpo e o sangue, a alma e a divindade de vosso diletíssimo Filho, nosso Senhor Jesus Cristo, em expiação dos nossos pecados e os do mundo inteiro.
3: Pela sua dolorosa paixão,
6: tende misericórdia de nós e do mundo inteiro.
3: Pela sua dolorosa paixão,
6: tende misericórdia de nós e do mundo inteiro.
3: Pela sua dolorosa paixão,
6: tende misericórdia de nós e do mundo inteiro.
3: Pela sua dolorosa paixão,
6: tende misericórdia de nós e do mundo inteiro.
3: Pela sua dolorosa paixão,
6: tende misericórdia de nós e do mundo inteiro.
3: Pela sua dolorosa paixão,
6: tende misericórdia de nós e do mundo inteiro.
3: Pela sua dolorosa paixão,
6: tende misericórdia de nós e do mundo inteiro.
3: Pela sua dolorosa paixão,
6: tende misericórdia de nós e do mundo inteiro.
3: Pela sua dolorosa paixão,
6: tende misericórdia de nós e do mundo inteiro.
3: Pela sua dolorosa paixão,
6: tende misericórdia de nós e do mundo inteiro.
8: Nesta quarta dezena, nós apresentamos a Jesus as necessidades mais íntimas de cada um de nós. E por isso agora você apresenta a sua necessidade. Fale com Jesus agora, que ouve-nos em oração. Porque Jesus tudo pode, nós queremos também nesta dezena pedir por nossas famílias e em especial por todos aqueles que precisam de um trabalho. Jesus, nós pedimos por todo pai de família, por toda mãe de família, por todo jovem que precisa trabalhar. Nós pedimos, Senhor, que tua divina misericórdia, unida à tua divina providência, abra os caminhos para todos os trabalhadores que precisam hoje de um emprego. Rezemos com imensa confiança. Eterno Pai,
4: eu vos ofereço o corpo e o sangue, a alma e a divindade de vosso diletíssimo Filho, nosso Senhor Jesus Cristo, em expiação dos nossos pecados e os do mundo inteiro.
6: Pela sua dolorosa paixão,
7: tende misericórdia de nós e do mundo inteiro.
6: Pela sua dolorosa paixão,
7: tende misericórdia de nós e do mundo inteiro.
6: Pela sua dolorosa paixão,
7: tende misericórdia de nós e do mundo inteiro.
6: Pela sua dolorosa paixão,
7: tende misericórdia de nós e do mundo inteiro.
6: Pela sua dolorosa paixão,
7: tende misericórdia de nós e do mundo inteiro.
6: Pela sua dolorosa paixão,
7: tende misericórdia de nós e do mundo inteiro.
6: Pela sua dolorosa paixão, paixão.
7: Tende misericórdia de nós e do mundo inteiro.
6: Pela sua dolorosa paixão.
7: Tende misericórdia de nós e do mundo inteiro.
6: Pela sua dolorosa paixão.
7: Tende misericórdia de nós e do mundo inteiro.
6: Pela sua dolorosa paixão.
7: Tende misericórdia de nós e do mundo inteiro. Nesta quinta dezena, nós apresentamos a Jesus tudo aquilo que para nós não tem solução aos olhos humanos. Nesta dezena nós rezamos por aquilo que é impossível aos nossos olhos, mas não é para Jesus. Pedimos a Jesus pelas curas físicas, por todas aquelas enfermidades que diante da medicina não há cura, por todos os desenganados, por todos aqueles que passam nesse exato momento por muitas aflições e provações na própria carne. Nós pedimos, Jesus, cura, libertação, restauração, pelo poder da tua infinita misericórdia. Jesus, tu és a nossa solução. Nós pedimos por todas as causas impossíveis, pedimos a tua presença, pedimos a tua fortaleza e nós convidamos nesse instante você que reza conosco, que de maneira especial recorra à intercessão de Santa Faustina, aquela que foi e é a secretária da Divina Misericórdia. Jesus disse a Santa Faustina: peçam muito, muito mesmo, porque o meu desejo é dar muito. Faça seu pedido e reze com um coração feliz e repleto de confiança. Eterno Pai,
9: eu vos ofereço o corpo e o sangue, a alma e a divindade de vosso diletíssimo Filho, nosso Senhor Jesus Cristo, em expiação dos nossos pecados e os do mundo inteiro.
7: Pela sua dolorosa paixão,
6: tende misericórdia de nós e do mundo inteiro.
7: Pela sua dolorosa paixão,
6: tende misericórdia de nós e do mundo inteiro.
7: Pela sua dolorosa paixão,
6: tende misericórdia de nós e do mundo inteiro.
7: Pela sua dolorosa paixão,
6: tende misericórdia de nós e do mundo inteiro.
7: Pela sua dolorosa paixão,
6: tende misericórdia de nós e do mundo inteiro.
7: Pela sua dolorosa paixão,
6: tende misericórdia de nós e do mundo inteiro.
7: Pela sua dolorosa paixão,
6: tende misericórdia de nós e do mundo inteiro.
7: Pela sua dolorosa paixão,
6: tende misericórdia de nós e do mundo inteiro.
7: Pela sua dolorosa paixão,
6: tende misericórdia de nós e do mundo inteiro.
7: Pela sua dolorosa paixão,
6: tende misericórdia de nós e do mundo inteiro.
9: Deus Santo, Deus Forte, Deus Imortal, tende piedade de nós e do mundo inteiro. Deus Santo, Deus Forte, Deus Imortal, tende piedade de nós e do mundo inteiro. Deus Santo, Deus Forte, Deus Imortal, tende piedade de nós e do mundo inteiro.
6: Em nome do Pai, do Filho e do Espírito Santo.
7: Amém.

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0: Em Deus Pai Todo-Poderoso, Criador do céu e da terra, e em Jesus Cristo, seu único Filho, nosso Senhor, que foi concebido pelo poder do Espírito Santo, nasceu da Virgem Maria, padeceu sob Pôncio Pilatos, foi crucificado, morto e sepultado, desceu à mansão dos mortos, ressuscitou ao terceiro dia, subiu aos céus e está sentado à direita de Deus Pai Todo-Poderoso, donde há de vir a julgar os vivos e os mortos. Creio no Espírito Santo, na Santa Igreja Católica, na comunhão dos santos, na remissão dos pecados, na ressurreição da carne, na vida eterna. Amém. Pai nosso que estais no céu, santificado seja o vosso nome. Venha a nós o vosso reino, seja feita a vossa vontade, assim na terra como no céu.
1: O pão nosso de cada dia nos dai hoje. Perdoai-nos as nossas ofensas, assim como nós perdoamos a quem nos tem ofendido. E não nos deixeis cair em tentação, mas livrai-nos do mal. Amém.
0: Ave Maria, cheia de graça, o Senhor é convosco. Bendita sois vós entre as mulheres, e bendito é o fruto do vosso ventre, Jesus.
1: Santa Maria, Mãe de Deus, rogai por nós, pecadores, agora e na hora de nossa morte. Amém.
0: Ave Maria, cheia de graça, o Senhor é convosco. Bendita sois vós entre as mulheres, e bendito é o fruto do vosso ventre, Jesus.
1: Santa Maria, Mãe de Deus, rogai por nós, pecadores, agora e na hora de nossa morte. Amém.
0: Ave Maria, cheia de graça, o Senhor é convosco. Bendita sois vós entre as mulheres, e bendito é o fruto do vosso ventre, Jesus.

0: Pai nosso que estais no céu, santificado seja o vosso nome. Venha a nós o vosso reino, seja feita a vossa vontade, assim na terra como no céu.
1: O pão nosso de cada dia nos dai hoje. Perdoai-nos as nossas ofensas, assim como nós perdoamos a quem nos tem ofendido. E não nos deixeis cair em tentação, mas livrai-nos do mal. Amém.
0: Ave Maria, cheia de graça, o Senhor é convosco. Bendita sois vós entre as mulheres, e bendito é o fruto do vosso ventre, Jesus.
1: Santa Maria, Mãe de Deus, rogai por nós, pecadores, agora e na hora de nossa morte. Amém.
0: Ave Maria, cheia de graça, o Senhor é convosco. Bendita sois vós entre as mulheres, e bendito é o fruto do vosso ventre, Jesus.
1: Santa Maria, Mãe de Deus, rogai por nós, pecadores, agora e na hora de nossa morte. Amém.
0: Ave Maria, cheia de graça, o Senhor é convosco. Bendita sois vós entre as mulheres, e bendito é o fruto do vosso ventre, Jesus.
1: Santa Maria, Mãe de Deus, rogai por nós, pecadores, agora e na hora de nossa morte. Amém.
0: Ave Maria, cheia de graça, o Senhor é convosco. Bendita sois vós entre as mulheres, e bendito é o fruto do vosso ventre, Jesus.
1: Santa Maria, Mãe de Deus, rogai por nós, pecadores, agora e na hora de nossa morte. Amém.
0: Ave Maria, cheia de graça, o Senhor é convosco. Bendita sois vós entre as mulheres, e bendito é o fruto do vosso ventre, Jesus.
1: Santa Maria, Mãe de Deus, rogai por nós, pecadores, agora e na hora de nossa morte. Amém.
0: Ave Maria, cheia de graça, o Senhor é convosco. Bendita sois vós entre as mulheres, e bendito é o fruto do vosso ventre, Jesus.
1: Santa Maria, Mãe de Deus, rogai por nós, pecadores, agora e na hora de nossa morte. Amém.
0: Ave Maria, cheia de graça, o Senhor é convosco. Bendita sois vós entre as mulheres, e bendito é o fruto do vosso ventre, Jesus.
1: Santa Maria, Mãe de Deus, rogai por nós, pecadores, agora e na hora de nossa morte. Amém.
0: Ave Maria, cheia de graça, o Senhor é convosco. Bendita sois vós entre as mulheres, e bendito é o fruto do vosso ventre, Jesus.
1: Santa Maria, Mãe de Deus, rogai por nós, pecadores, agora e na hora de nossa morte. Amém.
0: Ave Maria, cheia de graça, o Senhor é convosco. Bendita sois vós entre as mulheres, e bendito é o fruto do vosso ventre, Jesus.
1: Santa Maria, Mãe de Deus, rogai por nós, pecadores, agora e na hora de nossa morte. Amém.
0: Ave Maria, cheia de graça, o Senhor é convosco. Bendita sois vós entre as mulheres, e bendito é o fruto do vosso ventre, Jesus.
1: Santa Maria, Mãe de Deus, rogai por nós, pecadores, agora e na hora de nossa morte. Amém.
0: Glória ao Pai, ao Filho e ao Espírito Santo.

0: Pai nosso que estais no céu, santificado seja o vosso nome. Venha a nós o vosso reino, seja feita a vossa vontade, assim na terra como no céu.
1: O pão nosso de cada dia nos dai hoje. Perdoai-nos as nossas ofensas, assim como nós perdoamos a quem nos tem ofendido. E não nos deixeis cair em tentação, mas livrai-nos do mal. Amém.
0: Ave Maria, cheia de graça, o Senhor é convosco. Bendita sois vós entre as mulheres, e bendito é o fruto do vosso ventre, Jesus.
1: Santa Maria, Mãe de Deus, rogai por nós, pecadores, agora e na hora de nossa morte. Amém.
0: Ave Maria, cheia de graça, o Senhor é convosco. Bendita sois vós entre as mulheres, e bendito é o fruto do vosso ventre, Jesus.
1: Santa Maria, Mãe de Deus, rogai por nós, pecadores, agora e na hora de nossa morte. Amém.
0: Ave Maria, cheia de graça, o Senhor é convosco. Bendita sois vós entre as mulheres, e bendito é o fruto do vosso ventre, Jesus.
1: Santa Maria, Mãe de Deus, rogai por nós, pecadores, agora e na hora de nossa morte. Amém.
0: Ave Maria, cheia de graça, o Senhor é convosco. Bendita sois vós entre as mulheres, e bendito é o fruto do vosso ventre, Jesus.
1: Santa Maria, Mãe de Deus, rogai por nós, pecadores, agora e na hora de nossa morte. Amém.
0: Ave Maria, cheia de graça, o Senhor é convosco. Bendita sois vós entre as mulheres, e bendito é o fruto do vosso ventre, Jesus.
1: Santa Maria, Mãe de Deus, rogai por nós, pecadores, agora e na hora de nossa morte. Amém.
0: Ave Maria, cheia de graça, o Senhor é convosco. Bendita sois vós entre as mulheres, e bendito é o fruto do vosso ventre, Jesus.
1: Santa Maria, Mãe de Deus, rogai por nós, pecadores, agora e na hora de nossa morte. Amém.
0: Ave Maria, cheia de graça, o Senhor é convosco. Bendita sois vós entre as mulheres, e bendito é o fruto do vosso ventre, Jesus.
1: Santa Maria, Mãe de Deus, rogai por nós, pecadores, agora e na hora de nossa morte. Amém.
0: Ave Maria, cheia de graça, o Senhor é convosco. Bendita sois vós entre as mulheres, e bendito é o fruto do vosso ventre, Jesus.
1: Santa Maria, Mãe de Deus, rogai por nós, pecadores, agora e na hora de nossa morte. Amém.
0: Ave Maria, cheia de graça, o Senhor é convosco. Bendita sois vós entre as mulheres, e bendito é o fruto do vosso ventre, Jesus.
1: Santa Maria, Mãe de Deus, rogai por nós, pecadores, agora e na hora de nossa morte. Amém.
0: Ave Maria, cheia de graça, o Senhor é convosco. Bendita sois vós entre as mulheres, e bendito é o fruto do vosso ventre, Jesus.
1: Santa Maria, Mãe de Deus, rogai por nós, pecadores, agora e na hora de nossa morte. Amém.
0: Glória ao Pai, ao Filho e ao Espírito Santo.

0: Pai nosso que estais no céu, santificado seja o vosso nome. Venha a nós o vosso reino, seja feita a vossa vontade, assim na terra como no céu.
1: O pão nosso de cada dia nos dai hoje, perdoai-nos as nossas ofensas, assim como nós perdoamos a quem nos tem ofendido. E não nos deixeis cair em tentação, mas livrai-nos do mal. Amém.
0: Ave Maria, cheia de graça, o Senhor é convosco. Bendita sois vós entre as mulheres e bendito é o fruto do vosso ventre, Jesus.
1: Santa Maria, Mãe de Deus, rogai por nós, pecadores, agora e na hora de nossa morte. Amém.
0: Ave Maria, cheia de graça, o Senhor é convosco. Bendita sois vós entre as mulheres e bendito é o fruto do vosso ventre, Jesus.
1: Santa Maria, Mãe de Deus, rogai por nós, pecadores, agora e na hora de nossa morte. Amém.
0: Ave Maria, cheia de graça, o Senhor é convosco. Bendita sois vós entre as mulheres e bendito é o fruto do vosso ventre, Jesus.
1: Santa Maria, Mãe de Deus, rogai por nós, pecadores, agora e na hora de nossa morte. Amém.
0: Ave Maria, cheia de graça, o Senhor é convosco. Bendita sois vós entre as mulheres e bendito é o fruto do vosso ventre, Jesus.
1: Santa Maria, Mãe de Deus, rogai por nós, pecadores, agora e na hora de nossa morte. Amém.
0: Ave Maria, cheia de graça, o Senhor é convosco. Bendita sois vós entre as mulheres, e bendito é o fruto do vosso ventre, Jesus.
1: Santa Maria, Mãe de Deus, rogai por nós, pecadores, agora e na hora de nossa morte. Amém.
0: Ave Maria, cheia de graça, o Senhor é convosco. Bendita sois vós entre as mulheres, e bendito é o fruto do vosso ventre, Jesus.
1: Santa Maria, Mãe de Deus, rogai por nós, pecadores, agora e na hora de nossa morte. Amém.
0: Ave Maria, cheia de graça, o Senhor é convosco. Bendita sois vós entre as mulheres e bendito é o fruto do vosso ventre, Jesus.
1: Santa Maria, Mãe de Deus, rogai por nós, pecadores, agora e na hora de nossa morte. Amém.
0: Ave Maria, cheia de graça, o Senhor é convosco. Bendita sois vós entre as mulheres e bendito é o fruto do vosso ventre, Jesus.
1: Santa Maria, Mãe de Deus, rogai por nós, pecadores, agora e na hora de nossa morte. Amém.
0: Ave Maria, cheia de graça, o Senhor é convosco. Bendita sois vós entre as mulheres e bendito é o fruto do vosso ventre, Jesus.
1: Santa Maria, Mãe de Deus, rogai por nós, pecadores, agora e na hora de nossa morte. Amém.
0: Ave Maria, cheia de graça, o Senhor é convosco. Bendita sois vós entre as mulheres e bendito é o fruto do vosso ventre, Jesus.
1: Santa Maria, Mãe de Deus, rogai por nós, pecadores, agora e na hora de nossa morte. Amém.
0: Glória ao Pai, ao Filho e ao Espírito Santo,
1: como era no princípio, agora e sempre. Amém.

0: Pai nosso que estais no céu, santificado seja o vosso nome. Venha a nós o vosso reino, seja feita a vossa vontade, assim na terra como no céu.
1: O pão nosso de cada dia nos dai hoje. Perdoai-nos as nossas ofensas, assim como nós perdoamos a quem nos tem ofendido. E não nos deixeis cair em tentação, mas livrai-nos do mal. Amém.
0: Ave Maria, cheia de graça, o Senhor é convosco. Bendita sois vós entre as mulheres, e bendito é o fruto do vosso ventre, Jesus.
1: Santa Maria, Mãe de Deus, rogai por nós, pecadores, agora e na hora de nossa morte. Amém.
0: Ave Maria, cheia de graça, o Senhor é convosco. Bendita sois vós entre as mulheres, e bendito é o fruto do vosso ventre, Jesus.
1: Santa Maria, Mãe de Deus, rogai por nós, pecadores, agora e na hora de nossa morte. Amém.
0: Ave Maria, cheia de graça, o Senhor é convosco. Bendita sois vós entre as mulheres, e bendito é o fruto do vosso ventre, Jesus.
1: Santa Maria, Mãe de Deus, rogai por nós, pecadores, agora e na hora de nossa morte. Amém.
0: Ave Maria, cheia de graça, o Senhor é convosco. Bendita sois vós entre as mulheres, e bendito é o fruto do vosso ventre, Jesus.
1: Santa Maria, Mãe de Deus, rogai por nós, pecadores, agora e na hora de nossa morte. Amém.
0: Ave Maria, cheia de graça, o Senhor é convosco. Bendita sois vós entre as mulheres, e bendito é o fruto do vosso ventre, Jesus.
1: Santa Maria, Mãe de Deus, rogai por nós, pecadores, agora e na hora de nossa morte. Amém.
0: Ave Maria, cheia de graça, o Senhor é convosco. Bendita sois vós entre as mulheres, e bendito é o fruto do vosso ventre, Jesus.
1: Santa Maria, Mãe de Deus, rogai por nós, pecadores, agora e na hora de nossa morte. Amém.
0: Ave Maria, cheia de graça, o Senhor é convosco. Bendita sois vós entre as mulheres, e bendito é o fruto do vosso ventre, Jesus.
1: Santa Maria, Mãe de Deus, rogai por nós, pecadores, agora e na hora de nossa morte. Amém.
0: Ave Maria, cheia de graça, o Senhor é convosco. Bendita sois vós entre as mulheres, e bendito é o fruto do vosso ventre, Jesus.
1: Santa Maria, Mãe de Deus, rogai por nós, pecadores, agora e na hora de nossa morte. Amém.
0: Ave Maria, cheia de graça, o Senhor é convosco. Bendita sois vós entre as mulheres, e bendito é o fruto do vosso ventre, Jesus.
1: Santa Maria, Mãe de Deus, rogai por nós, pecadores, agora e na hora de nossa morte. Amém.
0: Ave Maria, cheia de graça, o Senhor é convosco. Bendita sois vós entre as mulheres, e bendito é o fruto do vosso ventre, Jesus.
1: Santa Maria, Mãe de Deus, rogai por nós, pecadores, agora e na hora de nossa morte. Amém.
0: Glória ao Pai, ao Filho e ao Espírito Santo,
1: como era no princípio, agora e sempre. Amém.

0: Pai nosso que estás no céu, santificado seja o vosso nome. Venha a nós o vosso reino, seja feita a vossa vontade, assim na terra como no céu.
1: O pão nosso de cada dia nos dai hoje, perdoai-nos as nossas ofensas, assim como nós perdoamos a quem nos tem ofendido. E não nos deixeis cair em tentação, mas livrai-nos do mal. Amém.
0: Ave Maria, cheia de graça, o Senhor é convosco. Bendita sois vós entre as mulheres, e bendito é o fruto do vosso ventre, Jesus.
1: Santa Maria, Mãe de Deus, rogai por nós, pecadores, agora e na hora de nossa morte. Amém.
0: Ave Maria, cheia de graça, o Senhor é convosco. Bendita sois vós entre as mulheres, e bendito é o fruto do vosso ventre, Jesus.
1: Santa Maria, Mãe de Deus, rogai por nós, pecadores, agora e na hora de nossa morte. Amém.
0: Ave Maria, cheia de graça, o Senhor é convosco. Bendita sois vós entre as mulheres, e bendito é o fruto do vosso ventre, Jesus.
1: Santa Maria, Mãe de Deus, rogai por nós, pecadores, agora e na hora de nossa morte. Amém.
0: Ave Maria, cheia de graça, o Senhor é convosco. Bendita sois vós entre as mulheres, e bendito é o fruto do vosso ventre, Jesus.
1: Santa Maria, Mãe de Deus, rogai por nós, pecadores, agora e na hora de nossa morte. Amém.
0: Ave Maria, cheia de graça, o Senhor é convosco. Bendita sois vós entre as mulheres, e bendito é o fruto do vosso ventre, Jesus.
1: Santa Maria, Mãe de Deus, rogai por nós, pecadores, agora e na hora de nossa morte. Amém.
0: Ave Maria, cheia de graça, o Senhor é convosco. Bendita sois vós entre as mulheres, e bendito é o fruto do vosso ventre, Jesus.
1: Santa Maria, Mãe de Deus, rogai por nós, pecadores, agora e na hora de nossa morte. Amém.
0: Ave Maria, cheia de graça, o Senhor é convosco. Bendita sois vós entre as mulheres, e bendito é o fruto do vosso ventre, Jesus.
1: Santa Maria, Mãe de Deus, rogai por nós, pecadores, agora e na hora de nossa morte. Amém.
0: Ave Maria, cheia de graça, o Senhor é convosco. Bendita sois vós entre as mulheres, e bendito é o fruto do vosso ventre, Jesus.
1: Santa Maria, Mãe de Deus, rogai por nós, pecadores, agora e na hora de nossa morte. Amém.
0: Ave Maria, cheia de graça, o Senhor é convosco. Bendita sois vós entre as mulheres, e bendito é o fruto do vosso ventre, Jesus.
1: Santa Maria, Mãe de Deus, rogai por nós, pecadores, agora e na hora de nossa morte. Amém.
0: Ave Maria, cheia de graça, o Senhor é convosco. Bendita sois vós entre as mulheres, e bendito é o fruto do vosso ventre, Jesus.
1: Santa Maria, Mãe de Deus, rogai por nós, pecadores, agora e na hora de nossa morte. Amém.

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1: Dia 21 de julho. Celebramos hoje a memória de São Lourenço de Brindisi, presbítero e doutor da Igreja. Seu nome de batismo era Júlio César Russo e nasceu em Brindisi, na Itália, em 1559. Conhecemos pouco da sua infância vivida na sua cidade natal, onde recebeu a primeira formação. Órfão de pai, foi acolhido pelos frades conventuais de Brindisi, com os quais frequentou a escola. Morrendo também a mãe, se transferiu para Veneza, para junto de um tio sacerdote com o qual aprofundou a sua formação. Em Veneza, foi possível conhecer e frequentar os capuchinhos que moravam num convento humilde. Atraído pela vida pobre e austera, pediu e obteve permissão de entrar na ordem, adotando o nome de Frei Lourenço. Em seguida, primeiro em Pádua, depois em Veneza, iniciou o estudo de filosofia e teologia, mostrando excepcional agudeza intelectual e uma insaciável sede de saber. Depois da ordenação sacerdotal, a principal atividade de Lourenço foi o ministério da pregação. Percorreu toda a Itália anunciando a palavra de Deus. Fundamental foi a ação de Lourenço na difusão da ordem capuchinha na Europa. Fundou conventos em Innsbruck, Salzburg, Trento, Boêmia, Viena e Graz. No capítulo geral, de 24 de maio de 1602, Frei Lourenço foi eleito geral dos capuchinhos. Depois do triênio, foi enviado por Paulo V à Baviera e à Boêmia em missão diplomática. Em 1610 até 1613,

0: residiu em Mônaco como representante da Santa Sé. E no capítulo geral de 1613 foi eleito pela terceira vez como definidor geral. Características particulares da sua espiritualidade, tipicamente franciscana e cristocêntrica, foram o culto à Eucaristia e a devoção a Maria. Ele morreu no dia 22 de julho de 1619, com 60 anos de idade, tendo sido beatificado em 1783 e canonizado em 1881. O Papa São João XXIII declarou o doutor da Igreja em 1959. São Lourenço de Brindisi, rogai por nós.
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0: Em nome do Pai, do Filho e do Espírito Santo, amém. Que a paz do Senhor esteja com todos vocês, caríssimos amigos e irmãos. Nós estamos lendo justamente a manifestação dos bispos do Estado do Rio de Janeiro em relação às eleições próximas. Tem como tema firmes na busca da paz e da justiça. E como lema, não nos cansemos de fazer o bem. Gálatas 6:9. Pois temos lido ontem grande parte do texto, vamos concluir também lendo hoje. E nós concluímos ontem dizendo o seguinte: nosso Estado necessita de projetos consistentes e de longo prazo, voltados para o enfrentamento da violência e da ausência do poder público, a melhoria da educação e a prevenção de catástrofes climáticas, entre, né, as outras demandas que afetam diretamente a vida da população. Continuando, diante dessa realidade, a resposta não pode ser o isolamento nem a indiferença. Ao contrário, os cristãos são chamados a resgatar a dimensão mais nobre da política, como serviço e amor ao próximo. Mesmo diante de decepções, permanece a responsabilidade de participar conscientemente da vida democrática. Não podemos generalizar, considerando que a política seja sempre suja. O voto continua sendo um instrumento legítimo de transformação social e de promoção do bem comum. O discernimento cristão propõe uma postura solidária que coloca a dignidade humana no centro das decisões e se prolonga ao acompanhamento da própria vida pública. Se não quisermos, no futuro, pedir perdão por termos sido infiéis ao tesouro da dignidade humana que a nossa fé encerra, cabe-nos hoje ser diretos e firmes. Isso disse Papa Leão XIV na encíclica Magnifica Humanitas. Continuando, o processo eleitoral deve ser vivido com espírito de fraternidade social. A paz social, a amizade cívica e o respeito às opiniões divergentes precisam ser preservadas. O verdadeiro progresso nasce sempre de um coração aberto ao outro, de uma inteligência disponível para ouvir, de uma vontade que procura mais do que une, mais do que separa. Papa Leão XIV, encíclica Magnifica Humanitas, ou seja, uma vontade que procura mais o que une do que o que separa. O debate político jamais deve destruir os laços familiares, comunitários ou eclesiais. Nenhuma eleição pode deixar como herança a divisão, a polarização e a inimizade das pessoas, né? E também entre grupos. Reiteramos, dizem os bispos do Estado do Rio de Janeiro, o incentivo àqueles que possuem vocação para a vida pública, integridade de caráter e espírito de serviço a considerarem a possibilidade de concorrer a cargos políticos. Sintam-se chamados a essa missão e a desempenhem com humildade, competência, respeito à diversidade de opiniões e compromisso com os princípios éticos. Por fim, lembramos que a responsabilidade democrática não termina no dia da eleição. Cabe aos cidadãos fiscalizar, cobrar, colaborar e acompanhar a situação dos eleitos para que as promessas se convertam em políticas concretas e para a fraternidade, o bem comum, a dignidade da pessoa humana e a justiça social se tornem realidades cada vez mais presentes na sociedade. Com a mesma fé de Maria, tornemos-nos tecelões de esperança no nosso mundo, partilhando o que somos e o que temos, de modo que a presença de Jesus cresça entre nós e no seu reino se forme. Papa Leão XIV, na mesma encíclica Magnifica Humanitas 245. Rio de Janeiro, 9 de junho de 2026. Memórias de São José de Anchieta, apóstolo do Brasil, os bispos do Estado do Rio de Janeiro, que quiseram justamente ter esse manifesto em relação ao próximo tempo da política, que já começou, uma vez que agora terminou a Copa do Mundo, começam as discussões políticas e também as questões das convenções partidárias. Firme na busca da paz e da justiça é o tema dessa manifestação do nosso Regional 1, Leste 1 da CNBB. E o lema: não nos cansemos de fazer o bem. Gálatas 6:9. Agora rezemos. O anjo do Senhor anunciou a Maria e ela concebeu do Espírito Santo. Ave Maria, cheia de graça, o Senhor é convosco, bendita sois vós entre as mulheres e bendito é o fruto do vosso ventre, Jesus. Santa Maria, Mãe de Deus, rogai por nós, pecadores, agora e na hora de nossa morte. Amém. Eis aqui a serva do Senhor, faça-se em mim segundo a vossa palavra. Ave Maria, cheia de graça, o Senhor é convosco, bendita sois vós entre as mulheres, e bendito é o fruto do vosso ventre, Jesus. Santa Maria, Mãe de Deus, rogai por nós, pecadores, agora e na hora de nossa morte. Amém. E o Verbo se fez carne e habitou entre nós. Ave Maria, cheia de graça, o Senhor é convosco, bendita sois vós entre as mulheres, e bendito é o fruto do vosso ventre, Jesus. Santa Maria, Mãe de Deus, rogai por nós, pecadores, agora e na hora de nossa morte. Amém. Rogai por nós, Santa Mãe de Deus, para que sejamos dignos das promessas de Cristo. Oremos. Infundi, Senhor, em nossos corações a vossa graça, vos suplicamos, a fim de que nós, que conhecendo pela anunciação do anjo a encarnação de Jesus Cristo, vosso Filho, cheguemos por sua paixão e morte de cruz à glória da ressurreição, pelo mesmo Cristo Senhor nosso. Amém. Glória ao Pai, ao Filho e ao Espírito Santo, como era no princípio, agora e sempre. Amém. Glória ao Pai, ao Filho e ao Espírito Santo, como era no princípio, agora e sempre. Amém. Glória ao Pai, ao Filho e ao Espírito Santo, como era no princípio, agora e sempre. Amém. E a todos vós, caríssimos amigos e irmãos, abençoe-vos o Deus Todo-Poderoso, Pai e Filho e Espírito Santo. Amém.
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Amém. Para te louvar, bendizer e adorar foi que nascemos, Senhor. Seja louvado, bendito, adorado, exaltado o teu santo nome, a tua santa presença no meio de nós. Nós te louvamos pela mão de cada sacerdote, consagrando a Eucaristia em todas as partes da terra, Senhor. Nós te louvamos pelo ar que respiramos, pela água que bebemos. Nós te louvamos, Senhor Deus, pelo alimento que generosamente coloca em nossas mesas, por cada sim, por cada não, pelas portas que se abrem, pelas portas que se fecham. Enfim, Senhor, o nosso louvor não é pelos favores das tuas mãos, mas porque reconhecemos que só tu és Senhor e Rei das nossas vidas. Amado Deus, fica conosco durante esse dia, durante toda a nossa vida. Vai abençoando, curando e libertando todos aqueles que nos escutam nesse momento. Nós te pedimos, Senhor Deus, pela vida de cada policial militar, de maneira especial, os policiais do 31º Batalhão da Polícia Militar, o melhor batalhão da Polícia Militar de todos os tempos. Pedimos pelas nossas polícias, bombeiros, guardas, forças armadas. Pedimos também, Deus amado, pelos profissionais da saúde, da educação. Pedimos pelos nossos taxistas, motoristas de aplicativo, nossos entregadores, motociclistas, caminhoneiros, nossos amigos que se encontram embarcados, os nossos estivadores também escutam a nossa rádio, Jesus. Abençoa, Senhor Deus, aqueles que estão no hospital rezando com a gente, aqueles que estão no cárcere. Pedimos também por todos aqueles que lutam contra a depressão, a ansiedade, a síndrome do pânico, os pais angustiados com seus filhos, os casais que passam por momentos de crise. Jesus, iniciamos esse dia com tantos propósitos, com tantos sonhos, com tantos planos, mas nada faz sentido sem a tua presença. Escreve aí nos comentários, fala aí bem alto aí para quem estiver do teu lado ouvir. Fica conosco, Senhor. Fica conosco, Senhor.

0: Bom dia, bom dia, bom dia, meu irmão, bom dia, minha irmã, bom dia, minha estrela de toda manhã. Seja muito bem-vindo ao programa Bom Dia Catedral. Eu sou Jadir Barcelos, missionário da Arquidiocese de São Sebastião do Rio de Janeiro, da Hora da Graça e do Terço da Batalha. É muito bom ter você aqui na melhor rádio de todos os tempos. Nós estamos ao vivo em todas as redes sociais. Você pode seguir, é só entra no YouTube e digita assim: Terço da Batalha, Bom Dia Catedral. Só fazer isso no YouTube. Vem rezar com a Elaine, a Tatiane, com a Soraya, com a Carla Paiva, com a Solange, com a Daniela Morim, com a Joselita. Intenções que eu tô lendo agora, ao vivo, aqui às 6h16 da manhã do dia 21 de julho. Seja muito bem-vindo, bem-vindo, bem-vinda. Minha gente, também estamos no Instagram. É só procurar Jadir Barcelos no Instagram e será retransmitido aqui para a nossa Rádio Catedral. Nós estamos ao vivo em 106,7 FM. E no comando dessa nave espacial, com a sua camisa náutica de toureiro espanhol, meu amigo Robson Alencar na tela. Olé! Bom dia, Robson!
1: Bom dia, Jadir! Bom dia, gente!
0: Acertei o país, acertei, né?
1: Acertou, acertou até na camisa espanhola que você
0: camisa
1: veio hoje.
0: Camisa espanhola, exatamente. Meu irmão Robson Aleó, é isso aí.
1: Bom dia, Deus seja
0: louvado pela sua vida, meu irmão. Que alegria estarmos juntos mais uma terça-feira. Você acredita que essa foi a primeira música que eu cantei no primeiro programa aqui? Hoje.
1: Sério?
0: Foi. A primeira música que eu cantei aqui.
1: Você começou a dedilhar o violão aí, eu já tô aqui balançando.
0: Bom, primeira música, uma benção, né? Desde eu nascer, é o pôr do sol. E junto contigo, Robson, fica ainda muito melhor, meu irmão.
1: Obrigado.
0: Deus te abençoe.
1: Vamos juntos.
0: E esse povo aqui, sintonizado em 106,7, vai ficar sintonizado o dia todo, Robson. Não tem nem por que sair daqui, porque é a melhor rádio, né? Tem tanta coisa boa aqui.
1: Tanta coisa. Ontem, rapaz, a gente comemorou aqui o Dia do Amigo, foi tão especial.
0: Imagina.
1: E você é um amigão demais da conta, bom demais da conta. O nosso carinho, o nosso abraço sempre, meu e de todos os ouvintes aí da Catedral FM.
0: Robson, você também é um amigo aqui. Todo lugar que eu piso, o pessoal pergunta do Robson Alencar. A gente tem que andar mais junto.
1: Pergunta e manda, assim, umas coisinhas, uns agrados também. É bom demais. Obrigado, gente.
0: Ô, Robson, o povo quer mandar mensagem pra você, pra mim, como eles fazem?
1: Olha, mais fácil, as mídias sociais aí estão liberadas aí, você tá acessando, vai deixando o seu recado. E no WhatsApp da Catedral, 3231-3567.
0: 3231-3567, você manda um recadinho pro Robson, pra mim, pode mandar um recado pro seu anjo, que esse maridão show de bola. 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Meu irmão Robson Alencar, coloca aquele fundo musical bem bacana aí pra gente e vamos rezar, que chamado de Deus hoje é importantíssimo. Peço que você que tá nas redes sociais compartilhe com 10 pessoas e fique por aqui, tá bom? 10 pessoas e fique por aqui. O tema do nosso encontro de hoje é: quando você entrega a Deus, o medo perde força. Quando você entrega a Deus, o medo perde a força. Vamos com a palavra de Deus hoje, que está no livro, no Evangelho de São Lucas, capítulo 12, versículos 31 e 32. Buscai antes o reino de Deus e a sua justiça, e todas essas coisas vos serão dadas por acréscimo. Não temais, pequeno rebanho, porque foi do agrado de vosso Pai dar-vos o reino. Palavra da salvação, glória a vós, Senhor. Não temais, pequeno rebanho, não temais. Quando você entrega a Deus, o medo perde a força. Por que que eu estou rezando o programa de hoje com esse tema? Porque eu sei que existem pessoas que estão sorrindo por fora, trabalham, cuidam da família, cumprem seus compromissos, de repente está numa maior correria essa hora da manhã, mas por dentro estão carregando essa batalha silenciosa que grita o medo, ou palavra maldita, tão pequena e tão maldita, é a palavra medo. Medo do amanhã, medo de não conseguir, o medo de perder alguém que ama, o medo da enfermidade, o medo da solidão e medo das dificuldades financeiras. Meu Deus do céu, o medo é uma experiência humana. Todos nós, em algum momento da vida, já nos sentimos, como posso dizer, pequenos diante de algum problema. Nós já nos sentimos incapazes, parecia que o problema era muito maior que as nossas forças. Todos nós já passamos por isso. Mas existe uma diferença entre sentir medo e viver dominado por esse medo. Quando o medo assume o controle da nossa vida, ele rouba a paz, ele enfraquece a esperança. O medo nos faz enxergar gigantes onde Deus já preparou vitória. E é isso que o Senhor nos chama no dia de hoje, a entregar para Ele, para que esse medo perca força. O medo não é bom conselheiro, meu irmão. O medo não vai te guiar para lugar nenhum. Quantas vezes sofremos por coisas que nunca aconteceram? Quantas noites nós perdemos? E eu posso falar sem medo. Quantas noites você perdeu imaginando derrotas que existiam apenas dentro da tua cabeça? O medo, ele nos prende. O medo, ele nos aprisiona. Jesus, no seu amor divino, na sua sabedoria infinita, ele nunca prometeu uma vida sem tempestades. O que ele prometeu foi a sua presença no nosso barco o tempo inteiro. Minha gente, eu não sei se hoje esse medo está roubando de você o seu sorriso, a sua alegria, a sua paz, mas hoje é o dia de você entregar para Deus tudo, para que esse medo pare de ser o teu Senhor, para que o seu medo deixe de ser o seu Deus. Entregar a Deus, minha gente, não é desistir, significa confiar. Talvez você hoje esteja enfrentando uma situação que você não está conseguindo resolver, uma resposta que não chega, uma porta que não se abre, uma enfermidade que preocupa, um filho, uma filha, um casamento que você reza todo santo dia, uma luta que parece não ter fim. Isso está acabando com você. Mas escuta, meu irmão. Escuta, minha querida. Deus não perdeu o controle da sua história. O Diácono Mel que fala isso também. Deus não perde o controle de nada. Significa, meu irmão, que quando você entrega para Ele, entrega para Ele, esse medo para de dizer que é o teu Senhor. Esse medo para de dizer que te domina, que te governa. Quando entregamos verdadeiramente a nossa vida ao Senhor, os problemas nem sempre desaparecem assim, ó, como muita gente espera. Mas algo muda dentro de nós. A paz começa a ocupar o lugar da ansiedade. E é isso que eu estou pedindo agora. Que uma grande paz invada teu coração onde quer que você esteja. Que uma grande paz invada sua mente, o seu coração, onde quer que você esteja. Que a sua oração, a sua confiança, a sua entrega possa ir te ajudando a vencer todo o desânimo. Coloca amém nos comentários. Talvez, meu irmão, talvez, minha querida, você esteja dizendo o seguinte: eu não vou conseguir. Talvez você esteja dizendo: o futuro está me assustando demais, eu estou muito assustado. E o medo está roubando a tua paz. Mas Deus está dizendo para você assim, ó: filho, minha filha, Para de carregar isso sozinho. Para de carregar sozinho aquilo que eu estou disposto a carregar junto com você. Eu creio, meu irmão, que Deus está disposto a carregar junto com você essas batalhas que estão te enchendo de medo. Hoje, meu programa de hoje aqui para você é para que o medo possa ir para debaixo dos pés de nosso Senhor. Coloca aí nos comentários. Chega. Chega. Olha quanta coisa isso está roubando de você. Olha quantos sonhos, quantos planos, quanta alegria foi roubada de você. Meu irmão, minha irmã, Deus não desistiu. Deus não desistiu. Deus não perdeu o controle. Confia, porque hoje esse medo perde força na tua vida. Coloca aí nos comentários. Hoje esse medo não vai mais ditar os seus passos. Esse medo não vai mais roubar a sua alegria. Esse medo não vai mais roubar os seus sonhos, os seus planos. Porque aquele que fez a promessa é fiel. Ele está conosco todo santo dia. E ele não desistiu de você. Quando você entrega a Deus aquilo que mais te preocupa, o medo perde a força. Porque a sua confiança passa a estar não nas circunstâncias, mas em Deus. Tá entendendo? Deus que não muda, Deus que não volta atrás, Deus que não erra. Deus é constante. E é por isso que você pode confiar nele, para que o medo vá embora. Meu irmão amado, Robson Alencar, vamos orar.
1: Senhor meu Deus, eu entrego em tuas mãos todos os medos que habitam o meu coração. Tu conheces minhas preocupações, minhas inseguranças e as batalhas que enfrento em silêncio. Hoje eu escolho confiar em ti. Entrego minha família, minha saúde, meu trabalho, meus projetos e tudo aquilo que tem roubado a minha paz. Fortalece os que estão cansados, consola os que sofrem e renova a esperança daqueles que pensam em desistir. Que o teu amor seja maior do que os nossos medos e que a tua paz guarde os nossos corações. Nós te entregamos tudo, porque sabemos que tu cuidas de nós. Amém.
0: Amém. Meu irmão, quando você entrega para Deus tudo, o medo perde força na sua vida. E hoje é o dia para isso. Entrega nas mãos de Deus. Glória ao Pai, ao Filho e ao Espírito Santo, como era no princípio, agora e sempre. Amém. Essa oração que o Robson fez ficará no meu Instagram. É só procurar Jadir Barcelos ou o Instagram da Rádio Catedral FM 106.7. Nós vamos para um breve intervalo e o tema de hoje qual é? Qual é? Entrega. Deixa eu falar na íntegra aqui para você, ó. Meu Deus do céu. Quando você entrega a Deus, o medo perde.
1: Entrega os teus medos, o medo perde a força.
0: Não perde, Robson?
1: Exatamente.
0: É, porque Deus não muda, né? Deus não. O medo perde.
1: Entrega os teus medos, o medo perde a força.
0: Não perde, Robson?
1: Exatamente.

0: e a confiança dê lugar, né? A confiança possa abrir os espaços para que venha a confiança, para que venha a alegria, para que venha o sorriso, para que a paz volte a reinar na sua vida. A gente vai para um breve intervalo e a gente volta. Por favor, já entra no YouTube, Terço da Batalha, Bom Dia Catedral, porque eu quero rezar pela tua família, eu quero falar o seu nome aqui. Entra aí, Terço da Batalha, Bom Dia Catedral.
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1: Bom dia, bom dia, bom dia, meu irmão, bom dia, minha irmã, bom dia, minha estrela de toda manhã. Seja muito bem-vindo ao programa Bom Dia Catedral. Eu sou Jadir Barcelos, missionário da Arquidiocese de São Sebastião do Rio de Janeiro, da Hora da Graça e do Texto da Batalha. Manda o WhatsApp aqui pra gente, entra na central aqui, ajuda a Rádio Catedral, se torne amigo da rádio. 3231-3567 é o telefone para que você faça contato aqui com a gente. Amém? Minha gente, ontem eu estava em Duque de Caxias, meu querido padre Alde Jefferson, padre Patrick, que Deus abençoe lá todo o povo da igreja de São Pedro, tem muita gente rezando aqui de Duque de Caxias. Amado Robson Alencar, coloca aquele fundo musical mais do que especial e vamos rezar o terço da batalha. Nós estamos reunidos em nome da Santíssima Trindade. Pensa em tudo que tem sido uma batalha para você. Todas as situações que tiram a tua paz, o teu sono, o teu sossego. Entrega a vida de cada sacerdote. Entrega toda a luta contra o câncer, as almas do purgatório, as pessoas que passam por enfermidades. Entrega também todas as pessoas com deficiência, seus pais, responsáveis, cuidadores, terapeutas, professores. Eu rezo por você. Proclama sobre todos os seus medos, todos esses medos que não são seus, na verdade, todos esses medos que estão sendo enfraquecidos hoje, em nome de Jesus. Coloque amém nos comentários. Deus do céu, me dê forças. Jesus Cristo, me dê o poder do bem. Nossa Senhora, me dê coragem para esta luta eu vencer.

0: sem morrer, sem enlouquecer, sem muito me abater. Deus pode, Deus quer esta batalha e eu hei de vencer. Eu hei de vencer. Eu hei de vencer. Eu hei de vencer. Eu hei de vencer. Eu hei de vencer. Eu hei de vencer. Eu hei de vencer. Eu hei de vencer. Eu hei de vencer. Eu hei de vencer. Salve Rainha, Mãe de Jesus e Nossa Mãe, abençoai-nos e ouvi nossos pedidos. Nessa dezena, rezamos pela vida profissional e financeira de cada um de vocês. Rezando por todos os desempregados, endividados, empresas, negócios, empreendimentos, aposentadorias, causas na justiça, processos, inventários, burocracias, provas, estudos, concursos. Que Deus abençoe cada centavo que entrar na casa de vocês. Deus do céu me dê força, Jesus Cristo me dê o poder do bem, Nossa Senhora me dê coragem para esta luta eu vencer, sem morrer, sem enlouquecer, sem muito me abater. Deus pode, Deus quer esta batalha e eu hei de vencer. Eu hei de vencer. Eu hei de vencer. Eu hei de vencer. Eu hei de vencer. Eu hei de vencer. Eu hei de vencer. Eu hei de vencer. Eu hei de vencer. Eu hei de vencer. Eu hei de vencer. Salve Rainha, Mãe de Jesus e Nossa Mãe, abençoai-nos e ouvi nossos pedidos. Nessa dezena, rezamos por todos aqueles que lutam contra a depressão, ansiedade, a síndrome do pânico, por todos aqueles que carregam em seus corações o medo que hoje está sendo enfraquecido em nome de Jesus. Deus do céu me dê forças, Jesus Cristo me dê o poder do bem, Nossa Senhora me dê coragem para esta luta eu vencer, sem morrer, sem enlouquecer, sem muito me abater. Deus pode, Deus quer esta batalha, e eu hei de, já vai preparando aí, Robson. E eu hei de vencer. Eu hei de vencer. Eu hei de vencer. Eu hei de vencer. Eu hei de vencer. Eu hei de vencer. Eu hei de vencer. Eu hei de vencer. Eu hei de vencer. Eu hei de vencer. Eu hei de vencer. Salve Rainha, Mãe de Jesus e Nossa Mãe, abençoai-nos e ouvir nossos pedidos. Nessa dezena eu quero rezar pela sua família, e para rezar pela família você sabe como é, né? Você vai ter que colocar nos comentários o seu sobrenome, e quem for casado, coloque o nome da esposa e o nome do anjo, porque Robson, o marido, não é gente.
1: Marido é anjo.
0: Solta a voz aqui para mim, põe o volume, porque o Robson, eu quero saber por que marido é anjo.
1: Porque, sabe, nas horas mais complicadas, mais difíceis, ele te faz sorrir, te dá
0: quem?
1: Uma gargalhada. O marido, o anjo?
0: Sério? Fala aí, desse cara aí, meu amigo.
1: Nas horas complicadas, quem é que te faz soltar uma gargalhada, um sorriso? É ele.
0: Provavelmente ele tá falando aí do seu lado. Tá vendo que eu sou anjo?
1: É.
0: Deve estar falando isso aí pra ela.
1: Quem é? Sabe, o porto seguro, onde você sente apoio, firmeza, tá ali ancorada com segurança. É o seu anjo, né?
0: É o anjo, é isso. O anjo. É o maridão.
1: Esse apoio incondicional, vamos junto.
0: Meu camarada, dá um beijo nessa moça aí e fala assim, ó, tá vendo? Eu sou teu anjo. E ó, por favor, meu irmão, faça o dever de casa, né, meu irmão? Seja santo. Seja um homem de Deus, iluminado, cheio do Espírito Santo. Amém? Robson, me ajuda aí, eu vou lendo aqui. A família Fascini, a Rose, o Robson, o Walter e a família Souza.
1: Família Jansen. Então, começaram os nomes aqui.
0: Começou bem.
1: Nascimento, família Clausen.
0: A família Cardoso, Moreira, Nascimento. A família Bahia.
1: Outra é Nascimento aqui também. Aqui. Olha, rapaz, a tela fica louca aqui.
0: É.
1: Tavares dos Santos. Casal Natália e Rodrigo apareceu aqui também.
0: O Marcelo e a belíssima Irene aqui. A família Salles Paiva. A Janaína e o Anjo Wagner.
1: Família Tavares dos Santos. Família Moreira. Rosalino.
0: A família Queiroz Leiras. A família Almeida. Família... A Tatiane e o Luiz Paulo, que é meu anjo e meu melhor amigo, que lindo.
1: Família Couto, família Carilo com dois L's.
0: Família boa essa aí.
1: É.
0: A família Santos, família Barbosa, família Silva Pinheiro.
1: Família Mendonça.
0: A família Bayer Papacena.
1: Rapaz, cena é bom, hein?
0: Boa, né?
1: É, essa eu não ouvi ainda.
0: Boa também não.
1: A tela, sossega a tela. Viu, como é que eu vou ler aqui? Família Mendonça.
0: Márcia e Renata, família Bietti.
1: Aos anjos aqui, Santos, Carvalho, Barcelos e Alencar, olha aí.
0: Boa, boa. A Eliane e o Luiz Belas, a família Tombolato, o Rodrigo e a Lulu Pralon, Luciana.
1: Família Moia, olha aqui, rapaz.
0: A Lide Bueno pedindo pela família Bueno, o Reinaldo, Eduardo, Ricardo, os anjos aqui de casa. Já só falou o nome, sou de marido aí da família.
1: Rogers aqui, ó. Rogers.
0: Camila e Felipe. E também a família Souza da Silva. Robson, termina contigo aí.
1: Família Braga, família Morim, família Barcelos. E aqui, bom dia, o Aloysio ali. Ah, também, bom dia.
0: Que Deus abençoe as nossas famílias. Ontem eu tava com a Eliene, o nosso ouvinte, tava lá com o maridão dela também. E o netinho dela, o Heitor. Que Deus abençoe. Vamos rezar pelas famílias. Deus do céu, me dê força. Jesus Cristo, me dê o poder do bem. Nossa Senhora, me dê coragem para esta luta eu vencer. Sem morrer, sem enlouquecer, sem muito me abater. Deus pode, Deus quer esta batalha e a minha família vai vencer. Eu rezo pela Bruna e pelo Rodrigo. A Bruna Paldez e o Rodrigo, que, meu Deus, que casal amado, né? A minha família vai vencer. A minha família vai vencer. A minha família vai vencer. A minha família vai vencer. Minha família vai vencer. A minha família vai vencer. A minha família vai vencer. A minha família vai vencer. A minha família vai vencer. A minha família vai vencer. Salve Rainha, Mãe de Jesus e Nossa Mãe. Abençoai a minha família e ouvi nossos pedidos. Coloque o seu próprio nome nos comentários. Que todo medo perca força na sua vida hoje. E a confiança possa encher o seu coração. Deus do céu, me dê força. Jesus Cristo, me dê o poder do bem. Nossa Senhora, me dê coragem para esta luta eu vencer. Sem morrer, sem enlouquecer, sem muito me abater. Deus pode, Deus quer esta batalha. E eu hei de vencer. A Eunice vai vencer. A Ana Paula vai vencer. A Vida vai vencer. A Maria Luzia vai vencer. A Marlene vai vencer. A Claudete vai vencer. A Raquel Fascini vai vencer. A Andréa Machado vai vencer. A Luísa vai vencer. A Liana vai vencer, a Luciana vai vencer, a Eliane Garcia vai vencer, o Maurício vai vencer, a Evelyn vai vencer, meu irmão Luciano Pinho vai vencer, Robert vai vencer, a gloriosa Ana Isabel vai vencer, a Helena vai vencer, o belíssimo Flavião vai vencer, Sônia Souza vai vencer, a Bianca Machado vai vencer, Guilherme vai vencer, a Irene vai vencer, o Jadir Barcelos vai vencer, o Robson Alencar vai vencer e o Eide vencer. Salve Rainha, Mãe de Jesus e Nossa Mãe, abençoai-nos e ouvi nossos pedidos. A vitória é nossa pelo sangue de Jesus. A vitória é nossa pelo sangue de Jesus. A vitória é nossa pelo sangue de Jesus. Em nome do Pai e do Filho e do Espírito Santo. Amém. A gente vai para um breve intervalo e volta com a oração de São José. Bom dia, Catedral. Bom dia.
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1: Amado Robson Alencar, coloque na vitrola a última palavra dele.
2: Todas as palavras de humilhação, de maldição.
1: Pelo sinal da Santa Cruz, livrai-nos Deus, nosso Senhor, dos nossos inimigos, em nome do Pai, do Filho e do Espírito Santo. Amém. Meu glorioso São José, a quem foi dado o poder de tornar possíveis as coisas humanamente possíveis, vinde em nosso auxílio nas dificuldades em que nos achamos, tomai sob a vossa proteção a causa que vos confiamos para que tenha uma solução favorável. Faça um pedido a Deus por intercessão de São José. Ó São José muito amado, em vós depositamos toda a nossa confiança, já que tudo podeis junto a Jesus e Maria, mostrai-nos que a vossa bondade é igual ao vosso poder. São José, quem desconfiou o cuidado da Sagrada Família, protegei, amparai e providenciai esta causa que agora vos peço, a saúde física e psíquica.
3: São José providenciai.
1: O emprego.
3: São José
1: cura das feridas da alma.
3: São José providenciai.
1: A harmonia na vida familiar.
3: São José providenciai.
1: A restauração do matrimônio.
3: São José providenciai.
1: A cura da depressão, ansiedade, síndrome do pânico.
3: São José providenciai.
1: A cura do medo.
3: São José providenciai.
1: São José, alcançai-nos a graça de vivermos e morrermos no amor de Jesus e Maria. São José
3: providenciai.
1: São José
3: providenciai.
1: São José
3: providenciai.
1: Vamos orar.
3: Deus, em vossa providência infinitamente sábia, escolheu São José para esposo da Virgem Santíssima. Concedei-nos que aquele mesmo que veneramos como protetor, mereçamos tê-lo no céu por nosso intercessor. Vós que viveis e reinais por todos os séculos dos séculos. Amém.
1: São José
3: providenciai.
1: Meus irmãos queridos, hoje, dia 21 de julho, 3 horas da tarde, eu estarei na paróquia Nossa Senhora da Apresentação de Irajá para a Hora da Graça, a melhor Hora da Graça de todos os tempos. Hoje, dia 21 de julho, às 3 horas da tarde. Paróquia Nossa Senhora da Apresentação fica ali na Praça do Cemitério de Irajá. Não tem erro, a igreja mais antiga da nossa arquidiocese. Peço que você me siga no Instagram e no YouTube. É só procurar Jadir Barcelos, porque a oração que o Robson fez de libertação dos medos ficará fixada no YouTube e no Instagram. Só procurar Jadir Barcelos. Que Deus abençoe a sua vida, concedendo um tempo de paz, de alegria, de sorrisos e de boas notícias. Robson Alencar, no 3?
3: Espera só um pouquinho, anunciando aqui, a gente está finalizando um pouquinho mais cedo, porque vai começar, hoje é o 5º dia da novena de Santana e São Joaquim.
1: A parte boa de trabalhar com você é porque eu não preciso, eu ia fazer isso, mas graças a Deus você fez.
3: Tá bom.
1: Não é para sair da rádio, porque vamos ter a novena de Santana e São Joaquim. Robson, no 3 então. 1, 2, 3.
3: A nossa força vem do céu. Bom dia, Catedral.
1: Bom dia.
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5: Louvado seja nosso Senhor Jesus Cristo, para sempre seja louvado. Chegamos ao 5º dia da novena em honra a São Joaquim e Santana. Seja muito bem-vindo, meu irmão, minha irmã, para este dia. Você que está no seu trabalho, você que está na sua casa, você que porventura esteja em qualquer canto desta cidade ou do mundo, você é muito bem-vindo para rezar conosco nesse momento. Em nome do Pai e do Filho e do Espírito Santo. Amém. Ó gloriosos Santana e São Joaquim, escolhidos por Deus para serdes os pais da Virgem Maria, Mãe do Salvador, olhai com bondade por nossas famílias. Ensinai-nos a viver a fé, a esperança e a caridade. Ajudai-nos a educar nossos filhos nos caminhos do Evangelho, a respeitar os idosos, a fortalecer nossos lares e a permanecer sempre fiéis a Cristo. Intercedei por nós junto ao Senhor, para que alcancemos a graça que necessitamos. Vinde, Espírito Santo, enchei os corações dos vossos fiéis e acendei neles o fogo do vosso amor. Enviai o vosso Espírito e tudo será criado e renovareis a face da terra. Oremos. Ó Deus, que instruís os corações dos vossos fiéis com a luz do Espírito Santo, fazei que apreciemos retamente todas as coisas segundo o mesmo Espírito e gozemos sempre da sua consolação. Por Cristo nosso Senhor. Amém. Hoje, no quinto dia, o tema da nossa novena, a perseverança na oração. Eu, Padre Rafael Viana, pároco da paróquia de São Paulo Missionário, estou com você hoje aqui, mais uma vez, para rezarmos juntos e refletirmos sobre esse tema. A leitura bíblica, Lucas 18, versículo 1. Lucas 18, versículo 1. É necessário rezar sempre e nunca desanimar. Meus irmãos, nós temos um bom Pai no céu. Disso não podemos reclamar. E esse bom Pai sempre quer a nossa felicidade, sempre quer que nós estejamos unidos a Ele. Entretanto, as dores da vida, as fadigas do dia a dia, do trabalho, podem nos tentar a esquecer que no céu temos um bom Pai. Muitos são os cansaços, muitas são as tentações para nos desanimar. Às vezes, até mesmo a meteorologia pode nos desanimar. Existe um ditado no Rio de Janeiro que diz que cariocas não gostam de dias nublados. Muitas vezes as pessoas até deixam de fazer certas coisas por conta dos dias nublados, dos dias chuvosos. Claro que são a imagem para nos recordar que as dificuldades da vida não podem tomar conta de nós e fazer com que a gente regrida na nossa caminhada. Nós temos no céu um Pai que é muito bom. Não tememos a esse Pai, porque quem é que tem medo de um Pai bom? Não é razoável ter medo de um bom Pai. Diante de um bom Pai, a gente só quer partilhar da sua convivência, abraçá-lo, estar unido a Ele. Temos no céu um bom Pai. Por isso, não desanimemos. Diante das tentações, recordemos: Deus é bom, o meu Pai é bom, e eu preciso continuar a caminhada. Contra toda a humana esperança, como nos recorda São Paulo, mas eu confio no Senhor e vou perseverar. E vou perseverar. Vou estar unido a Ele nesse diálogo de amor que é a oração. Eu falo, Ele escuta. Ele fala, eu preciso escutar. Rezemos a oração do dia. Concedei-nos um coração perseverante, que jamais abandone a oração. Amém. Pai nosso, que estás nos céus, santificado seja o vosso nome. Venha a nós o vosso reino, seja feita a vossa vontade, assim na terra como no céu. O pão nosso de cada dia nos dai hoje. Perdoai-nos as nossas ofensas, assim como nós perdoamos a quem nos tem ofendido. E não nos deixeis cair em tentação, mas livrai-nos do mal. Amém. Ave Maria, cheia de graça, o Senhor é convosco. Bendita sois vós entre as mulheres, e bendito é o fruto do vosso ventre, Jesus. Santa Maria, Mãe de Deus, rogai por nós, pecadores, agora e na hora de nossa morte. Amém. Glória ao Pai, e ao Filho, e ao Espírito Santo, como era no princípio, agora e sempre. Amém. Santana e São Joaquim, rogai por nós. Pais da Virgem Maria, rogai por nós. Exemplo das famílias, rogai por nós. Modelo de fé, rogai por nós. Protetores dos avós, rogai por nós. Educadores na fé, rogai por nós. Amparo dos idosos, rogai por nós. Intercessores das famílias, rogai por nós. Santana e São Joaquim, rogai por nós. Ó gloriosos Santana e São Joaquim, intercedei por nós, por nossas famílias, pelos pais, pelas mães, pelos avós, pelos idosos e por todas as crianças. Que possamos viver unidos no amor, na paz e na fidelidade ao Evangelho, até alcançarmos a vida eterna. Por Cristo nosso Senhor. Amém. O Senhor esteja convosco. Ele está no meio de nós. Pela poderosa intercessão da bem-aventurada e sempre Virgem Maria, de São Joaquim Santana, abençoe-vos o Deus Todo-Poderoso, Pai e Filho e Espírito Santo. Amém.
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0: Em nome do Pai, e do Filho, e do Espírito Santo.
1: Amém.
0: A graça de nosso Senhor Jesus Cristo, o amor do Pai e a comunhão do Espírito Santo estejam convosco.
1: Bendito seja Deus que nos reuniu no amor de Cristo.
0: Irmãos e irmãs aqui presentes no Santuário Arquidiocesano de Santa Rita, sejam bem-vindos. A vocês, irmãos e irmãs, que também celebram conosco pela Rádio Catedral, pelas nossas mídias sociais, que escutando e vivendo esta palavra de Cristo neste dia, nesta liturgia, nós possamos fazer parte da grande família de Jesus. E hoje nós temos uma grande alegria para celebrar esta Eucaristia. Celebramos o dom da vida do padre Abimar de Oliveira Moraes, que serve, né, com o seu ministério aqui no nosso Santuário Arquidiocesano de Santa Rita. Então louvemos a Deus pela vida do padre Abimar. Ato penitencial. Irmãos e irmãs, reconheçamos os nossos pecados para celebrarmos dignamente os santos mistérios. E arrependidos, cantemos, implorando perdão do Pai.

0: Deus Todo-Poderoso, tenha compaixão de nós, perdoe os nossos pecados e nos conduza à vida eterna.
1: Amém.
0: Oremos. Também rezamos esta Santa Missa por todos os nossos ouvintes da Rádio Catedral e por todos aqueles que nos acompanham através das mídias sociais. Senhor, sede propício a vossos fiéis e benigno multiplicai neles os dons da vossa graça, para que fervorosos na fé, esperança e caridade, perseverem sempre vigilantes na observância dos vossos mandamentos. Por nosso Senhor Jesus Cristo, vosso Filho, que é Deus, e convosco vive e reina na unidade do Espírito Santo, por todos os séculos dos séculos.
1: Amém. Leitura da profecia de Miqueias. Apascenta o teu povo com o cajado da autoridade, o rebanho de tua propriedade, os habitantes dispersos pela mata e pelos campos cultivados, que eles desfrutem a terra de Bazã e Galaade, como nos velhos tempos. E, como foi nos dias em que nos fizeste sair do Egito, faze-nos ver novos prodígios. Qual Deus existe como tu, que apagas a iniquidade e esqueces o pecado daqueles que são resto de tua propriedade? Ele não guarda rancor para sempre. O que ama é a misericórdia. Voltará a compadecer-se de nós, esquecerá nossas iniquidades e lançará ao fundo do mar todos os nossos pecados. Tu manterás fidelidade a Jacó e terás compaixão de Abraão, como juraste a nossos pais desde tempos remotos. Palavra do Senhor.
2: Graças a Deus.
1: Salmo responsorial, Salmo 84. Mostrai-nos, ó Senhor, vossa bondade.
2: Mostrai-nos, ó Senhor, vossa bondade.
1: Favorecestes, ó Senhor, a vossa terra. Libertastes os cativos de Jacó. Perdoastes o pecado ao vosso povo. Encobristes toda a falta cometida. Retirastes a ameaça que fizestes. Acalmastes o furor de vossa ira.
2: Mostrai-nos, ó Senhor, vossa bondade.
1: Renovai-nos, nosso Deus e Salvador. Esquecei a vossa mágoa contra nós. Ficareis eternamente irritado? Guardareis a vossa ira pelos séculos?
2: Mostrai-nos, ó Senhor, vossa bondade.
1: Não vireis restituir a nossa vida, para que em vós se rejubile o vosso povo? Mostrai-nos, ó Senhor, vossa bondade. Concedei-nos também vossa salvação.
2: Mostrai-nos, ó Senhor, vossa bondade.
1: Agora todos de pé para a aclamação ao Santo Evangelho.

0: conosco.
1: Ele está no meio de nós.
0: Proclamação do Evangelho de Jesus Cristo segundo Mateus.
1: Glória a vós, Senhor.
0: Naquele tempo, enquanto Jesus estava falando às multidões, sua mãe e seus irmãos ficaram do lado de fora, procurando falar com ele. Alguém disse a Jesus: olha, tua mãe e teus irmãos estão aí fora e querem falar contigo. Jesus perguntou àquele que tinha falado: quem é minha mãe e quem são meus irmãos? E estendendo a mão para os discípulos, Jesus disse: eis minha mãe e meus irmãos, pois todo aquele que faz a vontade do meu Pai que está nos céus, esse é meu irmão, minha irmã e minha mãe. Palavra da salvação.
1: Glória a vós, Senhor.
0: Queridos irmãos e irmãs aqui presentes no nosso santuário arquidiocesano de Santa Rita, queridos irmãos e irmãs que rezam conosco nesta manhã de terça-feira, por meio da Rádio Catedral, pelas nossas mídias sociais, a palavra de Deus hoje nos dá uma grande graça. Nós pertencemos à família de Jesus. Nós somos chamados a sermos este povo fiel, que vive a palavra em nossas realidades. Não só escuta, mas que vive de fato na identificação com Jesus Cristo e com o seu projeto de vida. E se estamos distantes, irmãos e irmãs, cabe a nós restaurarmos estes laços familiares com Jesus. Como nós vimos também na primeira leitura de hoje, do profeta Miqueias, que tenta ali restaurar o laço de amizade entre aquele resto de Israel, pecador, infiel, com Deus, o Deus Javé, o Deus libertador. Então nós temos ouvido ao longo destes dias as orações do profeta Miqueias, dizendo a Deus: olha, tu és um Deus libertador, que nos tirou da terra do Egito, nos fez passar por inúmeras provações, não esqueça do teu povo, mesmo ele sendo um povo infiel, mas é o teu povo, é a tua família. Assim, irmãos e irmãs, lembramos que nós somos essa família de Deus, nós somos essa comunidade de irmãos, onde possa haver também, assim como entre o povo de Israel, algumas infidelidades, alguns pecados, mas somos esse povo que caminha, que busca, que se esforça cada dia para viver o projeto de Deus em nossas vidas e em nossas realidades. Mas nós não somos só um povo distante de Deus, nós somos famílias de Deus, e é isso que Jesus nos proporciona no Evangelho de hoje. Quando sua mãe e seus irmãos chegam ali onde Jesus estava, e alguém diz: olha, a tua mãe e teus irmãos estão aí fora e querem falar contigo. E Jesus o questiona: quem é minha mãe? Quem são meus irmãos? São aqueles que escutam a palavra e a põem em prática. É claro, irmãos e irmãs, nós não podemos pensar que ali, de alguma forma, né, Jesus teria descartado sua mãe, né, teria desvalorizado sua mãe. Jesus nunca faria isso. Jesus nunca, né, pecaria contra o mandamento honrar pai e mãe, jamais. E se analisarmos bem, ninguém mais no mundo fez a vontade de Deus, escutou a palavra de Deus, do que sua mãe Maria Santíssima. Ninguém mais no mundo. Eis aqui a serva do Senhor, faça-se em mim segundo a tua palavra. Maria é a palavra viva de Deus, acolhe a palavra e acolhe em seu ventre santo o próprio Salvador. Quando Jesus, né, diz que aquele que acolhe a minha palavra e a põe em prática, este é meu irmão, minha irmã e minha mãe, Jesus está querendo estender, né, os seus laços familiares. Jesus não quer simplesmente uma pequena família consanguínea. Jesus quer dar a oportunidade a todos, em todos os tempos, em todos os lugares. Jesus quer dar a oportunidade de fazer parte da família de Deus, de termos a mesma dignidade daquela família consanguínea de Cristo. Então, irmãos e irmãs, que essa palavra ouvida hoje por nós nos torne irmãos de Jesus. E se tornar irmão de Jesus, se tornar família de Cristo, é assumir em nós os valores do Evangelho, é vencer o mal, é praticar a justiça, é fazer que o amor esteja presente em nossas relações, em nossas atitudes, é vencermos em nós o egoísmo, a ganância, o ódio, a violência. Então, ao longo deste dia, nós devemos provar que nós fazemos parte da família de Jesus. Não só da boca para fora, mas vivendo a cada instante tudo aquilo que Jesus ensinou. A vida do Cristo, ela deve refletir nas nossas vidas. O rosto de Cristo deve resplandecer em nosso rosto. O olhar misericordioso e cheio de compaixão deve estar presente em cada um de nós. É um grande desafio, irmãos e irmãs, fazer parte da família de Cristo. Mas Ele quer nos acolher, e Ele nos acolhe nesta manhã de terça-feira. Ele se entrega a nós para nos fortalecer nesta Eucaristia. Ele nos orienta por meio da sua palavra. Ele nos sustenta com o dom do Espírito Santo, para que possamos viver na comunhão da igreja, sermos ensinados sempre, diariamente, por essa mãe que é a Santa Igreja. Então, nós estamos realmente bem acolhidos nessa família de Jesus. É tão bom, né, quando nós chegamos na casa de alguém e somos acolhidos pelos membros daquela família, abrem as portas para nós, nos recebem com alegria, com leveza de coração. E é muito bom também fazer parte da família de Jesus. Nós temos a porta da sua casa sempre aberta para nós. Então cabe a nós, a todos nós, entrarmos por esta casa, vivermos como irmãos, respeitar um ao outro, sermos atentos a cada lição que o Senhor nos dá. E ao sairmos desta casa, ao sairmos hoje desta Santa Missa, que a palavra de Cristo esteja presente em nós, que continuemos a fazer parte desta família. Afinal de contas, nós não fazemos parte de uma família só quando estamos dentro de casa. Ao sairmos para as nossas atividades, ao sairmos para a rua, nós continuamos a fazer parte da mesma família. E é isso que nós queremos hoje. Lá no seu trabalho, lá na sua vizinhança, na sua comunidade, nos desafios que você vai viver hoje, que Cristo possa resplandecer em você. Então, que o Espírito Santo nos ajude, nos fortaleça, nos dê o dom da sabedoria, para que de fato, verdadeiramente, façamos parte da família do Senhor. Louvado seja nosso Senhor Jesus Cristo.
1: Para sempre seja louvado.
0: E agora, irmãos e irmãs, apresentemos no altar do Senhor as nossas ofertas.

0: Orai, irmãos e irmãs, para que o meu e o vosso sacrifício seja aceito por Deus Pai Todo-Poderoso.
1: Receba o Senhor por tuas mãos esse sacrifício, para a glória do seu nome, para nosso bem de toda a sua santa igreja.
0: Ó Deus, no único sacrifício da cruz, levastes à plenitude os diversos sacrifícios da antiga lei. Aceitai esta oblação das mãos dos vossos fiéis e santificai-a com a mesma bênção que destes à oferta de Abel, a fim de que sirva para a salvação de todos o que cada um trouxe em vossa honra. Por Cristo nosso Senhor.
1: Amém.
0: Senhor esteja convosco.
1: Ele está no meio de nós.
0: Corações ao alto.
1: O nosso coração está em Deus.
0: Demos graças ao Senhor nosso Deus.
1: É nosso dever e nossa salvação.
0: Na verdade, é digno e justo, é nosso dever e salvação dar-vos graças sempre e em todo lugar, Senhor Pai Santo, por vosso amado Filho Jesus Cristo. Ele é a vossa palavra pela qual tudo criastes. Ele é o nosso Salvador e Redentor, que se encarnou pelo Espírito Santo e nasceu da Virgem Maria. Ele, para cumprir a vossa vontade e adquirir para vós um povo santo, estendeu os braços na hora da sua paixão, a fim de vencer a morte e manifestar a ressurreição. Por isso, com os anjos e todos os santos, proclamamos vossa glória, dizendo a uma só voz:
1: Santo, Santo, Santo, Senhor Deus do Universo, o céu e a terra proclama a vossa glória, hosana nas alturas. Bendito que vem em nome do Senhor, hosana nas alturas.
0: Na verdade, ó Pai, vós sois santo, fonte de toda santidade. Santificai, pois, estes dons, derramando sobre eles o vosso Espírito, a fim de que se tornem para nós o corpo e o sangue de nosso Senhor Jesus Cristo.
1: Enviai vosso Espírito Santo,
0: estando para ser entregue e abraçando livremente a paixão. Jesus tomou o pão, pronunciou a bênção de ação de graças, partiu e o deu a seus discípulos, dizendo: Tomai todos e comei, isto é o meu corpo que será entregue por vós.

Do mesmo modo, no fim da ceia, ele tomou o cálice em suas mãos e, dando graças novamente, o entregou a seus discípulos, dizendo: tomai todos e bebei, este é o cálice do meu sangue, o sangue da nova e eterna aliança, que será derramado por vós e por todos para a remissão dos pecados. Fazei isto em memória de mim.

0: Mistério da fé.
1: Anunciamos, Senhor, a vossa morte e proclamamos a vossa ressurreição. Vinde, Senhor Jesus.
0: Celebrando, pois, o memorial da morte e ressurreição do vosso Filho, nós vos oferecemos, ó Pai, o pão da vida e o cálice da salvação, e vos agradecemos porque nos tornaste dignos de estar aqui na vossa presença e vos servir.
1: Aceitai, ó Senhor, a nossa oferta.
0: Suplicantes, vos pedimos que, participando do corpo e sangue de Cristo, sejamos reunidos pelo Espírito Santo num só corpo.
1: O Espírito nos una num só corpo.
0: Lembrai-vos, ó Pai, da vossa igreja que se faz presente pelo mundo inteiro, que ela cresça na caridade, em comunhão com o Papa Leão, com o nosso Bispo Arani, seus bispos auxiliares e eméritos, os bispos do mundo inteiro, os presbíteros, os diáconos e todos os ministros do vosso povo.
1: Lembrai-vos, ó Pai, da vossa igreja.
0: Lembrai-vos também na vossa misericórdia dos nossos irmãos e irmãs que adormeceram na esperança da ressurreição e de todos os que partiram desta vida. Acolhei-os junto a vós na luz da vossa face.
1: Concedei-lhes, ó Senhor, a luz eterna.
0: Enfim, nós vos pedimos, tende piedade de todos nós e dai-nos participar da vida eterna com a Virgem Maria, Mãe de Deus, São José, seu esposo, os apóstolos, Santa Rita, nossa protetora e advogada, e todos os santos que neste mundo viveram na vossa amizade, a fim de vos louvarmos e glorificarmos por Jesus Cristo, vosso Filho. Por Cristo, com Cristo e em Cristo, a vós, Deus Pai Todo-Poderoso, na unidade do Espírito Santo, toda honra e toda glória, por todos os séculos dos séculos.
1: Amém.
0: Irmãos e irmãs, rezemos juntos, com amor e confiança, a oração que o Senhor Jesus nos ensinou. Pai nosso, que estais nos céus, santificado seja o vosso nome.
1: Venha a nós o vosso reino. Seja feita a vossa vontade, assim na terra como no céu. O pão nosso de cada dia nos dai hoje, perdoai-nos as nossas ofensas, assim como nós perdoamos a quem nos tem ofendido, e não nos deixeis cair em tentação, mas livrai-nos do mal.
0: Livrai-nos de todos os males, ó Pai, dai-nos hoje a vossa paz. Ajudados pela vossa misericórdia, sejamos sempre livres do pecado e protegidos de todos os perigos, enquanto aguardamos a feliz esperança e a vinda do nosso Salvador Jesus Cristo.
1: Vosso é o reino, o poder e a glória para sempre.
0: Senhor Jesus Cristo, dissestes aos vossos apóstolos: eu vos deixo a paz, eu vos dou a minha paz. Não olheis os nossos pecados, mas a fé que anima a vossa igreja. Dai-lhe, segundo o vosso desejo, a paz e a unidade. Vós que sois Deus com o Pai e o Espírito Santo.
1: Amém.
0: A paz do Senhor esteja sempre convosco.
1: O amor de Cristo nos uniu. Cordeiro de Deus, que tirais o pecado do mundo, tende piedade de nós. Cordeiro de Deus, que tirais o pecado do mundo, tende piedade de nós. Cordeiro de Deus, que tirais o pecado do mundo, dai-nos a paz.
0: Quem come minha carne e bebe o meu sangue, permanece em mim e eu nele. Eis o Cordeiro de Deus, que tira o pecado do mundo.
1: Senhor, eu não sou digno que entreis em minha morada, mas dizei uma palavra e serei salvo.
0: Que o corpo e o sangue de Cristo nos guarde para a vida eterna.
1: Amém.

0: Oremos. Nós vos pedimos, Senhor misericordioso, permanecei junto ao vosso povo e fazei passar da antiga para a nova vida aqueles que iniciastes nos mistérios do céu. Por Cristo nosso Senhor.
1: Amém.
0: E Nossa Senhora é com certeza o grande modelo para quem quer de fato fazer parte da família de Cristo, né? Ela que ofereceu sua vida para que a palavra de Deus se cumprisse nela. Então que hoje a palavra que nós ouvimos se cumpra em nós, que nós possamos viver estes valores da família de Cristo através do bem e do amor que nós dedicamos uns aos outros. E essa Ave Maria, né, nós queremos oferecer de um modo todo especial para o padre Abimar de Oliveira Moraes, né, o padre Abimar que serve aqui o Santuário Arquidiocesano de Santa Rita com o seu ministério, também tem o seu trabalho lá na PUC, que nesse seu aniversário ele seja protegido, guardado pela intercessão materna de Nossa Senhora.

0: e o Senhor vos acompanhe.
1: Graças a Deus.
0: Um bom dia e um bom trabalho a todos.
1: Amém.
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16: Número de eleitores neste ano é o maior da história do país. Papa Leão XIV visita túmulo de São Bento. Presidente Lula ainda acredita em acordo sobre tarifaço. Prefeitura do Rio se prepara para o El Niño. Essas são as manchetes da primeira edição do Jornal 106, que está começando agora. Jornal 106. A CEDAE realiza hoje uma manutenção preventiva programada no sistema Guandu. A manutenção começou às 4 horas com a estação de tratamento de água operando com 50% da capacidade. A previsão é de que os trabalhos terminem às 10 horas da noite. A redução na produção afeta o fornecimento de água no Rio, em Duque de Caxias, São João de Meriti, Nova Iguaçu, Mesquita, Nilópolis, Belfor Roxo e Queimados. Em Belfor Roxo, Queimados e São João de Meriti e alguns bairros de Nova Iguaçu, Duque de Caxias e da zona norte da capital, o abastecimento foi totalmente interrompido. Em outras localidades da capital,

0: e de Nova Iguaçu, está havendo apenas a redução de pressão e intermitência temporária. Embora ainda este ano estejamos no inverno, a Prefeitura do Rio já está se preparando para o verão por causa do El Niño. Ontem, a Prefeitura informou que vai antecipar os protocolos acionados normalmente nessa época do ano. O prefeito Eduardo Cavalieri disse que vai antecipar a cidade para lidar com o verão extremo. Meteorologistas informaram que o El Niño deve vir acompanhado de pancadas de chuva por causa da alta temperatura. Os efeitos previstos podem ser sentidos já no fim do inverno, com temperaturas acima da média. Mais da metade das prefeituras do Rio de Janeiro não tem saúde financeira suficiente para receber o aval da União em novos empréstimos. Das 92 prefeituras do estado, 62 encontram-se com notas rebaixadas ou com pendências de dados no sistema federal. A capacidade de pagamento é um indicador calculado pelo Tesouro Nacional. O objetivo da capacidade de pagamento é apresentar de forma simples e transparente a situação fiscal das prefeituras, analisando três frentes principais: nível de endividamento, poupança corrente e índice de liquidez. O Tesouro Nacional atribui notas que variam de excelente a crítica, além das classificações não disponível ou não elegível. Apenas os municípios que conquistam as notas excelente ou disponível são considerados bons pagadores. Os municípios fluminense que apresentam excelente saúde fiscal são Angra dos Reis, Niterói, Macaé, Maricá, Resende, Rio das Ostras, Pinheiral, Piraí, Porto Real, Cantagalo, Guapimirim, Iguaba Grande, São João da Barra, Sapucaia e Areal. Termina na sexta-feira o prazo para candidatos pré-selecionados na primeira chamada do ProUni entregarem a documentação na instituição que foi selecionado. O programa oferece bolsas de estudo integrais de 100% do valor da mensalidade ou parciais de 50%. Neste segundo semestre, o programa oferece 471.304 bolsas de estudo. Os candidatos que não foram convocados na primeira chamada ainda poderão participar da segunda chamada ou manifestar interesse na lista de espera. Presidente Lula ainda acredita em acordo com os Estados Unidos. Yuri Hudson, da agência Rádio Web.
1: Às vésperas da entrada em vigor da tarifa adicional de 25% imposta pelos Estados Unidos a produtos brasileiros, o presidente Lula mantém o silêncio público sobre o novo capítulo da disputa comercial. Nesta segunda-feira, o petista participou de uma cerimônia no Palácio do Planalto, mas não comentou o tema durante o evento. Questionado por jornalistas antes da cerimônia, o presidente voltou a evitar a questão. Nos bastidores, a estratégia é calculada. A orientação do Palácio do Planalto é evitar, neste momento, um confronto direto com o presidente americano Donald Trump e priorizar a retomada das negociações. O governo também tenta ampliar a lista de produtos que ficarão fora da sobretaxa e prepara medidas de apoio aos setores afetados. A possibilidade de aplicar a lei da reciprocidade econômica não está descartada, mas, por enquanto, a prioridade no Palácio do Planalto é manter o diálogo e evitar que Lula trate publicamente do assunto. Agência Rádio Web, de Brasília, Yuri Hudson.
0: Mesmo ainda acreditando em um possível acordo com os Estados Unidos, o presidente Lula vai iniciar hoje reuniões com setores afetados pelo tarifaço. Aproveitando seu período de descanso, o Papa Leão XIV visitou a abadia de Monte Cassino, onde está enterrado o corpo de São Bento. Parando alguns instantes diante do túmulo, ele rezou, confiando a São Bento um pedido de paz nas regiões do mundo marcadas pelas guerras. A abadia de Monte Cassino fica a cerca de 130 quilômetros de Castel Gandolfo e foi fundado por São Bento no ano de 529. Fundador da Ordem dos Beneditinos, ele é o padroeiro da Europa. Em 2029, a abadia completa 1.500 anos e os beneditinos já iniciaram a preparação para as comemorações. A preparação vai percorrer os lugares onde o santo passou. Neste ano, acontece em Núrcia, onde ele nasceu. Cerca de 2 milhões de pessoas foram às ruas de Madrid ontem receber os campeões mundiais. A seleção desembarcou no aeroporto de Madrid e a cobiçada Taça FIFA desceu do avião nas mãos do capitão Rodri. Os campeões foram direto para o Palácio Zarzuela, onde foram recebidos pelo rei Felipe VI, a rainha Letícia e demais membros da família real. Depois foram recebidos pelo primeiro-ministro Pedro Sánchez. Em carro aberto, os campeões mundiais saíram pelas ruas até a Praça de Cibeles, onde havia um palco para a festa. Vamos agora ao Centro de Operações da Prefeitura para informações do trânsito e do tempo com Leonardo Cantarice. Bom dia, Léo.
2: Muito bom dia, Robson Alecai e amigos da Rádio Catedral FM. Terça-feira começou com tempo aberto na cidade por conta de um sistema de alta pressão que influencia o tempo nos últimos dias. Por isso, hoje vai ser aquele dia mais quente, com poucas nuvens. Para hoje, a temperatura máxima vai chegar aos 33 graus e sem previsão de chuva. Nesse momento, temperatura média na casa dos 23 graus. Lembrando aos ouvintes que, como os últimos dias estão mais quentes, a umidade relativa do ar pode ficar abaixo do recomendado pela Organização Mundial da Saúde. Então, você que está saindo de casa, já separa aquela garrafinha d'água para manter a hidratação em dia, combinado? De carona agora pelo trânsito do Rio, na Zona Sul, tudo parado ali na Avenida Niemeyer, em função de um acidente entre um carro e uma moto que ocupa uma faixa da pista na altura da Praça do Vidigal. Trânsito bem lento, então, para você que está saindo de São Conrado em direção ao Leblon. Lembrando que até as 10h30 da manhã, a Niemeyer opera com reversível no sentido Leblon. A opção é seguir pela autoestrada Lagoa Barra. De olho agora nas vias expressas na Avenida Brasil, quem está saindo de Campo Grande, Santíssimo, vai encontrando boa movimentação ali na pista no sentido centro. A partir de Realengo, o fluxo começa a ficar mais lento e o trânsito complica ainda mais ali em Irajá por conta de um ônibus enguiçado que está ocupando uma faixa da pista central. Trânsito pegaram também na linha vermelha para quem vem de Duque de Caxias no acesso pela rodovia Washington Luiz. E esse cenário se estende até a chegada a São Cristóvão. Pela Zona Norte, o motorista já começa a enfrentar trânsito intenso ali na Avenida Repelé, na altura do viaduto do Aldocose, para quem segue em direção ao centro. Pela região central, uma faixa da pista central da Avenida Francisco Bicalho está ocupada na altura do Detran por conta de acidente entre um caminhão e o carro. Já observa que a guarda municipal no local, mas o motorista vai ter que ter paciência um pouco ali no trecho. Já nos transportes, trens, metrô, barcas VLT, BRT e ônibus circulam normalmente. Mais informações sobre tempo e trânsito você confere nas redes sociais do Cor, no arroba Operação Rio. Fico por aqui, daqui a pouco eu volto. Combinado, Robson?
0: Combinado. Na
2: Catedral, Leonardo Cantarice, direto do Centro de Operações.
0: Obrigado, Leonardo. Número de eleitores brasileiros neste ano vai ser o maior de toda a história. Quem tem mais detalhes é o William Sopa, da agência Rádio Web.
3: O Brasil chega às eleições de 2026 com o maior eleitorado da história. Dados do Tribunal Superior Eleitoral apontam que 158 milhões e 700 mil brasileiros estão aptos a votar em outubro. O número representa um aumento de 2 milhões e 200 mil eleitores em relação ao pleito de 2022, ou 1,46% de avanço. Na comparação com 2010, o salto é ainda mais expressivo, chegando a 17%. São mais de 22 milhões de cidadãos aptos ao voto a mais nesse comparativo. Os dados do TSE mostram ainda que a região norte foi a que registrou o maior crescimento proporcional no número de eleitores desde 2022, com 4,4% a mais, cerca de 549 mil títulos. Já o sudeste, que representa quase 42% do eleitorado nacional, registrou uma queda de 0,56% na mesma comparação, tendo agora 66 milhões e 300 mil títulos aproximadamente. No dia 4 de outubro, os brasileiros vão às urnas para escolher presidente da República, governadores, senadores, deputados federais e deputados estaduais ou distritais. Se houver segundo turno, a votação deve acontecer no dia 25 do mesmo mês. Agência Rádio Web, produção e reportagem, William Sopa.
0: E já começou o prazo para que eleitores peçam à Justiça Eleitoral a transferência do título eleitoral para o voto em trânsito, isto é, votar fora da cidade onde tem o título cadastrado. Quem estiver ausente de sua cidade em outubro pode votar em outro ponto do país. O prazo para pedir o voto em trânsito termina em 20 de agosto. A opção é apenas para votar nas capitais e cidades com mais de 100 mil eleitores. Próxima edição do Jornal 106, às 17h50. Agora 7h48, é hora de Deus é 10, Carlinhos Lins.
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6: Bom dia. Bom dia, meu irmão, bom dia, minha irmã, bom dia, queridos ouvintes da Rádio Catedral. Eu sou Carlinhos Lins e está começando mais um Deus é 10. Hoje é terça-feira, dia 21 de julho. E ó, quando eu falar aqui do evangelho de hoje, você vai pensar, ué, mas a gente não ouviu esse texto lá na semana passada? É isso mesmo, ouviu sim. Na quinta-feira, dia 16 de julho, quando a gente celebrou Nossa Senhora do Carmo, a gente leu exatamente esse evangelho de hoje. Não tem erro na liturgia não, gente. Naquele dia, o evangelho aparece por causa da celebração de Nossa Senhora do Carmo. E hoje ele volta porque a leitura normal, contínua do evangelho de São Mateus, chegou novamente a esse trecho. Mas nada é por acaso, né, minha gente? Se volta hoje tão rápido esse evangelho é porque a gente não escutou direito ou tem muitas outras nuances para falar ao nosso coração. Bom, ontem Jesus perguntou de certa forma que resposta a gente continua adiando na nossa vida. E hoje ele mostra qual é a resposta que nos coloca justamente dentro da sua família: fazer a vontade do Pai. Bom, mas vamos lá. Vamos para a nossa leitura diária, então. O evangelho de hoje é de São Mateus, capítulo 12, versículo 46 a 50. Naquele tempo, enquanto Jesus estava falando às multidões, sua mãe e seus irmãos ficaram do lado de fora, procurando falar com ele. Alguém disse a Jesus: "Olha, tua mãe e teus irmãos estão aí fora e querem falar contigo." Jesus perguntou àquele que tinha falado: "Quem é minha mãe e quem são meus irmãos?" E estendendo a mão para os discípulos, Jesus disse: "Eis minha mãe e meus irmãos, pois todo aquele que faz a vontade do meu Pai que está nos céus, esse é meu irmão, minha irmã e minha mãe." Palavra da salvação, glória a vós, Senhor. Vamos lá, minha gente. Bom, na quinta-feira passada, a gente olhou mais para Maria, para o jeito dela confiar em Deus e viver a vontade do Pai. Hoje, né, eu queria chamar a atenção para um gesto de Jesus que às vezes passa ali batido, desapercebido. O evangelho diz que ele estende a mão para os discípulos e fala: "Eis minha mãe e meus irmãos." Olha que bonito. Antes de explicar quem pertence à sua família, Jesus está estendendo a mão. Ou seja, primeiro ele acolhe, vem um acolhimento. Depois, aí sim, vem um chamado. É como se ele dissesse o seguinte: gente, vocês têm lugar comigo, vocês não são apenas pessoas que ficam aí de longe me ouvindo, vocês pertencem à minha casa, à minha história, à minha família. Só então que Jesus completa, né? Todo aquele que faz a vontade do meu Pai, esse aí é meu irmão, minha irmã e minha mãe. Isso muda bastante a maneira de a gente entender o evangelho de hoje. Fica claro que a gente não precisa conquistar, né, o amor de Jesus fazendo a vontade de Deus o tempo todo, né? Jesus vai lá e primeiro estende a mão. Primeiro ele acolhe, primeiro ele chama de família. Então ele mostra como vive alguém que aceita esse chamado. A vontade do Pai não é o preço para entrar na família de Jesus. É o caminho de quem já percebeu que foi amado e acolhido por ele. E onde é que Maria vai entrar nisso tudo? Maria está fisicamente do lado de fora daquela casa, mas espiritualmente, a gente pode dizer que ninguém está mais dentro do que ela, né? Porque Maria transforma a própria vida numa resposta a Deus. A gente entende que Maria não é grande apenas porque ela gerou ali Jesus no ventre. Ela acolheu primeiro Jesus na fé, dentro do coração. Antes de oferecer o corpo, ela oferece a confiança. Antes de carregar o filho nos braços, ela deixa a palavra de Deus conduzir seus passos. Por isso, Jesus não diminui Maria nesse evangelho de forma alguma. Pelo contrário, revela uma grandeza muito mais profunda. Porque Maria é mãe e discípula. Ela não apenas coloca Jesus no mundo uma vez. Toda a vida dela continua gerando a presença de Cristo através da escuta, do serviço, da fidelidade, daquele sim que ela vai renovar em cada etapa ali do caminho. E talvez, gente, esse evangelho justamente fica mais forte para a gente hoje. Quando Jesus diz que quem faz a vontade do Pai pode ser seu irmão, sua irmã e até sua mãe. Ele está dizendo que nós também podemos gerar a presença dele no mundo. Não do mesmo jeito de Maria, claro. Mas toda vez que a palavra de Deus encontra espaço no nosso coração e vira atitude, Jesus ganha presença nessa situação, né? Quando alguém decide perdoar, por exemplo, Cristo aparece ali. Quando uma pessoa escolhe a honestidade ao invés da falcatrua, Jesus está ali. Quando alguém para escutar quem está sofrendo, né? Cristo está ali presente. Quando a gente segura uma palavra que ia ferir alguém, por exemplo, dentro de casa, quando a gente volta atrás, quando a gente pede perdão, quando a gente cuida, serve, Jesus está sendo gerado no meio da vida. Maria é essa carta escrita por Deus. Uma carta não existe para ficar fechada, ela precisa ser lida, né? E a vida de Maria diz para a gente muita coisa. Escute, confie, permaneça e faça aquilo que ele vos disser. Por isso, a melhor maneira da gente honrar Maria não é apenas falando dela, é permitir que o jeito dela ensine o nosso jeito de seguir Jesus. É possível estar perto das coisas de Deus e manter o coração do lado de fora. Acho que essa é a provocação aí do evangelho. A gente pode frequentar a igreja, conhecer as orações, as respostas da missa, continuar fechado aquilo que Deus pede. Por outro lado, alguém pode estar no ônibus lotado, no trabalho, cuidando de casa, enfrentando uma noite difícil no hospital e viver uma intimidade absurda, enorme com Jesus, porque justamente está tentando fazer a vontade do Pai naquela situação difícil. A proximidade com Deus não é apenas uma questão de estar num lugar religioso, espiritualizado. É a disposição que a gente tem dentro do nosso coração. Fazer, né, a vontade do Pai não significa descobrir um código secreto ali escondido no céu. Claro que a gente tem escolhas difíceis, tem hora que a gente precisa rezar, esperar, pedir conselho, discernir, mas tem muita coisa que a gente já sabe o caminho. Às vezes a vontade de Deus está naquela conversa que precisa acontecer sem agressividade, na coragem de reconhecer um erro, de não alimentar uma fofoca, de permanecer perto de uma pessoa, né, quando seria muito cômodo desaparecer. Ontem a pergunta era, né, que resposta eu continuo adiando? E hoje Jesus está deixando essa resposta mais concreta. Talvez você não está precisando de mais um sinal, talvez a gente não precise viver aquilo que já entendeu. Então, meu irmão, minha irmã, o evangelho de hoje deixa uma síntese muito bonita. Jesus estende a mão e nos chama de família. E nós respondemos deixando que a vontade do Pai encontre espaço na nossa vida. Não para conquistar o amor de Deus, porque a gente já foi alcançado por esse amor. mas por algo maior, por essa família. Bom, meu povo, nosso programa está chegando no fim agora. Você que está no trânsito, tomando seu café, levando as crianças para a escola, começando mais um dia aí na labuta. Se puder, feche os olhos, reza comigo, abre seu coração. Vou fazer essa oração rapidinha. Senhor Jesus, obrigado porque estendes a mão e nos acolhe na tua família. Dá para a gente um coração disponível, capaz de escutar tua palavra e colocar essa palavra em prática. Que a nossa fé não fique apenas nas palavras, mas apareça no jeito de amar, servir, pedir perdão e cuidar das pessoas. E como Maria, ensina a gente a confiar e a responder. Faça-se em mim segundo a tua palavra. Amém? Bom, meu povo, vamos ficando por aqui. Um forte abraço, uma terça-feira abençoada para a gente e até amanhã, se Deus quiser. Fiquemos na paz do nosso Deus, que é 10. Valeu, gente. Tchau, tchau, até amanhã.
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1: Instagram aqui aberto, postei também no Face, postei também no antigo Twitter, X. Quem fez o cartão foi minha irmãzinha, tá? Martinha, ficou lindo. Tem que conhecer a palavra de Deus, senão você não vai entender. Tinha um gigante de 3 metros. Tinha um morto de 4 dias. Tinha uma doença há 12 anos. Tinha só 5 pães e 2 peixes. Eu não sei o que você tem, mas o impossível é a especialidade de Deus. Semana dos Avós.
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2: Como é bom estar com meu amigo Belo e com vocês, louvando ao Senhor.
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0: toca a música Tudo Que a Minha Irmãzinha Pegou, Onde Eu Acho, do Gigante, Equilíbrio, A Pessoa Morta, não vou falar nada, A Pessoa Que Tinha Uma Doença há 12 anos, e Os 5 Cães e 2 Peixinhos. Vamos ver se o Mário conhece a palavra de Deus.
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0: Peguei de surpresa.

0: O impossível é a especialidade de Deus. Será que foi missão impossível para o Mário? Ou não? Pandinha e Mário, bom dia, boa tarde, boa noite.
1: Bom dia, boa tarde, boa noite, padre.
0: Do gigante.
1: Vamos lá, primeiro livro de Samuel, capítulo 17, padre.
0: Esse é o Mário. Tinha um morto de 4 dias?
1: Já é, primeiro, é João, capítulo 11, Evangelho de João, capítulo 11.
0: Quase que eu falei, eu já ia te dar a dica. Tinha uma doença há 12 anos?
1: Aí tem em 2 livros, tem no Evangelho de Marcos, capítulo 5, e no Evangelho de Lucas, capítulo 8.
0: A mulher hemorrágica, perfeito. E 5 pães e 2 peixinhos?
1: João, capítulo 6.
0: Favoradíssimo! Glória a Deus! E a gente, ele não sabia disso, o Pandinha sabe dele, foi na hora. Na metade da música, falei, não veio ideia aqui. A Martinha não pôs as passagens. Falei, deixa eu ver se o Mário sabe. Parabéns, parabéns. Como é bom conhecer a palavra de Deus.
1: É muito bom, padre, é muito bom. Eu agradeço a Martinha. Agradeço ao senhor, claro, principalmente ao senhor. Mas agradeço muito a Martinha, viu, padre?
0: Não, a Martinha é uma bênção. E a palavra de Deus que nos orienta. Que não sabe a Martinha, minha irmã, tá? Caçula. E, Pandinha, nos ensine aqui, ó, hoje, pessoal, hoje foi terça-feira, então hoje você vai dormir no horário totalmente...
2: O padre, engraçado você falar isso, né? Porque a coroa de São Miguel, eu cheguei aqui no estúdio hoje, o Mário chega mais cedo que o rodízio dele, ele já tava aqui, eu falei, Mário, vamos colocar lá na coroa de São Miguel. Aí ele falou assim, Pandinha, hoje é 9:30.
1: Hoje é 9:30.
2: Hoje é 9:30.
0: Como você é muito, horário, né? Cadê o fato de perder a hora? Não, gente, não perdi a hora não, foi realmente, terça e sexta é complicado, você vai dormir, Deus sabe, precisa ter o sono, graças a Deus, glória a Deus. Pandinha, como que eu faço para as 9:30 estar acompanhando? E dona Vilma, ontem a senhora não acordou, hein? Brincar com a minha mãe. Tá, aqui tem como saber, tá?
1: Fala nisso, padre, o senhor brincou comigo na sexta-feira passada, que também foi 9:30, o senhor falou assim, eu não tô vendo o Mário aqui, é porque eu tô entrando com outro, no meu e-mail não tem meu nome, nem minha foto, por isso que o senhor não me reconheceu ali.
2: Eu também não tenho o meu, porque eu tô entrando por um outro computador, não tô logado com o meu e-mail, entendeu, padre?
0: Entendi. Então aí, vocês também querem um milagre de mim, né? Gente, eu já tô apanhando, eu tô aprendendo aos pouquinhos. A gente vai aprendendo, mas que legal. O que é importante, uma das coisas que eu peço a Deus, tô com 59, vou completar 60 anos, já sou. Eu tô olhando pros avós, todos os meus amigos já são avós. Sabe, amigos de infância, amigos, já são avós. Eu não sou avô, Mário.
1: O senhor é bisavô, padre.
0: Você já sabe. Pior que eu tinha escutado uma que eu era tataravô, eu não aceitei, não. Aí eu falei, aí não, aí também não exagera, não. Tá, tataravô, deixa pro Dom Fernando, a brincar com ele. Agora, mas voltando, com muito carinho, nós estamos aqui para louvar o Senhor. Mas, Mário, deixa a Pandinha. Já que Pandinha. Pandinha, como que eu faço para acompanhar a coroa de São Miguel Arcanjo? Meu Deus, você está fazendo uma bênção. Quantas vidas sendo tocadas, por favor.
2: Vamos lá, padre, é muito fácil. A primeira coisa que devemos fazer é entrar no YouTube. YouTube. Lá dentro do YouTube, entrar no canal do Padre Marcelo. Só que o canal do Padre Marcelo...
0: Uma pergunta,
2: lá
0: pra se inscrever no YouTube? No YouTube não precisa pagar nada, né?
2: Não paga nada, padre.
1: De graça e na graça de Deus.
2: Tudo de graça e na graça. Bem, mano, foi bem. É P maiúsculo, E minúsculo, Marcelo Rossi. Que é oficial. Aí lá tá embaixo, inscreva-se no canal. Aí você clica lá, inscreva-se no canal. Embaixo do inscreva-se no canal, tem um sininho. No sininho, normalmente, mas não é sempre.
0: Tá vendo, Ângela?
2: Notificar. Notificar. Todas. O que seria todas as notificações? Tudo que o padre for fazer ao vivo, as missas, a coroa de São Miguel, algum programa que ele entrar ao vivo, você será notificado. Então, por isso que é legal verificar sempre o sininho. Se tá lá com ticket, né? Com tique, né, Mário? De todas.
1: Isso.
0: Deixa eu fazer uma pergunta também, que ela falou tanto de insistir da importância de curtir. Por que eu tenho que falar no final, curtiu, curtiu? Por quê? Qual o motivo?
1: Quando é assim, padre, quanto mais o vídeo é curtido, mais ele é replicado para outras pessoas. Quanto mais ele é curtido e as pessoas comentam, participar nem precisa falar, porque todo mundo participa. Mas quanto mais ele é curtido, você clica no curtir, mais ele é replicado e para outras pessoas, padre.
0: Então, eu uso muitas palavras, gostei, mas o correto é curtir.
1: Tem um cliquezinho ali da mãozinha para cima que você curtiu o vídeo. Clicando ali, esse vídeo é replicado para mais pessoas.
0: Eu prefiro do joinha, mas eu tenho que falar.
1: É isso, é o joinha ali. Clicando no joinha, você tá curtindo o vídeo.
2: Aí tá, você então pode curtir e compartilhar.
1: Também, exatamente.
2: Direto no YouTube, entendeu, padre? Eu tô assistindo, tá mexendo comigo, tá me fazendo um bem imenso, que só faz bem, graças a Deus. Você vai lá e compartilha com uma pessoa que você sabe que tá precisando ouvir a palavra de Deus, ouvir um conselho, porque o programa é tão abençoado. Porque, na verdade, é um bate-papo. Hoje em dia as pessoas não conversam.
0: Não, mas é o chat. Né? Você falou uma pura verdade. Eu rezava quando estava sem colocá-los na oração, compartilhando a minha intimidade, eram 10 minutos. Agora, tem horas que eu não tomar cuidado, estouro o programa quando é 7 horas da manhã, por causa que tem que montar tudo aqui. Hoje, com certeza, muitas vezes eu acabo passando até de uma hora, que vai indo. E hoje já vou dar a intenção e aí vamos no intervalo, tá? Me veio muito forte rezar para os nossos avós, tá? Mas principalmente, como o meu caso, e meus avós são falecidos, tá? Mas eu gostaria de saber o primeiro nome de cada um deles. Eu confesso que eu não conheci do lado materno, eu só sei pela minha mãe, né? Tanto o Inácio e Genoveva, que é o lado materno, eu não os conheci. Do lado paterno, eu conheci muito minha avó Maria e meu avô Alfredo. Aliás, eu fiz educação física, eu devo ao meu avô Alfredo. Se eu sou corintiano, eu devo muito ao meu avô Alfredo, porque é um palmeirense, misericórdia, família toda palmeirense. E a gente, eu e meu pai, era diferente. Então, mas eu amava muito. Nossa, amava não, amo, porque na glória de Deus, né? E então, os colocarei. Nome dos avós, agora eu vou pegar os dois de surpresa. Materno e paterno. Mário.
1: Ah, vamos lá, padre. Eu já falei, o pessoal que acompanha o programa há muito tempo sabe o amor que eu tenho, que eu tenho até hoje pelos quatro. Eu curti muito os quatro. Eu fiquei, claro que a minha convivência foi maior com meus avós maternos, pelo fato dos meus avós paternos morarem no Rio de Janeiro. Então eu curtia eles muito nas férias, nos feriados, mas a minha convivência maior, eu fui praticamente criado na casa dos meus avós maternos. Eu vou começar pelos paternos, a dona Cidália e o seu Agostinho. Os intercessores lá no céu por mim, com certeza, não tenho a menor sombra de dúvida disso. E os meus avós maternos, que eu fui criado realmente na casa deles, meus pais trabalhavam desde cedo, então praticamente eu fui criado por eles, o seu Floriano e a dona Natércia. Os quatro moram muito no meu coração e eu penso neles todos os dias, padre. Todos os dias.
0: Né? Português,
1: todos portugueses. Eu penso neles todos os dias.
0: Pandinha.
2: Paterno.
0: Peraí, desculpa, deixa eu fazer agora na Pandinha. Evandro Doug. O nome dele, gente, é Evandro Doug. Seu Evandro Doug. É que é tão difícil falar Evandro Doug, tá? Que já ficou do Pandinha. Mas, vamos lá, nome.
2: Avós paternos. Dona Josefa, que foi minha intercessora aqui na Terra e está sendo no céu com certeza. É o Venceslau, que eu não tive muito contato porque ele morava em Alagoas e eu não tive muito contato.
0: Peraí, você é parente do Chicão?
2: Meu pai deve ser, porque eu nasci aqui em Guarulhos, né?
1: Olha, Guarulhos, eu não sabia Paulo, disso,
0: mas
1: não sabia disso.
0: Eu também não sabia.
1: Olha aí, padre, novidade.
0: O Pandinha é teu parente.
1: Tem sangue alagoano,
2: né? Alagoano,
0: meu pai tem
2: alagoano.
1: Olha só.
0: Que legal.
2: E os avós maternos é o Manuel e a dona Eurides, que também são alagoanos.
1: Olha aí. Olha,
0: nossa,
1: só.
0: Há quantas décadas estamos juntos?
1: Eu não sabia, padre. Isso. Eu achava que era sempre de Guarulhos aqui.
0: Eu também.
2: Agora, minha mãe nasceu aqui em São Paulo. Meu pai nasceu em Alagoas. Meu pai também é alagoano. Sou José Almeida, que fez aniversário sábado.
1: Padre, o pessoal tá mandando aqui no WhatsApp o nome dos avós, muita gente mandando. E tenho certeza, viu, gente? Eu vou colocar todos eles com muito amor em oração.
0: E lembrando que depois de fazer a oração, tudo, eu celebro a missa hoje, tá? Hoje é o dia que todo sacerdote precisa ter um dia de descanso.
2: Ô padre, e agradecendo o matrimônio também, porque hoje eu faço 14 anos de casado.
1: Olha aí.
0: Rapaz, já faz... de que dia é hoje?
2: 21 de julho. É.
0: Nossa senhora, como teve. Isso é, eu sei porque eu conheço o padre que fez esse casamento, sabia?
1: Eu conheço, eu conheço também.
0: Conheço também. O tempo tá passando, Jesus. 14 anos já,
2: Padre. 14 dia. Anos. Glória a Deus, graças a Deus, e pedir que o Senhor abençoe cada vez mais.
0: Roseli, Santa Roseli, abençoada. Paciência, Roseli. Eu, Pedrinho, que é uma bênção. É. Gente, esse programa é uma bênção. Já voltamos com Pílulas de Fé e Sabedoria.

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2: Vamos lá, meus...
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3: E o Mário tem uma pergunta, qual é, Mário? Vamos colocar no ar.
4: É, padre, porque muita gente está mandando também mensagem sobre isso, perguntando: já tem um horário certo que o senhor vai estar lá no Ralé, o padre, lá em Fortaleza?
5: Então,
4: no estaria, domingo?
5: Lembrando a missa, tem a missa da Globo, domingo, né? Acabou. Então, às 18 horas, tá? 18h, e atenção, vamos dividir em duas partes. Mário Pandinha, vê se fica claro.
4: Opa.
5: Você que é de Fortaleza, tá? Você que é. Não foi nem só Fortaleza, não, Ceará todo. Então, pela 93 FM, está nos escutando agora, a missa será às 18 horas. Chega, vai ser a coisa mais linda. Eles ampliaram, Mário, 30% do espaço.
4: Nossa! Tá?
5: Aquele espaço era grande, eles ampliaram 30%. Então. Não, é a coisa mais linda. Onde tá,
6: imagina
5: o programa.
6: As luzes todas acesas. Nossa,
4: vai ser. No ano passado foi muito lindo, padre. Foi então, muito lindo.
5: Eu sei que na sexta-feira. Vai estar o meu bispo, né, Dom José, vai estar presidindo a missa, vai ter o padre Fábio de Mello, no sábado vai estar o Frei Gilson, tá? E eu no domingo celebrando a missa às 18 horas, tá? Então, gente, a missa vai ser, vocês não têm noção, as bênçãos vão acontecer no dia, ó que bênção, Mário, é o dia dos avós.
4: Sim.
5: Justamente o dia dos avós.
4: Santana,
5: que privilégio, né, de poder estar celebrando. Então, vovô, vovó, cearense, venha lá com... Padre, até do Alagoas, se der, vai lá, tá pertinho, não tá tão pertinho. Mas vamos lá, eu sei que a gente vai do Brasil todo, tá? E vale a pena fazer sua... Estaremos lá, vai ser uma maravilha. O Papa mandou uma mensagem que a gente vai saber lá na hora. Fez em português.
4: Que legal, padre,
5: mandou
4: que legal.
5: Uma mensagem, vai ser
4: Papa
5: coisa
4: Leão
5: muito
4: 14.
5: Linda. Então, mas agora, antes de começar os testemunhos, a Pílulas de Fé e Sabedoria, esses livros que estão salvando vidas, confesso a vocês, foi na dor. Deus sabe como surgiu. O 2, inteligência emocional. Então, começando com Pandinha, pílulas 1. Parabéns. Isso aí.
6: Pílula 125. Tem um versículo que é muito usado pelos cristãos e que nos dá força nos momentos difíceis. Filipenses 4:13. Tudo posso naquele que me conforta. E isso é verdade. Podemos tudo no poder do Espírito Santo. Com a ajuda de Deus, por isso creia, tenha fé e persevere.
5: E eu tenho uma outra tradução no meu coração e que eu uso direto comigo. Tudo posso naquele que me conforta ou me fortalece.
4: Amém.
5: Nossa, então você está precisando de fortaleza. Deus nos tudo em Cristo Jesus. Uma área de inteligência emocional, meu Deus, como as pessoas precisam. Nossa, brigando por tantas coisas bobas. Por favor, inteligência emocional, fala conosco, Senhor.
4: Vamos lá. Pílula 10. Quero dar um novo rumo à minha vida, um novo emprego, um novo lugar para morar e etc. mas tenho medo e dúvidas passam no meu coração. Quero ser mais decidido. O que devo fazer? Leia Êxodo, capítulo 23, versículo 20. Vou enviar um anjo adiante de ti para te proteger no caminho e para te conduzir ao lugar que te preparei. Creia, o próprio Deus vai te conduzir nesta nova fase da tua vida. E ele envia um anjo para conduzir os seus passos. Por isso, reze antes de tomar uma atitude. Peça a orientação de Deus por meio da sua palavra e de algum bom conselho. E saiba que Deus enviará um anjo para conduzir você na vontade dele. Deus tem planos bons em tua vida.
5: E esse anjo muitas vezes é uma pessoa que vai, Deus vai mandar na sua vida, ou seu próprio anjo da guarda que vai te iluminar. Não são. Santo anjo do Senhor, meu zeloso guardador, se a ti me confiou a piedade divina, hoje e sempre, me rege, me guarde, me governe, me ilumine. Amém. Mário, testemunho.
4: Vamos lá.
7: Bom dia, boa tarde, boa noite, Padre Marcelo. Eu moro em Jacareí, meu nome é Nair. Sou ouvinte do senhor há muitos anos, Padre Marcelo. Meu marido, Aparecido Gomes, ele fez tratamento oncológico 6 anos. E aquele negócio, a gente começou a fazer na nossa cidade, aqui em Jacareí, até que ele melhorou. Só que o câncer voltou novamente em 2022, aí ele teve que fazer o tratamento, aí a gente foi mandado fazer lá em Sorocaba, 3 horas de viagem que a gente fazia. Padre Marcelo, meu marido, ele ia com aquela assim alegria, ele não desmoronou, ele tinha muita fé. Os médicos, eles têm uns que é muito frio, aí o médico tratava com aquela frieza, tá, meu marido alegre, brincando, e eles com aquela cara séria dele. Até que um dia a médica veio falando para nós que não tinha mais cura, sabe? E ela falou numa frieza que, eu vou falar, é como a gente tinha muita fé, eu tenho muita fé também, então a gente não esmoronou. Realmente, o caso dele era irreversível, ele já era paliativo. Fez o tratamento paliativo aqui na minha cidade, em Jacareí, os médicos muito atenciosos. Doutor Daniel Zuza, ele era tão assim calmo, ele sim, ele tinha sentimento. Eu percebi que ele tem sentimento com seus pacientes, porque eu vi a reação do olhar dele quando ele ia falar com meu marido todo naquela expectativa da cura, né, entregava na mão de Deus. Mas Deus foi maravilhoso com ele, que até a passagem dele foi calma. Meu marido, todo o tempo dele, ele não fraquejou. Ele piorou, mas ele não ficou fraco na cama. É, eu estou de luto há 8 meses, mas eu sei que ele está na glória de Deus, porque ele era muito temente a Deus e ele tinha muita fé.
5: E olha como o mundo é pequeno, Mário. É, Deus... Eu vou ter a oportunidade de estar com... vai ter um congresso. Não sou de aceitar nada, né? Ainda mais nesse período, né? Mas é em outubro. E eu fui chamado para estar com os psiquiatras.
4: Olha.
5: Tá, mas falando para médicos.
4: Olha que legal, tá? Padre.
5: Então, eu falei, eu aceitei. Tá? Aceitei por causa disso. Porque eu vou ter a oportunidade de falar com o médico e falar da importância da empatia.
4: Amém.
5: Porque é saúde mental. Queridos amados, eu vou aqui em defesa também deles, tá? Não é fácil você trabalhar com oncologia. Ok, Mário?
4: Ok, claro.
5: Tá, porque você vai, você se apega ao paciente, são vários pacientes, e no coração deles, imagina, e você vê que muitos vencem, outros não. Então, aqui é uma passagem. Então, eles acabam se tornando duros, frios, falta empatia. Só que isso faz mal para a saúde mental deles. Essa dureza, mesmo essa frieza deles, porque isso não é legal para eles, tá? Então, a gente vai poder falar sobre isso, tá? Então, gente, então, entenda, os médicos, muitos, para se proteger, tá? Só que eles, em vez de se proteger, eles não têm noção do mal que eles estão fazendo para eles mesmos e família, porque se torna uma pessoa dura. E lembrando que isso aqui é uma passagem, e o bem que eu faço não tem preço. Então, nada como você explicar Que, ó, que alegria, com médico de almas, está com médico de mentes, psiquiatras, falando com todos os médicos.
4: Amém.
5: Então, então olhe muito por mim, tá? Vai ser em outubro, que Deus me use para que eu seja instrumento de Deus. E lembrando, precisamos orar para os médicos, não é fácil a vida deles, tá? Lidar com a doença, a dor do próximo, sendo que está cheio de... Eles também passam por várias dores, tá? Então, fica aqui, né? Deus abençoe os nossos médicos. E com os médicos, por favor, enfermeiros, técnicos de enfermagem, todos aqueles que trabalham no hospital, tá? Que Deus os abençoe. Eu sou vitorioso pelo sangue de Jesus.
4: Essa foi a dona Nair, padre de Jacareí, e o esposo dela que está com Jesus é o seu Aparecido. E padre, o senhor fez agora a oração do Santo Anjo, o senhor falou do anjo, então vamos ouvir esse testemunho que é fantástico, vamos lá.
8: Que desceram lá do céu.
9: Bom dia, boa tarde, boa noite. Eu vou escrever
8: lá do céu.
9: Bom dia, boa tarde, boa noite.

0: Você pediu o seu anjo de guarda, eu nomeei o meu grandão aqui de Gabriel, e eu pedi o Gabriel para conversar com o anjo de guarda dessa pessoa, falando que eu nunca desejei mal a ela, que eu tive um problema com a amiga dela, mas não era com ela, que eu só tava aqui para colaborar. De um tempo para cá, tudo mudou. Foi incrível como tudo melhorou, a nossa relação melhorou, a gente trabalha com cooperação agora, sabe? Eu pedi também para Gabriel, meu anjo, não me deixar fazer nada errado, né? Nada que afasta de Deus, que eu não sei se eu possa ter feito alguma coisa que possa ter se chateado essa pessoa também, né? Embora eu acho que não, talvez inconscientemente a gente erra, mas as coisas melhoraram muito. Nossa relação do trabalho melhorou muito. Óbvio, né? Perdoar é diferente de esquecer. Eu sempre sigo com um pezinho atrás ali, mas a relação, assim, virou outra coisa. Mudou realmente da água pro vinho. E eu queria deixar esse testemunho e esse conselho, né? Como é que é incrível que depois que eu pedi ao meu anjo de guarda para conversar com o anjo de guarda dessa pessoa, nas minhas orações das noites e das manhãs, eu pedi mais ou menos umas 2 semanas, as coisas melhoraram muito. Deixa esse testemunho.
1: Essa experiência eu tenho direto, Mário, tá? Não podemos falar o nome da pessoa. Por que que você acha que eu estou, entre aspas, não estou perdendo tempo? Eu estou compartilhando a coroa de São Miguel Arcanjo. Você imagina você contar com todos os coros celestiais?
2: Nossa, fantástico, padre, fantástico. Eu achei incrível, porque eu não imaginava que o senhor fosse fazer a oração do Santo Anjo. Não é o costume do senhor aqui no programa.
1: Eu não sabia também que ia vir.
2: E o senhor fez a oração e trouxe esse testemunho lindo, padre.
1: Nada, amados, eu falei isso ontem, volto a repetir. Esse programa é costurado por... O dono desse programa é o Espírito Santo de Deus. E a gente, aquilo que eu falo, não basta possuir o Espírito. Pelo batismo nós possuímos. Ele tem que nos possuir. Preparem-se. Com São Miguel Arcanjo, está sempre conosco. Essa é às 9h30. Mas agora, na unção do Espírito Santo, vocês não têm noção o que vai. Orando por nossos avós, paternos e maternos. Já voltamos.
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1: Que eu fui ler aqui, nova tradução da linguagem de hoje, para falar do dia do amigo, que foi por sinal ontem, que quem estava acompanhando o programa Momento Batismo de Fogo ontem viu tão forte. Provérbios 17:17, tá? Até o Tony leu para nós, que é assim: o amigo ama sempre, e na desgraça ele se torna um irmão. Olha que versículo forte. O amigo ama sempre, e na desgraça ele se torna um irmão. Aí de repente eu falei, deixa eu continuar, que eu estava esperando vocês aqui no intervalo. As pessoas revoltadas gostam de briga, versículo 19. E quem vive se gabando está correndo para a desgraça. E aí veio esse aqui, esses dois versículos, aliás, três. Uau, que Provérbios 17 é fantástico. Olha, cada versículo melhor que o outro. Quem vive pensando e dizendo coisas más não pode esperar nada de bom, mas só a desgraça. Meu Deus, isso aqui foi escrito há 3.000 anos atrás. Vou repetir, palavra de Deus: quem vive pensando e dizendo coisas más não pode esperar nada de bom, mas só a desgraça. O pai de filhos sem juízo só tem tristeza e sofrimentos. 22. A alegria faz bem à saúde, estar sempre triste é morrer aos poucos. Olha só, Provérbios 17, versículo 22. A alegria faz bem à saúde, estar sempre triste é morrer aos poucos. Só que eu gosto de pegar várias Bíblias. Então eu já tinha preparado aqui a outra CNBB. Diz assim, versículo então, Provérbios 17:17. Um amigo ama em qualquer tempo, e o irmão é um irmão para o dia do perigo. Um amigo ama em qualquer tempo, é o irmão é para o dia do perigo. Agora deixa eu ver depois. Quem procura briga é porque gosta de crime, e quem se gaba está buscando a ruína. 19. O coração perverso não encontrará felicidade, e a língua tortuosa cairá na desgraça. Quem gera um insensato acabará sofrendo, e o pai... Essa aqui é muito forte aqui, eu não vou nem ler aqui essa tradução aqui, que aqui literalmente aqui ela é forte. Misericórdia. Isso aqui é a Bíblia da CNBB. E voltando para a Bíblia, nova versão internacional. Provérbios 17:17. O amigo ama em todos os momentos, é o irmão na adversidade. Aí o 19, versículo. Quem ama a discussão ama o pecado. Quem constrói portas altas está procurando a sua ruína. O homem de coração perverso não prospera, e o de língua enganosa cai na desgraça. O filho tolo só dá tristeza, e nenhuma alegria tem o pai do insensato. O coração bem disposto é remédio eficiente, mas o espírito oprimido resseca os ossos. Preste atenção.
2: Sair daqui igual entrei.

Isso, filho. Por favor, vai abrindo as mãos. Vai abrindo as mãos. Isso. Você que é batizado, nós somos templos vivos do Espírito Santo de Deus. Senhor, unge essas mãos.

0: coloque as mãos, mão direita na fronte, mão esquerda no coração e eixo.
1: Espírito
0: Pai Celestial, em nome do Senhor Jesus, estou aqui na capela, estou todo arrepiado, porque enquanto nós escutávamos as músicas, as duas, o Senhor foi tocando. E nesse momento, duas coisas o Senhor quer que eu destaque. Eu quero colocar todos os nossos avós, maternos e paternos. Se eles estão falecidos, e os que estão vivos, Senhor, toda palavra maldita, isso mesmo, toda palavra dita por eles, maldita, eu quero quebrar, e essa autoridade a tenho agora, como sacerdote, nesse ano maravilhoso que estou, jubilar do Nácar, portanto no sangue de Jesus, onde há essas feridas, toda maldição lançada, tudo aquilo que falaram sobre sua mamãe, porque são avós, né? Tudo aquilo que falaram, e querendo ou não, sua mãe acabou falando para você, e se eu quebro toda e qualquer herança genética negativa, maligna, quebra, Senhor, toda palavra maldita, você não presta, você não vale nada, e você não é isso, porque você é uma bênção. E ao mesmo tempo eu quero agradecer pelos nossos avós de oração, avós guerreiros, avós que não desistiram dos seus pais e nem dos seus netos. E obrigado, Senhor, que o Senhor mostra agora vários avós me acompanhando. Olha que lindo, muitos avós, você é vovô, você é vovó, Deus diz que Ele toca. Essa é uma missão muito linda, é um propósito muito maravilhoso, que nem todos têm essa oportunidade, mas você teve, você tem. Deus me faz falar com você, vovô, vovó. Deus conta com vocês. Não sei sua idade cronológica, mas Deus tem planos maravilhosos. Evangelize, evangelize. Obrigado, Senhor, a cada dia basta o seu cuidado, a cada momento. Se tem oportunidade, fala com seus netos. Se você percebe que a sua filha, seu filho, estou falando com os avós agora, tá? Não estão no caminho do bem, não estão levando os seus netos para Jesus, aproveita o momento que você tem com eles. Evangeliza seus netos. Leva uma oração. Quando eles estão com vocês, faz acompanhar um momento de fé. Hoje com certeza, às 9h30 no YouTube, eu vou colocar muito isso com os avós, eu vou conversar com os avós. Avós, vocês têm os netos. Infelizmente, muitas vezes o pai, a mãe, como disse até o Mário, aconteceu com ele isso, por causa de trabalharem, quem cuidou foram os avós, uma boa parte da vida dele. Então, a educação está na mão de vocês. Vovó e o neto, cria esse laço de oração. Vocês são exemplos, pode ter certeza, vocês não têm noção a missão que vocês têm. Não acabou, porque tem muitas pessoas que acham, ah não, já passei, minha... Não, Deus tem planos, Deus te deu a graça de ser vô, ser vó, ver os filhos dos filhos, que Pandinha hoje completa 14 anos, ele sabe que quando no casamento tem a fórmula nupcial, e justamente que você possa ver os filhos dos filhos, na hora da bênção nupcial, uma frase tão linda, tão poderosa. Ver os filhos dos filhos. Uau! E obrigado, Senhor, pela bênção que o Senhor está fazendo. Curas, o Senhor curando fisicamente. Cura essa mente, Senhor. Não é só fisicamente, cura essa mente. E dá paz. Paz. Padre, você não fez o sinal da cruz? Não, porque eu deixei para o final. Eu os abençoo em nome do Pai e do Filho e do Espírito.

0: seguros em Jesus. Prepare a água. Já volta.
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1: Atenção, netos, sugestão. Hoje 9:30, então pelo YouTube, convide seus avós. Se você tem seu avô, vovô, vovó vivo, ensina seu avô a entrar no YouTube. E avós que estão me acompanhando agora, entrem. Vocês não têm noção, gente, que programa. Cada esse momento de fé que nos mantém em pé, vocês não têm noção que Deus também vai me usar agora na oração, na coroa, terço de São Miguel Arcanjo. Obrigado, Senhor, abençoai, santificai e exorcizai, Senhor, essa água. Senhor, quanta cura, quanta libertação. Obrigado, Senhor, porque tudo que foi maldito agora se torna bendito. Uau, que coisa linda. O Senhor manda repetir: tudo que foi maldito pelo sangue de Jesus se torna bendito. Em nome do Pai e do Filho e do Espírito Santo. Por isso não pare. Nove horas em ponto. E hora que eu vou fazer 9:30, tá, gente? Me dê só um pouquinho. 9:30 em ponto. Se inscreva no YouTube, como diz, né? Deixa lá o sininho pra ser notificado. Mari Bandinha, eu sou vitorioso pelo sangue de Jesus.
2: Eu sou vitorioso pelo sangue de Jesus.

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1: Bom dia. Oi, família Catedral. Alô, gente amiga. Sou eu, Robson Alencar. Estamos juntos. Dando início a mais um Manhã 106. Nesta terça-feira, hoje, 21 de julho de 2026. Forte abraço onde quer que você se encontre. Tá liberado o WhatsApp. Vamos participar? 3231-3567. Pode mandar seu recadão, seu alusão todo especial pela Catedral. E para a sua reflexão, começamos com o pensamento do dia. O amor de Cristo se revela em cada partícula do pão e gota de vinho. É a expressão divina do amor incondicional que nos lembra que, assim como o pão é partido e o vinho é derramado, Cristo deu sua vida por nós. Inspiração divina, eu sou o pão do céu.

0: Começou bem, hein? Vamos nós, 9:08, manhã 106 pela Catedral FM, a sintonia da felicidade. Já temos participação aqui no Zap. Vamos lá? Bom dia aqui para Juliane, ela é de Santa Margarida. Bom dia, Robson Alencar, bom dia, família Catedral. Já fiz minha contribuição para a corrida da meta. Oba! É isso, querida, muito obrigado. Gente, olha o dia, hein? 21. O que tá acontecendo que você não ajudou ainda aí? Quem já ajudou? Muito obrigado. Quem tá faltando, gente, regaça a manga aí, ajuda a Catedral. Vamos superar essa meta, tá combinado? Vamos em frente? Bacana demais? Olha só, agora tá na hora daquela homenagem aos aniversariantes do dia. Quem é que tá comemorando mais um ano de vida hoje? Vai ter bolo na casa de quem aqui neste dia 21 de julho? Amigos da Rádio Catedral, vamos lá. Julieta dos Santos das Neves, Marieta Barroso de Souza, Cleonice Maria de Oliveira, Anita Paz, Denise Gomes de Brito, Maria Paula Santos Lima, Maria Célia Barreira Balzo, Hilda de Almeida Gripe, Marinalva de Pontes Farias, Maria Derli Cordeiro, Ermelinda Dias Moreno de Góis, a todos vocês aniversariantes de hoje, quem eu não citei também aqui, homenagens, carinho, parabéns! Feliz aniversário!
1: Feliz aniversário!
0: É isso, muita saúde, muitos anos de vida. Agora, e o Marco Quintanilha cantando Se Ninguém Te Adorar. Eu vou.

0: Se ninguém te adorar, eu vou. Bela canção na voz do Ilmar Quintanilha aqui no Manhã 106. São 9:15. Agora é aquele momento que você tá aguardando. Eu sei disso. Você também tava esperando, né? A chegada da nossa querida Elizabeth Martins, porque tá na hora daquelas dicas de oportunidades do mercado de trabalho.
1: Oportunidades.
0: Bom dia, bem-vinda, Betinha querida.
2: Oi, Robson, bom dia para você, bom dia também a todos os ouvintes. É verdade, viu, Robson, para você que busca se recolocar no mercado de trabalho, essa é a sua oportunidade. O Gastrobar está com vaga aberta para garçom no Humaitá. A oportunidade é para atuação no noturno da noite em escala 6x1. A empresa oferece salário compatível com a função, refeição no local, vale transporte e também comissão semanal. Os interessados podem obter mais informações ou enviar seu currículo via WhatsApp 21, porque é Rio de Janeiro, 991441737. 991441737. Mas caso você não tenha conseguido anotar, não tem problema. Esta informação você vai encontrar no aplicativo Rádio Catedral FM-RJ Oficial. No aplicativo da Rádio Catedral tem um ícone vagas de emprego, Robson. É só acessar.
0: Olha, se você for para lá, conseguir mandar seu currículo rapidão e ser aprovado, é para ele ou para ela? Para ambos? Como é que é o negócio aí?
2: Para garçom.
0: Para garçom, né? E vai eu e Betinha no Gastrobar lá, depois
2: fazendo.
0: Vai estar lá para te dar um abraço. Bom demais. Aproveita, viu? A Elizabeth garimpa, ela corre atrás aqui, pesquisa para trazer essas dicas para você. Então. Ah, não consegui. Faz o que ela falou. Vai lá no aplicativo. Tá tudo lá, né, Beth?
2: Tá tudo no aplicativo da Rádio Catedral. Rádio Catedral FM-RJ Oficial. Nosso aplicativo tem um íconezinho vagas de emprego. Sempre eu falo do ícone vagas de emprego porque tem várias outras informações dentro do nosso aplicativo. Você clica nele e você vai ter essa informação disponível para você.
0: Tá, a gente vai olhar o cardápio lá para saber o que, que você vai servir pra gente depois, né, Beth? Valeu, Bethinha. Você volta, né?
2: Volto, sim, no Indica Notícia.
0: Combinado, muito bom. É isso, gente. 9:17, vamos pro zap aqui, ó. Bom dia, Robson, Leia, Emília, paróquia Santa Rita de Cássia, do Padre Maurício. Alô pras irmãs Penha e Shirley, todos da paróquia, pra vocês que animam nossos dias, fique com Deus. Você também, né, querida? Um beijo. Alô, Penha, alô, Shirley, alô, família, bom dia, tudo de bom. É que minha internet tá lentinha aqui, eu clico, ela já vai melhorar. Daqui a pouco eu vou conseguir abrir mais mensagens aqui. Agora, Laiane Lima, fala comigo.

0: Catedral, agora 9:21. Vamos pro zap. Olha aqui, ó. Vera Lúcia. Deus abençoe a todos. Se possível, toca aí. Tudo é teu, Guardiões do Alto. Ofereço a todos da paróquia lá do Mutuá. Vera Lúcia, tá anotado sua pedida. Maria Sandra também. A Maria Sandra diz: ó, hoje é aniversário do meu sobrinho Caduzinho, faz 6 aninhos. Que Deus o abençoe grandemente. Continue sendo essa criança maravilhosa, muita saúde. Maria Sandra, Parque Paulista, Duque de Caxias, paróquia Santa Cruz da Serra. Paz e bem para todos nós, né, Maria Sandra? Alô, Caduzinho, parabéns. Legal, 6 aninhos, tá ficando velho. Sou Manuel de Araújo, paróquia Nossa Senhora da Conceição, São Vitor. Tá pedindo orações aqui pra família Araújo. Alô, Manuel, bom dia. Célia Regina de Ramos, paróquia Santa Rita dos Impossíveis, lá com Frei César. Hoje, louvo e agradeço a Deus e a Nossa Senhora pelo dom da vida da minha mamãe Maria Derli Cordeiro. Obrigada, rádio, por parabenizá-la na rádio. Não precisa agradecer. Um abençoado dia rumo aos 100%. Eu irei na peregrinação ao Santuário de Aparecida com a rádio. Opa! Legal, Célia. Célia Regina, um beijinho pra você. Alô, dona Maria Derli Cordeiro, parabéns. Feliz aniversário. Tudo de bom. Jorlian, bom dia, meu irmão Robson. Hoje eu quero mandar beijo no coração de todos da paróquia Nossa Senhora da Conceição no Pacheco. Recado dado, seu Jorlian. Tudo de bom. Agora então, 9:23. Vamos em frente.
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0: Gente, amiga, no dia 2 de agosto, a paróquia Santa Teresa de Jesus, no bairro de Santa Teresa, estará completando 110 anos de elevação. A missa em ação de graças será presidida por Dom Orani às 10 horas da manhã. Após a missa, vai ter um churrasco e os convites estão à venda a R$30. Eles poderão ser comprados durante a semana na secretaria paroquial ou aos domingos na missa do dízimo. A paróquia fica na Rua Áurea, número 71.
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0: 9:26.
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0: Praticamente 9:27 aqui no digital, aqui virando a hora certinha. Confere, 9:27 então. Vamos lá pro zap. Bom dia, Robson e todos os ouvintes. Flávio Ferreira do Pacheco, Itaboraí. Alô, Flávio. Valeu, valeu. Um abração, tudo de bom, amigão. Hermenecina. Da abolição. Bom dia. Tudo bem, Hermenecina? Ela diz assim: aqui está minha colaboração para ajudar a rádio neste mês. Opa! Obrigado, querida. É isso aí, gente. Cada um ajudando. É, faça aí a sua parte. Faça um pouquinho também. E Pix é a maneira mais simples, mais fácil. Vai lá rapidinho e você vai fazer um bem que você nem imagina. Luciana de Itaí. Ouvir a tua voz.

0: ouvir a tua voz, Luciana Gittai, aqui no Manhã 106, agora 9:31. Minha gente, como estão as coisas? Atuais informações aqui do trânsito no Rio de Janeiro. Vamos até ao Cor Rio, Centro de Operações da Prefeitura. Leonardo Cantalesco de volta. Fala, Léo, mais uma vez, bom dia.
1: Bom dia, Robson Lencar, e você ouvinte ligado na Rádio Catedral FM. Estou de volta acompanhando a movimentação pela cidade. Na Avenida Brasil tem acidente na altura de Bom Sucesso, envolvendo ônibus, viatura e carro, ali próximo à estação do BRT Baixa do Sapateiro.

0: com lentidão nos dois sentidos, na altura do Palácio Guanabara. Observo também trânsito movimentado ali no Maitá, pelo viaduto Santelé, para quem acessa o túnel Rebouças. Complica para quem sai do centro em direção à Zona Sul. O motorista vai encontrando trânsito lento no 31 de março, sentido Laranjeiras, para quem está indo também a Botafogo. Mesmo cenário para quem está indo para o Rebouças, acessando o elevado da Paulo de Fontenha, ali no Rio Comprido. A boa é seguir o aterro do Flamengo, que neste momento apresenta melhores condições. Pela ponte Rio-Niterói, motorista vai encontrando trânsito livre, sem grande dificuldade. Nesse momento, tempo de travessia em 13 minutos nos dois sentidos. Para saber mais informações do trânsito, é bem fácil. Só seguir as redes sociais do Corno, arroba Operações Rio. Para a Rádio Catedral, Leonardo Cantalice, direto do Centro de Operações.
1: Obrigado, Leonardo. Qualquer novidade, tá canal liberado para você aqui. Agora 9:33. Olha o zap. Mais uma participação chegando aqui. Oi, bom, hoje é aniversário do meu sobrinho, Caduzinho. Ela falou aqui ainda há pouco aqui, Maria Sandra, aí eu falei do Caduzinho e agora ela mandou aqui um comprovante de um Pix pra Rádio Catedral. Olha que bacana. Legal, legal, legal, bom demais, ajudando a Catedral aí nesta meta deste mês. Obrigado, querida Maria Sandra. Tá bonito aqui, mais um exemplo bacana, gente, tem que ajudar fazendo Pix, e ela fez, bom demais. Basta uma palavra, canta Olivia Ferreira.

0: Catedral 937. Sabe quem chegou aqui? O Rodrigo, o Rodrigão, dos Boas Notícias aqui. Fala, Rodrigão, bom dia.
1: Bom dia, Robson Alencar e a todos da nossa família Catedral, mais conhecida como Queridinha, Robson.
0: Trouxe boas notícias, seu Rodrigo.
1: Isso, boas notícias, Robson. Graças a Deus, tá? Vamos lá. Dia 21 de julho e a rádio atingiu 52%. Poxa, Rodrigo, mas hoje, dia 21, estamos com 52, estamos um pouco distante, mas é uma boa notícia porque eu sei que você que está aí do outro lado já fez a sua colaboração. Eu tenho certeza que você vai se sentir tocado e vai fazer um algo a mais. Por quê, Robson? Nós estamos com aquela campanha abençoada, quem como Deus, né, de São Miguel Arcanjo, né, que vai contemplar, sabe quantos colaboradores, Robson? 10. Cada um com uma belíssima imagem de São Miguel Arcanjo.
0: Exato.
1: Então, basta você ser um amigo fiel, né? Tá em dia com as suas colaborações, né? Claro, colaboração mensal e mais a sua colaboração extra, que nós iniciamos nessa campanha no dia 15 desse mês, 15 de julho, e tem até o dia 31 de agosto, mas você não pode esperar, você não precisa esperar até dia 31 de agosto, né, Robson?
0: De forma alguma, inclusive.
1: Porque a rádio, ela não pode esperar até dia 31, ela precisa pra hoje do seu sim, do seu algo a mais, porque precisamos ter aquele equilíbrio financeiro, já que alguns meses que ficaram para trás, a rádio não atingiu os 100%. Lembrando que mês passado, graças a Deus, a rádio chegou nos 106,83, mas precisamos recuperar os meses, né? Que
0: isso.
1: Ficaram para trás, Robson.
0: Então, olha, já é dia 21 de julho. Julho também tem que ter essa meta atingida,
1: isso.
0: Ultrapassada, porque,
1: isso,
0: né?
1: Isso aí, Robson.
0: Então, quem já ajudou, muito obrigado, a gente está aqui agradecendo de coração, e quem não ajudou ainda, tá na hora, né?
1: 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Aí surgiu uma dúvida, Robson, você que ainda não é um amigo que deseja participar dessa campanha, pois bem, é necessário que você entre em contato ou pelo número que eu informei ou via WhatsApp e você faz o seu cadastro. Aí você faz a sua colaboração mensal e mais uma extra. E o valor mínimo é a partir de R$30. Mas, Robson e Rodrigo, vocês estão exigindo valores, já que é uma doação. Deixa a gente explicar. O valor mínimo de R$30 é porque a gente gera os nossos boletos e tem aquelas despesas com a gráfica, os correios. Então, o valor mínimo para que a Rádio Catedral não fique no prejuízo é a partir de R$30. E o Diácono já até conversou comigo. 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Claro, dentro das suas possibilidades. 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
0: Isso, para poder participar da campanha, para poder concorrer direitinho aí.
1: Isso.
0: Uma dessas 10...
1: Imagens de São Miguel Arcanjo.
0: São Miguel Arcanjo. Agora, nada impede que você tá aí agora com o seu celular, o seu aplicativo na mão aí, fazer um pix de papum, dia 21, 2/21, pronto.
1: É, 2/21,
0: ou mais.
1: 30,
0: faz agora,
1: ou mais, mas
0: ajuda a Catedral rapidão aí, né?
1: A única opção que você não pode escolher é cruzar os braços e ficar aguardando, Robson.
0: Isso, independente de ter o nosso a sua ficha de amigo. Você pode, todo mundo é amigo. Aí, eu tenho dúvida, dá uma ligadinha. Esse número que o Rodrigo falou, você vai falar com a central de relacionamento. Tem uma galerinha lá, fardadinha, bonitinha, aguardando o seu telefonema para conversar com você, tirar todas as suas dúvidas. Que telefone é esse?
1: 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E Robson, se Deus quiser, eu voltarei com o coração, com muita alegria, cheio de fé e esperança, e é claro, com boas notícias. É com você, meu amigo.
0: Valeu, Rodrigão, muito bom. É isso, gente, deixa eu dar mais alusão aqui no zap. Bom dia, sou Leonardo Almeida, coordenador do Terço dos Homens, paróquia Nossa Senhora Aparecida, Vila Cruzeiro, padre Edmar Augusto, manda um alô aí pra minha afilhada Valéria, grande amiga da Rádio Catedral, o esposo dela é o Marcos, as filhas Estela e Natália, o neto Miguel, toda a família Mandarino, toda a família dela, família abençoada que Deus me deu, minha madrinha, mãe. Minha mãe faleceu em 2021, ela confiou a eles para cuidarem de mim. Olha que legal, Leonardo. Um beijo no coração dessa família abençoada aí que você tem. Nova família, né? Bom demais. Silvia Araújo, paróquia Divino Espírito Santo, Realengo. Oi, Robson, família Catedral, amigas de fé, terça-feira de muitas bênçãos. Beijos, beijos, beijos. Silvia, paróquia Divino Espírito Santo em Realengo. Rita de Cássia, lá do Pacheco São Gonçalo, bom dia. Família Catedral, Robson, abraço para os padres Marinho, Nunes e Hugo Farias, já nos Dejair, João Batista, Marco Aurélio, todos os paroquianos, ao casal Jorlian e Adriana, abençoado dia a todos, em tempo, para todas as amadinhas de fé, em especial para Dona Ninha e a Surandina da Rosinha. Bom demais. Marcele Rocha, em tua presença.

0: Marcele Rocha, em tua presença, Catedral 947, e agora na presença da querida Aninha, ao vivo aqui com a gente. Oi, Ana, bom dia.
1: Bom dia, Robson Alencar.
0: Bom te ouvir, Aninha, nessa manhã.
1: Da mesma forma, lindo.
0: De manhã é assim, a gente acorda cedinho, O dia tá bonito, céu azul, tem sol. Mas acorda com uma dor, é muita gente assim. Ai, doeu o joelho, travou a coluna e não sei o que mais. Que é isso, Aninha?
1: Dor lombar que incomoda. 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
1: 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Sem falar no desgaste, né? 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
0: É bom a gente ouvir.
1: O nome, né, do lugar? Quincunca.
0: Como é que é?
1: Ceará.
0: Quincunca?
1: Quincunca.
0: É mesmo?
1: Quincunca.
0: Nossa!
1: Quincunca.
0: Eu conheço Cuncas lá no Ceará também.
1: Não, eu às vezes, não, e aqui, às vezes, no Paraná, São Paulo, que é aqui do lado, eu falo assim, gente, e esse nome? E os bairros do Rio de Janeiro? A gente fica, gente, eu não sabia que existia esse bairro.
0: Mas é legal a gente poder ouvir esses depoimentos.
1: É lindo.
0: Cada região com seu sotaque característico, né?
1: E você viu que ela falou de hérnia de disco?
0: E o maridão que fazia coisa que, não, que voltou a fazer, né?
1: Exato!
0: Bom demais. É o seu caso aí,
1: Isso, gente, olha, vamos falar, é transformador. 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
0: 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Ó, bom demais. 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
1: Bom trabalho, Robson.
0: 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É isso, gente. 9:53 na sintonia da felicidade. Tem um áudio chegando aqui. Ó, Rosângela.
3: Bom dia. Fiz aí o meu algo a mais, eu sei que é pouquinho, né? Eu tô aqui sentadinha, aqui na minha varanda, ouvindo você, cheia de dúvida, com problema no quadril, desgaste no quadril. Peço que você coloque o meu nome em oração aí no texto da misericórdia, por gentileza, Rosângela Martins. Eu sou do bairro de Imbarie, da comunidade 22 de abril.
0: Ô, Rosângela Couto, um beijo pra você. Liga lá pra Sotarelli, boba. Vai lá, fala com a Aninha lá. Ah, olha só, ela mandou um pix aqui pra gente aqui, pra Rádio Catedral, pra ajudar. Seu nomezinho tá aqui em oração também, viu, Rosângela? Muito, muito obrigado. Beijo no coração. Melhoras rapidinhas aí, tá? Agora, missionário Shalom, pode queimar.

É Catedral 9:57, manhã 106. Pra gente fechar bonito o programa de hoje, que tal Miguel Ângelo e Dalvimar Galo? Entrega. Já já tem experiência de Deus, Padre Reginaldo Manzotti. Amanhã de volta a partir das 9 com mais um Manhã 106. Eu digo valeu, gente. Obrigado pela participação. Alô, Rosângela Couto, obrigado aí pelo carinho, pela colaboração. Ela falou, é um pouquinho, só um pouquinho nada. Todo o valor, toda a colaboração é muito para a Rádio Catedral, muito importante.

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0: Louvado seja nosso Senhor Jesus Cristo, para sempre seja louvado. Queridos filhos e filhas, eu quero saudar a todos. É terça-feira, Jesus das Santas Chagas. Sim, chagas dolorosas e gloriosas. E vamos juntos pedir, Jesus das Santas Chagas, libertai-nos da ansiedade e da depressão. Jesus das Santas Chagas, protegei-nos e curai-nos do câncer. E nós estamos no segundo dia da novena do preciosíssimo sangue de Jesus. Começamos ontem, eu dizia, não quebre essa novena. Muita graça, muita bênção. A novena do preciosíssimo sangue de Jesus. Eu ofereço esse programa a todos os líderes mensageiros das capelinhas de Jesus das Santas Chagas, homens, mulheres que no Brasil e no mundo fazem esse trabalho lindíssimo de levar a capelinha de Jesus das Santas Chagas. Ofereço a vocês, ofereço também a todas as famílias que abrem suas portas para receber a capelinha de Jesus das Santas Chagas. É terça-feira das Santas Chagas. Queridos irmãos, quero saudar a todos a partir da Rádio Evangelizar, de onde tudo começa, as rádios irmãs, cujos nomes cito neste momento.
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0: Saúdo a você pela TV Evangelizar, sinal digital em todo o país, em várias cidades, canal aberto, pelo YouTube, Padre Manzotti Oficial, isso mesmo, YouTube, Padre Manzotti Oficial, e pelo aplicativo da Associação Evangelizar é Preciso e todas as plataformas digitais. Vamos juntos, povo de Deus, fazer o sinal da cruz. Nós estamos reunidos em nome do Pai, do Filho e do Espírito Santo. Amém. Senhor Jesus das Santas Chagas, dolorosas e gloriosas, derramai vosso preciosíssimo sangue sobre os doentes, sobre os acamados, sobre os desempregados, sobre a humanidade, sobre todos nós. O evangelho de hoje nos diz que enquanto Jesus estava falando às multidões, sua mãe e seus irmãos ficaram do lado de fora procurando falar com ele. Alguém disse a Jesus: olha, tua mãe e teus irmãos estão aí fora e querem falar contigo. Jesus perguntou àquele que tinha falado: quem é minha mãe e quem são meus irmãos? E estendendo a mão aos discípulos, Jesus disse: eis minha mãe e meus irmãos, pois todo aquele que faz a vontade do meu Pai que está nos céus, este é meu irmão, minha irmã, minha mãe. Senhor, eu compreendo muito bem este texto, a igreja compreende, que um grande elogio faz a Nossa Senhora, que Maria, mais do que os laços maternos, são os laços do discipulado, da credulidade, da fé. Por isso, Senhor, eu peço a graça de ser também parte da tua família. Nossa Senhora, que sejamos parte desta família pela fé, pelo discipulado, pela confiança. Jesus, pelas tuas santas chagas dolorosas e gloriosas, nós te pedimos, estenda a tua mão, Senhor, e toque hoje de modo muito especial na humanidade, que reine a paz. Gente, nunca esqueça de pedir pela paz no mundo. Nós somos privilegiados de não vivermos uma guerra civil ou uma guerra entre povos. Nós não sentimos essa dimensão e, infelizmente, a gente só vê pela televisão e acabamos nos tornando insensíveis. Mas rezemos pela paz. Jesus das Santas Chagas, pela paz no mundo. Jesus, pelas tuas Santas Chagas, nós queremos rezar pelos doentes. E se você tem uma pessoa doente perto de você, se você tem uma pessoa doente, estenda a tua mão e diga: Senhor, que impusestes as mãos a tantos enfermos, olhe por este enfermo. Põe as mãos. Padre, mas eu não sou digno. Sim, pelo batismo você é digno de abençoar, é digna. Abençoai, tirai a dor, tirai o sofrimento, a angústia desta pessoa. Aqui me vêm várias pessoas. Não posso deixar de rezar pelo meu cunhado Olívio, que já há muito está definhando numa cama. Senhor Deus, eu rezo também por outras pessoas que estão ligando, pessoas que estão acompanhando pelo rádio, pela TV. Deus de misericórdia e de bondade, abençoai e santificai por esta pessoa que está fazendo hemodiálise neste momento. Pessoa que está fazendo a quimioterapia. Deus, de infinita bondade, de infinito amor, por esta pessoa que está precisando de um emprego, pelas tuas santas chagas dolorosas e gloriosas, hoje eu clamo, eu peço, eu suplico, Senhor, tende misericórdia daqueles que estão endividados, infelizmente envolvidos com agiotas. Deus de misericórdia e de bondade, pelas tuas santas chagas, esta pessoa que está com dor, você que está encurvado ali na cozinha, encurvada, porque está com uma dor e não sabe de onde vem essa dor que pega desde a perna e sobe no corpo. Você que não está conseguindo colocar o pé no chão de tanta dor. Esse teu estômago com refluxo. Senhor Deus, tocai nesta enfermidade, curai esta enfermidade. Por tuas santas chagas, Jesus, nós te pedimos e clamamos. Por esta pessoa que está chorando porque recebeu uma notícia ruim. Deus de misericórdia, de bondade, eterno Pai, eu vos ofereço as santas chagas de nosso Senhor Jesus Cristo para curar estes doentes, para curar esses angustiados, para curar esta pessoa que está com depressão. Vamos, intercessores, rezem, olhe no horário agora, olha no teu relógio e diga: é para mim, Senhor, hoje. Sou eu que estou sendo contemplada com esta graça, sou eu, Senhor, que estou recebendo uma gota deste preciosíssimo sangue e quero proclamar, Senhor, esta cura. Eu quero proclamar, Senhor, esta graça. Jesus das Santas Chagas, permaneça conosco e vai agindo, Senhor, nos hospitais, nos presídios, nas casas de recuperação, nas famílias. Vai agindo, Senhor Jesus. Fica conosco, Senhor, em cada partilha, em cada testemunho. Eu vou para o intervalo, nós só começamos o programa. Eu volto já, volte comigo. Partilha de vida, leitura orante, testemunhos que edificam. Nós voltamos já.
3: Catedral, 10 horas e 10 minutos. A Catedral de São Sebastião prorrogou o prazo de inscrição para o casamento comunitário, que será realizado dia 26 de setembro. Mas atenção! O prazo termina nesta semana. O casal pode procurar a Secretaria da Catedral e se inscrever. O atendimento é hoje, quinta-feira, e no sábado, de 8 às 11 da manhã. Além do casal, é necessária a presença de duas testemunhas. Mais informações, entre em contato pelo telefone ou WhatsApp 2240-2669. 2240-2669.
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0: o povo de Deus, eu começo fazendo um apelo a você. Nós estamos na quarta etapa da campanha de Jesus das Santas Chagas, mês de julho, mês de Maria. Então eu quero pedir por intercessão de Nossa Senhora do Carmo. Sim, mês de julho, acabamos de celebrar dia 16, Nossa Senhora do Carmo, madrinha da obra. 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A meta concreta deste mês, não sei se você sabe, nós temos canal aberto em Fortaleza, mas nós estamos com um problema muito sério, porque a qualquer momento o transformador, ou melhor, o transmissor, pode parar e pode ficar sem o sinal. Nós precisamos, é urgente trocar. 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Filha de Deus, que a paz de Jesus esteja com você.
1: A paz, a sua bênção, Padre.
0: Deus abençoe. De onde você fala?
1: Eu falo de algum lugar do Brasil.
0: De algum lugar do Brasil. O que está acontecendo, filha de Deus?
1: Olha, Padre, eu tenho uma depressão já há 23 anos. Eu tentei tirar minha vida várias vezes.
0: Oh, misericórdia.
1: E Deus não permitiu, né, que eu tivesse morrido.
0: Sim, com certeza, ação de Deus.
1: Eu passei por um câncer também. Foi muito dolorido para mim.
0: Tá.
1: E o pior de tudo, Padre, é que a minha filha, depois que elas casaram, elas chegaram para mim e falaram que tinha uma conversa comigo. E o que eu descobri, Padre, que acabou com a minha vida.
0: O que que foi?
1: É que o pai tentou abusar delas, das três. Ele não chegou a fazer, né? Mas tentou. E eu, o que me incomoda, Padre, é que eu tô junto com essa pessoa. Eu já perdi o carinho do meu genro por causa disso. Até das minhas filhas, né? Elas, tem duas delas que não vêm na minha casa. Como eu sou aposentada, Padre, e recebo R$900, porque eu tenho empréstimo, essas coisas. Eu não consigo me manter sozinha.
0: Sim.
1: Não tenho como pagar um aluguel para mim, comer, eu preciso de medicação, às vezes eu preciso de médico. E vivo uma pressão psicológica também, Patrícia, que me deixa muito para baixo, me deixa assim, sabe? Eu não sei o que fazer. Eu queria que o padre me aconselhasse. O que eu devo fazer?
0: Vamos devagar. Você conversou com isso. Primeiro, ele era pai das filhas ou era
1: Sim.
0: pai? Então, foi um pai biológico que tentou abusar das filhas.
1: Pai biológico.
0: Você chegou a conversar com ele?
1: Eu cheguei a conversar, padre.
0: E ele?
1: Ele fala que ele reconhece o erro,
0: ele admite.
1: Ele admite e fala que ele tá errado, que ele fala assim que é alguma coisa maligna que entra nele para fazer isso. né?
0: Que entrou, ou ele continua fazendo?
1: Não, ele não, que entrou, no caso, ele não tá fazendo agora.
0: Pelo
1: ele,
0: amor de Deus. Agora,
1: é, não, porque hoje elas são todas casadas, né?
0: É, mas... Né? Tudo bem, só que aí vem neta, aí vem vizinho, aí vem outro problema.
1: Sim, padre. Sim, é... Então eu vivo nessa insegurança, padre. Eu não tenho vida, porque eu vivo nessa insegurança, nesse medo. É, eu não sei o que ele pode fazer, né? E para mim tá muito complicado de ver assim, padre.
0: Como é o relacionamento delas com o pai?
1: Olha, padre, tem uma delas que ela conversa com ele tudo assim, mas ela é dificilmente, ela não vem na minha casa, ela quase não vem. É, a mais nova, ela sempre vem e ela tem um relacionamento até bom com ele, porque ela perdoou ele.
0: Sim. Filha, eu não tenho a resposta para você. Agora eu lhe digo uma coisa. Você tem que estar muito vigilante para que ele não abuse de outras pessoas.
1: Sim.
0: Depois, abandoná-lo nessa altura da vida, quantos anos você tem?
1: Ó, eu tenho 57, padre, 43 de casamento.
0: E ele tem quantos anos?
1: 62 anos.
0: Ele se arrepende? Você sente arrependimento?
1: Eu sinto, padre, assim, que ele tem, assim, um arrependimento de ter feito essas coisas.
0: Ele
1: assim.
0: Te trata bem?
1: No passado, padre, ele não tratava.
0: Hoje?
1: Hoje ele trata.
0: Você
1: hoje,
0: o ama?
1: Assim, não, padre. Não por causa que essa, por causa desse motivo aí, eu não consigo,
0: entendi,
1: sabe, mais, assim, ter um relacionamento com ele, assim, sabendo das coisas que ele fez.
0: Entendi.
1: É, pra mim é nojento,
0: Eu entendo.
1: É complicado pra mim.
0: O que o teu coração manda fazer?
1: Olha, padre, se eu pudesse, eu seguiria a minha vida sozinha, assim, sabe, pra mim, por causa das minhas filhas, por causa de mim mesma.
0: Só que, filha, veja, tuas filhas, que foram as piores, as, sim, mais, as vítimas, estão num processo de perdão. Eu não estou dizendo que o que ele fez está errado, é abominável, é um crime, é uma violência.
1: Sim.
0: Só que, filha, você também tem que passar por um processo de perdão. E do outro lado, talvez suas filhas tenham uma distância de você, porque no fundo, elas nunca disseram e nunca te perguntaram se a senhora sabia o que ele fazia?
1: Eu não sabia, padre.
0: Mas elas chegaram a perguntar?
1: Não, elas não chegaram a perguntar para mim,
0: então,
1: se eu sabia.
0: Então nunca duvidaram disso?
1: Elas?
0: Elas.
1: Eu acho sim, padre, que eu só fiquei sabendo quando elas chegaram para mim,
0: entendi,
1: e falaram que queriam conversar comigo.
0: A senhora,
1: né,
0: nunca suspeitou de nada?
1: Eu tinha uma leve desconfiança, padre. Não, não posso mentir pro senhor. Eu tinha uma leve desconfiança, mas eu pensava assim, meu Deus, né? Não, não pode, né?
0: Entendi.
1: E elas nunca tinham chegado para mim assim ou dado algum sinal, né, que eu, entendi, pudesse ver. Só quando elas se casaram,
0: assim, a decisão que a senhora vai tomar tem que ser uma decisão a partir da sua vida.
1: Uhum.
0: Independente da decisão que a senhora tomar, a senhora tem que perdoar. Mas ao mesmo tempo que perdoar, ficar muito atento. Agora que a senhora sabe, evitar que qualquer outra pessoa se torne vítima.
1: Sim. Se a senhora, mas eu tenho feito isso, padre. Eu tenho vigiado bastante.
0: Se a senhora o abandonar, será um contratestemunho de suas filhas. Porque elas terão que perdoar. E a senhora não?
1: É.
0: Não estou legitimando o que ele fez. É abominável.
1: Sim.
0: Que Deus abençoe. Que Deus abençoe. Eu vou para o intervalo, povo de Deus, e volto com a leitura orante. Esta semana, falando sobre os dons carismáticos. Voltamos já.
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0: Esta partilha super difícil que ouvimos nos faz pensar e refletir, e eu quero dizer dois pontos. Tanto mãe como pai, fiquem muito atento aos filhos, às filhas. E mesmo sendo uma suspeita, tome atitude. Como? Condenando na hora? Não, dialogando. Não quero culpar a mulher, mas se ela teve uma leve suspeita, por que não chegou para as filhas e perguntou? Talvez as filhas não tivessem coragem, mas se a mãe tivesse perguntado. Mas não julgueis e não serei julgado, se não quero fazer isso, mas eu quero dizer para hoje, mãe, pai, tenha com seus filhos, por favor, tenha com seus filhos e diga assim, para o papai, para a mamãe, conte tudo. E se você perceber qualquer ato de abuso ou de mudança repentina de comportamento em casa ou na escola, você tem que ter uma afinidade com os filhos a ponto de tocar nesses assuntos. Com delicadeza, com amor, mas não faça olho grosso. Não fuja dos assuntos. Por isso é importante esse diálogo constante com os filhos. Que aprendamos hoje. Nós vamos direto para a leitura orante, porque nós nos propomos a falar dos dons carismáticos. Bíblia aberta, cartilha de oração.
1: Fala comigo, Jesus. Fala comigo.
0: E hoje, 1 Coríntios, capítulo 12, versículo 9 a 10 a. Como assim, padre? Sim. Capítulo 12. Do versículo 9, 10, primeira parte, por isso há. Quero lembrar que ontem, e isso você tem no YouTube, Padre Manzotti, nós começamos a falar sobre os dons carismáticos e falamos sobre o dom carismático da sabedoria. Tenho consciência que não consegui abordar tudo, mas dei um gosto de quero mais. E o dom carismático de Paulo sobre o conhecimento. Ouçamos o que Paulo vai dizer hoje sobre os outros dons. 1 Coríntios 12, 10. Para uma pessoa, o espírito da fé. Para outro, o poder de curar. Uma pessoa recebe o Espírito Santo, o poder para fazer milagres, e outra recebe o dom de anunciar a mensagem de Deus. Então vamos lá. Ontem foi o dom da sabedoria, o dom do conhecimento. Hoje, Paulo fala o dom da fé. O dom carismático de curar. O dom carismático de fazer milagres. E o dom carismático de anunciar a mensagem de Deus. Como entender isso? Vamos lá. A leitura orante de hoje começa a falar sobre a fé. O dom carismático da fé. É o primeiro dos dons do poder do Espírito Santo, juntamente com os dons da cura e de milagres. Por meio dele, Deus manifesta seu poder agindo na vida das pessoas. A carta aos Hebreus vai dizer: a fé é o fundamento da esperança e a certeza das coisas que não veem. Existem três tipos de fé: a fé teologal, fé que acredita, recebida no batismo. Fé, virtude, nela a confiança total na providência divina. Mas hoje Paulo fala da fé carismática, fé expectante. É uma ação especial do fé expectante, é uma ação especial.

0: que manifesta o poder de Deus para confirmar a evangelização. Presente no tempo de Jesus e dos apóstolos, mas que ainda o Espírito Santo dá a algumas pessoas. É a graça dada pelo Espírito Santo a algumas pessoas, não por mérito pessoal, para restituir a saúde física, emocional, espiritual no interior da pessoa. A fé em Jesus Cristo, arrependimento e conversão, participação nos sacramentos. Uma pessoa não pode ter o dom da cura se não viver isso. Perseverança na oração, também a cura interior, o dom da cura interior, feridas emocionais, traumas, rejeições. Paulo ainda fala do dom de milagres. E lembrando que os milagres têm uma finalidade: manifestar o poder da misericórdia de Deus, o dom carismático que fortalece a confirmação na fé, o dom carismático que revela a presença do reino de Deus, a conduzir as pessoas na conversão. Para que serve, como acontece o dom da cura? Embora Deus deseje o bem dos seus filhos, nem toda oração resulta numa cura imediata. Pode ser pela falta de fé, falta de perdão, permanência no pecado. É preciso uma conversão e um amadurecimento. Portanto, fica aqui essa mensagem, esses pontos fundamentais dos dons carismáticos de hoje. E vem o anúncio, o último citado por Paulo: o dom da profecia e o dom da interpretação de línguas. São carismas do Espírito Santo, destinados à edificação da igreja. Por meio deles, Deus continua falando ao povo. Sim, existe o dom da profecia, capaz de transmitir uma mensagem inspirada por Deus para edificar, exortar, consolar. Tem que estar em plena sintonia com a palavra de Deus, os ensinamentos da igreja. É para confirmar decisões, orientar caminhos, recordar verdades. É preciso discernimento, distinguir este dom carismático de uma inspiração e até de uma falsa profecia. Existe o dom carismático da interpretação de línguas, que faz com que a pessoa entenda o significado de uma mensagem pronunciada em línguas diferentes. Não se trata de uma tradução literal. Trata-se de uma comunicação no sentido espiritual. De novo, o dom carismático da interpretação de línguas para edificar, exortar, consolar a comunidade. Portanto, Paulo fala hoje destes quatro dons: profecia, interpretação de línguas, são sinais da presença do Espírito Santo na igreja. Termino essa leitura orante de hoje pedindo: Divino Espírito Santo, dai-nos estes dons carismáticos para edificação da igreja, serviço do povo de Deus e nossa própria santificação. Eu vou para o intervalo, eu volto já, volte comigo.
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0: queridos filhos e filhas, desde ontem eu estou em 1 Coríntios capítulo 12. Quero lembrar que a leitura orante são 10 minutos, e por isso que eu tenho que resumir muito. Mas é um aperitivo para você aprender um pouco mais sobre o que são chamados dons carismáticos. A leitura orante está no YouTube Padre Manzotti Oficial. Ontem, sobre os dons carismáticos da sabedoria e conhecimento. Hoje, acabamos em um versículo e meio sobre o dom carismático da fé, do poder de curar, de fazer milagres, de profecia e interpretação de línguas. Consulte o YouTube. Por falar nisso, você já se inscreveu no YouTube? Não basta só consumir, seria muito importante você se inscrever. Você vai dizer, por que, padre, se inscrever? Não é que eu estou atrás de números. É que funciona assim uma rede social. A partir das pessoas que se inscrevem, ele entende que o conteúdo é relevante. Então ele manda para mais pessoas. Por exemplo, eu estou acreditando nessa catequese que estou fazendo agora, mas você sabia que hoje à tarde, às 5 horas da tarde, às 5 horas da tarde, eu vou fazer uma catequese com o tema A importância de alimentar-se de Jesus Eucarístico? Você acha que é importante a Eucaristia? Então, eu vou falar sobre isso na catequese da tarde de hoje, às 5 horas. A importância que nós temos, e isso é importante para você explicar para os seus filhos, para o seu neto. Às vezes você está numa mesa e alguém puxa no almoço lá, para que ir comungar, é besteira, aquilo lá não passa de uma bolachinha, como escutei uma vez. Nossa, eu me deu até dor de estômago quando eu ouvi aquilo. Por isso a catequese de hoje, às 5 horas da tarde. Então se inscreva agora. Gente, é tão fácil se inscrever, é tão fácil. Você já conhece, YouTube Padre Manzotti. É só ir lá e inscrever-se. Só isso, olha, estou mostrando na televisão. Olha lá, aperta lá. Inscrever-se. Só isso, gente. Por favor, ajuda a igreja. Eliane, que a paz de Jesus esteja com você.
1: Bom dia, padre, sua bênção.
0: Deus abençoe, Eliane. Você fala
1: de. Estou emocionada de falar com
0: você. Um prazer falar com você. De onde
1: parece
0: você
1: que
0: fala?
1: Foi uma providência divina hoje mesmo.
0: Opa, que bom.
1: Então, porque...
0: Você fala de onde?
1: Eu falo de Pinhais.
0: Pinhais, região metropolitana, meu abraço carinhoso, eu fui pároco 5 anos. Meu primeiro amor foi Pinhais, a paróquia São José Operário, na Vila Maria Antonieta. Uma saudade muito grande do povo de Pinhais.
1: Mas então, porque... eu lembro do senhor lá na igreja da Vila Amélia, que eu
0: também.
1: Ia lá na igreja, o senhor estava lá.
0: Jardim Amélia agora, sim, eu ia lá e celebrando Planta Carla e tantas outras comunidades, isso. Nossa Senhora Auxiliadora lá em Piraquara, fui pároco 5 anos ali. Conta, Eliane.
1: Então, padre, eu quero te dar um testemunho, assim, que parece que foi providência divina hoje, sabe?
0: Conte.
1: Porque 26 de maio, meu esposo foi fazer uma cirurgia de cervical, da coluna. Que estava pressionando a medula óssea, e até então era para fazer a cirurgia e 3 dias depois ir para casa, né?
0: Sim.
1: E eu levei ele para fazer a cirurgia e fiquei aguardando, só que daí eu vi que estava demorando demais. Fui perguntando, eu falei assim, nossa, mas já é 2 e pouco e nada de terminar isso?
0: Misericórdia.
1: E fui perguntando, eu nem me dei conta, falei, nossa, mas tem uma coisa errada, em 3 e meia, 4 horas, daí eu falei, meu Deus, tem uma coisa errada. Aí fui perguntar pra menina da recepção, ela falou pra mim, olha, teu esposo tá numa UTI.
0: Ô, louco.
1: Tá?
0: Misericórdia.
1: Caso assim, bem complicado. Eu admito só em 5 horas. E quando eu entrei, padre, ele tava entubado, tinha dado uma complicação pós-anestésica.
0: Deus
1: amado. E ele ficou 33 dias em coma.
0: Misericórdia de Deus.
1: E foi dias terríveis, assim, dias que aquela música que o padre fez foi inabalável.
0: Inabalável,
1: é. Assim, a música é pra mim, porque, meu Deus do céu.
0: Dai-me uma fé inabalável, Senhor, porque nessas horas é o que nos sustenta, né, filha?
1: Sim, foi Foi dias terríveis, e o médico cada vez pior, e o médico chegou a chamar os familiares, olha, não tem muito a gente fazer. E um dia eu fui na vida eucarística, e eu ganhei um terço de Jesus da Santa Enxada, porque eu chorava tanto. E a moça falou, olha, esse terço é pra você.
0: Que
1: eu não
0: lindo.
1: Sei o que você precisa, mas Jesus sabe.
0: Nossa.
1: Eu peguei esse terço, padre, se eu estiver falando muito rápido, padre, pode
0: não, pode falar, pode falar. Para.
1: E eu peguei esse terço e pendurei em meio tanto remédio que ele tomava, tanto, e deixei lá. E eu, toda noite, eu colocava água para que o senhor bendia, e trazia escondido e passava nele.
0: Sim.
1: Estava nas mãos, na cabeça. E aos poucos, foi passando, quando eu estava 33, e o médico falou, olha, ele acordou. E
0: meu
1: assim, os exames melhoraram assim, dentro assim, nem esperado pelas melhoras que ele teve. E foi melhorando, padre, foi melhorando. E agora, graças a Deus, graças a Jesus da Santa Enxada.
0: Amém.
1: Ele acordou e hoje o senhor não vai acreditar. Hoje foi o dia que ele veio para a enfermaria.
0: Ô, filho, você está falando da enfermaria?
1: Maria,
0: meu Deus, em pleno Jesus da Santa Chagas, terça-feira, é tudo sinal de Deus, né, filha?
1: Sim, padre, e foi Deus terrível, assim, mas a fé que me segurava, eu trazia meu terço de Jesus da Santa Chagas, todo
0: acredito,
1: dia no bolso.
0: Acredito.
1: E antes de entrar na UTI, apertava o terço de Jesus da Santa Chagas, minha vida, porque
0: amém.
1: Era muito difícil.
0: Como é que é o nome dele?
1: Rogério Fiuza.
0: Então, ó, antes de continuar, diga, o meu marido.
1: Meu marido.
0: Rogério.
1: Rogério.
0: É um milagre de Jesus das Santas Chagas.
1: É um milagre de Jesus das Santas Chagas, padre.
0: Graça recebida.
1: Graça recebida.
0: Graça testemunhada.
1: Graça testemunhada.
0: Toca o sino, sacristão.
1: Toca o sino, sacristão.
0: E pode ter certeza, Eliane, vou levar o Rogério na missa do meio-dia, pedindo a Deus que ele se recupere por completo.
1: Amém.
0: Como é que ele está hoje ali na enfermaria?
1: Oi?
0: Ele está melhor, bem melhor?
1: Está melhor, padre. Eu vou traque, tive que fazer a traqueotomia para ele respirar, porque não podia mais ficar entubado.
0: Sim.
1: Foi, teve que usar dreno, porque a traque deslocou. Nossa, aconteceu de tudo. Pegou 3 infecções.
0: Misericórdia.
1: Um milagre, milagre.
0: Milagre de Deus. Que alegria falar com você e poder proclamar essa graça de Jesus das Santas Chagas.
1: Eu quero dizer que eu amo essa obra evangelizar de vocês.
0: Amém.
1: Toda noite eu dormia escutando vocês, porque era o que me acalmava, sabe?
0: Que bom, filha. Deus
1: amo
0: seja
1: vocês,
0: louvado.
1: Sou associada.
0: Obrigado por ser.
1: Sou muito grata. Essa obra de vocês assim, é maravilhosa, conforta muito, muito, muito a gente.
0: Deus abençoe, me leve meu abraço ao seu Rogério, Eliane de Pinhais, meu abraço, região metropolitana, Pinhais, querido, amado, me acompanha pelo YouTube, gente, ela estava na enfermaria, falou comigo, aqui em Curitiba, Rádio Evangelizar, Rádio Clube FM, TV Evangelizar, canal 16, NET 13, nosso arcebispo, Dom José Antônio Peruso, da Arquidiocese de Curitiba. 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

0: Hoje é aniversário de Dom José Aparecido Gonçalves de Almeida, da diocese de Itumbiara, Goiás. Dom Rubival Cabral Brito, da diocese de Bom Jesus da Lapa, Bahia. E aniversário da rádio Atitude FM, Itabagé, Ceará. 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Por isso, nós estamos fazendo uma ação. 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E eu quero lembrar aqui os mensageiros das Capelinhas de Jesus das Santas Chagas, de todo o Brasil. Você pode mandar a sua foto, 419-8791-2787. E lá vai a Daiane Ferreira, de Carnaubal, Ceará. Olha aí o padre, quantas capelinhas! Nilza Rosa Teixeira, de Presidente Médici, Rondônia, perto de uma pessoa enferma. Parabéns, olha aí que gesto bonito. Altair Alves Silva, de Santo Antônio do Campos, Minas Gerais. Muita gente, muitos homens. Que coisa boa, gente. Dalva Limas Correia, de Joinville, Santa Catarina. Meu abraço carinhoso ao povo Santa Catarina. Irei ali, Itaquiraí. E Araquari, Carlos Alberto Cantu, de Vinhema, Minas, Mato Grosso do Sul, meu grande abraço a vocês. Ana Paula Carneiro, de Rosana, São Paulo, ali na igreja. Deus seja louvado ao padre que acolhe na capela. Maria Aparecida de Carvalho, de Goiatuba, Goiás. Um abraço carinhoso, Maria Aparecida. Rosineide Barbosa Gomes, de Carpina, Pernambuco. Minha saudação ao padre ali de vermelho, lembrando Jesus das Santas Chagas. Maria Rejane Félix Alves, de Curitiba. Opa, um abraço a você, curitibana. E Gisele de Fonseca, de Nova Friburgo, Rio de Janeiro. Gisele, sempre presente. Quantas capelinhas, Deus seja louvado, lá atrás, com as cores de Jesus das Santas Chagas. Que coisa mais linda. Que tal tornar-se o mensageiro da Capelinha de Jesus das Santas Chagas? Agora, deixa para depois não, 0800-410-6060. E chegou a hora. E eu falei, não quebra essa novena do preciosíssimo sangue de Jesus. Segundo dia.
1: Quem poderá,
0: Senhor Jesus, que derramaste teu preciosíssimo sangue em remissão dos nossos pecados, humildemente peço essa graça que tanto necessito. Diga qual é a graça que tanto você necessita. Diga agora. Lava-me, Senhor, com teu preciosíssimo sangue. Derrama o sangue de tuas santas chagas, mãos, pés, no teu lado aberto. Lava-me com teu sangue por inteiro, corpo, alma, espírito. Envolve com teu sangue a minha mente, o meu coração, a minha vontade, os meus sentimentos. Estou pedindo, Senhor, hoje no segundo dia, derrama teu preciosíssimo sangue sobre toda a minha pessoa. Senhor Jesus, que o teu sangue seja a minha defesa, minha fortaleza, minha guarda, e que nada do maligno possa atingir a mim, a minha família, pelo poder do teu preciosíssimo sangue, derramado sobre mim e sobre todos os que agora apresento em oração. Diga o nome das pessoas. É terça-feira das Santas Chagas, diga o nome das pessoas que você está fazendo essa novena do preciosíssimo sangue. Agradecemos, Jesus, pelo teu sangue e por tua vida. Damos graças por termos sido sempre preservados de todo mal. Damos graças pela redenção obtida pelo teu sangue. E agora repita com autoridade, pegue o terço das Santas Chagas na mão. A minha defesa é o sangue de Jesus. A minha proteção é o sangue de Jesus. A minha cura é o sangue de Jesus. A minha fortaleza é o sangue de Jesus. Repita de novo. A minha defesa é o sangue de Jesus. A minha proteção é o sangue de Jesus. A minha cura é o sangue de Jesus. A minha fortaleza é o sangue de Jesus. Diante do teu sangue, Jesus, o inimigo é repelido e foge. Todo joelho se dobra nos céus, na terra e nos infernos, porque este sangue tem poder. Amém. O Senhor esteja convosco. Ele está no meio de nós. Abençoai, Senhor, a água, a roupa dos enfermos, as fotos de família, por intercessão de Nossa Senhora do Carmo, São Pio de Pietreutina, nos méritos das Santas Chagas, em nome do Pai, do Filho, do Espírito Santo. Amém. E eu me despeço com o terço das Santas Chagas, que você acompanha no YouTube, Padre Manzotti. Aproveita, se inscreva no YouTube. Evangelizar é preciso.

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0: 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Muito bom dia para você. Terça-feira, 21 de julho, ano 2026. Aqui Silvio Júnior. Já tem meu amigo Rodrigo Machado no programa Em Dia com Notícia. Agora é hora de Ponte Aérea Rio-Curitiba. Deixa eu conversar com a minha querida amiga Ana da Sotarelli. Aninha, bom dia.
2: Bom dia, Silvio Júnior.
0: Aninha, eu começo
2: Vai magoar o meu sentimento.
0: Não farei isso, Aninha.
2: Não?
0: De jeito nenhum.
2: Ah, tá chovendo?
0: Não.
2: Aí, tá vendo? Como é que tá o céu do Rio de Janeiro, meu amor?
0: Ah, tá. Eu estava esperando com a outra pergunta. Ah. O céu está azul. O Pão de Açúcar, ele está sorrindo pra mim. A temperatura...
2: Ah.
0: Também tá na casa dos 28, 29 graus, Aninha.
2: Verão!
0: Eu acho que exagerei. Deve estar uns 27, 26.
2: Caraca, imagina, Júlio!
0: Pois é.
2: Mas vai mudar, viu?
0: Eu acho que sim. E Curitiba?
2: Tá chegando aqui. Aqui também tá veranico.
0: Ah, é?
2: É, o céu tá limpo, 24
0: graus. 24
2: graus,
0: é. Tá calor pra você.
2: 24 graus, é. Mas a previsão, amanhã já é de 12.
0: Eita!
2: É, depois 11, assim vai, 9. Então é um veranico aqui. E daí eu vou soprar na janela.
0: Pra cá?
2: Eu tenho uma janela aqui que dá assim pra região, assim, pra lá, sabe? Pro Rio de Janeiro, diretão, assim. Tá. Passa bom. Ali pelo mar, nem entra em São Paulo, sabe?
0: Ô, Aninha!
2: Vai direto pro Rio.
0: Ana, vamos mudar de assunto?
2: 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Agora não se interessa, né? 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
5: Meu carinhoso bom dia a você que optou por mais uma vez estar com a gente sintonizado, sintonizada aqui na minha, na sua, na nossa Rádio Catedral 106,7 FM. A Sintonia da Felicidade, a Rádio Católica do Rio de Janeiro. 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É bom demais saber que você está aí do outro lado, nos valorizando com carinho da audiência, nesta terça-feira, 21 de julho de 2026. A primeira atração do Em Dia com a Notícia é...
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5: Samuel Correia, bom dia!
6: Muito bom dia, Rodrigo Machado, bom dia para você ligado aqui na Catedral FM, uma boa terça-feira para todo mundo, mais um dia de tempo estável aqui na capital fluminense. O que a gente observa mais um dia também, aqui pelas câmeras do Centro de Operações, é o céu claro em diferentes pontos da cidade maravilhosa. Bom, mas para explicar para a gente, trazer essa informação completa, como fica o tempo nessa terça-feira, ao meu lado está aqui o Ricardo Souza, ele que é meteorologista do Alerta Rio, e vai contar pra gente como é que fica o tempo, se continua estável ou se tem previsão de chuva. Muito bom dia, Ricardo.
7: Bom dia. Hoje, nessa terça-feira, aqui na cidade do Rio, o tempo está sendo influenciado por uma massa de ar seco. Então as temperaturas ficam elevadas à tarde, apesar de ter feito um pouco de frio na madrugada, e a umidade relativa do ar também fica baixa, um pouco abaixo de 30%. A máxima prevista para hoje é de 33 graus.
5: Então, Ricardo, bom dia para você. Obrigado pela presença aqui do nosso Em Dia com a Notícia. O tempo hoje vai ficar mais seco. As pessoas que têm problemas respiratórios devem aumentar a ingestão de água e evitar também exercícios físicos, né, durante esse período de secura, né, da umidade muito baixa. Não é isso, Ricardo?
7: Exatamente, que é o período da tarde, o período mais seco do dia.
5: Perfeito. Samuel, e aí, quais são as outras recomendações?
6: Olha, além disso, Rodrigo, de evitar de fazer exercício, beber bastante água, eu acho que é a dica mais importante que a gente pode passar para o nosso ouvinte da Catedral. Manter a hidratação é fundamental nesse período um pouco mais de seca, né? De umidade baixa aqui na capital fluminense. E uma outra também recomendação é usar roupas mais leves, né? É, roupas com mais frescas, né? Para justamente ajudar nesse período aqui na capital. Ó, daqui a pouquinho eu tô de volta com mais informações, mais falando sobre o trânsito, combinado?
5: Então daqui a pouco você volta com o trânsito, logo mais que ainda é um ponto de interrogação, né?
6: É, ainda é um ponto de interrogação, há um caso a se averiguar.
5: Ok, obrigado então, Samuel Correia, direto do Centro de Operações e Resiliência da Prefeitura do Rio de Janeiro. E é claro que para fazer um bom programa de rádio, para fazer o Em Dia com a Notícia, nós precisamos muito de você, do seu carinho, da sua participação, da sua animação. 3231-3567. 3231-3567. Esse é o WhatsApp da nossa Rádio Catedral, que já está liberado para sua participação, a sua mensagem de texto, a sua mensagem de áudio. Peço apenas que a mensagem seja a mais enxuta possível, porque nós temos só 50, 55 minutos de programa. É muito pouco para a quantidade de mensagens que chegam todos os dias. Então, né, gostaria muito de ler e ouvir o maior número possível de mensagens ao longo do nosso programa. Entre em contato, comente a nossa pauta, inclua novos assuntos à nossa pauta, faça a sua crítica, a sua sugestão, o seu elogio. Também, se é aniversário de alguém que você ama, dê a oportunidade ao Em Dia com a Notícia homenagear essa pessoa. É o seu aniversário? Então me dê também a oportunidade de homenageá-lo nessa data tão especial que você celebra o dom da vida. E durante todo o nosso programa, nós teremos os comentários do advogado criminalista, professor universitário da Universidade Federal Rural do Rio de Janeiro, Dr. Tiago Jordassi. Bom dia!
8: Bom dia, bom dia. É sempre bom estar aqui novamente na rádio. Toda terça-feira, com os comentários do Tiago Jordassi. Lembrando aí, né, o quadro Abraço do Jordassi, né? Um abraço aí pro Rodrigo Coutinho, um abraço aí pra Fernando Orsay. Beijo a todos aí.
5: Ué, abraço com beijo também, então.
8: Beijo com abraço.
5: Acrescentou.
8: Beijo. Acrescentei. Juntou tudo.
5: Tá certo. Obrigado, então, doutor Tiago Jordassi. Agora 11h15 e é claro que a rádio conta muito com seu sim, com a sua corresponsabilização. 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Aqui na rua Benjamin Constant, também no bairro da Glória, na missa dos amigos da Rádio Catedral e também no terço da Divina Misericórdia. 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Estamos chegando à reta final do mês, a contribuição ainda está bem baixa, então faça o seu algo a mais, divulgue a Rádio Catedral na sua paróquia. Sexta-feira tem sempre aquele movimento em que a gente vai divulgar as festas juninas nas paróquias. Então, mande a sua mensagem na próxima sexta-feira para eu divulgar e divulgue a Rádio Catedral na festa junina também, tá bom? 11h19 no nosso programa de hoje. Operação da polícia mira esquema apoiado por traficantes de drogas que faturou 33 milhões de reais em um ano com roubo e revenda de remédios contra o câncer. Idosa é resgatada após 52 anos em situação análoga à escravidão na Baixada Fluminense. Número de idosos eleitores no Brasil tem crescimento expressivo e chega a quase 37 milhões. Eu gostaria muito da sua participação, especialmente as pessoas que não precisam mais votar. Você que tem de 70 anos ou mais, né, que o voto é opcional, mande a sua mensagem dizendo se vale a pena ir às urnas ou não, na sua opinião. É muito importante a gente saber qual é a sua percepção desse processo. É claro que a gente não vai falar nome de candidato nenhum, né? Estamos na lei eleitoral e geralmente a gente não fala o nome de algum político quando ele está inserido no contexto da pauta jornalística. Fora isso, a gente não menciona e vamos, né, respeitar mais uma vez a regra eleitoral sem falar nome de candidatos. Eu queria saber só se é para você importante participar do processo eleitoral, mesmo sendo facultativo na sua idade, né? Estado pode ter prejuízo de 2 bilhões de reais com a prorrogação da concessão de rodovia que liga Itaboraí à região serrana. Está no ar o Em Dia com a Notícia, um olhar cristão sobre a realidade. Vamos ao nosso primeiro intervalo e já voltamos desenvolvendo a nossa pauta.
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2: A gente já comentou aqui no nosso Em Dia com a Notícia que hoje o tráfico de drogas não é a principal atividade das facções criminosas aqui no Rio de Janeiro. Tem várias ramificações, traficantes de drogas adotam as mesmas práticas de milícia, por exemplo, explorando o morador com a venda de água, de gás, tudo que eles podem ter uma intermediação, eles fazem para que o morador seja mais oprimido e cobram taxa de tudo quanto é jeito, isso por conta da ausência do poder público constituído. E olha a que ponto a gente observa a infiltração do tráfico de drogas. A Polícia do Rio iniciou agora de manhã uma operação que foi batizada de Metástase contra um esquema interestadual, portanto, com diversos estados envolvidos, de roubo de medicamentos oncológicos e imunossupressores. Pelo menos 5 pessoas já foram presas. Segundo a Delegacia de Roubos e Furtos de Cargas da capital, a quadrilha tinha apoio de uma facção criminosa e movimentou 33 milhões de reais em apenas um ano. Empresas de fachada recolocavam o material roubado no mercado e, de acordo com a polícia, os bandidos roubavam medicamentos que muitas vezes tinham como destino o abastecimento da rede pública de saúde. A abordagem era extremamente violenta, com fuzis e batedores. As cargas roubadas eram levadas para o Complexo da Maré. Lá tinha um núcleo de receptores que fazia o pagamento aos executores dos roubos, né? E a partir daí, os remédios eram armazenados sem qualquer preocupação com os critérios apontados pelos fabricantes, porque são remédios de alto custo para uma doença que exige um tratamento rigoroso, severo, né? E esses remédios têm condições de armazenamento próprias, né? Precisam muitas vezes estarem refrigerados, não podem ficar, como todo remédio, expostos ao sol. No entanto, esses remédios eram roubados, armazenados, sem qualquer tipo de preocupação com a qualidade, e depois, através de empresas de fachadas, esses remédios eram revendidos. E olha, muitas vezes, para hospitais privados, hospitais particulares, você que paga o seu plano de saúde com o suor do seu trabalho, né? E em muitos casos também, até para instituições públicas. Imagine, o remédio é roubado e volta para o poder público sendo comprado por preços diferentes daqueles praticados pelo mercado. E se a investigação for aprofundada, vai perceber que tem a conivência de agentes públicos nesse esquema todo, em que há a compra de remédios mais baratos e superfaturados quando, né, é colocado na planilha de pagamento do poder público. Então, olha que esquema. Esse esquema movimentou, repito, 33 milhões de reais em um ano. E há, então, operação neste momento aqui no Rio de Janeiro, em São Paulo, Goiás e no Pará. A justiça também pediu bloqueio de 30 milhões de reais em contas bancárias, além do sequestro de imóveis, veículos de luxo e outros bens e valores utilizados pelo bando para ocultar o patrimônio. Rio de Janeiro tem o Rio Farmes, que fornece remédios, né, aos mais diversos tipos de tratamento. E é muito constante, frequente, as pessoas reclamarem que vão até lá e não encontram o remédio. E tenham até dificuldade de comunicação para saber, né? Precisam se deslocar de suas casas para saber se tem realmente os remédios lá, porque não tem uma comunicação efetiva, constante, com aqueles pacientes que sempre pegam os remédios, né? É o que já é um absurdo. Aí o absurdo tem a falta do remédio, que muitas vezes o poder público não se planeja logisticamente para quando terminar uma caixa de remédio de determinado paciente, a outra caixa já esteja à disposição dele, porque o tratamento tem que ser contínuo, não pode parar. E fora isso, tem organização criminosa que rouba e revende para o poder público, inclusive, né, com preços mais baixos, depois muito provavelmente superfaturados. Queria o seu comentário, porque é muito da sua área esse assunto, esse esquema, porque envolve lavagem de dinheiro, pode envolver tráfico de influência, né, diversos crimes.
0: Essa modalidade de crime, ela funciona da seguinte forma, né? Vem o medicamento, né? Obviamente não é gratuito, é pago pelos impostos, né? Tributação paga pelos cidadãos. O Estado compra esses medicamentos, há um desvio desses medicamentos. Aí quando o cidadão vai até o posto de saúde, o Estado informa dizendo que não tem o medicamento. Por quê? Porque ele foi desviado. E aí o que os criminosos fazem? Eles vão lá e vendem o medicamento por um preço mais baixo do que o da farmácia. Por quê? Porque justamente porque não pagou nada, porque foi produto de crime. Então acaba que a população alimenta o crime organizado, mas de uma forma desesperada, porque assim, se não tem no posto de saúde, precisa do medicamento. Aí fica a situação, ou você compra do crime organizado por um preço mais baixo, ou você paga um preço exorbitante na farmácia. A população não tem muita opção, então acaba fazendo uma bola de neve, né? Algo que se retroalimenta. Não falta no posto de saúde, compra do crime organizado, e o crime organizado subtrai do posto de saúde, fica nessa situação, né? Então assim, há muito tempo, né, o crime organizado ele não se alimenta exclusivamente, a principal prática não é a dinâmica de tráfico de drogas, né? São serviços. E esses serviços, eles tendem a se instalar em locais em que o Estado ou ele não está presente, além de ele não estar presente, o prejuízo não é do Estado e nem mesmo da empresa que fornece o serviço. Então, só para você ter uma ideia, Rodrigo, digamos, aqui no estado do Rio de Janeiro a gente tem um grande problema de furto de energia elétrica, né? Em comunidades, muitas comunidades, existem o desvio de energia elétrica, né? E o que acontece? A empresa de fornecedor de energia elétrica, ela tem o seu prejuízo mitigado, porque quem paga a energia elétrica, ela paga uma sobretaxa, né? Por conta da perda no desvio. Então acaba o seguinte, né? Quem é que tem o efeito de prejuízo? Né? A empresa que fornece os medicamentos, a energia elétrica, não sei o que, não tem um prejuízo, porque vai ser pago pelo Estado ou pelo consumidor. Né? Aquele que precisa do medicamento acaba que vai ter um prejuízo, mas vai ser mitigado porque ela vai comprar um produto mais barato lá no tráfico. Né? Não vai precisar enfrentar fila, aquele procedimento burocrático do Estado para poder, né, ter uma logística eficiente. Então acaba que o problema do Rio de Janeiro sempre chega na mesma equação. A omissão do Estado, né? Então, da comunidade carente, o que que não tem? Não tem Estado, não tem urbanização, não tem... As pessoas ficam no mesmo jargão, né? Não tem saúde, não tem educação, não. Tem o posto de saúde lá, tem o colégio lá dentro. É precário? São precários. Mas o que que tá faltando além disso, né? O que tá faltando? A urbanização. Ao invés de nós classificarmos ali como comunidade, né? Pra poder... algum eufemismo em relação à favela, coloca um bairro, né? Tem estação de metrô dentro da comunidade? Tem que ter, né? Vamos colocar lá uma estação de metrô na comunidade. Vamos colocar uma avenida, né, larga, com 4 vias, 8 vias, indo e voltando. Então, são questões que fazem todo sentido quando nós temos um planejamento urbano.
2: E olha, eu ainda não vi isso em lugar nenhum. No entanto, não estamos longe disso, né? Eu tô falando de uma farmácia de remédios roubados no meio da calçada das avenidas e ruas aqui do Rio de Janeiro. Eu ainda não vi.
0: Vai chegar o ponto.
2: Mas estamos muito próximos disso, né? Já temos aí nas calçadas, né, vendendo pães, vendendo laticínio, vendendo tudo que é tipo de iogurte, produtos refrigerados que são mal armazenados, de procedência questionável, produtos refrigerados que são mal armazenados, de procedência questionável.

0: barato, está mais acessível, que esse produto tem qualidade, que esse produto tem uma procedência boa. Muitos daqueles produtos que estão sendo vendidos, por exemplo, nas calçadas, custaram a morte de caminhoneiros, de ajudantes e de muitas pessoas, a perda de chefes de família. 11:34, voltamos ao centro de operações da prefeitura.
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0: Samuel Correia, as informações do trânsito.
2: Rodrigo Machado, olha, tem acidente na zona sudoeste do Rio de Janeiro. Um caminhão bateu num carro e está ocupando uma faixa da Estrada do Gabinal, ali próximo à Avenida Ayrton Senna, para quem segue em direção à Orla. Uma faixa está ocupada, Sete Rio já foi informado e está em andamento ali no local. O trânsito apresenta um pouco mais de dificuldade. Você que segue nesse exato momento deixando a Barra da Tijuca, já encontra a melhor movimentação entre a Avenida Ayrton Senna até o acesso à linha amarela. Falando da Avenida Brasil, no sentido centro, ainda com retenções para quem chega na altura de Parada de Lucas, fluxo mais intenso no trecho de Ramos e Bom Sucesso. Falando em Bom Sucesso, mais cedo, na verdade, ainda há pouco, foi liberada ali a calha do BRT, próxima à estação Baixa do Sapateiro, aonde mais cedo teve um acidente envolvendo dois carros. Trânsito ainda bem impactado. A pista lateral é uma boa opção, alternativa para quem sai do viaduto Brigadeiro Trompovski, que sai no Daleno do Governador e seguindo para o centro da cidade. Linha vermelha para quem escolhe, perde um pouco mais de tempo no sentido centro, chegando no trecho da Maré e também na altura do Caju. A chegada ao centro já com a situação melhor no gasômetro e também na Avenida Francisco Bicalho. Para você que trafega na zona portuária ou na Avenida Rodrigues Alves, se depara com um fluxo intenso em direção ao túnel Prefeito Marcelo Alencar. Na Presidente Vargas, observa aqui pelas câmeras do Centro de Operações, situação melhor para o motorista, para quem nesse exato momento está chegando na Cidade Nova. E uma última informação de momento, atenção, você que trafega na zona norte, tem um acidente com carro e moto na estrada Intendente Magalhães, ali, já no acesso a Capitão Couto Menezes, tá? Então, muito atenção, você, um acidente com carro e moto, corpo de bombeiros por lá, a gente observa uma faixa ocupada, redobre a atenção, você, motorista. Para mais informações sobre o trânsito, é muito fácil, basta ficar ligado nas redes sociais do Centro de Operações, no @ Operações Rio. Tá falado, Rodrigo?
0: Ok, obrigado, Samuel Correia. Direto do Centro de Operações de Resiliência da Prefeitura do Rio de Janeiro, 11:36. Eu estava aqui pensando, né, se eu já tinha visto alguma venda de medicamento na rua, na calçada. Já vi, sim. Nas proximidades do camelódromo ali da Cinelândia, pessoas oferecendo remédios contra a impotência sexual.
3: Uruguaiana também.
0: Uruguaiana. Eu pensei Uruguaiana e falei Cinelândia. Cinelândia não tem um mercado popular, não, Uruguaiana, né? Eu pensei num e falei outro, né? Enfim, né? Já vi isso, mas de forma assim, camuflada, podemos dizer assim, mas existe. E isso pode se proliferar. E o poder público nada faz. Como também nada faz, desde sexta-feira, minha gente, eu venho recebendo diversas mensagens das pessoas, dos ouvintes, que não estavam conseguindo acessar o aplicativo do Jaé. Estava dando problema. E as pessoas com o seu direito de ir e vir ceifados. Direito que é constitucional, né? Então, acabou o uso do dinheiro na condução, né, nos ônibus da cidade do Rio de Janeiro, e o Jaé, no seu aplicativo, né, não estava funcionando. Então voltou a funcionar, passou. A sexta-feira não estava funcionando, a sexta-feira de tarde para noite não estava funcionando, final de semana ficou intermitente, né? E parece que agora a pessoa tem que fazer uma atualização para o aplicativo funcionar. Agora, imagine o seguinte: imagine uma pessoa que não tem contato com internet, não sabe como fazer essa atualização, que é até simples, né? Você rola aquela janelinha para baixo e ele atualiza automaticamente. Mas e a pessoa que não tem, né, essa familiaridade com o digital? Como é que faz? E depois a prefeitura sustenta, né, de que é a cidade amiga da terceira idade.
3: E tem mais ainda, tá, Rodrigo? Porque agora o sistema Jaé vai ser integrado para questão de estacionamento.
0: Isso.
3: Imagine se o sistema não funcionar. Toma multa?
0: Difícil, exatamente, difícil, né? É complicado. 11:38, a Célia Regina, do bairro de Ramos, da paróquia Santa Rita dos Impossíveis, para com o Frei César, né? Hoje louvo e agradeço a Deus e a Nossa Senhora pelo dom da vida da minha mãe, Maria Derli Cordeiro. Obrigada, rádio, por parabenizá-la

0: na rádio e um abençoado dia e rumo aos 100% eu irei na peregrinação ao Santuário de Aparecida com a rádio. Célia, querida, muito obrigado pela oportunidade de homenagear a sua mamãe, Dona Maria Derli Cordeiro. Parabéns, muitas felicidades, muitos anos de vida, muita saúde para a senhora. Saúde, saúde, saúde, saúde. Tudo de bom para a senhora. Aqui a Célia não falou a idade, né, da Dona Maria Derli, mas um beijo no seu coração. Parabéns pelo dia de hoje. Que Deus continue abençoando muito a senhora. 11h39, por falar em senhora, quero aqui manifestar a minha solidariedade à família de uma senhora de 75 anos, a Dona Leda Maria da Conceição Antônio, conhecida pelos moradores lá de Vigário Geral como Tia Leda. Ela morreu ontem, baleada na comunidade Vigário Geral, na noite de ontem. Estava numa padaria quando começou um tiroteio nessa guerra insana que vivemos todos os dias. Então, o meu carinho, minha proximidade aos familiares da Tia Leda, né, pela perda, né, e é mais uma pessoa que perde a vida pela violência. Meu Deus do céu. 11h40, vamos ao nosso segundo intervalo e já já voltamos com mais Em Dia com a Notícia.
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10: Já de antemão peço desculpas porque não vou me lembrar do nome da ouvinte que mandou mensagem pra gente perguntando sobre a missa na Central do Brasil que acontecia diariamente e essa missa foi interrompida. Eu fui buscar informações sobre isso. A capela onde era celebrada essa missa dentro da Central do Brasil, ela tem problemas estruturais, tem infiltrações, precisa de obras. Essas obras são de responsabilidade da concessionária. A antiga concessionária saiu do serviço, não fez essas obras e agora está a cargo da nova concessionária, da nova empresa responsável pelo serviço de trens do Rio de Janeiro. Então, né, vamos aguardar se haverá uma movimentação para reforma dessa capela para que as missas possam continuar. Tá? Obrigado pelo carinho sempre da pergunta, né? Peço desculpas porque demorei também a ter uma resposta. Tem ouvinte também de São Cristóvão, acho que é a Suzana, sempre pergunta sobre a situação do nosso povo católico na Nicarágua. E a situação vai ficar ainda mais difícil porque o ditador Daniel Ortega acaba de dizer, né, que não haverá mais eleições naquele país. Então, ele é agora, de fato, falando claramente que quer se perpetuar no comando daquele país e a constante perseguição ao nosso povo católico lá na Nicarágua. 11h44, vamos àquele quadro importantíssimo do nosso programa.
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10: Elizabeth Martins, bom dia.
11: Oi, Rodrigo, bom dia para você, bom dia também a todos os ouvintes. Olha, a academia localizada na Praça Seca está com 2 vagas abertas para professor de educação física no setor de musculação. Os interessados devem enviar seu currículo para o e-mail osfaria@gmail.com. osfaria@gmail.com, mas se você preferir, pode também entrar em contato pelo telefone 21, que é o DDD Rio de Janeiro, 99211-1489. 99211-1489. Lembrando sempre, Rodrigo, aos nossos ouvintes, que essa informação ele vai encontrar lá no aplicativo Rádio Catedral FM-RJ Oficial. No aplicativo da Rádio Catedral tem o ícone vagas de emprego. É só acessar e eu volto com você.
10: Ok, obrigado, Elizabeth Martins. Gente, o Brasil terá 158.745.463 eleitores aptos a votar nas eleições deste ano. O número representa um crescimento de mais de 2 milhões de pessoas em comparação com o último pleito geral realizado em 2022. Os dados foram divulgados pelo Tribunal Superior Eleitoral. Segundo o TSE, cerca de 89% dos eleitores já possuem biometria cadastrada. O primeiro turno está marcado para o dia 4 de outubro, quando os brasileiros vão escolher presidente da República, governadores, senadores, deputados federais, estaduais e distritais. E há menos de 3 meses para as eleições, né? Um novo perfil do eleitorado reforça o aumento da participação de pessoas com 60 anos ou mais no processo eleitoral. Dos mais de 158 milhões de brasileiros aptos a irem às urnas em outubro, 23% têm mais de 60 anos e formam o maior eleitorado idoso já registrado no país. Segundo dados do Tribunal Superior Eleitoral, o número de idosos com título de eleitor ativo cresceu cerca de 74% desde 2010 e hoje eles correspondem a mais de 36 milhões e 800 mil pessoas. Então, pode esse eleitorado, inclusive, decidir uma eleição, professor Tiago Jordace?
4: Sim, sim, sim. É importante que nós tenhamos, né, uma avaliação global do eleitorado, porque é o seguinte: o que nós vemos aqui nessas pesquisas que ficam sendo feitas e divulgadas é que, se vocês forem fazer um comparativo dessas pesquisas, cada uma diz uma coisa diferente. Então, existem duas hipóteses, né? Ou elas estão sendo manipuladas, ou estão fazendo ali uma avaliação eleitoral tão somente em grupos específicos, sem fazer uma análise global do ambiente eleitoral. Então, é uma questão, ambas as situações são muito perigosas, né? Porque traz uma interpretação, né, de muitas vezes é deturpada da realidade, que as pessoas precisam ter uma projeção melhor em relação a isso.
10: É verdade, né? E a pessoa, né, ela tem o direito de decidir a vida, né, que ela quer, né, e através das urnas. Então, é muito importante a participação das pessoas que não tem mais a obrigação de votar. Porque quem estiver no poder vai decidir também o destino delas. Vai decidir, por exemplo, se ela vai tomar o remédio gratuito, entre aspas, porque todos nós pagamos com os nossos impostos, ou não. Né? Essa é apenas uma das ramificações. Vai decidir, por exemplo, os rumos do INSS, que é o órgão pagador de aposentados e pensionistas. E tá aqui a Maria Bernadette de Coelho Neto, e falando o seguinte sobre a pergunta: tenho 72 anos, completando hoje, eu vou votar, sou cidadã brasileira. Rodrigo, gosto muito do seu programa, fique com Deus, amo vocês. Ô Maria Bernadette, só não entendi, é hoje o dia do seu aniversário? Hoje você tá completando 72 anos? Então receba o nosso beijo, né? O nosso abraço, com os votos de muitos anos de vida para você, muita saúde para você e parabéns, né, pela iniciativa. Respeito também aqueles que não quiserem ir às urnas, né, mesmo porque o panorama político, ele é muito desanimador, né? Eu sei que existem políticos honestos, eu apenas não conheço, né? Não, eu sei que existem. Deve existir. Eu apenas não conheço, não sei da existência.
4: É verdade. Né? Faz sentido.
10: Honestidade e competência, né? Eu sei que existe, mas eu também não conheço muito político. Entendeu? Não quero ter nenhum tipo de relação de proximidade, né? Então, realmente deve, eu tenho certeza. Não, na verdade, tenho certeza que existe, eu só não conheço, né? Mas parabéns a Bernadette, né, por querer fazer parte desse processo, porque define a vida de todos nós, né? Obrigado pelo carinho. Eu sei que o cenário é desanimador. Eu falei disso porque o cenário é desanimador,
4: é verdade, né?
10: Aqui a gente tem que falar de coisas que são escabrosas, né? E tá aqui, ó, mais uma mensagem, tô tentando abrir muitas mensagens, pena que a gente tem tanto, né, o tempo é tão curtinho. Tá aqui, olha, denunciar é complicado, trabalho num determinado município, o qual estava acontecendo coisas erradas, fiz uma denúncia anônima, fui descoberta e pressionada pela minha chefia que me apoiou, né? Se não, seria perseguida. A minha sorte é que sou servidora. Tá aqui, né, a nossa ouvinte trazendo a realidade dela. É importante que a gente saiba, né, onde denunciar, né?
4: Sim.
10: Em que órgão confiar.
4: Sim.
10: Porque e a gente não deixar rastro também de quem fez essa denúncia, porque isso é importante. Porque determinados locais você faz a denúncia, o bandido está infiltrado ali também.
4: É verdade.
10: Né? Então, obrigado pelo carinho da sua mensagem também. Tô tentando aqui abrir outra. Tá aqui mais uma mensagem. A Silvia Araújo, da Paróquia Divino Espírito Santo, de Realengo. Bom dia, Rodrigo. Bom dia a todos. Paz e bem. Rodrigo Alvite, que fez a pergunta, foi a Aparecida de Padre Miguel sobre a missa na Central do Brasil. Aparecida, mil desculpas, tá? Obrigado pelo carinho. Vou passar para ela a sua resposta, caso não esteja na escuta. Obrigado, Silvia, querida. Um beijo para você. Obrigado por estar com a gente mais uma vez. Agora, 11h51. Peço a sua atenção para esse caso. O Tribunal de Contas do Estado, que é o órgão fiscalizador das contas do Estado, apontou possíveis irregularidades no processo de reequilíbrio econômico-financeiro e na prorrogação da concessão da RJ-116, a estrada que liga Itaboraí, Nova Friburgo e Cantagalo, na região serrana. Segundo estimativa preliminar apresentada pela Corte, pelo Tribunal, né, a negociação pode representar um potencial prejuízo superior a 2 bilhões de reais aos cofres do Estado do Rio de Janeiro. O tribunal questiona principalmente a forma como foi tratado o risco de redução do tráfego de veículos e a extensão do contrato por mais 25 anos sem uma nova licitação. A análise foi feita a partir de uma representação da Secretaria-Geral de Controle Externo do Tribunal de Contas do Estado contra o Departamento de Estradas de Rodagem, que é um órgão estadual, e a Agência Reguladora de Serviços Públicos Concedidos de Transportes, que também é um órgão estadual. A rodovia é administrada pela Rota 116 SA, vencedora da licitação em 2001. Pelo contrato original, a empresa deveria assumir os riscos relacionados à queda na demanda de veículos. Apesar disso, em março deste ano, o acordo foi prorrogado e ficou estabelecido o pagamento de 278 milhões de reais à concessionária como compensação por perdas associadas ao volume de tráfego abaixo do previsto. De acordo com os técnicos do Tribunal de Contas do Estado, o edital e o contrato já determinavam que o risco de demanda, incluindo eventual redução do tráfego, seria integralmente assumido pela concessionária. O edital também estabelecia que as próprias empresas participantes deveriam elaborar suas projeções de circulação de veículos. A situação mudou, então, em fevereiro deste ano, quando a agência reguladora reconheceu parte da reivindicação da Rota 116 e considerou a frustração de demanda um possível evento extraordinário. A partir daí, foram avaliados cenários em que o Estado assumiria entre 60% e 100% dos prejuízos alegados pela empresa. E ao fim da análise, o Tribunal de Contas poderá manter o acordo ou determinar a anulação da prorrogação e uma nova licitação. Em nota, a Agência Reguladora de Transportes e o Departamento Estadual de Rodagem, o DER, e a concessionária Rota 16 afirmaram que o processo seguiu os parâmetros legais e disseram estar colaborando com as apurações do Tribunal de Contas do Estado. Doutor Tiago Jordassi, como o senhor observa um Estado falido que vai socorrer uma concessionária por conta de uma queda no número de carros que passam por lá, que já estava prevista em contrato essa queda ser assumida pela própria concessionária?
4: Vamos lá. Você já respondeu a pergunta na hora quando me apresentou essa questão.
10: Mas não estava querendo manipulá-lo.
4: Claro, mas é óbvio, né? Tá no contrato. Já era previsto essa questão, né, de quantos veículos passariam ali, qual seria o serviço, qual seria a dinâmica de contraprestação. Já era previsto o risco do negócio, né? O que tem de imprevisível nisso? Não tem nada de imprevisível, né? Apresentou um contrato, a empresa aderiu, aceitou os termos do contrato, fez uma análise econômica anterior e alega prejuízo? Sinceramente.
10: Não, e ainda tem mais. Se tivesse prejuízo, ela não queria continuar com o serviço.
4: Claro.
10: Né?
4: Mas é claro.
10: Era a primeira a pedir uma nova licitação.
4: É claro. Então vamos lá. Não está querendo continuar com o serviço? Está tendo má gestão interna da empresa? Porque vamos lá. Uma empresa que tem todas as previsibilidades possíveis e inimagináveis, que estamos aqui diante, né, de um contrato de licitação, que tem toda a previsibilidade, né? Há uma má gestão interna e isso está acarretando prejuízo, não por conta da questão do contrato, mas por conta de uma má gestão. Sinceramente, não tem a possibilidade de prestar um serviço de qualidade? Saia. Entrega o contrato e peça para que o poder público assuma o serviço.
10: Está deficitário? Então, né, faça um pedido ao poder público para promover uma nova licitação.
4: Sim, acabou. E vida que segue.
10: Não é isso? É. Ah, tem multa contratual? Pode se negociar isso também, né? Se negocia, multa contratual também se negocia.
4: Sim, exatamente.
10: Né? Deixa eu abraçar aqui a Lúcia Nogueira, falando com a gente através do YouTube da Rádio Catedral. Bom dia, Rodrigo. Desejo a todos um dia de paz, alegrias e boas notícias. Obrigado, Lúcia. Parabéns, Rodrigo. 4 anos na Rádio Catedral. Obrigado, minha querida Lúcia. E ela afirma o seguinte: é importante participar do processo eleitoral para escolher o candidato que tem uma história de honestidade e comprometimento com os aspectos sociais. Tem 80 anos e irei votar. Que bom, Lúcia querida, um beijo pra você, obrigado pelo carinho, né? Obrigado por estar com a gente. A Dilma da Freguesia: oi, Rodrigo Machado, bom dia. Cheguei tarde, mas não poderia deixar de entrar na catedral e deixar de ouvir esse grande comunicador. Obrigado, Dilminha, obrigado pelo carinho. Você suspeita, hein, pra falar isso, mas você é uma bênção também na minha vida. Obrigado por estar com a gente, né? A Lúcia Nogueira volta a falar com a gente: é preciso verificar o que o candidato fez no mandato anterior para ver se tem capacidade para continuar em um cargo público. Mais uma vez, obrigado pelo discernimento, ô Lúcia querida. A Marilene Cornati, né? Bom dia, amigos, um abençoado dia para todos nós, né? Rodrigo, recebeu a encomenda que mandei para você ontem? Fiquem na paz. Recebi, Marilene Cornati, ia te agradecer agora no final do programa e vou aproveitar então a sua mensagem para agradecer esses doces maravilhosos. Obrigado pela sua amizade. É o mais importante, tenha certeza disso. Estão maravilhosos os doces. Obrigado, um beijo no seu coração, minha querida Marilene Cornati. Doutor Tiago Jordassi, até a próxima quinta.
4: Até a próxima terça. Terça-feira estarei aqui de volta, com certeza fazendo os comentários para vocês. E muito obrigado, um beijo, carinho pela sua audiência e participação. Lembrando, enviem as mensagens pro meu Instagram, que eu respondo todo mundo.
10: Só dá tempo de agradecer a Deus pela oportunidade de mais uma vez estar com vocês e convidá-los para amanhã, 11h05, em nosso novo programa. Um beijo no coração de cada um. Tchau, tchau.
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0: Em nome do Pai, do Filho e do Espírito Santo, amém. Que a paz do Senhor esteja com todos vocês, caríssimos amigos e irmãos. Nós estamos lendo justamente a manifestação dos bispos do Estado do Rio de Janeiro em relação às eleições próximas. Tem como tema firmes na busca da paz e da justiça. E como lema, não nos cansemos de fazer o bem. Gálatas 6:9. Pois temos lido ontem grande parte do texto, vamos concluir também lendo hoje. E nós concluímos ontem dizendo o seguinte: nosso Estado necessita de projetos consistentes e de longo prazo, voltados para o enfrentamento da violência e da ausência do poder público, a melhoria da educação e a prevenção de catástrofes climáticas, entre, né, as outras demandas que afetam diretamente a vida da população. Continuando, diante dessa realidade, a resposta não pode ser o isolamento nem a indiferença. Ao contrário, os cristãos são chamados a resgatar a dimensão mais nobre da política, como serviço e amor ao próximo. Mesmo diante de decepções, permanece a responsabilidade de participar conscientemente da vida democrática. Não podemos generalizar, considerando que a política seja sempre suja. O voto continua sendo um instrumento legítimo de transformação social e de promoção do bem comum. O discernimento cristão propõe uma postura solidária que coloca a dignidade humana no centro das decisões e se prolonga ao acompanhamento da própria vida pública. Se não quisermos, no futuro, pedir perdão por termos sido infiéis ao tesouro da dignidade humana que a nossa fé encerra, cabe-nos hoje ser diretos e firmes. Isso disse Papa Leão XIV na encíclica Magnifica Humanitas. Continuando, o processo eleitoral deve ser vivido com espírito de fraternidade social. A paz social, a amizade cívica e o respeito às opiniões divergentes precisam ser preservadas. O verdadeiro progresso nasce sempre de um coração aberto ao outro, de uma inteligência disponível para ouvir, de uma vontade que procura mais do que une, mais do que separa. Papa Leão XIV, encíclica Magnifica Humanitas, ou seja, uma vontade que procura mais o que une do que o que separa. O debate político jamais deve destruir os laços familiares, comunitários ou eclesiais. Nenhuma eleição pode deixar como herança a divisão, a polarização e a inimizade das pessoas e também entre grupos. Reiteramos, dizem os bispos do Estado do Rio de Janeiro, o incentivo àqueles que possuem vocação para a vida pública, integridade de caráter e espírito de serviço, a considerarem a possibilidade de concorrer a cargos políticos. Sintam-se chamados a essa missão e a desempenhem com humildade, competência, respeito à diversidade de opiniões e compromisso com os princípios éticos. Por fim, lembramos que a responsabilidade democrática não termina no dia da eleição. Cabe aos cidadãos fiscalizar, cobrar, colaborar e acompanhar a situação dos eleitos para que as promessas se convertam em políticas concretas e para a fraternidade, o bem comum, a dignidade da pessoa humana e a justiça social se tornem realidades cada vez mais presentes na sociedade. Com a mesma fé de Maria, tornemos-nos tecelões de esperança no nosso mundo, partilhando o que somos e o que temos, de modo que a presença de Jesus cresça entre nós e no seu reino se forme. Papa Leão XIV, na mesma encíclica Magnifica Humanitas 245. Rio de Janeiro, 9 de junho de 2026. Memória São José de Anchieta, apóstolo do Brasil, os bispos do Estado do Rio de Janeiro, que quiseram justamente ter esse manifesto em relação ao próximo tempo da política, que já começou, uma vez que agora terminou a Copa do Mundo, começam as discussões políticas e também as questões das convenções partidárias. Firme na busca da paz e da justiça é o tema dessa manifestação do nosso Regional 1, Leste 1 da CNBB. E o lema: não nos cansemos de fazer o bem. Gálatas 6:9. Agora rezemos. O anjo do Senhor anunciou a Maria e ela concebeu do Espírito Santo. Ave Maria, cheia de graça, o Senhor é convosco, bendita sois vós entre as mulheres e bendito é o fruto do vosso ventre, Jesus. Santa Maria, Mãe de Deus, rogai por nós, pecadores, agora e na hora de nossa morte. Amém. Eis aqui a serva do Senhor, faça-se em mim segundo a vossa palavra. Ave Maria, cheia de graça, o Senhor é convosco. Bendita sois vós entre as mulheres, e bendito é o fruto do vosso ventre, Jesus. Santa Maria, Mãe de Deus, rogai por nós, pecadores, agora e na hora de nossa morte. Amém. E o Verbo se fez carne e habitou entre nós. Ave Maria, cheia de graça, o Senhor é convosco. Bendita sois vós entre as mulheres, e bendito é o fruto do vosso ventre, Jesus. Santa Maria, Mãe de Deus, rogai por nós, pecadores, agora e na hora de nossa morte. Amém. Rogai por nós, Santa Mãe de Deus, para que sejamos dignos das promessas de Cristo. Oremos. Infundi, Senhor, em nossos corações a vossa graça, vos suplicamos, a fim de que nós, que conhecendo pela anunciação do anjo a encarnação de Jesus Cristo, vosso Filho, cheguemos por sua paixão e morte de cruz à glória da ressurreição, pelo mesmo Cristo Senhor nosso. Amém. Glória ao Pai, ao Filho e ao Espírito Santo, como era no princípio, agora e sempre. Amém. Glória ao Pai, ao Filho e ao Espírito Santo, como era no princípio, agora e sempre. Amém. Glória ao Pai, ao Filho e ao Espírito Santo, como era no princípio, agora e sempre. Amém. E a todos vós, caríssimos amigos e irmãos, abençoe-vos o Deus Todo-Poderoso, Pai e Filho e Espírito Santo. Amém.
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meio-dia, 10 minutos no Rio de Janeiro. Muito boa tarde pra você. Hoje é terça-feira, 21 de julho, ano 2026. Aqui sou eu, Silvio Júnior, te faço companhia a partir de agora. Vamos ficar juntos até as 3 com o melhor da nossa música católica. Hoje com detalhe. Infelizmente, hoje não vamos poder contar com a sua participação através do nosso WhatsApp. Mas por um motivo muito importante também, né? A gente está entrando em manutenção aqui no nosso estúdio, a gente precisa fazer uma manutenção preventiva para que a gente possa levar sempre o melhor som com qualidade melhor para você, porque você merece. Então a gente vai estar trabalhando do outro estúdio, estúdio reserva, e lá a gente não tem acesso ao WhatsApp, tá bom? Mas você fica ligado aí com a gente. Compartilha a Rádio Catedral com outras pessoas, aumenta o volume do seu rádio para que o ouvinte possa também acompanhar aqui a nossa programação. Vamos juntos, até as 3 com o melhor da música católica para começar a tensa aqui, ó.

0: Bastos reinflama meio-dia e meia no Rio de Janeiro, intervalo comercial e já já a nossa sequência Saudade
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0: Tá aí, minha gente, essa foi a sequência Saudade de hoje aqui na Catedral FM, Vida e Luz, declaramos Comunidade Recado, Coração Sagrado, Banda Bom Pastor, na voz da Olívia Ferreira, Fala Senhor, ainda tivemos Anjos de Resgate, Estou Aqui, Banda Nova Face, Nome Sobre Todo Nome, Agnus Dei, Podes Reinar, e começamos com a Adriana Rides, Prisioneiro do Amor. Espero que você tenha curtido. Amanhã tem mais Sequência Saudade para você aqui na Catedral FM.
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Muito bem, pessoal, estamos juntos em 106,7 Catedral FM, a sintonia da felicidade, é o som da esperança, até as três para você, nessa tarde especial de terça-feira. Lembrando que hoje, infelizmente, não estamos contando aqui com a sua participação pelo WhatsApp, já que estamos apresentando o programa em nosso estúdio reserva e aqui a gente não tem acesso ao WhatsApp. O estúdio principal está passando por uma manutenção necessária em seus equipamentos, mas amanhã estaremos com tudo normalizado, se Deus quiser, e você vai poder participar com a gente, como sempre, através do nosso WhatsApp, tá bom? E você pode ligar pra gente na central de relacionamento para se tornar um amigo da rádio. 3231-3560. 3231-3560. Como eu sempre lembro, tem uma turminha muito simpática, atenciosa, para te receber por lá, para atender a sua participação, atender a sua ligação, conversar com você, tirar todas as suas dúvidas para que você possa colaborar com a Rádio Catedral sendo um amigo da rádio. E a gente segue com música bonita. Gabriela de Sá, Aqui Estou.

0: Essa foi a Aline Brasil, a benção. Antes, Alan Valentim, Vaso Quebrantado, e começamos a sequência com Gabriela de Sá. Aqui estou, intervalo comercial, e já já tem muito mais Som da Esperança pra você.
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0: Cento e seis vírgula sete Catedral FM, a sintonia da felicidade, o Som da Esperança. Bianca Dalgobo, primeiro sacrário.

0: Diácono Roberto Araújo, bom samaritano, antes Padre Fábio Escobar, Bondade de Deus e Bianca do Gobo, primeiro sacrário, fica com a gente, 106,7 intervalo e a gente volta já já com muito mais música pra você aqui no Som da Esperança.
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0: É a Catedral FM 106,7, o som da esperança nessa tarde especial de terça-feira. Lembrando mais uma vez para você que hoje, infelizmente, não estamos contando com a sua participação via WhatsApp, já que estamos apresentando o programa aqui do nosso estúdio reserva. O estúdio principal está passando por uma manutenção necessária em seus equipamentos. Mas amanhã estaremos normalmente do nosso estúdio principal e, claro, com a sua participação. 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Todos os dias aqui na Rádio Catedral, às 6:50 da manhã, você acompanha e reza com o padre Rafael Viana a novena de Santana e São Joaquim. E caso você tenha perdido os dias anteriores, não se preocupe, você pode acompanhar nas principais plataformas digitais e também no nosso aplicativo da Rádio Catedral FM. Lembrando então mais uma vez, todos os dias, às 6:50 da manhã, aqui na Catedral FM, até o dia 25 de julho, a novena em honra a Santana e São Joaquim, a voz de Jesus. E vamos de música. Marluce Melo e Jadir Barcelos, Divino Oleiro.

0: Tago Soares e Fraternidade São João Paulo II, eu entregarei e Marluce Melo e Jadir Barcelos, Divino Oleiro Intervalo, já já tem muito mais pra você.
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Muito bem, estamos juntos. Essa é a Catedral FM 106,7, a sintonia da felicidade. Sempre muito bom poder contar com o carinho da sua audiência. Você de perto, de longe, você que está no nosso tradicional 106,7, você que nos ouve na Alexa, no aplicativo, no site radiocatedral.com.br, enfim, em qualquer parte do Rio, do Brasil e do planeta, receba aí o nosso abraço, o nosso carinho muito especial. Sempre muito bom ter você com a gente. Agora tem Eliana Ribeiro, Passarinho.

0: Música bonita do Flávio Vitor Júnior, Enquanto Eu Te Adoro. Antes, Eliana Ribeiro, Passarinho Intervalo, e a gente volta já já.
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0: Na segunda-feira, dia 27 de julho, o cardeal Dom Arani João Tempesta vai estar na paróquia Nossa Senhora da Conceição, na Gávea. Dom Arani presidirá uma missa em ação de graças pelos 150 anos do casamento dos servos de Deus Zélia e Jerônimo. Os restos mortais do casal estão enterrados na paróquia. Zélia e Jerônimo estão com seus processos no dicastério para a causa dos santos para a beatificação. Dos 13 filhos que eles tiveram, 3 homens se tornaram sacerdotes e 6 mulheres se tornaram religiosas. A missa vai ser celebrada às 6 horas da tarde. A igreja fica na rua Marquês de São Vicente.

106,7 Catedral FM, a sintonia da felicidade. Boa tarde para você que tá curtindo aqui a nossa programação. É o som da esperança até às 3, lembrando que às 3 tem um terço da Divina Misericórdia. E aí, você já se tornou amigo da Rádio Catedral? Ainda não? Nosso telefone tá liberado hoje para você conversar com a gente aqui do nosso programa. Infelizmente, não temos a conexão com o nosso WhatsApp, mas para ligar para a central de relacionamento tá tudo liberado, tá bom? 3231-3560. Seja um evangelizador junto com a gente. Pode ligar para lá, para a central de relacionamento. Você vai conversar com um dos nossos simpáticos atendentes, pegar o número de uma das contas, uma das chaves Pix, saber como é que faz para se tornar amigo da rádio, para se cadastrar como um evangelizador, como amigo da rádio. 3231-3560. Quero aqui aproveitar para mandar um grande abraço a todos os nossos queridos e amados animadores paroquiais que fazem um trabalho fantástico, maravilhoso em diversas paróquias do nosso Rio de Janeiro. Um beijo grande no coração de cada um. Seguimos por aqui.

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0: Estamos juntos em 106,7 Catedral FM no programa Som da Esperança. Bom demais poder contar com o seu carinho, com a sua audiência e por aqui o melhor da nossa música católica em destaque para você até as três. Agora tem Miguel Ângelo e Aline Venturi, Maior Amor.

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1: Essa foi Olivia Ferreira, G Lugar, e antes Miguel Ângelo e Aline Venturi, Maior Amor. Você está na Catedral FM, intervalo, a gente volta já já.
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0: 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Daqui a pouco às três tem o terço da Divina Misericórdia. Agora tem Ana Lúcia, Senhor Salvador Libertador.

Aí ouvimos Ramon e Rafael, Deus de Abraão, antes Ana Lúcia, Senhor Salvador, Libertador. É a Catedral FM, reta final aqui do Som da Esperança. Eric Egder, ele vai até você.

0: Erickson Pontes, acalma minha tempestade. Chegamos ao final de mais um encontro, mais uma edição do Som da Esperança. Amanhã tem mais a partir de 12:50. Daqui a pouquinho tem terço da Divina Misericórdia. Um beijo grande no teu coração e até amanhã, se Deus quiser.
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1: Muito boa tarde, amigos e ouvintes da Rádio Catedral. Nesta terça-feira, dia 21 de julho de 2026, nós recebemos muitas intenções para o nosso Terço da Misericórdia e vocês podem acompanhar a partir de agora. Neste terço, nós vamos rezar por Leocádia Cordeiro de Oliveira e João Cabral de Oliveira, Antônio Alves de Oliveira, Esmelinda Teixeira de Oliveira, Rosângela Martins Couto, Maria Valéria Gélio, Pedro Coelho, que no dia 19 de agosto vai apresentar o seu trabalho final do estágio. Também por Roberto de Castro Monteiro e Isadora de Carvalho Fernandes, Josimar Rodrigues Miranda, Luiz Veloso, Maria da Graça e família. Também pela saúde de Paulo Roberto Lamarca de Almeida Costa e pela senhora Eliane Itala Batecini Lamarca. Pela saúde de Elza de Souza Viana, Ronaldo Nascimento Mateus e Rosilene Mateus Pinheiro, e também pela saúde de Leonardo Luiz. Além disso, nós também rezamos pelas intenções de Ana Lúcia Paz de Almeida, Neuza Holanda e Rosângela de Almeida Barreto. E agora, nós vamos rezar juntos o Terço da Divina Misericórdia.

0: E aquele boa tarde especial para você que nos acompanha nessa hora da misericórdia. Queremos desde já nos entregar. Sabemos que esse momento é um momento tão precioso dentro da programação da nossa rádio, que você possa estar sintonizado conosco. Queremos desde já ouvir esse número do Diário de Santa Faustina, 1572, onde o Senhor disse a ela: todas as vezes que ouvires o bater do relógio às 3 horas da tarde, deves mergulhar toda na minha misericórdia, adorando-a e glorificando-a. Implora a onipotência dela em favor do mundo inteiro, especialmente dos pobres pecadores, porque nesse momento a misericórdia foi largamente aberta para toda a alma. Então, que nós nos sintamos profundamente motivados, inspirados a vivenciar esse momento. Apresente, coloque aí a sua intenção nessa grande corrente de fé, que possamos estar profundamente imbuídos desse espírito de fé, onde nós queremos mergulhar todos os nossos anseios na infinita misericórdia do Senhor. Em nome do Pai, do Filho e do Espírito Santo.
1: Amém. Amém.
0: Pai nosso que estás nos céus, santificado seja o vosso nome. Venha a nós o vosso reino, seja feita a vossa vontade, assim na terra como no céu. O pão nosso de cada dia nos dai hoje. Perdoai-nos as nossas ofensas, assim como nós perdoamos a quem nos tem ofendido. E não nos deixeis cair em tentação, mas livrai-nos do mal. Amém. Ave Maria, cheia de graça, o Senhor é convosco. Bendita sois vós entre as mulheres, bendito é o fruto do vosso ventre, Jesus.
2: Santa Maria, Mãe de Deus, rogai por nós, pecadores, agora e na hora de nossa morte. Amém.
0: Creio em Deus Pai Todo-Poderoso, Criador do céu e da terra, e em Jesus Cristo, seu único Filho, nosso Senhor, que foi concebido pelo poder do Espírito Santo, nasceu da Virgem Maria, padeceu sob Pôncio Pilatos, foi crucificado, morto e sepultado, desceu à mansão dos mortos, ressuscitou o terceiro dia, subiu aos céus, está sentado à direita de Deus Pai Todo-Poderoso, de onde há de vir a julgar os vivos e os mortos. Creio no Espírito Santo, na Santa Igreja Católica, na comunhão dos santos, na remissão dos pecados, na ressurreição da carne, na vida eterna. Amém. Queremos esse primeiro mistério, desde já, colocar a intenção de tantas pessoas que vão se unindo a nós nesse momento da infinita misericórdia. Nós sabemos dos diálogos espirituais, né, que fazem o Diário de Santa Faustina ser uma inspiração para todos nós. Nós sabemos o Senhor Jesus se apresentou a ela, pediu que fosse pintada uma imagem, e essa imagem descreve exatamente do peito de Jesus sair esses raios, onde a misericórdia de Deus quer nos alcançar. Que nessa tarde esses raios possam chegar a muitos, muitos que estão se colocando agora em profunda sintonia com o Senhor, na escuta sagrada, na sensibilidade espiritual. Nós sabemos que esses tempos que o Senhor nos concede é sempre um tempo e uma oportunidade, uma graça, onde nós precisamos estar atentos a tudo aquilo que o Senhor tem reservado para nós. A palavra de Deus diz: o que os olhos não viram, o que os ouvidos não ouviram, coração algum pôde imaginar, Deus tem preparado para nós que o amamos. Por isso, desde já, você, onde quer que você esteja, seja alcançado por essa palavra, né? Nós sabemos quantas e quantas pessoas estão se colocando diante de Jesus. Nesse momento, você pode estar no trânsito, você pode estar na sua casa, na sua residência, você pode estar aí no seu ambiente de trabalho, você pode estar no hospital. Olha onde a graça de Deus pode chegar, onde o Senhor pode nos alcançar. Que nesse momento, as palavras do Senhor, que são permeadas do poder do Espírito Santo, possam chegar até você. Que esse momento possamos nos sentir profundamente fortalecidos e revigorados na fé. Eterno Pai, eu vos ofereço o corpo e o sangue, a alma e a divindade de vosso diletíssimo Filho, nosso Senhor Jesus Cristo, em expiação dos nossos pecados e os do mundo inteiro. Pela sua dolorosa paixão,
2: tende misericórdia de nós e do mundo inteiro.
0: Pela sua dolorosa paixão,
2: tende misericórdia de nós e do mundo inteiro.
0: Pela sua dolorosa paixão,
2: tende misericórdia de nós e do mundo inteiro.
0: Pela sua dolorosa paixão,
2: tende misericórdia de nós e do mundo inteiro.
0: Pela sua dolorosa paixão,
2: tende misericórdia de nós e do mundo inteiro.
0: Pela sua dolorosa paixão,
2: tende misericórdia de nós e do mundo inteiro.
0: Pela sua dolorosa paixão,
2: tende misericórdia de nós e do mundo inteiro.
0: Pela sua dolorosa paixão,
2: tende misericórdia de nós e do mundo inteiro.
0: Pela sua dolorosa paixão,
2: tende misericórdia de nós e do mundo inteiro.
0: Pela sua dolorosa paixão,
2: tende misericórdia de nós e do mundo inteiro.
0: Ó sangue e água que jorraste do coração de Jesus, como fonte de misericórdia para nós,
2: eu confio em vós.

0: Nesse segundo mistério, nós queremos meditar, entendendo que cada momento sagrado como esse é um momento de graça que não se repete jamais. Nós sabemos esses momentos favoráveis, esses momentos oportunos em que a graça de Deus nos alcança, é sempre um momento único estar diante do Senhor. Imaginem, nunca que o cego Bartimeu podia imaginar a dimensão daquele momento onde Jesus está passando ali por Jericó e de repente nós vemos a graça o alcançando. Esse que perambulava pelas ruas, esse que ouviu falar de Jesus e vai ao encontro do Senhor, e ali vai viver a experiência de retornar à visão. Quanto isso nos inspira, rezando nessa hora da misericórdia? O que nós precisamos enxergar em Cristo Jesus? O que nós podemos ter de uma visão de fé? O que o Espírito Santo pode nos dar a perceber, a enxergar? Sem dúvida, todas as vezes que nós temos um momento como esse, onde nós estamos perpassando as contas do terço nas mãos, e não queremos apenas estar nas repetições das orações, mas queremos realmente meditar na palavra, mergulhar naquilo que o Espírito Santo está a nos conceder, experimentar toda a graça e toda a bênção que vem da plenitude do Senhor. A palavra diz que da sua plenitude recebemos graça sobre graça, bênção sobre bênção do Senhor Jesus. E foi isso que Bartimeu experimentou. Ali, de repente, naquela realidade, na rua, em meio a tantas pessoas, a graça do Senhor alcança Bartimeu. Como da mesma forma você hoje também pode experimentar. Eu, você, cada um de nós que estamos diante da infinita misericórdia. Que a gente possa hoje, à luz dessa experiência descrita no Evangelho, daquele que gritou: Jesus, filho de Davi, tem compaixão de mim, e que foi ouvido pelo Senhor, e que nem mesmo os entraves, as barreiras que se colocaram diante dele, porque as pessoas tentavam calá-lo, tentavam impedi-lo de se aproximar de Jesus. Talvez muitos de nós também tenhamos as nossas barreiras, muitas coisas estão de alguma forma gerando obstáculos para que você não se aproxime de Jesus. Mas nada te impeça. Que todos os obstáculos, cada um dos obstáculos, sejam jogados ao chão, porque o Senhor quer te ouvir. O Senhor quer nos ouvir. Por isso, Ele está pronto a atender Bartimeu e também Ele está pronto a nos atender. Que hoje a gente possa retomar a nossa visão de fé. Que a gente possa experimentar esse evangelho que tem um cunho tão batismal, porque o catecúmeno é aquele que vai ver a luz, que vai ser iluminado, e vai ser iluminado pelo próprio Senhor Jesus. Logo você também pode ver a luz, olhar o sagrado, perceber o sagrado na sua existência, retomar a esse sagrado, firmar um propósito de vida na luz. Vida na luz. Eterno Pai, eu vos ofereço o corpo e o sangue, a alma e a divindade de vosso diletíssimo Filho, nosso Senhor Jesus Cristo, em expiação dos nossos pecados e os do mundo inteiro. Pela sua dolorosa paixão,
1: tende misericórdia de nós e do mundo inteiro.
0: Pela sua dolorosa paixão,
1: tende misericórdia de nós e do mundo inteiro.
0: Pela sua dolorosa paixão,
1: tende misericórdia de nós e do mundo inteiro.
0: Pela sua dolorosa paixão,
1: tende misericórdia de nós e do mundo inteiro.
0: Pela sua dolorosa paixão,
1: tende misericórdia de nós e do mundo inteiro.
0: Pela sua dolorosa paixão,
1: tende misericórdia de nós e do mundo inteiro.
0: Pela sua dolorosa paixão,
1: tende misericórdia de nós e do mundo inteiro.
0: Pela sua dolorosa paixão,
1: tende misericórdia de nós e do mundo inteiro.
0: Pela sua dolorosa paixão,
1: tende misericórdia de nós e do mundo inteiro.
0: Pela sua dolorosa paixão,
1: tende misericórdia de nós e do mundo inteiro.
0: Ó sangue e água, que jorraste do coração de Jesus como fonte de misericórdia para nós,
1: eu confio em vós.

0: nesse terceiro mistério, eu gostaria de lembrar que o Senhor Jesus disse: minhas palavras são espírito e vida. Nós sabemos que a palavra do Senhor, ela tem força, força criadora. Quando nós mergulhamos no texto de Gênesis, que é o livro que abre a Sagrada Escritura, nós temos logo o relato da criação. E lá está presente: o Senhor falou e todas as coisas foram feitas. Ou seja, pela unção da palavra, pela força da palavra, todas as coisas são criadas. A palavra de Deus é Davar. Ela tem essa força criadora. Por isso, nós não podemos receber as palavras do Senhor como quaisquer palavras. Mas nós precisamos entender que cada palavra de Deus que nós podemos se dar a rezar, a escutar, a acolher, elas vão transformando a nossa vida. Elas vão nos dando a possibilidade de um novo olhar de esperança. Somos tocados pela palavra. Por isso, e não por acaso, Pedro, diante daquele momento em que Jesus estava pregando e algumas pessoas começaram a resistir à palavra de Jesus e até foram embora, naquele momento Pedro não hesitou, fez uma profissão de fé que marcou a vida da igreja. Quanto nós aprendemos com essa profissão de fé? Simplesmente ele disse: a quem iremos, Senhor? Só tu tens palavras de vida eterna. Uma palavra de restauração para você, uma palavra de cura e libertação para tantas pessoas que estão nos ouvindo agora, uma palavra de esperança, uma palavra de força de vida que vem do Espírito Santo, uma palavra cheia do Espírito Santo para todos aqueles que estão se vendo profundamente tocados por algo que muitas vezes nós nem sabemos muito bem definir. Sim, porque o Evangelho descreve essa experiência. Jesus, às vezes, com tanta autoridade, com tanta precisão naquilo que diz, ele lê a nossa alma, ele nos cura por dentro, ele nos dá a graça de experimentar uma palavra de restauração. É exatamente o que nós estamos vivenciando agora. E hoje é a sua vez, hoje não mais Pedro, hoje é você que pode dizer a Jesus, e só você pode dizer a Jesus: a quem iremos, Senhor? Só tu tens palavras de vida eterna. Eterno Pai, eu vos ofereço o corpo e o sangue, a alma e a divindade de vosso diletíssimo Filho, nosso Senhor Jesus Cristo, em expiação dos nossos pecados e os do mundo inteiro. Pela sua dolorosa paixão,
1: tende misericórdia de nós e do mundo inteiro.
0: Pela sua dolorosa paixão,
1: tende misericórdia de nós e do mundo inteiro.
0: Pela sua dolorosa paixão,
1: tende misericórdia de nós e do mundo inteiro.
0: Pela sua dolorosa paixão,
1: tende misericórdia de nós e do mundo inteiro.
0: Pela sua dolorosa paixão,
1: tende misericórdia de nós e do mundo inteiro.
0: Pela sua dolorosa paixão,
1: tende misericórdia de nós e do mundo inteiro.
0: Pela sua dolorosa paixão,
1: tende misericórdia de nós e do mundo inteiro.
0: Pela sua dolorosa paixão,
1: tende misericórdia de nós e do mundo inteiro.
0: Pela sua dolorosa paixão,
1: tende misericórdia de nós e do mundo inteiro.
0: Pela sua dolorosa paixão,
1: tende misericórdia
0: paixão,
1: tende misericórdia de nós e do mundo inteiro.
0: Pela sua dolorosa paixão,

Quarto mistério, queremos meditar no episódio onde aquela mulher atravessa os olhares, porque ela possivelmente em algum momento ouviu a pregação de Jesus. Esse jantar de Betânia é algo marcante e decisivo para todos nós, porque de alguma forma quando nós abrimos as páginas sagradas, facilmente a gente se encontra ali naquelas experiências. Poderíamos nos perguntar por que o Evangelho faz questão de descrever esses episódios, de trazer os detalhes desses momentos que marcaram o ministério de Jesus, a missão de Jesus, o anúncio da fé, porque sem dúvida essas experiências também nos motivam a viver um caminho de aproximação do Senhor. Por isso aquela

0: mulher ouviu falar de Jesus e, independente dos olhares, dos entraves que pudessem ali colocar, eles começaram a dizer: que mulher é essa? Olha como ela se veste, olha como ela vai adentrando essa casa, é uma pecadora. Os julgamentos vieram, mas ela não olha senão para ele. Ela está indo na direção dele, e nada vai impedir que ela demonstre naquele gesto tudo o que perpassou a sua alma. Ela derruba o vaso de alabastro sobre os pés do Senhor. Aquele perfume exala naquela casa. Jesus se dá a receber. Jesus se faz receptivo ao gesto dessa mulher. E ela simplesmente lava os pés dele com suas lágrimas. Enxuga os pés do Senhor Jesus com os seus cabelos. É um gesto marcante, forte, impactante. Para aqueles que apenas viam de maneira superficial, rasa, não conseguiam perceber a profundidade de uma vida se derramando na presença de Jesus. Há algumas pessoas que estão me ouvindo agora, que estão vivendo exatamente isso. Você está se derramando, você está se colocando inteiramente em Jesus. Muita gente não vai entender isso. E às vezes, dentro da nossa própria família, amigos próximos, até irmãos na fé, não vão entender. Mas você sabe da verdade que está no seu gesto, na sua vontade sincera de se colocar em Deus, de buscar o Senhor acima de todas as coisas, de viver uma experiência de vida nova em Cristo Jesus. Por isso, naquele momento, aqueles que estavam recebendo Jesus apenas para colocá-lo numa armadilha, prová-lo, não conseguiam perceber a profundidade do gesto daquela mulher. E Jesus diz a Simão, que era o dono da casa: eu cheguei e não me deste o ósculo. Mas essa mulher, desde o primeiro momento em que ela se pôs diante de mim, ela não cessa de lavar meus pés com suas lágrimas, enxugar-me com seus cabelos e derramar um vaso de perfume. Era um gesto de alguém que vivia uma experiência de profunda gratidão. Você sabe por onde passa a sua experiência com Jesus. Não por acaso você está se dando a rezar conosco. Que hoje você possa vivenciar isso e não deixe que nada e nem ninguém te impeça de viver esse encontro sagrado, esse encontro precioso com o Senhor Jesus. Eterno Pai, eu vos ofereço o corpo e o sangue, a alma e a divindade de vosso diletíssimo Filho, nosso Senhor Jesus Cristo, em expiação dos nossos pecados e os do mundo inteiro. Pela sua dolorosa paixão,
1: tende misericórdia de nós e do mundo inteiro.
0: Pela sua dolorosa paixão,
1: tende misericórdia de nós e do mundo inteiro.
0: Pela sua dolorosa paixão,
1: tende misericórdia de nós e do mundo inteiro.
0: Pela sua dolorosa paixão,
1: tende misericórdia de nós e do mundo inteiro.
0: Pela sua dolorosa paixão,
1: tende misericórdia de nós e do mundo inteiro.
0: Pela sua dolorosa paixão,
1: tende misericórdia de nós e do mundo inteiro.
0: Pela sua dolorosa paixão,
1: tende misericórdia de nós e do mundo inteiro.
0: Pela sua dolorosa paixão,
1: tende misericórdia de nós e do mundo inteiro.
0: Pela sua dolorosa paixão,
1: tende misericórdia de nós e do mundo inteiro.
0: Pela sua dolorosa paixão,
1: tende misericórdia de nós e do mundo inteiro.
0: Ó sangue e água que jorraste do coração de Jesus, como fonte de misericórdia para nós,
1: eu confio em vós.

0: quinto mistério, estamos mais uma vez diante do Senhor e temos uma grande oportunidade se colocando diante de nós. O profeta Joel vai usar uma expressão forte e impactante, que sem dúvida depois vai ser algo bem concreto em todos os discursos e pregações de Jesus. O profeta diz: não rasgar as vestes, mas rasgar os corações. O que é que o profeta dizia? O que que ele estava, na verdade, com essas palavras, propondo à casa de Israel? Uma experiência de fé autêntica, que brota do íntimo de nós, do desejo verdadeiro e autêntico de ser de Deus e de romper com todas as exterioridades, de romper com tudo que é superficial, fazer da experiência de fé algo que se assemelhasse a uma vida entregue sem reservas. Sem dúvida, hoje você pode viver uma experiência como essa. Entregue. Seja o que for que você esteja hoje vivenciando, trazendo para essa hora sagrada, essa hora da misericórdia, entregue seus anseios, sua vontade sincera de se colocar inteiramente no Senhor, de caminhar na palavra, de ir em busca da Eucaristia, de ter uma vida sacramental com profundidade de fé. Entregue, entregue, ofereça, consagre a Ele, coloque nele, Ele, o Senhor Jesus, sem dúvida, nos recebe nessa hora sagrada. Podemos perceber que cada vez que nós nos colocamos com sinceridade, verdade, transparência diante de Jesus, a sua graça nos envolve. Somos fortalecidos. Ele nos pega pela mão. O pão da sua palavra nos sustenta, nos alimenta, nos nutre. O pão da Eucaristia nos põe de pé. Viva essa experiência nessa tarde cheia da misericórdia. Eterno Pai, eu vos ofereço o corpo e o sangue, a alma e a divindade de vosso diletíssimo Filho, nosso Senhor Jesus Cristo, em expiação dos nossos pecados e os do mundo inteiro. Pela sua dolorosa paixão,
1: tende misericórdia de nós e do mundo inteiro.
0: Pela sua dolorosa paixão,
1: tende misericórdia de nós e do mundo inteiro.
0: Pela sua dolorosa paixão,
1: tende misericórdia de nós e do mundo inteiro.
0: Pela sua dolorosa paixão,
1: tende misericórdia de nós e do mundo inteiro.
0: Pela sua dolorosa paixão,
1: tende misericórdia de nós e do mundo inteiro.
0: Pela sua dolorosa paixão,
1: tende misericórdia de nós e do mundo inteiro.
0: Pela sua dolorosa paixão,
1: tende misericórdia de nós e do mundo inteiro.
0: Pela sua dolorosa paixão,
1: tende misericórdia de nós e do mundo inteiro.
0: Pela sua dolorosa paixão,
1: tende misericórdia de nós e do mundo inteiro.
0: Pela sua dolorosa paixão,
1: tende misericórdia de nós e do mundo inteiro.
0: Ó sangue e água que jorraste do coração de Jesus, como fonte de misericórdia para nós, eu confio em vós. Deus Santo, Deus Forte, Deus Imortal, tende piedade de nós e do mundo inteiro. Deus Santo, Deus Forte, Deus Imortal, tende piedade de nós e do mundo inteiro. Deus Santo, Deus Forte, Deus Imortal, tende piedade de nós e do mundo inteiro. Levanta-se, Deus, por intercessão da bem-aventurada Virgem Maria, de São Miguel Arcanjo e de toda a milícia celeste, e sejam dispersos seus inimigos e fujam de sua face todos os que o odeiam. O Senhor esteja convosco.
1: Ele está no meio de nós.
0: Pela intercessão de Nossa Senhora, Mãe da Igreja, pela intercessão de São José, patrono da Igreja. Abençoe-vos o Deus Todo-Poderoso, Pai, Filho e Espírito Santo. Amém. Amém.
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12: Alô, família Catedral, muito boa tarde. Duas notícias. A primeira é: Educar na Fé. Próxima terça-feira, hoje excepcionalmente não apresentaremos, mas retorna na terça-feira que vem. Você ligado aqui na Rádio Catedral FM. E a outra, hoje tem ligação direta.
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12: Então é isso, dado o recado, você ligado em 106,7, a sintonia da felicidade. Com alegria no ar, de sempre, a alegria do Senhor é a nossa força. Nós vamos começar muito bem o nosso encontro de hoje com músicas que nos embalam, com muito amor, com muita fé. E você ligado aí na Rádio Catedral vai conferir as novidades que nós temos aqui para você. São lindas canções. E eu tô procurando uma aqui pra começar bem, hein? Olha só, qual é a música que hoje nós vamos começar muito bem? Você teria alguma sugestão? Eu vou fazer o seguinte, eu vou com o Frei Gilson, pode ser assim? Frei Gilson, pra começarmos muito bem o nosso encontro, vamos em alto mar, ao som da Rádio Catedral. Levar a mensagem, falar do amor de Deus. E para isso precisamos avançar em nossa meta, isso é muito importante. Contando com você, ouvinte da Rádio Catedral. Pescador de homens, é a mensagem que traz para começarmos bem, Frei Gilson.

0: Leão da tribo de Judá. Comunidade Maria Serva da Trindade, Leão Rugiu. Tua palavra com o Seminário São José, pescador de homens, Frei Gilson. Logo mais. E você ligado aqui, 3231-3567, manda aí aquela letra, capricha. Pode ser áudio? Pode.
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2: Boa tarde, Márcio Santos. Sou a Josi da paróquia de São João Batista de Itaboraí. É uma felicidade a ligação direta às terças. Gostaria que fosse terça, quarta, quinta e sexta. Mas espalha, quero ouvir o Cosme. Espalha por aí que hoje tem ligação direta. E vamos nessa, Márcio Santos, com a sua alegria contagiante, deixando a nossa tarde de terça-feira muito mais bonita. Uma santa tarde para todos nós, a paz de Jesus e o amor de Maria.
0: Bora, Josi! Alô, Itaboraí! Todo mundo, alegria total!

0: todos da Rádio Catedral. Eu sou Adenair Pina, da paróquia Santo Antônio Amendoeira. Hoje vim homenagear todas as vovós que sexta-feira vai ter o chá dela aqui na...
1: Alô, vovó! Vovô! Onde?
0: Na paróquia.
1: Maravilha!
0: Obrigada. E eu quero ouvir uma música com o Padre Zezinho.
1: Tá bom. Adenair.
0: Boa tarde.
1: Beijo. E um beijo nas vovós também. Desse chá super especial.

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0: Muito bem, no Rio 4:35, muito boa tarde, 3231-3567, sua participação, o áudio, o texto e mensagens bonitas que a gente recebe dos nossos queridos ouvintes. E ainda fazendo menção do dia de ontem, dia do amigo Marilene Kornack. Boa tarde, Márcio, querido, ontem foi uma data que devemos comemorar todos os dias, pois amigos são que nem estrelas. Estrelas nem sempre vemos, mas sabemos que elas estão lá nas horas que precisamos. Lindo isso, não é? Vamos de bom samaritano com o nosso querido diácono Alberto Araújo. Fica na paz, um beijo para você, Marilene Kornack. Linda mensagem. Daqui a pouquinho toco para você a canção com o nosso querido diácono Alberto Araújo. Antes, porém, temos aqui a Jaque e ela fala, sabe de onde? De Nova Friburgo. Um abraço a todos na Serra.
1: Boa tarde, aqui é Jaqueline Alves de Nova Friburgo, tô ligadinha aqui na programação da Rádio Catedral FM e gostaria de pedir a música Teus Planos em Mim, de Clara Faltz, e gostaria de oferecer a todos os ouvintes da Rádio Catedral FM, em especial para a Ângela Snardi. Grande abraço a todos.
0: Beijo, Jaque, alô Nova Friburgo na sintonia. Ó, vou ficar te devendo essa canção, não tenho aqui no catálogo, mas muito em breve, quem sabe, já estando aí você pedindo, a gente vai tocar, tá bom? A Denise diz: sou Denise Gomes da Barra da Tijuca, Rio de Janeiro, peço oração pelo filhão Pedro Coelho, dia 19 de agosto. Sou Denise Gomes da Barra da Tijuca, Rio de Janeiro, peço oração pelo filhão Pedro Coelho, dia 19

0: de saúde, sabedoria, inteligência e muita paciência. E vamos continuar, com a nossa meta do bem, que faz bem, viu? E a vida que segue, e vamos continuar juntos e unidos, viu?
1: Sempre.
0: Parabéns, é o nosso locutor Márcio que nos traz essa alegria de continuar sempre com a esperança e sermos alegres assim como ele e muita paz, viu? Boa tarde.

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0: Muito bem, faltando 11 minutinhos para as 5, tarde do Rio. Fim de tarde. É, fim de tarde gostoso, um céu lindo, um pôr do sol. Isso é Rio de Janeiro. Aqui abraça você através da Rádio Catedral. Muitos amigos espalhados por, não só pelo Rio de Janeiro, mas por todo o Brasil, todo mundo. E essa é a hora da gente juntar forças e fazer com que essa diferença venha dessa amizade que nós construímos durante tantos anos. 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É o que se propõe a nossa Rádio Catedral durante as 24 horas do dia, orando por você, pela família. E a gente precisa muito avançar na meta e contar com você. 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Não é mesmo, Rita?
1: Boa tarde, meu queridíssimo amigo Márcio Santos e família Catedral. Eu sou Rita de Cássia, da paróquia Nossa Senhora da Conceição, no Pacheco, São Gonçalo. Que alegria quando o Márcio chegou e a notícia espalhou que ia ter ligação direta. Espalha, espalha que o Márcio tá na área. Espalha, espalha que o Márcio tá na área.
0: É só chegar.
1: Amigo, é só me chamar. Conselheira Borges.
0: Opa!
1: Nós chamamos o amigo e ele veio. Ofereço a você, a todas as amadinhas de fé e ouvintes, rumo ao 150%, hashtag doe quanto puder. Santa tarde a todos, salve Maria.
0: Muito bem, Rita de Cássia, direto do Pacheco, São Gonçalo e de Niterói, quem chega sorrindo, ela.
2: Boa tarde, meu amigo, meu irmão do coração, Márcio Santo.
0: É?
2: Pensei que não ia ter ligação direta, Márcio.
0: Surpresa, surpresinha.
2: Que bom ouvir a sua voz, você nem imagina. Eu gostaria, Márcio, de repetir o louvor com o Padre Reginaldo Monte Castelo, tá, Márcio? E mando pra aquela irmã que gostou, que ligou pra aí, que entrou aí e disse que gostou desse louvor, tá, Márcio? Deus te abençoe muito, abençoe a Rádio Catedral. E rumo aos 100% ou mais.
0: Aê.
2: Descubra o amor e passe a ver o mundo melhor. Nunca perca a esperança.

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0: aqui na sua rádio Catedral FM, a queridinha com você sempre. Com essa alegria que vem do Senhor, é a nossa força e por isso seguimos juntos, sempre unidos, avançando na meta cada dia e contando com você, viu? Não esqueça do boleto, temos também a campanha, o boleto extra. Tudo isso faz com que a nossa rádio siga sempre levando uma mensagem de amor, de paz, de carinho a todos vocês. Assim como temos aí essas mensagens que chegam através do 3231-3567. No Ligação Direta é assim. A Joana mandou um alô. Alô, Joana. Boa tarde, Márcio. Tudo bem? Contagem regressiva, risos. Posso ouvir a música aqui? Estou com a Gabriela de Sá, pode ser? Rumo Aparecida, rogai por nós. Joana Angélica ligadinha. Olha, daqui a pouquinho eu vou tocar pra você, tá bom? Temos mais. Temos Léo Contildes, na verdade, é a Joana Amorim, que manda beijos para todos, diz que gostaria de ouvir a música Sobre as Águas ou Misericórdia, da cantora Marcela Amorim. Tá dado o recado. E ainda a Gilce chegou por aqui com áudio.
1: Boa tarde, Silvio. Gilce de Itaúna, da Paróquia Santana, do Padre Kelvin, mandando um abraço pro meu afilhado querido, Michel. Além de afilhado, foi o primo, um filhão, que deu, pedindo todas as bênçãos do céu sobre ele. Manda um abraço, uma música bem bonita lá. Márcio, obrigada, boa tarde.
0: Boa tarde, começou com Silvio, terminou com Márcio. Tá tudo certo, é uma mistura que dá certo, viu? Aqui na rádio é assim, é o Silvio e é o Santos. É quase um Silvio Santos, né? Dando um jeitinho aqui, tentando... Deixa eu procurar aqui a canção que... Ah, não achei ainda. Não achei. Até que eu vou achar. Deixa eu procurar, Juliana de Paula. Meu Deus do céu, onde é que você tá? Chegou. No Rio 5 e 6, boa tarde. É com essa alegria que nós seguimos com você, que é tão especial pra Rádio Catedral. Saiba disso, guarde aí nesse seu coração.

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4: 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Aqui é o Rafinha da Vida Reluz e vamos

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Boa tarde, Márcio. Boa tarde para todos os ouvintes da Rádio Catedral, que segura na rede para a Sagrada Família da Maré. Márcio, gostaria de ouvir com o Pregilson, Dia Difícil, que já cantou Meu Cosme, né? Aí eu ofereço para todos os ouvintes e paroquianos, para minha mãe, José Farred, minha irmã Maria José, Maria da Guia, e para você, Márcio. Fica com Deus. E para todas as amadinhas de fé. Fica com Deus. Fica na paz.

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1: Oi, Márcio, boa tarde. Eu sou Vera Uso, da Paróquia Divino Espírito Santo de Realengo. Toca para nós, se possível, com Milton Nascimento, Canção da América, oferecendo ainda no clima, né, do dia do amigo, no clima de amizade, né, que a amizade é para se viver todos os dias. E eu ofereço para você, para toda a família catedral, para as amigas amadinhas de fé, e desejando a todos paz e bem, beijinho no coração de cada um.
2: Muito bem, produção, só um trechinho, né, para atender a nossa querida Silvia. Canção da América fala desse amigo que é tão importante.
3: Amigo é coisa pra se guardar.
2: Onde?
3: Debaixo de sete chaves.
2: Só para você saber, você é muito especial para a Rádio Catedral. Nosso amigo de fé.

0: Segura minha mão, segura. Isso, forte, estamos juntos aqui na Rádio Catedral FM e vamos ficar bem informados.
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0: Vamos ao Correio, Centro de Operações e Resiliência da Prefeitura do Rio de Janeiro, com informações do trânsito. Quem está chegando por aqui é a Maria Clara. Boa tarde.
2: Boa tarde, Márcio. Boa tarde a todos os ouvintes da Rádio Catedral. Vamos agora fazer um giro de trânsito aqui pela cidade do Rio de Janeiro. O motorista que trafega, né, pela zona sudoeste da cidade, pela Avenida Ayrton Senna, encontra o trânsito bem lento, movimentação com bastante retenção em direção à linha amarela. Uma faixa da via está ocupada por conta de um carro enguiçado e equipes da 7 Rio atuam no local, mas as retenções já chegam até a altura da Cidade das Artes. Então, motorista precisa ter bastante paciência para trafegar ali pela Avenida Ayrton Senna. Já para quem segue em direção à Orla e também ao Recreio dos Bandeirantes, encontra boa movimentação na via neste momento. Ainda seguindo pela zona sudoeste da cidade, movimentação também bem intensa na chegada à Barra da Tijuca pela autoestrada Lagoa Barra. Para quem segue pelo elevado do Joá, encontra trânsito bem lento e também na ponte da Joatinga, Avenida Ministro Ivan Lins e Avenida Armando Lombardi e das Américas em direção ao Recreio estão com trânsito bem lento nesse momento. Então, para quem vai à Barra da Tijuca e principalmente pela Tijuca e também pelos bairros ali do centro, podem optar por outras rotas alternativas, linha amarela, Alto da Boa Vista e autoestrada do Grajaú, né, Avenida Menezes Corte, então Grajaú, Jacarepaguá, essas são as rotas alternativas para você chegar à Barra da Tijuca, que apresenta movimentação bem lenta nesse momento. Outro ponto que a gente vai falar agora, Márcio, olhando aqui as câmeras do Centro de Operações, movimentação bem lenta também nas principais vias expressas da cidade. Linha vermelha com trânsito bem lento também, movimentação intensa para quem segue em direção à Baixada Fluminense. As movimentações intensas chegam desde o Caju até o Galeão. Então, mas o motorista precisa ter bastante paciência, porque a linha vermelha está com trânsito bem carregado. Já em direção ao centro, trânsito lento entre a Maré e o Caju. Também para quem segue na Avenida Brasil, trânsito com retenções em direção à Zona Oeste, desde a altura do gasômetro até a altura da Maré. Há também um caminhão enguiçado ali na via, que ocupa uma faixa da pista central na altura da Maré, próxima ali à Passarela 10. Equipes da 7 Rio também atuam no local, mas as retenções também estão bem grandes ali, movimentação bem intensa nesse momento, e com reflexos que chegam desde o viaduto do gasômetro e também do Expresso do Porto, né, Avenida Rodrigues Alves, para quem segue em direção à ponte Rio-Niterói. Então, movimentação bem lenta ali na Avenida Brasil. Outro ponto que também tem trânsito lento na Avenida Brasil é na altura de Deodoro e também ali na altura da Vila Militar. Então, movimentação muito intensa para quem segue em direção à Zona Oeste. Mas para quem segue em direção ao centro pela Avenida Brasil, encontra trânsito lento apenas na altura do Caju. Trânsito lento também ainda na Avenida Atlântica, em Copacabana, né? Motorista que segue ali por Copacabana encontra trânsito lento em toda a extensão da via nesse momento. Na Avenida Nossa Senhora de Copacabana também, com o trânsito bem carregado. Então, motorista precisa ter paciência para quem segue em direção ao Leme e também Botafogo. Já para quem segue em direção a Ipanema, não encontra grande dificuldade por movimentação no trecho nessa via. Vamos agora falar de tempo, Márcio e ouvintes. Muita gente quer saber como fica o tempo para essa noite. A gente tem aqui, de acordo com o Sistema Alerta Rio, a previsão de que o céu vai seguir com poucas nuvens, não há previsão de chuva para essa noite e os ventos estarão fracos a moderados. Ao longo do dia, as temperaturas variaram entre 13 e 33 graus. Já para amanhã, o tempo vai seguir firme na cidade, com céu claro a parcialmente nublado também, sem chuva aqui na capital fluminense. Temperatura mínima prevista é de 15 graus e a máxima não deve passar dos 34 graus. É isso, Márcio e ouvintes. Outras informações sobre o trânsito e o tempo vocês podem encontrar nas redes sociais do COR, no arroba Operações Rio. Para a Rádio Catedral, Maria Clara Alencar, direto do Centro de Operações.
0: Valeu, Maria Clara Alencar, dado o recado aí, um abraço a todos do COR Rio. Olha aí, clareou, hein? O tempo também vai clarear, o tempo bom vai continuar no Rio de Janeiro para você aproveitar. Manda um alô para o Beto Sol. Olá, Márcio, boa tarde, vamos ajudar a Rádio Catedral. Gostaríamos de ouvir a música O Guerreiro do Céu, a São Miguel Arcanjo, com o cantor Beto Sol. Estamos curtindo essa linda programação, que Deus abençoe.

0: céu, guerreiro do céu, Beto Sol, aqui na sua rádio Catedral FM.
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0: Muito bem, já, para você ligado na Rádio Catedral, encontro com os bispos, com Dom Joselito, é já na sequência.
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1: Irmãos e irmãs, paz e bem. Com alegria estamos iniciando o nosso programa Encontro com os Bispos. Aqui quem vos fala é Dom Joselito, bispo auxiliar da nossa Arquidiocese de São Sebastião do Rio de Janeiro. Que alegria podermos estar nos encontrando mais uma vez no nosso programa Encontro com os Bispos. E no nosso programa nós escolhemos fazer esse caminho de pensar a nossa vida de fé na nossa condição de discípulos de nosso Senhor Jesus Cristo. Somos sempre discípulos dele e nesse nosso discipulado devemos manter o nosso coração aberto para aprender, para reforçar o nosso caminho de fé, para nos colocarmos sempre mais em sintonia com aquilo que ele nos propõe. Nos nossos encontros passados, nós fazíamos referência a São Francisco de Assis e como ele, no seu testemunho e na sua vida de fé, nos ajuda ainda hoje a sermos bons discípulos do Senhor. E nós agora vamos iniciar um outro caminho, aprofundando o nosso discipulado, abrindo o nosso coração para escutar, para aprender, para nos deixarmos orientar pelo nosso Papa Leão XIV, que há poucos dias nos dirigiu uma carta encíclica com o título Magnifica Humanitas, Magnifica Humanidade. E sobre a sua orientação, sobre o seu ensinamento, nós queremos nos deixar formar, orientar, para crescermos cada vez mais na graça, no conhecimento, na vida de união com aquele que nos chamou para seguirmos seus passos, seguirmos na igreja, seguirmos como irmãos, seguirmos no nosso tempo, atualizando o seu testemunho, atualizando na nossa vida, no nosso tempo, atualizando o seu testemunho, atualizando na nossa

dada por Deus, encontra-se hoje perante uma escolha decisiva: erguer uma nova Torre de Babel ou construir a cidade de Deus e a humanidade que habitam juntos. Cada geração recebe em herança a tarefa de dar forma ao seu tempo, de fazer amadurecer a história como um lugar onde a dignidade de cada pessoa seja salvaguardada, a justiça promovida e a fraternidade possibilitada. Sobre cada pessoa, porém, paira o risco de se construir um mundo desumano e mais injusto. Ali é onde a humanidade corre o perigo de perder sua identidade. Nós cristãos erguemos os olhos para o Deus feito carne, sabendo que o mistério do homem não se torna verdadeiramente claro senão no mistério do Verbo encarnado. Em Jesus Cristo, essa magnífica humanidade torna-se o caminho, a verdade e a vida, abrindo a cada um de nós a via para crescermos até a plenitude. Irmãos e irmãs, o Papa está dentro do seu ministério, ministério petrino, naquilo que lhe é próprio de confirmar os irmãos na fé, está nos propondo essa reflexão sobre a nossa humanidade, sobre o nosso mundo e sobre o nosso lugar nesse mundo como discípulos de Jesus. Toda encíclica, que é uma orientação doutrinal, que tem uma convocação para toda a igreja a nos alinharmos com o projeto de Jesus, com a sua proposta, que é uma oportunidade de estarmos refletindo sobre algum tema de relevância, de importância para nós, para nosso mundo, para o tempo em que nós vivemos, o Papa está então nos convidando e nos lembrando da grandeza da nossa vocação humana e da vida que nós somos chamados a viver e a resguardá-la. Por isso, com esse título, Magnífica Humanitas, esse texto que fala sobre a salvaguarda da pessoa humana na era da inteligência artificial, o Papa está nos propondo repensar a nossa condição, filhos e filhas de Deus, a olharmos com atenção para a dignidade da pessoa humana dentro desse nosso tempo de grandes mudanças, de grandes transformações, dentro desse tempo marcado pela inteligência artificial. Mas o Papa, então, ele nos recorda alguns pontos importantes, que nós estamos nesse mundo e sempre tendo que fazer uma escolha. Uma escolha entre o caminho da justiça, do bem, da fraternidade, do bem-querer, da boa convivência, do amor fraterno, ou, ao contrário, um caminho de morte, de injustiça, de opressão. E que aqui, logo no início desse documento, dessa encíclica, o Papa utiliza essa imagem da Torre de Babel e da Jerusalém. A Babel como representando a desorganização, o desencontro entre as pessoas, a prevalência do ódio, da maldade, do mal sobre o bem, sobre a justiça, sobre a fraternidade. E Jerusalém como um espaço de fraternidade, de reencontro com o projeto de Deus, de reencontro com o próprio Deus e de um caminho onde prevalece a justiça, o amor e a paz. Nós somos sempre convidados a pensar a nossa vida e o nosso caminho olhando para Jesus. Por isso, tão importante a gente se dar conta que sempre temos que estar olhando para o Filho de Deus, sempre nos colocando nessa nossa condição de discípulos dele, porque é justamente dele que nós aprendemos as verdades da fé, porque ele, ao se encarnar, ao se tornar um de nós, se tornou para nós também caminho, verdade e vida. E nele nós podemos encontrar horizontes para vivermos e expressarmos a grandeza da nossa condição humana, a grandeza da condição nossa, na nossa identidade, na nossa dignidade, naquele valor maravilhoso que Deus nos deu ao nos criar a sua imagem e semelhança. Com ele e por ele, nós somos chamados a trilhar nossos passos no caminho da justiça e da paz, construindo Jerusalém.
e rejeitando tudo aquilo que possa

0: oprimir tudo aquilo que possa escravizar, possa diminuir a grandeza, a dignidade de toda e qualquer pessoa humana. Olha que maravilha esse tempo que nós estamos vivendo. Podemos olhar com um olhar tão positivo para a nossa condição humana. E a própria igreja está nos lembrando disso, dessa grandeza sublime, dessa dignidade maravilhosa que Deus nos deu. Por isso o Papa chama de Magnifica Humanitas, magnífica humanidade criada por Deus, mas vivendo nesse mundo e caminhando sempre dentro desta possibilidade de estarmos escolhendo o caminho justo, o caminho verdadeiro, o caminho da vida, ou ao contrário, fazendo escolhas que possam justamente nos colocar em situações que nos levam a viver frontalmente contrários ao projeto de Deus. Por isso a igreja nos relembra, nos recorda que em Jesus Cristo nós encontramos a orientação segura. Nós encontramos critérios certeiros, critérios verdadeiros para discernirmos e para bem fazermos a nossa escolha, direcionando a nossa vida na direção do bem, da justiça e da paz. Nós queremos viver, como diz a própria Magnífica Humanitas no número 2, alicerçados em Cristo, a pedra viva. Queremos experimentar a poderosa e misteriosa ação do Espírito Santo, que acreditamos está sempre presente em todo autêntico esforço humano de cooperar com Deus para gerar o bem, para gerar a vida plena, para glorificar o Pai com uma vida que lhe seja, esteja segundo a sua vontade. Então nós colocamos essa nossa esperança, e o Papa nos convoca a renovarmos a nossa esperança na ação do Espírito Santo, que está presente no meio de nós, que caminha com a igreja, nos ajudar a encontrar esses caminhos para construirmos Jerusalém, para nos afastarmos de Babel, da confusão, do mal, e para termos olhos também para reconhecermos e valorizarmos e fortalecermos toda e qualquer ação que favoreça a vida, que favoreça o bem, que promova a justiça e a paz. Nós não caminhamos sozinhos, nós não estamos sozinhos nesse mundo, nós fazemos parte dessa magnífica humanidade, e a fé nos ajuda a reconhecer essa grandeza, e a fé nos ajuda a conhecer e a abraçar critérios de vida que promovam a vida, a justiça e a paz. Nós queremos formar uma comunidade, toda ela comprometida com a promoção da justiça e do bem comum, para fazermos prevalecer essa dignidade maravilhosa que Deus nos deu, essa nossa condição de erguidos, de criados à imagem e semelhança do Deus vivo. Numa atitude de diálogo, numa atitude de abertura, movidos pelo Espírito de Deus, nós queremos reconhecer e nos colocar no caminho que nos leva a construir Jerusalém, a construir um mundo de fraternidade, um mundo de justiça, um mundo de paz, um mundo de bem-querer. Um mundo onde prevaleça a vida e prevaleça o bem para todos. Esse é o caminho que nós estamos iniciando, irmãos e irmãs, como discípulos de nosso Senhor Jesus Cristo, reconhecendo essa nossa dignidade maravilhosa, essa nossa pertença a essa magnífica humanitas. E queremos nos colocar em compromisso crescente com a salvaguarda da pessoa humana. Nesse contexto de mudanças, o nosso mundo em mudança e transformação, nesse contexto da inteligência artificial. Que Deus nos ajude, que Deus nos abençoe, que Deus nos favoreça sempre mais com o seu Espírito e nos faça caminhar sempre unidos na fé e no amor, abraçando aquilo que é justo e verdadeiro, e que o Espírito Santo nos ajuda a compreender como sendo o caminho que vale a pena ser seguido, vivido, a exemplo de nosso Senhor Jesus Cristo, que nos indicou a fraternidade, o bem e a paz como valor supremo que deve conduzir a vida de cada um de nós. Que venha sobre todos nós, irmãos e irmãs, a bênção do Deus Todo-Poderoso, Pai, Filho e Espírito Santo. Amém.
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2: Dom Joselito nos convidando a refletir nesse fim de tarde acerca da palavra de Deus. E agora você ligado na Catedral, fica bem informado.
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2: Muito bem, agora no Rio são 5:49. Essa é a hora de você ficar bem informado no ar da sua rádio Catedral FM. Vamos aos destaques de hoje, 21 de julho de 2026. Confira. Governo libera distribuição de mais de 13 bilhões de reais do lucro do FGTS. Anvisa aprova medicamentos pediátricos para lupus e esclerose múltipla. Rio de Janeiro sedia encontro nacional sobre preservação do patrimônio histórico. Estas e outras notícias na segunda edição do Jornal 106, que começa agora.
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2: O incêndio atingiu na tarde desta terça-feira um depósito da concessionária Águas do Rio, na Avenida Guandu, no bairro Jardim Alvorada, em Queimados, na Baixada Fluminense. O local fica próximo à rodovia Presidente Dutra. Equipes do Corpo de Bombeiros do Quartel de Nova Iguaçu foram acionadas e conseguiram controlar as chamas. Não houve feridos. Segundo a Águas do Rio, o fogo teve início em uma área de vegetação ao lado do depósito de tubulações da estação de tratamento de esgoto e se alastrou, atingindo parte dos tubos armazenados no local. A concessionária informou que a brigada de incêndio agiu imediatamente e que a operação da estação de tratamento de esgoto não foi comprometida. Pelo menos 5 pessoas foram presas nesta terça-feira durante uma operação da Polícia Civil do Rio de Janeiro contra uma quadrilha especializada no roubo e venda ilegal de medicamentos de alto custo, usados principalmente no tratamento de câncer e por pacientes transplantados. Reportagem Tatiana Alves.
4: Parte da Operação Metástase, a ação comandada pela Delegacia de Roubos e Furtos de Cargas teve como alvo integrantes e líderes do grupo criminoso. Os agentes cumpriram mandados no Complexo da Maré, na Zona Norte do Rio, na Baixada Fluminense e também em São Paulo, Goiás e Pará. Segundo as investigações, a organização movimentou mais de 33 milhões de reais entre 2025 e 2026. A justiça determinou o bloqueio de cerca de 30 milhões de reais em contas bancárias, além da apreensão de imóveis, carros de luxo e outros bens ligados ao esquema. A Polícia Civil também informou que a quadrilha agia de forma organizada e vinha atacando cargas de medicamentos de alto valor. Só nos últimos 6 meses, o grupo teria participado de pelo menos 20 roubos parecidos. As investigações mostram que os remédios roubados eram vendidos novamente para instituições de saúde em vários estados do país. Para dar aparência de legalidade ao negócio, os criminosos usavam empresas de fachada e participavam de licitações, oferecendo preços abaixo dos praticados no mercado. Além disso, utilizavam transportadoras, entregadores e laranjas. A polícia também identificou pessoas responsáveis por recrutar funcionários de transportadoras para passar informações sobre cargas e rotas. As cargas roubadas eram levadas para áreas dominadas pelo Terceiro Comando Puro no Complexo da Maré. Lá, os medicamentos eram armazenados, separados e redistribuídos. A investigação aponta que a facção dava suporte ao grupo. Ao todo, cerca de 25 empresas de fachada nos estados do Rio de Janeiro, São Paulo, Goiás e Pará faziam parte do esquema.
2: A Agência Nacional de Vigilância Sanitária aprovou a ampliação do uso de 2 medicamentos para o tratamento de crianças e adolescentes com lúpus e esclerose múltipla. A medida foi publicada no Diário Oficial da União. O medicamento Belimumab passa a ser indicado como tratamento complementar para crianças a partir de 5 anos com lúpus eritematoso sistêmico ativo. Já o Ocrelizumab foi liberado para pacientes a partir de 12 anos com peso mínimo de 40 quilogramas no tratamento da esclerose múltipla remitente recorrente. Segundo a Anvisa, a ampliação das indicações terapêuticas oferece novas opções de tratamento para o público pediátrico e pode contribuir para o controle das doenças, reduzindo complicações e melhorando a qualidade de vida dos pacientes. Agora, Breno Zonta chega com o giro de notícias. Breno.
5: A Polícia Federal intimou o senador Jax Wagner, do PT da Bahia, a depor no âmbito da Operação Compliance Zero, que investiga suspeitas de um esquema bilionário de fraudes financeiras envolvendo o Banco Master. A PF investiga se o senador teria recebido pagamentos e benefícios em troca de apoio no Congresso para aprovar a chamada Emenda Master. O Ministério Público de São Paulo realiza nesta terça a operação para desarticular uma organização financeira clandestina, apontada como braço logístico de criminosos comuns e também de chefões do primeiro comando da capital, PCC. Ao menos 12 pessoas já foram presas até o início desta manhã. O Brasil conseguiu reduzir sua área afetada por queimadas. Em 2025, com 12 milhões e 700 mil hectares queimados, o país ficou 31% abaixo da média histórica, que é em torno de 18 milhões e 400 mil hectares. O resultado também corresponde a quase metade da área atingida em 2024. Os dados fazem parte da segunda edição de um relatório do Map Biomas. O sargento da Polícia Militar Eduardo de Oliveira foi preso em flagrante após levar a esposa, a capitã Michele Azevedo, já morta, a um hospital de Belo Horizonte na última segunda. A policial apresentava múltiplas lesões pelo corpo e o caso é investigado pela Polícia Civil. O suspeito atribuiu os ferimentos a uso de drogas, sexo consensual e uma queda da escada. O governo federal vai distribuir aos trabalhadores mais de 13 bilhões de reais de lucro do Fundo de Garantia por Tempo de Serviço. Os valores devem ser depositados pela Caixa na conta vinculada ao Fundo de Garantia até 31 de agosto. Terá direito quem tinha saldo ativo no último dia de 2025. Para conferir mais informações, acesse o aplicativo do FGTS.
2: E agora vamos direto para o Centro de Operações e Resiliência da Prefeitura do Rio de Janeiro, falar com Júlia Cotrim, que traz as condições do trânsito e a previsão do tempo. Júlia.
6: Trânsito complicado na volta para casa desta terça. Os motoristas que seguem pela linha vermelha em direção à Baixada Fluminense enfrentam dificuldades entre o Caju e o Galeão. Em direção ao centro, há intensa movimentação de veículos entre a Maré e o Caju. Já na Avenida Brasil, há intensa movimentação entre o Caju e a Maré e trânsito lento entre Vigário Geral e Guadalupe, no sentido Zona Oeste. Em direção ao centro, há pontos de retenção em Deodoro, Coelho Neto e Cordovil e lentidão entre Ramos e Bom Sucesso. Quem segue pela linha amarela em direção à Barra da Tijuca enfrenta dificuldades entre o Fundão e Bom Sucesso. Em direção ao Fundão, a via apresenta boa movimentação. Quem trafega pela Lagoa Rodrigo de Freitas encontra trechos de retenção no sentido Túnel Rebouças. Na Avenida Borges de Medeiros, há lentidão desde a altura do Clube Caiçaras com reflexos que chegam no túnel acústico sentido Lagoa. O motorista que trafega pela Avenida Epitácio Pessoa enfrenta retenções desde a altura do corte do Cantagalo. Há também retenções no elevado Paulo de Fronten, desde a saída do Rebouças até o acesso à Avenida Presidente Vargas em direção ao centro. Os motoristas encontram melhores condições pelo túnel Santa Bárbara e Aterro do Flamengo. Na Barra da Tijuca, quem chega pela autoestrada Lagoa Barra encontra retenções desde a Ponte da Joatinga e nas avenidas Ministro Ivan Lins, Armando Lombardi e Américas, no sentido Recreio. Já na Avenida Ayrton Senna, trânsito lento nas pistas em direção à linha amarela entre a Orla e a Gardênia Azul. Agora falando do tempo, para a noite desta terça-feira, o céu estará com poucas nuvens na cidade do Rio e não há previsão de chuva. Os ventos estarão fracos a moderados. Ao longo do dia, as temperaturas variaram entre 13 e 33 graus. Para amanhã, o tempo segue firme na cidade, com céu claro, parcialmente nublado e sem chuva. A temperatura mínima prevista é de 15 graus e a máxima não deve passar dos 34 graus. Outras informações sobre o trânsito e a previsão do tempo nas redes sociais do Corno, Operações Rio. Para a Rádio Catedral, Júlia Cotrim, direto do Centro de Operações.
2: Obrigado, Júlia Cotrim, por suas informações. Um abraço a todos do Cor Rio. Agora são 5h57. Você segue sempre bem informado no ar da sua Rádio Catedral FM. Esse é o Jornal 106, segunda edição. Lembrando, na sequência, você é convidado a rezar a oração do Ângelus com o cardeal e arcebispo da cidade de São Sebastião do Rio de Janeiro, Orani João Tempesta. Confira 5h58. Última notícia. Especialistas de diferentes regiões do Brasil estarão reunidos entre os dias 27 e 31 de julho na terceira edição do Seminário Patrimônio Histórico e Cultural Católico do Rio de Janeiro. O encontro vai promover debates sobre a preservação do patrimônio histórico brasileiro e os desafios para a sua conservação. Realizado pela Arquidiocese de São Sebastião do Rio de Janeiro, o seminário acontecerá na Igreja Nossa Senhora do Carmo, da Antiga Sé, e reunirá representantes de órgãos públicos, universidades, museus e instituições ligadas à proteção do patrimônio cultural. A programação prevê palestras, painéis de debate e visitas guiadas a igrejas históricas do centro da cidade. Entre os temas em destaque estão a restauração de obras de arte, o enfrentamento ao tráfico de bens culturais, a preservação de acervos e as formas de financiamento para a conservação do patrimônio histórico. O evento também vai abordar a importância da parceria entre a igreja, o poder público e a sociedade civil, enfatizando o papel das políticas públicas e das ações de revitalização urbana na proteção dos bens culturais. As inscrições estão abertas ao público e podem ser feitas pela plataforma EduS, com link disponível no site oficial da Arquidiocese, arquirio.org.br. Os participantes receberão um certificado de participação. Com produção de Rita Vasconcelos e locução de Márcio Santos, o Jornal 106 volta amanhã. 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
2: Agora no Rio são 6 horas.

Em nome do Pai, do Filho e do Espírito Santo, amém. Que a paz do Senhor esteja com todos vocês, caríssimos amigos e irmãos. Nós estamos lendo justamente a manifestação dos bispos do Estado do Rio de Janeiro em relação às eleições próximas. Tem como tema firmes na busca da paz e da justiça. E como lema, não nos cansemos de fazer o bem. Gálatas 6:9. Pois temos lido ontem grande parte do texto, vamos concluir também lendo hoje. E nós concluímos ontem dizendo o seguinte: nosso Estado necessita de projetos consistentes e de longo prazo, voltados para o enfrentamento da violência e da ausência do poder público, a melhoria da educação e a prevenção de catástrofes climáticas, entre, né, as outras demandas que afetam diretamente a vida da população. Continuando, diante dessa realidade, a resposta não pode ser o isolamento nem a indiferença. Ao contrário, os cristãos são chamados a resgatar a dimensão mais nobre da política, como serviço e amor ao próximo. Mesmo diante de decepções, permanece a responsabilidade de participar conscientemente da vida democrática. Não podemos generalizar, considerando que a política seja sempre suja. O voto continua sendo um instrumento legítimo de transformação social e de promoção do bem comum. O discernimento cristão propõe uma postura solidária que coloca a dignidade humana no centro das decisões e se prolonga ao acompanhamento da própria vida pública. Se não quisermos, no futuro, pedir perdão por termos sido infiéis ao tesouro da dignidade humana que a nossa fé encerra, cabe-nos hoje ser diretos e firmes. Isso disse Papa Leão XIV na encíclica Magnifica Humanitas. Continuando, o processo eleitoral deve ser vivido com espírito de fraternidade social. A paz social, a amizade cívica e o respeito às opiniões divergentes precisam ser preservadas. O verdadeiro progresso nasce sempre de um coração aberto ao outro, de uma inteligência disponível para ouvir, de uma vontade que procura mais do que une, mais do que separa. Papa Leão XIV, encíclica Magnifica Humanitas, ou seja, uma vontade que procura mais do que une do que o que separa. O debate político jamais deve destruir os laços familiares, comunitários ou eclesiais. Nenhuma eleição pode deixar como herança a divisão, a polarização e a inimizade das pessoas e também entre grupos. Reiteramos, dizem os bispos do Estado do Rio de Janeiro, o incentivo àqueles que possuem vocação para a vida pública, integridade de caráter e espírito de serviço, a considerarem a possibilidade de concorrer a cargos políticos. Sintam-se chamados a essa missão e a desempenhem com humildade, competência, respeito à diversidade de opiniões e compromisso com os princípios éticos. Por fim, lembramos que a responsabilidade democrática não termina no dia da eleição. Cabe aos cidadãos fiscalizar, cobrar, colaborar e acompanhar a situação dos eleitos para que as promessas se convertam em políticas concretas e para a fraternidade, o bem comum, a dignidade da pessoa humana e a justiça social se tornem realidades cada vez mais presentes na sociedade. Com a mesma fé de Maria, tornemos-nos tecelões de esperança no nosso mundo, partilhando o que somos e o que temos, de modo que a presença de Jesus cresça entre nós e no seu reino se forme. Papa Leão XIV, na mesma encíclica Magnifica Humanitas 245. Rio de Janeiro, 9 de junho de 2026, Memória São José de Anchieta, apóstolo do Brasil, os bispos do Estado do Rio de Janeiro, que quiseram justamente ter esse manifesto em relação ao próximo tempo da política, que já começou, uma vez que agora terminou a Copa do Mundo, começam as discussões políticas e também as questões das convenções partidárias. Firme na busca da paz e da justiça é o tema dessa manifestação nosso regional 1, Leste 1 da CNBB. E o lema: não nos cansemos de fazer o bem.
Gálatas 6:9. Agora rezemos. O anjo do Senhor anunciou a Maria e ela concebeu do Espírito Santo. Ave Maria, cheia de graça, o Senhor é convosco, bendita sois vós entre as mulheres e bendito é o fruto do vosso ventre, Jesus. Santa Maria, Mãe de Deus, rogai por nós, pecadores, agora e na hora de nossa morte. Amém. Eis aqui a serva do Senhor, faça-se em mim segundo a vossa palavra. Ave Maria, cheia de graça, o Senhor é convosco. Bendita sois vós entre as mulheres, e bendito é o fruto do vosso ventre, Jesus. Santa Maria, Mãe de Deus, rogai por nós, pecadores, agora e na hora de nossa morte. Amém. E o Verbo se fez carne e habitou entre nós. Ave Maria, cheia de graça, o Senhor é convosco. Bendita sois vós entre as mulheres, e bendito é o fruto do vosso ventre, Jesus. Santa Maria, Mãe de Deus, rogai por nós, pecadores, agora e na hora de nossa morte. Amém. Rogai por nós, Santa Mãe de Deus, para que sejamos dignos das promessas de Cristo. Oremos. Infundi, Senhor, em nossos corações a vossa graça, vos suplicamos, a fim de que nós, que conhecendo pela anunciação do anjo a encarnação de Jesus Cristo, vosso Filho, cheguemos por sua paixão e morte de cruz à glória da ressurreição, pelo mesmo Cristo Senhor nosso. Amém. Glória ao Pai, ao Filho e ao Espírito Santo, como era no princípio, agora e sempre. Amém. Glória ao Pai, ao Filho e ao Espírito Santo, como era no princípio, agora e sempre. Amém. Glória ao Pai, ao Filho e ao Espírito Santo, como era no princípio, agora e sempre. Amém. E a todos vós, caríssimos amigos e irmãos, abençoe-vos o Deus Todo-Poderoso, Pai e Filho e Espírito Santo. Amém.

0: A sintonia da felicidade agora no Rio são 6:08. Dentro de instantes, vamos acompanhar juntos a Santa Missa pelos amigos da Rádio Catedral FM. Santa Missa nesta terça-feira, presidida pelo nosso cardeal, arcebispo da Arquidiocese de São Sebastião do Rio de Janeiro, Orani João Tempesta, diretamente da Capela Nossa Senhora da Conceição, no edifício São João Paulo II, na Glória. Vamos rezar em ação de graças pelos amigos da rádio aniversariantes de hoje, 21 de julho de 2026. Nossos parabéns desde já a Anitta Paz, Arnaldo Tavares de Sales, Carolina Brandão Teixeira de Freitas, Cleonice Maria de Oliveira, Denise Gomes de Brito, Hermelinda Dias Moreno de Góis, Hilda de Almeida Gripe, Ingrid Toledano de Alencastro Pasqualete, Ivanilda da Costa de Vasconcelos, José Ricardo Duque, Julieta dos Santos das Neves, Jussara de Souza Silva, Maria Angelina Fernandes Almeida, Maria Célia Barreira Balzo, Maria Derli Cordeiro, Maria Paula Santos Lima, Marieta Barroso de Souza, Marinalva de Pontes Farias, Marinal Miralda Pereira dos Santos, Rodrigo Félix de Araújo Cardoso, Ruth de Souza, Talita de Matos da Silva e Zulmira Nascimento Mairink. A todos parabéns, muitos anos de vida e vamos juntos à Santa Missa.
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0: Em nome do Pai, do Filho e do Espírito Santo.
1: Amém.
0: A graça de nosso Senhor Jesus Cristo, o amor do Pai e a comunhão do Espírito Santo estejam convosco.
1: Bendito seja Deus que nos reuniu no amor de Cristo.
0: Caríssimos irmãos e irmãs, que presentes aqui no oratório Nossa Senhora da Conceição, segundo andar do edifício São Paulo II, e aqueles que nos veem, ouvem ou acessam pela Web TV Redentor, Rádio Catedral, e nossas páginas no Facebook e canal de YouTube. Começamos a nossa celebração nessas intenções, de modo especial, pelos aniversariantes, amigos da Rádio Catedral, que agora foram anunciados. E segundo nós conversamos com a Daniela, uma turma dessa, uma grande turma, 48 amigos da rádio irão viajar essa noite para Aparecida.
1: Sim, nossos amigos.
0: Teremos a missa amanhã lá na capela, que é muito especial, fica logo atrás da imagem, e uma visita também ao lugar onde foi encontrada também a imagem, não é? Então, é um momento de viver a semana do amigo. Vivemos o dia do amigo na segunda-feira, e agora temos a semana e com essa celebração lá em Aparecida. Agradecer por todos aqueles e aquelas que nos ajudam a evangelizar. Além das intenções dos aniversariantes, dos amigos da rádio, e também pela viagem e pela celebração em Aparecida, nós rezamos também pelo grupo de enfermagem católico, também pela família Galdiano dos Santos, também estudos de Luzinete, 25 anos de Laudelir e Alessandra. Estão aí os dois? Só a Alessandra. Também rezamos também pelo trabalho e também agradecer a Nossa Senhora da Paz. Rezamos pelos falecidos Jorge Luiz dos Santos e também Pedro Luiz, que é irmão do Cacá, que trabalha aqui na rádio, né, na parte de reportagem. E nas intenções, todas os irmãos e irmãs que estão também nos vendo, ouvindo, acessando, seja pelo aniversariante, seja pela saúde de tantas pessoas que nos dão preocupações, que Deus possa estar presente na doença de cada um, fortalecendo os familiares e também iluminando os médicos, enfermeiros e assistentes, rezando pelos vários aniversários, tanto de nascimento como de profissão religiosa, de ordenação, e de modo especial rezamos pelos falecidos, todos os nossos falecidos que nós queremos colocar diante do Senhor nessa nossa caminhada, enquanto estamos aqui rezando por aqueles que partiram, e pedimos a Deus para que nós possamos ver com alegria a nossa vida cristã em nosso dia a dia. Iniciamos, meus irmãos e irmãs, a nossa celebração com o nosso ato penitencial. Reconheçamos nossos pecados para celebrarmos dignamente os santos mistérios. Senhor, que oferecestes o vosso perdão a Pedro arrependido, tende piedade de nós.
1: Senhor, tende piedade de nós.
0: Cristo, que prometestes o paraíso ao bom ladrão, tende piedade de nós.
1: Cristo, tende piedade de nós.
0: Senhor, que acolheis toda pessoa que confia na vossa misericórdia, tende piedade de nós.
1: Senhor, tende piedade de nós.
0: Deus Todo-Poderoso, tenha compaixão de nós, perdoe os nossos pecados e nos conduza à vida eterna.
1: Amém.
0: Oremos. Senhor, sede propício a vossos fiéis e benigno, multiplicai neles os dons da vossa graça, para que fervorosos na fé, esperança e caridade, perseverem sempre vigilantes na observância dos vossos mandamentos. Por nosso Senhor Jesus Cristo, vosso Filho, que é Deus e convosco vive e reina na unidade do Espírito Santo, por todos os séculos dos séculos.
2: Amém. Primeira leitura. Leitura da profecia de Miqueias. Apascenta o teu povo com o cajado da autoridade. O rebanho de tua propriedade, os habitantes dispersos pela mata e pelos campos cultivados, que eles desfrutem a terra de Bazã e Galaade, como nos velhos tempos, e como foi nos dias em que nos fizeste sair do Egito. Faze-nos de novo ver novos prodígios. Faze-nos ver novos prodígios. Qual Deus existe como tu, que apagas a iniquidade e esqueces o pecado daqueles que são resto de tua propriedade? Ele não guarda rancor para sempre. O que ama é a misericórdia. voltará a compadecer-se de nós, esquecerá nossas iniquidades e lançará ao fundo do mar todos os nossos pecados. Tu manterás fidelidade a Jacó e terás compaixão de Abraão, como juraste a nossos pais desde tempos remotos. Palavras do Senhor.
3: Graças a Deus.
2: Mostrai-nos, ó Senhor, vossa bondade.
3: Mostrai-nos, ó Senhor, vossa bondade.
2: Favorecestes, ó Senhor, a vossa terra, libertastes os cativos de Jacó, perdoastes o pecado ao vosso povo, encobristes toda a falta cometida, retirastes a ameaça que fizestes, acalmastes o furor de vossa ira. Mostrai-nos, ó Senhor, vossa bondade. Renovai-nos, nosso Deus, a Salvador. Esquecei a vossa mágoa contra nós. Ficareis eternamente irritado? Guardareis a vossa ira pelos séculos? Mostrai-nos, ó Senhor, vossa bondade. Não vireis restituir a nossa vida, para que em vós se rejubile o vosso povo? Mostrai-nos, ó Senhor, vossa bondade. Concedei-nos também vossa salvação. Mostrai-nos, ó Senhor, vossa bondade.

0: Senhor esteja convosco.
1: Ele está no meio de nós.
0: Proclamação do Evangelho de Jesus Cristo segundo Mateus.
1: Glória a vós, Senhor.
0: Naquele tempo, Jesus, enquanto falava às multidões, sua mãe e seus irmãos ficaram do lado de fora, procurando falar com ele. Alguém disse a Jesus: olha, tua mãe e teus irmãos estão aí fora e querem falar contigo. Jesus perguntou àquele que tinha falado: quem é minha mãe e quem são os meus irmãos? E estendendo a mão para os discípulos, Jesus disse: eis minha mãe e meus irmãos. Pois todo aquele que faz a vontade do meu Pai, que está nos céus, esse é meu irmão, minha irmã e minha mãe. Palavra da salvação.
1: Glória a vós, Senhor.
0: Caríssimos irmãos e irmãs, Jesus fala da família estendida, aumentada. Nós vemos que justamente nesse aspecto que o Senhor nos fala da sua experiência de ver a obediência da sua mãe Maria à vontade do Pai que está nos céus. Ela fez a vontade do Pai, gerou no seu ventre o seu filho Jesus, esteve com ele até o fim, na vida terrena, e está hoje no céu. E justamente esse aspecto de fazer a vontade do Pai é que vai caracterizar também aqueles que são os amigos de Jesus. Nessa palavra que nós vimos hoje, nos fala dessa necessidade que nós temos, sermos aqueles e aquelas que justamente ao fazer a vontade do Pai, somos íntimos de Cristo. E nós sabemos, meus irmãos e irmãs, que o ser humano tem justamente essa sede de infinito, deseja ser feliz, e nós sabemos que ele só será feliz quanto mais estiver no centro da sua vida, no seu coração, Jesus Cristo. E para poder fazer isso, somos chamados a estarmos unidos a Ele. E para estarmos unidos a Ele, sermos da sua família, supõe fazer a vontade do Pai que está nos céus. Por isso, ouvir a palavra de Deus, deixar-se conduzir pela ação do Espírito Santo, e pedir ao Senhor que nós sejamos dóceis à sua palavra. Temos os mandamentos, temos as orientações, temos a palavra do Senhor, que nos, cada dia nos é proclamada, para que nós saibamos qual que é o plano de Deus, que é a nossa conversão, a nossa santidade, a busca de nós cada vez mais buscarmos o Senhor, tanto o nosso modo de ser, de agir, de pensar, de falar, de viver cada vez mais e melhor a nossa vida cristã. Por isso, nós somos chamados a ouvir essa palavra de hoje, ver se Maria foi aquela que fez a vontade do Pai, e que dessa forma nós somos chamados a viver. Nós vemos a que tipo de vida nós somos chamados, em como Maria, a fazermos a vontade do Pai que está nos céus, para sermos unidos da família do Senhor. E é essa família que é a igreja, o povo de Deus, que anuncia o reino de Deus nesse mundo. E fazer a vontade do Senhor é andar pelos seus caminhos, andar para que nós possamos vivenciar cada vez melhor a nossa vida. Porém, nós sabemos que muitas vezes nós somos infiéis, erramos, deixamos de andar pelos seus caminhos. A leitura do profeta Miqueias, leitura primeira, meus irmãos e irmãs, ele lembra justamente disso, ou seja, lembra como foi nos velhos tempos, que desfrutem a terra de Bazã e Galaade, e como foi nos dias que ele fizesse sair do Egito, faz-nos ver novos prodígios. Ou seja, o povo andou por caminhos errados, viu o exílio, viu situações que levaram à infelicidade, a experimentar realmente a dor e o sofrimento. E essa renovação supõe voltar às fontes, voltar aos inícios, ou seja, como nos velhos tempos, quando também nos fizer sair do Egito. Ou seja, a experiência de poder viver com homens e mulheres novos. Gente, diante daquilo que nós somos chamados a fazer a vontade do Pai, que está nos céus, como Maria, para sermos da família de Jesus, como nem sempre nós o fazemos o contrário, somos infiéis. Aqui a leitura de Miqueias é uma oração que nós somos chamados a fazer. O Senhor nos faz cada vez mais viver a nossa fidelidade, ver como os primeiros dias de nossa fidelidade, ou seja, de ver os novos prodígios, né? E aí vem a constatação do profeta: Deus apaga a iniquidade, esquece o pecado daqueles que sobraram, que são o resto da sua propriedade, não guarda rancor, ele é que ama e é misericórdia, e compadece de nós, esquecerá nossas iniquidades, e lançará no fundo do mar todos os nossos pecados. Ou seja, a experiência do povo que, depois de ter errado, ser infiel ao Senhor, experimenta a misericórdia do Senhor para recomeçar. E esse é o nosso papel também, meus irmãos e irmãs, já que nós somos chamados, sim, a viver essa fidelidade como a de Maria, a fazer a vontade do Pai que está nos céus. E quando nós não fizemos, experimentamos a dor, o sofrimento, sobre a falta de sentido na nossa própria vida. E quando colocamos ídolos, e somos idólatras, colocamos ídolos no nosso coração, que não Jesus Cristo, acabamos sendo infiéis. Mas ele vem ao nosso encontro, nos faz voltar sempre aos inícios, recomeçar sempre, e nos perdoa e tem misericórdia para conosco. Ou seja, terá compaixão, como foi para nossos pais, desde os tempos remotos, como fala a palavra de Miqueias. Uma oração muito bonita que Miqueias faz aqui, e que o salmo de resposta vem acrescentar: mostrai-nos, ó Senhor, vossa bondade, favoreceis, ó Senhor, a vossa terra, libertaste os cativos, perdoaste o pecado ao vosso povo, encobriste toda a falta cometida, retiraste a ameaça que fizesse, renovai-nos, nosso Deus, esquecei a vossa mágoa contra nós. Ou seja, não vireis restituir a nossa vida, para que em vós se rejubile o vosso povo. E termino o salmo de hoje: mostrai-nos, ó Senhor, a vossa bondade, concedei-nos também a vossa salvação. Que assim nós experimentemos, fazemos essa oração dentro da nossa vocação a fazer a vontade do Pai que está nos céus, como Maria, que nós possamos também pedir ao Senhor essa graça de podermos estar sempre retomando, recomeçando. O Senhor que nos perdoa e nos reconcilia. Irmãos e irmãs, elevemos agora as nossas preces a Deus Pai Todo-Poderoso, que deseja que todos os homens se salvem e cheguem ao conhecimento da verdade.
1: E a resposta da nossa prece será: ouvi, Senhor, o vosso povo.
2: Ouvi, Senhor, o vosso povo.
1: Para que a igreja seja sempre uma família de fé e amor, acolhendo cada pessoa com misericórdia e guiando-a com paciência e ternura, rezemos ao Senhor.
2: Ouvi, Senhor, o vosso povo.
1: Para que nossas famílias e comunidades se fortaleçam no diálogo, na união e na partilha, tornando-se espaços de fé viva e esperança para todos, rezemos ao Senhor.
2: Ouvi, Senhor, o vosso povo.
1: Para que possamos reconhecer a vontade de Deus em nossa vida cotidiana e segui-la com alegria, generosidade e coragem, rezemos ao Senhor.
2: Ouvi, Senhor, o vosso povo.
0: Sede propício, ó Deus, às súplicas de vosso povo, para que sem demora alcancemos de vossa bondade o que por vossa inspiração pedimos cheios de fé, por Cristo nosso Senhor.
1: Amém.

0: Orar, irmãos e irmãs, para que trazendo ao altar as alegrias e fadigas de cada dia, nos disponhamos a oferecer um sacrifício aceito por Deus Pai Todo-Poderoso.
1: Receba, ó Senhor, por tuas mãos este sacrifício para a glória do seu nome, para o nosso bem de toda a sua santa igreja.
0: Ó Deus, no único sacrifício da cruz, levasse à plenitude os diversos sacrifícios da antiga lei, aceitai esta oblação das mãos dos nossos vossos fiéis e santificai-a com a mesma bênção que desse a oferta de Abel, a fim de que sirva para a salvação de todos o que cada um trouxe em vossa honra, por Cristo nosso Senhor.
1: Amém.
0: O Senhor esteja convosco.
1: Ele está no meio de nós.
0: Corações ao alto.
1: O nosso coração está em Deus.
0: Demos graças ao Senhor nosso Deus.
1: É nosso dever e nossa salvação.
0: Na verdade, é digno e justo. É nosso dever e salvação dar-vos graças sempre em todo lugar, Senhor Pai Santo, por vosso amado Filho Jesus Cristo. Ele é a vossa palavra pela qual tudo criastes. Ele é o nosso Salvador e Redentor, que se encarnou pelo Espírito Santo e nasceu da Virgem Maria. Ele, para cumprir a vossa vontade e adquirir para vós um povo santo, estendeu os braços na hora da sua paixão, a fim de vencer a morte e manifestar a ressurreição. Por isso, com os anjos e todos os santos, proclamamos a vossa glória, dizendo a uma só voz:
1: Santo, santo, santo, Senhor Deus do universo, o céu e a terra proclamam a vossa glória. Hosana nas alturas, bendito que vem em nome do Senhor. Hosana nas alturas.
0: Na verdade, ó Pai, vós sois santo, fonte de toda a santidade. Santificai, pois, estes dons, derramando sobre eles o vosso Espírito, a fim de que se tornem para nós o corpo e o sangue de nosso Senhor Jesus Cristo.
1: Enviai o vosso Espírito Santo.
0: Estando para ser entregue e abraçando livremente a paixão, Jesus tomou o pão, pronunciou a bênção de ação de graças, partiu e o deu a seus discípulos, dizendo: Tomai todos e comei, isto é o meu corpo, que será entregue por vós.

Do mesmo modo, no fim da ceia, ele tomou o cálice em suas mãos e, dando graças novamente, o entregou a seus discípulos, dizendo: tomai todos e bebei, este é o cálice do meu sangue, o sangue da nova e eterna aliança, que será derramado por vós e por todos para a remissão dos pecados. Fazei isto em memória de mim.

0: mistério da fé.
1: Anunciamos, Senhor, a vossa morte e proclamamos a vossa ressurreição. Vinde, Senhor Jesus.
0: Celebrando, pois, memorial da morte e ressurreição do vosso Filho, nós vos oferecemos, ó Pai, o pão da vida e o cálice da salvação. E vos agradecemos, porque nos tornastes dignos de estar aqui na vossa presença e vos servir.
1: Aceitai, ó Senhor, a nossa oferta.
0: Suplicantes vos pedimos que, participando do corpo e sangue de Cristo, sejamos reunidos pelo Espírito Santo num só corpo.
1: O Espírito nos una num só corpo.
0: Lembrai-vos, ó Pai, da vossa Igreja, que se faz presente pelo mundo inteiro, que ela cresça na caridade em comunhão com o Papa Leão, comigo, vosso indigno servo, com os bispos auxiliares e eméritos, os bispos do mundo inteiro, os presbíteros, os diáconos e todos os ministros do vosso povo.
1: Lembrai-vos, ó Pai, da vossa Igreja.
0: Lembrai-vos também, na vossa misericórdia, dos nossos irmãos e irmãs que adormeceram na esperança da ressurreição e de todos que partiram desta vida. Acolhei junto a vós, na luz da vossa face.
1: Concedei-lhes, ó Senhor, a luz eterna.
0: Enfim, nós os pedimos, tende piedade de todos nós e dai-nos participar da vida eterna com a Virgem Maria, Mãe de Deus, São José, seu esposo, os apóstolos, São Sebastião e todos os santos que neste mundo viveram na vossa amizade, a fim de vos louvarmos e glorificarmos por Jesus Cristo, vosso Filho. Por Cristo, com Cristo e em Cristo, a vós, Deus Pai Todo-Poderoso, na unidade do Espírito Santo, toda honra e toda glória, por todos os séculos dos séculos.
1: Amém.
0: Obedientes à palavra do Salvador e formados por seu divino ensinamento, ousamos dizer, Pai nosso,
1: que estais nos céus, santificado seja o vosso nome, venha a nós o vosso reino, seja feita a vossa vontade, assim na terra como no céu. O pão nosso de cada dia nos dai hoje, perdoai-nos nossas ofensas, assim como nós perdoamos a quem nos tem ofendido, e não nos deixeis cair em tentação, mas livrai-nos do mal.
0: Livrai-nos de todos os males, ó Pai, e dai-nos hoje a vossa paz. Ajudados pela vossa misericórdia, sejamos sempre livres do pecado e protegidos de todos os perigos, enquanto aguardamos a feliz esperança e a vinda do nosso Salvador Jesus Cristo.
1: Vosso é o reino, o poder e a glória para sempre.
0: Senhor Jesus Cristo, disseste aos vossos apóstolos, eu vos deixo a paz, eu vos dou a minha paz. Não olheis os nossos pecados, mas a fé que anima a vossa Igreja. Dai-lhe, segundo o vosso desejo, a paz e a unidade. Vós que sois Deus com o Pai e o Espírito Santo.
1: Amém.
0: A paz do Senhor esteja sempre convosco.
1: O amor de Cristo nos uniu. Cordeiro de Deus, que tirais o pecado do mundo, tende piedade de nós. Cordeiro de Deus, que tirais o pecado do mundo, tende piedade de nós. Cordeiro de Deus, que tirais o pecado do mundo, dai-nos a paz.
0: Felizes os convidados para a ceia do Senhor. Eis o Cordeiro de Deus que tira o pecado do mundo.
1: Senhor, eu não sou digno de que entreis em minha morada, mas dizei uma palavra e serei salvo.

Oração de comunhão espiritual. Meu Jesus, eu creio que estás presente no Santíssimo Sacramento. Amo-vos sobre todas as coisas e minha alma suspira por vós. Mas como não posso receber-vos agora no Santíssimo Sacramento, vinde então espiritualmente ao meu coração. Abraço-me convosco como se já estivesses comigo. Uno-me a vós inteiramente. Ah, não permitais que me separe de vós. Ó sumo bem e doce amor meu, vulnerai e inflamai o meu coração, a fim de que esteja abrasado em vosso amor para sempre. Amém.

0: Oremos. Nós pedimos, Senhor misericordioso, permanecer junto ao vosso povo e fazer passar da antiga para a nova vida aqueles que iniciastes nos mistérios do céu, por Cristo nosso Senhor.
1: Amém. Glorioso mártir São Sebastião, valoroso padroeiro e defensor da cidade do Rio de Janeiro, vós que derramaste vosso sangue, deste a vossa vida em testemunho da fé em nosso Senhor Jesus Cristo. Alcançai-nos do mesmo Senhor a graça de sermos vencedores do nosso verdadeiro inimigo, o pecado, que nos faz viver sem fé, sem esperança e sem caridade. Protegei com a vossa poderosa intercessão os filhos dessa terra de Santa Cruz. Livrai-nos de toda epidemia corporal, moral e espiritual. Fazei que se convertam aqueles que, por querer ou sem querer, livrai-nos de toda epidemia corporal, moral e espiritual. Fazei que se convertam aqueles que, por querer,

0: na missa e fazendo visitas também a locais importantes ali, justamente dessa revelação, dessa presença mariana no Brasil, a Senhora de Aparecida. Agradecemos a todos os amigos da rádio que colaboram para a evangelização. Agradecemos porque o mês passado chegamos aí a atingir a meta, e graças a Deus, e pedimos a Deus que nesse mês em que estamos na semana do amigo, tivemos o dia do amigo, possamos também chegar e ultrapassar também a meta desse mês, para que nós possamos fazer jus às necessidades e também continuarmos com alegria pelo nosso sistema de comunicação da Arquidiocese a evangelizar. Recordo que nesse próximo final de semana nós vamos celebrar o dia de Santana e São Joaquim, dia 26. Como é domingo, exatamente celebramos domingo, 17º domingo, mas é o dia também, o 6º dia mundial dos avós e dos idosos. E o Papa Leão XIV escreveu justamente uma mensagem para esse dia, que dizendo que eu não vos esquecerei. E como Deus não nos esquece, saibamos valorizar também os avós e os idosos também em nossa sociedade. Leia realmente a mensagem do Papa, que é muito bonita, para esse dia mundial dos avós e dos idosos, que é o domingo próximo do dia 26, que nesse ano cai no próximo dia 26 de julho. Peçamos a Deus por todos os nossos avós e idosos, que sintam a nossa comunhão e a nossa unidade. O Senhor esteja convosco.
1: Ele está no meio de nós.
0: Concedei, Senhor, ao povo cristão conhecer a fé que professa e amar o dom celestial que celebra por Cristo nosso Senhor.
1: Amém.
0: E abençoe-vos o Deus Todo-Poderoso, Pai e Filho e Espírito Santo.
1: Amém.
0: Ave Maria,
1: cheia de graça, o Senhor é convosco. Bendita sois vós entre as mulheres. Bendito é o fruto do vosso ventre, Jesus. Santa Maria, Mãe de Deus, rogai por nós, pecadores, agora e na hora de nossa morte. Amém.
0: Maria, Mãe da Igreja,
1: rogai por nós.
0: Permaneçamos unidos no Senhor e que Ele sempre vos acompanhe.
1: Graças a Deus.

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Eu não sei se você lembra do dia que Jesus te chamou. Se ele te chamou é porque ele te ama. Deixa eu te falar uma coisa muito importante. Se ele te chamou é porque ele quer te ver feliz. Só tem um jeito de você ser feliz: com Jesus, seguindo Jesus. E por isso ele te chamou, porque só tem esta forma de você ser feliz. Siga Jesus, e o mínimo que você vai ser

0: Deus abençoe você e toda a sua família. Que alegria estar aqui com você, começando mais um programa Eu Seguirei. Eu tenho certeza de que Deus vai falar muito ao seu coração através deste programa. Olha, se você pode, eu já quero convidar você a pegar a sua Bíblia, porque hoje nós vamos meditar a palavra de Deus. A palavra de Deus é o nosso alimento, a palavra de Deus que é o nosso sustento. Eu tenho certeza que essa palavra vai mover seu coração. Olha, aqui você vai ouvir a palavra de Deus, aqui você vai poder cantar. São minutos que ficaremos juntos, onde você vai fazer uma experiência com Deus. Lembrando que tudo que você ouvir aqui, depois fica registrado no meu canal do YouTube, Frei Gilson / Som do Monte, no meu Instagram, no meu Facebook, todos com o mesmo nome, Frei Gilson / Som do Monte, para que você possa também compartilhar essa palavra com os seus amigos, tá bom? Então, vamos escutar a palavra de Deus.
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0: Mateus 12, de 49 a 50, Jesus disse: Eis minha mãe e meus irmãos, pois todo aquele que faz a vontade de meu Pai, que está nos céus, esse é meu irmão, minha irmã e minha mãe. Que ensinamento Jesus está trazendo para nós? Diante de uma pergunta, diante de alguém que se levantou na multidão e disse: olha, tua mãe e teus irmãos estão aí fora e querem falar contigo. Diante desta realidade, Jesus aproveita para dar um grande ensinamento. Teus parentes estão aí fora e querem falar com você. Jesus aproveita essa realidade do parentesco humano, para ensinar uma outra realidade muito mais profunda que o parentesco. Fique conosco até o final desse vídeo. Em nome do Pai, do Filho e do Espírito Santo. Amém. Mateus 12, de 46 a 50. Naquele tempo, enquanto Jesus estava falando às multidões, sua mãe e seus irmãos ficaram do lado de fora, procurando falar com ele. Aqui, irmãos não significam irmãos de sangue. Aqui significam parentes próximos de Jesus, ok? Parentes próximos de Jesus. Alguém disse a Jesus: olha, tua mãe e teus irmãos estão aí fora e querem falar contigo. Jesus perguntou àquele que tinha falado: quem é minha mãe? Quem são meus irmãos? E estendendo a mão para os discípulos, Jesus disse: eis minha mãe e meus irmãos. Pois todo aquele que faz a vontade do meu Pai que está nos céus, esse é meu irmão, minha irmã e minha mãe. Palavra da salvação. Santo Agostinho, ele vai nos explicar um pouquinho dessa palavra. Preste atenção. Isso também se aplica a Maria, pois ela fez a vontade do Pai. Muitos acham que Jesus está se desfazendo da sua mãe. Sua mãe está lá fora, quer falar contigo. Não, minha mãe está aqui, ó. E para alguns isso parece um desprezo. Não. Quando Jesus disse: minha mãe é aquela que faz, é todo aquele que faz a vontade do meu Pai, ele está se referindo à sua mãe. Eis aqui a serva do Senhor, faça-se em mim segundo a tua palavra. Portanto, isso também se aplica a Maria, pois ela fez a vontade do Pai. O Senhor exaltou nela precisamente que tenha cumprido a vontade do Pai e não que a carne tenha gerado carne. Ou seja, Jesus aproveita essa situação, sua mãe está lá fora, para elogiar Maria no que ela tem de mais perfeito. Porque para vocês, muitas vezes, o mais perfeito é ela ter me gerado. Sim, isso é maravilhoso. Maria gerou Jesus, é a mãe de Jesus, é perfeito, é belo isto. Mais belo ainda é porque ela faz a vontade do meu Pai. Noutra ocasião, enquanto o Senhor parecia admirável entre as multidões, ao realizar milagres e prodígios e manifestar assim o que se ocultava na carne, certas almas disseram admiradas. Isso está em Lucas 11, 27 a 28. Bem-aventurado o ventre que te trouxe. E ele respondeu: antes bem-aventurados os que ouvem a palavra de Deus e aguardam. Jesus está falando mal de Maria de novo? Feliz é a sua mãe, Jesus, que trouxe você à terra. E Jesus está dizendo: minha mãe é mais feliz, não porque ela me trouxe à terra, mas porque ela ouve a palavra de Deus e ela guarda a palavra de Deus. Veja, o próprio Agostinho diz isso. O que equivaleria a dizer: também minha mãe, a quem chamastes bem-aventurada, assim o é por guardar a palavra de Deus, não porque nela o verbo se fez carne e habitou entre nós, mas sim porque ela guarda essa mesma palavra de Deus por quem foi criada e que nela se fez carne. Que os homens não se alegrem com sua prole temporal, mas exultem-se no Espírito e estiverem unidos a Deus. Ou seja, pergunto para você, qual seria o mérito de Maria de ela gerar Jesus e viver no pecado? Então vamos pensar que Nossa Senhora, isso não é possível pensar em Nossa Senhora. Para nós católicos, Nossa Senhora é santa. É santa. Toda a vida dela, ela nasce sem pecado, é o dogma da Imaculada Conceição, e a vida inteira sem pecado, morre sem pecado. Mas o que adiantaria Nossa Senhora ter gerado Jesus e viver no pecado? Você entende por que Jesus está falando tudo isso? Está nos dando esses ensinamentos? Olha, minha mãe é bem-aventurada, não porque ela não somente porque me gerou, mas porque ela ouve a palavra de Deus e ela guarda a palavra. É por isso que ela é bem-aventurada. Então a maior glória de Maria é porque ela ouve e guarda a palavra. A palavra que ela recebeu no seu ventre, o verbo se fez carne, né? João capítulo 1, versículo 14, e o verbo se fez carne, a palavra se fez carne e habitou entre nós. Então ela, o mérito dela está aí. Veja, que, repito mais uma vez, que mérito teria para Nossa Senhora? Ela gerava Jesus e depois ela queria viver no pecado. Veja, não adiantaria. Não adiantaria dar a luz a Jesus e não aderir Jesus no seu coração. Não, Maria, ela não só aderiu Jesus no seu ventre, ela aderiu Jesus também no seu coração. Ela ouviu a palavra e ela colocou em prática. João capítulo 14, 23, respondeu-lhe Jesus: se alguém me ama, guardará a minha palavra e meu Pai o amará e nós viremos a ele e nele faremos nossa morada. Essa palavra se cumpre em Maria. Que a familiaridade com Deus seja mais importante que a familiaridade nesta terra. É isso que essa palavra mostra. Pai, Filho e Espírito Santo. Amém.
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0: Resposta a essa palavra, eu quero convidar você agora a cantar comigo.
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0: Efésios capítulo 1, versículo de 7 a 8. Nesse Filho, pelo seu sangue, temos a redenção, a remissão dos pecados.
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3: Programa de hoje está bom demais e eu quero lembrar você, se você quiser ouvir mais pregações, mais meditação da palavra, basta você me acompanhar no meu canal do YouTube, Frei Gilson barra Som do Monte, no meu Instagram, no meu Facebook, no meu TikTok, e lá você vai encontrar muito mais palavra de Deus para você.
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3: Nós vamos terminar este programa rezando. Eu quero clamar agora por você, quero clamar pela sua família. Senhor Deus, libera agora o teu Espírito Santo sobre cada pessoa que acompanha este programa. Vem, Espírito Santo, enche todos os que estão acompanhando este programa agora. Libera, Senhor, para esta pessoa o que ela mais precisa, para o corpo e para a alma. Libera, Senhor, curas e libertações em nome de Jesus para esta pessoa que assiste, que acompanha, que escuta e para toda a sua família. Eu clamo a tua poderosa bênção. Visita agora com bênção de proteção. A bênção que só o Senhor pode dar. Abençoe-vos o Deus Todo-Poderoso, Pai e Filho e Espírito Santo. Amém.
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9: 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Deixa eu lembrar você, ouvinte da queridinha Rádio Catedral, estamos com a novena. E você está acompanhando pelas manhãs ou ainda tendo a chance de, se não pela manhã, conferindo a novena de Santana e São Joaquim? Nós temos também uma opção para você muito interessante. Se você não conseguir acompanhar neste horário que é 6:50 da manhã, bem cedinho, começou no dia 17, vai até o dia 25 de julho. Então é o seguinte, você tem essa opção de conferir a novena disponível nas principais plataformas digitais e também no aplicativo da Rádio Catedral. Então você está convidado a rezar conosco a novena em honra de Santana e São Joaquim. 9 dias já iniciados no dia 17, indo até o dia 25, às 6:50 da manhã aqui na sua Rádio Catedral, ou ainda conferindo, como disse, disponível nas principais plataformas digitais e no aplicativo da Rádio Catedral FM. Santana e São Joaquim, rogai por nós. No Rio, 7:08, daqui a pouquinho, nós temos o programa Vox Populi Jurídico. E você vai estar acompanhando muita coisa boa. No Rio 7:08.
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4: Olá, boa noite, ouvintes da Rádio Catedral. Sejam muito bem-vindos a mais um Vox Populi Jurídico. Eu sou Flávia Lobo e hoje a gente vai celebrar, tá chegando aí, minha gente, o Dia dos Avós. No próximo domingo, no dia 26 de julho, a gente festeja essa data tão especial, né? Quem não tem uma memória afetiva com os avós, uma história para contar, né? Uma vivência, um aprendizado passado por eles, né, para as nossas vidas. Essa data tão especial, ela é em homenagem, claro, a São Joaquim Santana, pais de Maria e avós de Jesus. Um momento para a gente lembrar desse amor, dessa sabedoria, mas também para a gente refletir sobre algumas coisas. E hoje o Vox Populi Jurídico vai te trazer um alerta. O envelhecimento, ele precisa vir acompanhado de respeito, cuidado e proteção. Segundo o Disque 100, que é o número de denúncias do Ministério de Direitos Humanos e da Cidadania, denúncias de maus tratos aos idosos, tá? Segundo o Disque 100, até junho, ou seja, mês passado, foram registradas mais de 92 mil denúncias de violência contra pessoas idosas. São histórias de abandono, maus tratos e exploração que precisam ser combatidas. Quais são os direitos da pessoa idosa? Como garantir uma vida com mais dignidade e qualidade para quem já fez tanto por nós, não é mesmo? Quem conversa com a gente hoje sobre esse assunto, que é a minha bandeira pessoal, confesso, é a doutora Marcela Figueiredo, advogada, professora de cursos de extensão e pós-graduação da PUC-Rio e da Escola Superior da Defensoria Pública do Estado do Rio de Janeiro, especialista em mediação de conflitos e direito da família e sucessões. Doutora Marcela, seja muito bem-vinda ao Vox Populi Jurídico.
5: Eu que agradeço o convite, muito honrada de estar aqui.
4: Que bom. E olha, hoje a gente tem muita coisa para conversar. Você que tem um idoso em casa, que é idoso, você que, enfim, lida de alguma maneira com pessoas idosas no seu trabalho, na sua vizinhança, pega e manda a sua dúvida para cá, manda a sua mensagem. Esse é o momento para a gente esclarecer tudo. Pelo WhatsApp da Rádio Catedral, 32 31 35 67. Eu vou repetir. 32 31 35 67 ou pelo nosso chat no YouTube da Rádio Catedral e Web TV Redentor. Taxista, eu sei que tem muito taxista, motorista de aplicativo que escuta a Rádio Catedral, eu vou fazer um pedido. Preste atenção nessa conversa de hoje, porque você dá muita carona para idoso. E às vezes no seu carro você presencia algumas coisas que não são legais. E aí a gente, como cristão, tem o direito, como cristão e como cidadão, de alertar que a coisa não é bem assim, viu? Por isso, manda para cá a sua pergunta, a sua mensagem, que, ó, celular tá aqui, você que tá acompanhando a gente pelo YouTube, tá vendo, ó, tá aqui para eu ler a sua questão no ar. Esse é o momento, hein? Doutora Marcela é advogada, ó, top de linha. É o momento da gente tirar as dúvidas aqui. E a gente já começa falando o seguinte, quais são as leis que protejam os idosos no Brasil?
5: Bom, a gente tem hoje uma lei, né, chamada Estatuto da Pessoa Idosa, que foi instituída pela Lei Federal 10.741 de 2003. Essa é a lei principal, né, que vem, portanto, trazendo os direitos das pessoas idosas. Agora, é muito curioso, né, o fato de que, se você lê essa lei, você vai ver que a maioria dos direitos das pessoas idosas são direitos de todos nós, né? E aí você vê que, na verdade, o óbvio tem que ser falado às vezes, né?
4: Exatamente, né?
5: Sabe?
4: Tem que destacar, né?
5: É, porque se você lê a lei, você vai ver que a pessoa idosa tem direito à dignidade, como todos nós temos, à moradia, ao trabalho, à liberdade, ao exercício da sua autonomia. Alguém falou... Houve alguma novidade aí?
4: Não, não. Para a espécie humana, não.
5: Não.
4: Está tudo aí dentro do direito, né? Básico, né?
5: Exatamente. Só que foi necessário fazer uma lei para lembrar a sociedade de que as pessoas idosas também têm dignidade, também têm direito à moradia, também têm direito à felicidade, né? Têm direito de exercer a sua autonomia, né? E aí eu posso dizer que o Estatuto da Pessoa Idosa, se pudesse ser assim resumida, né, por meio de apenas um direito, seria o direito de envelhecer com dignidade, sabe? O que a gente vê hoje em dia, infelizmente, não é isso, né?
4: Exatamente.
5: Então a gente tem essa lei, que é a lei principal. Agora, é claro que existem outras leis também que vêm protegendo o idoso, mas também protegem a todos nós, né? E depois vamos falar, acredito que teremos tempo para falar sobre elas, né? Mas eu acho que essa lei é a lei que é mais importante, né, na proteção da pessoa idosa.
4: Foi bom você falar sobre isso. E olha, sempre eu ressalto, você encontra a lei, está disponível na internet.
5: Sim.
4: Se você colocar lá, vai aparecer em algum site do governo federal, Senado, Planalto. Algum momento vai aparecer a lei, ela está disponível. Uma coisa que a gente sempre fala aqui no Vox é aquela premissa: não dá para a gente chegar diante do juiz e dizer que desconhece a lei. Né?
5: Isso até é um princípio, né? Um princípio básico do direito, né? De que ninguém pode alegar que desconhece a lei para descumpri-la.
4: Exatamente.
5: Ainda tem isso, sabe?
4: Olha isso. Então, dá uma olhada lá, sabe? Imprime, salva, deixa guardado ali ao alcance das suas mãos, porque a proteção do idoso está ali. Então, a gente precisa conhecer aquilo que eu falei. Você que conhece, tem contato com idoso, tem à mão essa lei. Mas quando você falou que algumas vezes a gente precisa falar o óbvio, e antes do programa começar, a gente estava conversando, me chamou muito a atenção quando você me fala sobre o óbvio precisa ser dito, isso, precisa ser gritado, né? A gente está aqui com o microfone aberto para isso. Porque a gente vive uma sociedade que, quando você deixa de ser útil, você perde seu valor. Eu queria que você falasse sobre isso.
5: Exatamente, né? Então, eu acredito que isso se deve até mesmo, sem querer aqui trazer nenhum tipo de bandeira partidária, né? Mas isso faz parte da lógica capitalista, sabe?
4: Uhum.
5: A gente só tem valor enquanto a gente for útil, né? Depois que a gente perde a utilidade, a gente é marginalizado, né? Somos esquecidos, né? E o pior, pelos nossos familiares.
4: É o que é mais doloroso.
5: Que é o mais doloroso. E aí eu tenho uma questão que é um problema que acontece dentro das famílias, né? Tanto é que a própria lei, o próprio Estatuto da Pessoa Idosa, ele diz que toda a sociedade, né, deve proteger, né, deve cuidar dos idosos, mas em primeiro lugar a família. Então, a lei, ela traz vamos dizer assim, quem são as pessoas que têm essa obrigação de proteger os idosos, né? De velar, de zelar por esses direitos, né? Pela proteção desses direitos. Em primeiro lugar, a família. Em segundo lugar, a comunidade no qual essa pessoa idosa está inserida. Em terceiro lugar, a sociedade e, por fim, e paralelamente, o Estado. Então, você percebe que, em primeiro lugar, tem a família. Mas, se a gente olhar para as famílias, a gente vai ver que são os familiares que, em primeiro lugar, negligenciam esses idosos. Porque se existe hoje um idoso sendo negligenciado, se existe hoje um idoso esquecido, esse idoso tem uma família. É porque essa família esqueceu desse idoso.
4: É tão interessante, sabe, você falar isso, porque assim, eu não tinha como não deixar de, assim, deixar de resgatar noticiários recentes, né? Casos de maus tratos com idosos, idosos trancafiados dentro de casa, sem água, sem alimentação, sem higiene, etc. e tal. E o vizinho percebe. O porteiro percebe a ausência, né? Às vezes, o idoso morreu, nem enterrado foi. Uhum. Tá lá naquela casa e o filho usufruindo dos bens, etc. e tal. E aí é um vizinho que sente falta, é um vizinho que percebe que tem. É a comunidade, aquilo que você falou.
5: Exatamente.
4: É a comunidade, é o segundo passo que tem que ficar vigilante.
5: Também, exatamente. Então, isso é um alerta para todos nós. O dever não é só da família, é de toda a sociedade. Então, caso você tenha, né, você perceba, você desconfie que algum idoso está sendo negligenciado, né, que está havendo alguma lesão, ameaça de lesão aos direitos de algum idoso, a pessoa tem o dever, isso está na lei, de comunicar às autoridades competentes. Né? E quais seriam essas autoridades competentes? Que eu acho que é importante a gente colocar aqui, né? E que a lei também traz. Em primeiro lugar, naturalmente, as delegacias de polícia. Nós temos hoje uma delegacia especializada, né, em crimes contra as pessoas idosas, que fica em Copacabana.
4: Uhum. Na saída do metrô, hein? Vou até dizer, que era Campos Figueira de Magalhães.
5: Exatamente lá. Então, qualquer pessoa da comunidade, qualquer pessoa da sociedade, enfim, pode ir lá e fazer a denúncia, vamos falar assim, né? Também eu posso optar em fazer essa denúncia diretamente no Ministério Público. Inclusive, o Ministério Público tem um canal que é, se eu não me engano, inclusive, você encontra esse canal no site, que é da ouvidoria do Ministério Público. Você pode fazer ali denúncias, inclusive, anônimas.
4: Anônimas.
5: Tá? Por que o Ministério Público? Porque o Ministério Público é o órgão que tem, por uma das suas finalidades, zelar pelos vulneráveis, né? E dentre os vulneráveis estão os idosos, as pessoas idosas, né? Então, o Ministério Público também recebe essas denúncias, né? E para além desses dois órgãos, também, né? Se o idoso também achar que seu direito está sendo lesado ou ameaçado de lesão, ele pode buscar também a Defensoria Pública, né? E também um advogado, se for o caso. Né? Então, é muito importante que façamos algo, né? E que a gente não fique só esperando que alguém faça.
4: Espectador, né?
5: Espectador, exatamente.
4: Ou seja, você não precisa nem se envolver diretamente. Tem o benefício da denúncia anônima.
5: Claro.
4: E tem o Disque 100, que a gente falou
5: no início.
4: Ah, sim, o Disque
5: 100 também. Disque 100 também, é verdade.
4: Quais são os principais direitos? A gente falou dos direitos básicos da pessoa humana, né? Mas assim, quais são os principais direitos garantidos aos idosos?
5: Olha, são muitos direitos, tá? Mas eu posso aqui elencar alguns direitos que vêm no Estatuto da Pessoa Idosa. Acho que antes de entrar nesse rol de direitos, acho que tem uma curiosidade do Estatuto, que é o seguinte: o Estatuto ele é de 2003, né? E quando a lei foi promulgada, o nome da lei era Estatuto do Idoso. Tá? Em 2022, a lei sofreu diversas alterações, dentre as quais o nome do Estatuto.
4: Olha que interessante.
5: Né? Então, o Estatuto passou a se chamar Estatuto da Pessoa Idosa. E por que se mudou o nome de Estatuto do Idoso para Estatuto da Pessoa Idosa? Porque a intenção aqui não era reduzir a pessoa a uma única característica. A pessoa, antes de ser idosa, ela é uma pessoa, né?
4: Sim,
5: Ser idoso, ser idosa, é uma das muitas características dessa pessoa. Só que, como você bem falou, né? Quando ela perde a utilidade, quando ela deixa de ser produtiva, ela só é olhada como uma pessoa velha.
4: Semana passada a gente teve a doutora Ludmilla aqui falando sobre o direito das empregadas domésticas, e ela falou, você sabe quando você vai se aposentar? E você é um juiz, é um procurador, é um promotor, quando o café chega gelado, o café chega frio. Pararam de te bajular, porque você está prestes a se aposentar. Isso para mim ficou na cabeça, eu falei, meu Deus, ela tem toda a razão.
5: E sabe o que é o mais incrível, assim, né? Assim, mais curioso também, né? São muitas curiosidades, né? Mas o mais curioso é que todos nós vamos chegar lá.
4: Exatamente.
5: Sabe? Então seria algo... Deveria ser tão natural nós respeitarmos as pessoas idosas, porque nós, se não morrermos antes, chegaremos, né? Se Deus quiser.
4: Não, eu tô lá. 95, 96, 97, quero chegar.
5: A gente vai chegar nesse momento, né? E, enfim, estaremos nesse local hoje, onde hoje os nossos pais estão, sabe? E como é que a gente quer ser cuidado, sabe?
4: Exatamente.
5: Da mesma forma que eu cuido, você cuida, né? Bem?
4: E aí, como a gente tem, por exemplo, se a gente tiver que elencar os direitos básicos, por onde que a gente...
5: Pois é, vamos lá falar dos direitos básicos. Como eu te falei, são muitos direitos. Mas eu posso aqui elencar alguns direitos que muitos vocês já conhecem naturalmente, né? Então, por exemplo, o direito ao assento prioritário no transporte público. Também... O direito à gratuidade também no transporte público, isso vem no Estatuto da Pessoa Idosa. O desconto, né, de no mínimo 50% nos ingressos de eventos esportivos, de lazer, culturais, artísticos.
4: A meia entrada, né?
5: A meia entrada. E a lei fala que é no mínimo... Sabe? Ou seja, no mínimo 50%.
4: Olha aí o produtor cultural, é no mínimo, viu?
5: Exatamente. E eu já vi situações em que se dá menos do que 20%, do que 50%, sabe? Fico, opa, peraí, onde é que tá? Será que ele tá baseado em alguma lei municipal? Mas acho difícil, porque eu tenho uma lei, o Estatuto da Pessoa Idosa é uma lei federal. Então, nenhuma lei... municipal, estadual, pode contrariar a lei federal, sabe? Então, assim, acho estranho quando eu vejo um evento, por exemplo, cultural, que dá um desconto que não é 50% para a pessoa idosa.
4: Vamos ficar de olho.
5: Vamos ficar de olho, né? Vamos ficar de olho nisso. Um outro benefício que eu acho muito interessante que é dado à pessoa idosa é o benefício da prestação continuada, que é aquele benefício do LOAS, né? Ou seja, a lei, muita gente não sabe, mas é garantido ao idoso de baixa renda a possibilidade de receber uma renda mensal de um salário mínimo, independentemente de ter contribuído para o INSS.
4: Quando você diz o idoso de baixa renda, é um idoso sem renda nenhuma? Como é que ele comprova essa baixa renda e o que que considera essa baixa renda?
5: Então, vamos lá. O que a lei diz, né? A lei diz o seguinte, que, bom, para que o idoso possa requerer esse benefício, tá? Ele precisa, primeiramente, comprovar a sua miserabilidade, né? Como é que ele comprova isso? E primeiro, ele vai ter que dizer com quantas pessoas ele mora na sua casa, né? E aí, faz-se um cálculo, e esse cálculo diz o seguinte, que para que eu possa ter direito ao benefício, eu tenho que ter uma renda per capita mínima de um quarto do salário mínimo. Ou seja, se eu tenho, por exemplo, se o idoso mora com três pessoas, tem quatro pessoas, né? A renda per capita tem que ser aproximadamente R$405, tá? É claro que a lei traz diversas formas de você garantir o acesso a esse benefício. Por exemplo, ele diz que quando se faz esse cálculo, pode ser abatido as despesas que esse idoso tem com a sua manutenção.
4: Fralda geriátrica, alimentação, remédio.
5: Exatamente, exatamente. E muita gente desconhece esse benefício.
4: É porque às vezes a pessoa ganha um salário mínimo, tem quatro dentro de casa vivendo com um salário mínimo, mas se você abater as despesas do idoso, vai parar em 405.
5: Exatamente. O idoso, claro, o idoso não pode ter renda. Eu estou falando de um idoso que não tem renda, tá? Ele não tem aposentadoria, Porque realmente tem pessoas que não, que chegam na idade,
4: sim,
5: que chegam aos 60 anos e sempre trabalharam na informalidade e não têm aposentadoria.
4: Exatamente.
5: Tá? Então, nesse caso, dependendo da situação, se ele se enquadrar, né, nos requisitos legais, ele tem direito a uma renda mensal no valor de um salário mínimo. Tá? Então, assim, então é importante que a pessoa, se ela acha que ela tem direito, que ela se enquadra nessa, enfim, né, nessa
4: nesse
5: categoria,
4: perfil.
5: Nesse perfil, ela tem que entrar em contato com o INSS, que é quem administra esse benefício.
4: Olha só, eu já estou desesperada porque o primeiro bloco voou. Eu tenho que ir para o intervalo. Eu olhei ali o reloginho, está na hora do intervalo. Você não saia daí, que depois a gente tem um segundo bloco com mais dicas. Eu prometo a você que eu vou ficar quietinha, muda para deixar a doutora Marcela falar à vontade, viu?
5: Tem muita coisa para falar mesmo.
4: A gente já volta.
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1: Olá, estamos de volta com Vox Populi Jurídico, hoje falando do direito dos idosos com a doutora Marcela Figueiredo. Você já sabe, você participa com a gente enviando suas perguntas, suas dúvidas para o 3231-3567 ou pelo YouTube da Rádio Catedral e Web TV Redentor. A gente acertou aqui no intervalo o que, que a gente vai recortar, vai focar para você aproveitar ao máximo as informações que a gente vai dar. Doutora, vamos falar sobre os direitos aos alimentos?
2: Isso, acho que isso é muito importante. Nós estávamos falando sobre direitos, né? Quais são os direitos dos idosos? Dentre esses direitos está o direito aos alimentos, né? O direito dos familiares, melhor dizendo, o dever dos familiares de contribuírem para o sustento das pessoas idosas, né? Dos seus familiares idosos. Então, porque normalmente quando se fala de dever alimentar, a gente sempre pensa o quê? No dever alimentar
1: pensão
2: do pai.
1: Pensão, né?
2: Alimentícia para o filho. Mas os pais na velhice também podem ter direito a uma pensão alimentícia. Prestada por quem? Pelos filhos. Prestadas, né? Primeiramente pelos filhos. Então, uma pessoa idosa que não tem renda, né? Que não consegue por si mesma suprir o seu próprio sustento, ele pode buscar essa ajuda dos seus filhos.
1: Às vezes até tem uma renda, mas o gasto pessoal é tão alto que não sobra para comer.
2: Exatamente.
1: Não sobra para viver. E aí, então, um filho tem que contribuir,
2: né? Isso é muito importante. Ou seja, a pessoa idosa que tem direito aos alimentos, ele não precisa ser uma pessoa sem renda. Como você bem falou, a própria lei diz, né? A pessoa que pelo seu trabalho não consegue por si mesma fazer frente às suas necessidades básicas. Então, eu vou buscar essa ajuda ao meu descendente mais próximo, que são quem? Os meus filhos, né? E a lei diz algo muito interessante. Ele diz assim, olha, que esse dever alimentar, ele é solidário entre os filhos. Isso quer dizer o quê? Vamos imaginar que essa pessoa idosa tenha três filhos, tá? Vamos imaginar que um desses filhos tenha uma melhor condição financeira. Ele pode buscar esse pensionamento ele pode buscar esse pensionamento diretamente desse filho.
1: Ou seja, ele pode escolher na justiça.
2: Exatamente.
1: Que pode fazer a pensão.
2: Ele pode escolher. Mas, claro, esse filho depois, ele pode buscar dos irmãos, né? O que nós chamamos de ação de regresso, né? Ele pode buscar que esses irmãos depois o ressarçam.
1: Uhum.
2: Sabe? Então, ele vai ser ressarcido dos seus outros irmãos. Mas esse pai pode optar por escolher um dos filhos, né? E buscar alimentos desse filho. Mas é claro que o que a lei deseja é que todos os filhos naturalmente contribuam com a pensão alimentícia, né? Contribuam para o sustento desse pai, naturalmente.
1: Doutora Marcela, está chovendo pergunta, olha
2: Vamos
1: só.
2: Lá.
1: Verônica Duarte, doutora Marcela é maravilhosa, parabéns, doutora Marcela, boa noite, o debate está maravilhoso. Já se prevê uma cidadania digital para a pessoa idosa? Ou seja, auxílio para o idoso lidar com a burocracia estatal?
2: Pois é, essa é uma questão muito interessante, mas que, olha, acho que necessitaria de um outro programa, né? Porque eu estou falando de acesso aos serviços públicos por meio da tecnologia. Ou seja, a tecnologia hoje, apesar de facilitar muito a vida das pessoas e democratizar também, né, o acesso a esses serviços, ela também traz uma barreira complicada. Porque as pessoas, os idosos principalmente, pessoas idosas que não estão familiarizados com a tecnologia.
1: Não, que negócio horrível, bota o rosto aqui, não sei o quê. Você que está vendo no YouTube, coitado do idoso, gente, nem enxerga direito como é que faz.
2: Exatamente assim, então, eles não conseguem. Então, acaba que a tecnologia se torna uma barreira para o acesso a esses serviços essenciais. E o que, E aí, o que nós vamos fazer? Eu não sei, na verdade. A gente tem que repensar. Então, por exemplo, hoje eu faço um trabalho social, né, que exatamente visa a ajudar pessoas em estado de vulnerabilidade social, não só pessoas idosas, mas também pessoas de baixa renda, que por falta de conhecimento não conseguem mexer no celular. Eu ajudo elas a mexer no celular.
3: Que bárbaro!
2: Eu ajudo elas, por exemplo, a acessar o site da Defensoria Pública. Porque hoje, por exemplo, para você conseguir um atendimento na Defensoria Pública, você tem que ter o aplicativo.
3: Exatamente.
2: Claro que isso, que assim, antigamente você tinha que pegar uma fila absurda, eram aquelas senhas. Eu fui estagiária da Defensoria Pública. Então, as pessoas... Era um absurdo, realmente, antigamente. Né? As pessoas chegavam na Defensoria Pública de madrugada para pegar a senha. Hoje não é mais necessário isso, porque hoje você tem um aplicativo. Você consegue marcar o atendimento, o primeiro atendimento, pelo aplicativo. Mas isso exige o quê? Que a pessoa conheça, saiba como mexer no aplicativo.
1: Na tecnologia. Olha só, Maria Clara, a gente vai... Juro, assim, estou dando aqui minha palavra de honra. A doutora Marcela vai voltar. Esse assunto é importante, porque diz respeito à cidadania digital.
2: Exato.
1: Das pessoas idosas. A gente não pode alijar da sociedade, tirar esse direito do acesso às instituições públicas, porque a tecnologia não corresponde de maneira amigável. E como a gente estava falando de famílias públicas, porque a tecnologia não corresponde de maneira amigável. E como a gente está

0: E que bom que elas existem. Porque tem pessoas muito boas que estão ajudando esses idosos. A própria, como você mesma falou, né? A própria comunidade na qual o idoso vive, né? Um vizinho, o próprio porteiro. Às vezes até mesmo a pessoa que trabalha na casa desse idoso, que é uma pessoa caridosa e que se compadece com a situação daquele idoso e o ajuda. Mas ele tem familiar. Ele tem filho, ele tem neto.
1: E cadê, aí, né? Nessa hora?
0: E cadê, né?
1: E aí, voltando ao recorte da família, é a família que é responsável por ele e tem que prover esses alimentos. A gente estava falando que o idoso pode escolher.
0: Pode escolher. Ele pode escolher, mas é claro que uma situação de justiça, né, dentro de uma situação de equidade, seria o melhor dos mundos, seria que cada filho contribuísse com o sustento do seu pai, né, na proporção das suas possibilidades financeiras, para que também ninguém fique sobrecarregado. Sabe? Mas o que a gente vê hoje em dia? A gente vê, às vezes, uma família com um idoso com 3, 4 filhos, só tem um filho só que ajuda esse idoso. Um filho. Os outros parecem que não existem. E aí, o que se pode fazer? Acho que é importante até falar nisso, né? Então, vamos imaginar a seguinte situação. Eu tenho uma pessoa idosa que tem 4 filhos, sendo que apenas um desses filhos é que efetivamente está ajudando e cuidando desse pai. Esse pai pode beneficiá-lo, por exemplo, em testamento? Pode.
1: E aí? Pode?
0: Pode. Pode. É claro que um filho, a princípio, não pode ser afastado da herança por testamento. Tá? Ele não pode ser afastado. Mas eu posso reduzir o que ele vai receber. Por quê? Porque a lei diz que as pessoas, qualquer uma, tem direito a dispor de 50% da sua herança em testamento. Para quem ela quiser. Então, se eu quiser, por exemplo, vamos imaginar, eu tenho 4 filhos e eu quero beneficiar um deles. Eu vou deixar a minha parte disponível, ou seja, 50% da minha herança, para esse filho. Então, esse filho, além de receber a parte que lhe cabe dos outros 50%, receberá a integralidade da parte disponível. Então, esse pai, se quiser beneficiar esse filho que sempre esteve ao seu lado, pode fazer isso. Da mesma forma, por exemplo, que a lei permite que, em determinadas situações, um pai deserde um filho. Sim. Em que situação, por exemplo? A lei diz que o filho, por exemplo, que agredir fisicamente o pai. A agressão física pode ser causa de deserção.
1: Olha.
0: Deserdação. De deserdação.
1: E apropriação de patrimônio? Eu quero falar isso porque, assim, grita nos noticiários. A gente recebeu aqui a doutora Marta Rocha no Vox Populi. Ela, como delegada, falou: olha, eu tenho visto tantos casos de violência patrimonial, violência emocional contra o idoso praticado pelos filhos. Uhum. Né? Eu queria que você falasse um pouquinho sobre isso, porque, assim, é estarrecedor, mas está acontecendo.
0: Sim.
1: O que é isso e como denunciar, como combater?
0: Então, como nós falamos lá no início do programa, né? Quer dizer, a violência patrimonial, assim como a violência física, a violência emocional, psicológica, é um crime. Tá? Assim como acontece com as mulheres vítimas de violência doméstica, também acontece com as pessoas idosas.
1: Repete de novo para mim, violência então, é crime.
0: É crime, sim, a violência patrimonial contra o idoso é crime.
1: Ouviu, né?
0: Sim, é crime. Inclusive, se esse filho cometer violência patrimonial contra esse idoso, poderá sim ser deserdado por ele em seu testamento, né? Ou seja, não vai receber herança do pai. Só que para o pai fazer isso, ele tem que saber lei. Ele tem que saber a lei.
1: Exatamente.
0: E as pessoas não conhecem a lei. Aí você perguntou o que fazer nesses casos. Como nós falamos lá no início do programa, tem que denunciar. Fiquei sabendo, estou desconfiando que os filhos do meu vizinho, que é uma pessoa muito idosa, estão abusando dele, né? Estão praticando violência contra ele. Vai à delegacia. Liga para o Disque 100, sabe? Faz uma denúncia anônima no Ministério Público. A gente não pode se calar. E a lei diz que a gente não pode se calar. Aí é que está, sabe?
1: Temos uma pergunta aqui. Eu estou de olho no cronômetro, mas eu não posso deixar de ouvir. Jaqueline,

0: Tenho uma pergunta. Minha tia tem 99 anos, perdeu 4 filhos, mas tem uma filha sobrinha.
1: Entendi, uma sobrinha, então.
0: É uma sobrinha que ela considera como filha, que não cuida dela. Minha mãe e eu, eu e mais uma irmã, dá banho todos os dias. Gostaria de saber qual lei que obriga essa senhora a sustentar as filhas dessa minha prima.
1: Deixa eu entender.
0: Eu também não entendi muito bem, não, Jaqueline. Entendi. Vamos lá.
1: É.
0: Tem uma pergunta. Minha tia tem 99 anos.
1: Tá, então
0: ponto.
1: Ela é sobrinha.
0: É.
1: Então ela é sobrinha dessa pessoa idosa.
0: Perdeu 4 filhos. Mas tem uma filha que não cuida dela. Minha mãe e eu, ou seja, a sobrinha, né? Que damos banho todos os dias. Gostaria de saber qual a lei que obriga essa senhora a sustentar as filhas da minha prima.
1: Primeiro, não existe lei nenhuma que obrigue essa senhora a sustentar as filhas que eu não sei se
0: que
1: são
0: não
1: netas.
0: São de sangue, né? Não dá pra entender. Ela botou assim: todas as filhas dessa prima foram morar lá, não fazem nada e se acham no direito de exigir que façam compras pra ela.
1: Bom, o que eu não tô entendendo, essa prima.
0: Essa relação netas, familiar, tá confuso, tá
1: lá,
0: confuso.
1: Vamos lá. Se for esse o caso, se essas filhas da prima são netas dessa senhora. Me parece que são, mas fiquei na dúvida, né?
0: Ou sobrinhas netas.
1: Ou sobrinhas
0: assim,
1: netas.
0: Filhas de uma irmã.
1: É.
0: Filhas de uma irmã.
1: Se forem filhas de uma irmã, aí realmente não existe obrigação alimentar nenhuma, né? Ou seja, a lei diz que eu só tenho obrigação de dar pensão alimentícia para os meus netos.
0: Ou seja, descendência direta, né? São
1: isso.
0: Os filhos e os netos.
1: E os netos. Sobrinho, neto, não.
0: A galera colateral aqui do lado,
1: colateral,
0: não.
1: Exatamente. Então, se for esse o caso, essa senhora, se ela está sendo coagida, né? E essa coação, ela pode ser muito subliminar também, né?
0: Chantagem emocional.
1: Chantagem emocional. E ela já é muito idosa. Ela pode estar, inclusive, não que seja uma regra, mas tendo em vista a idade avançada dessa senhora, pode ser até que ela esteja já num processo de senilidade.
0: Uhum.
1: Então, esses familiares, me parece, né? A Jaqueline, que parece que é uma familiar dessa idosa, ela tem que fazer a denúncia.
0: A gente já viu, né?
1: Sabe?
0: Delegacia ali, metrô da Siqueira Campos com Figueiredo Magalhães, em Copacabana, diz que sem procuradoria.
1: Exatamente, é Ministério Público.
0: Ministério Público
1: Ministério
0: e Defensoria Público. Pública.
1: E Defensoria Pública, exatamente. Sabe, eu acho que é isso. Ela é uma pessoa que está trazendo uma situação que ela está vivendo, que ela está assistindo, olha isso. O que, que eu posso fazer? Você pode fazer a denúncia. O que, que essa senhora pode fazer? Bom, ela pode fazer tudo. Ou nada, mas ela precisa saber dos seus direitos.
0: Isso
1: entende?
0: Acontece muito. A gente, às vezes, vê o idoso que tá tão debilitado que já não tem mais como se defender. E aí, mó galera começa a se aproveitar da situação. Como que a gente pode... Você já acabou de falar, né? A gente pode observar e tudo. Mas familiares, mesmo que mais distantes... Como que a gente pode impedir isso? Porque isto às vezes, é uma rede tão malévola de maus tratos envolvendo tanta gente. Como é que é isso? É só através da denúncia mesmo,
1: sim,
0: né?
1: Sim, porque você não tem como impedir algo que ainda não aconteceu, né?
0: Uhum.
1: Assim, eu dependo de alguém que vai fazer uma conduta, que vai ter uma conduta ruim, né, com relação a um idoso. Mas como impedir que ela faça isso? Não tem como. É aquilo, né? O direito, ele sempre atua depois. É claro que existe a possibilidade da gente prevenir algumas coisas. Mas eu não tenho como controlar a conduta de terceiros. Qualquer pessoa pode ser vítima de uma pessoa mal intencionada. Até nós.
0: Exatamente.
1: Né? Agora... como a gente pode prevenir, né, os maus tratos às pessoas idosas? É estar presente sempre. Então, no caso, os familiares, né, é ligar todos os dias, sabe assim, para os seus pais. Eu estava conversando com a minha mãe um dia desses, ela teve uma amiga que faleceu, faleceu sozinha em casa, e a gente ficou falando sobre isso, né? Caramba, Por isso que é tão importante você estar sempre ligando para os seus pais quando são idosos, todos os dias. Porque se um dia ele não atendeu o telefone...
0: Tem alguma coisa
1: você
0: errada,
1: você sabe que aconteceu ver. Alguma coisa com ele.
0: Olha, a gente já está estourando o prazo aqui do programa, mas eu quero elencar família, preste atenção. É. Os direitos dos idosos, da pessoa idosa, consertando agora, está no estatuto, está na internet.
1: Isso, tá.
0: Idoso tem direito à saúde, não é isso?
1: A saúde, bem. Moradia.
0: Comida.
1: Comida.
0: Higiene, né?
1: Higiene. Liberdade, né? Direito à autonomia, né?
0: E isso tudo é lei. Você que é familiar, que é filho, né? Que é filho, que é neto, você tem o dever, não
1: é
0: isso?
1: É um dever.
0: O dever de fazer com que esses direitos se cumpram.
1: Exato.
0: Na vida daquele idoso.
1: Isso.
0: Tá observando alguma coisa? A gente já falou aqui, denuncia. Maus tratos é crime.
1: É crime. Etarismo é crime, né? O preconceito contra a pessoa idosa é crime.
0: Ou seja, vendedor vai atender alguém com deboche, que não sei o quê,
1: isso.
0: Só porque é idoso, vai dar uma zoada ali, é crime, tá? Pode ser preso,
1: pode,
0: né?
1: Pode. Tem que ver exatamente a pena, né, que vem.
0: Mas autuado vai ser de alguma maneira.
1: Sim,
0: então,
1: sim.
0: Presta atenção se não quer se enrolar com a justiça, se não é por amor ao próximo, pelo menos é por egoísmo. Não maltrata, porque é crime.
1: Exato.
0: Doutora, a gente já está encerrando.
1: Uhum.
0: Você vai voltar para falar mais sobre os assuntos.
1: Vai ser um prazer.
0: Eu quero só deixar para quem está ouvindo a gente o seguinte. Dos 10 mandamentos, dos 10, né? Não matarás, não cobiçarás a propriedade, a mulher do próximo, etc. E tal. O único dos mandamentos que tem promessa de Deus, ele é completo.
1: Uhum.
0: É honrar pai e mãe.
1: Exato.
0: Honrar pai e mãe para que o Senhor lhe dê vida longa e a terra que lhe foi prometida para os seus pais. Isso significa abundância de saúde e prosperidade. Honrar pai e mãe para Deus é tão importante que ele fez essa ressalva com uma promessa e Deus não mente. Então, como cidadã, a gente está numa emissora católica. Presta atenção em como que você vai celebrar esse Dia dos Avós agora, no próximo dia 26 de julho.
1: Exatamente.
0: Doutora, muito obrigada.
1: Nada,
0: seja
1: eu
0: muito bem-vinda. Essa casa está aberta para você quando você
1: obrigada,
0: voltar.
1: Adorei.
0: Tem Instagram?
1: Tenho.
0: Se alguém quiser te localizar, e-mail do escritório, alguma
1: Sim,
0: coisa.
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0: E a gente se vê então no próximo Vox Populi Jurídico e se liga, hein, doutora Marcela vai voltar.
1: Vou.
0: Até o próximo programa, tchau.
1: Tchau, tchau.
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1: Boa noite, Márcio. Boa noite, querido ouvinte, queridos ouvintes. Vocês possam, no caso, participar conosco do Terço Mariano dos Músicos Católicos da Arquidiocese do Rio de Janeiro. Né, eu sou o Jailson Lanzilotti, da Paróquia do Divino Salvador, né, Piedade, também Nossa Senhora do Loreto, na freguesia, no Colégio Santo Agostinho, Novo Leblon. Um grande abraço para todos esses amigos paroquianos e também a comunidade escolar. E estamos juntos aqui, por favor, se apresente.
2: Boa noite, meus queridos irmãos e irmãs. Sou Anne Arcanjo, da Arquidiocese de Niterói, e vim aqui estar com vocês essa noite, na graça do bom Deus, para rezarmos o Santo Terço.
1: Oh, seja muito bem-vinda.
2: Muito obrigada.
1: Boa noite, senhor Márcio, que vai conduzir também essa espaçonave. Muito obrigado. Então, coloquemos também, né, nas nossas intenções e começarmos a nossa oração. Em nome do Pai, do Filho e do Espírito Santo. Amém. Que possamos rezar o terço de hoje, colocando as nossas intenções particulares pelos nossos párocos, todos os sacerdotes de toda a nossa arquidiocese, no Padre Sidney, nosso pároco do Divino Salvador, Padre João, Frei João, pároco também Santa Rita de Cássia, meu diretor Frei Nicolás, Padre também Marco Aurélio, e todas aquelas pessoas que porventura estejam participando conosco, já coloque a mão no seu coração e vai colocando as suas intenções para o nosso terço de hoje. Algumas intenções, minha querida?
2: Sim, hoje eu quero pedir especialmente pelas pessoas que enfrentam doenças que têm um diagnóstico um pouco mais difícil, pessoas que têm doenças raras, também pelos irmãos em situação de rua, também pelas pessoas que hoje encontram sua liberdade privada. E não menos esquecendo, né, mas rezar pelo Santo Padre Papa, todo o clero, a nossa igreja, os leigos, os missionários e aqueles que evangelizam através da palavra também, e principalmente nessa noite, nós os músicos.
1: Amém. Então, vamos começar. Creio em Deus Pai, Todo-Poderoso, Criador do céu e da terra, e em Jesus Cristo, seu único Filho, nosso Senhor, que foi concebido pelo poder do Espírito Santo, nasceu da Virgem Maria, padeceu sobre Pôncio Pilatos, foi crucificado, morto, sepultado, desceu à mansão dos mortos, ressuscitou o terceiro dia, subiu aos céus, está sentado à direita de Deus Pai Todo-Poderoso, de onde há de vir a julgar os vivos e os mortos. Creio no Espírito Santo, na Santa Igreja Católica, na comunhão dos santos, na remissão dos pecados, na ressurreição da carne, na vida eterna. Amém. Pai nosso que estás no céu, santificado seja o vosso nome. Venha a nós o vosso reino, seja feita a vossa vontade, assim na terra como no céu.
2: O pão nosso de cada dia nos dai hoje, perdoai as nossas ofensas, assim como nós perdoamos a quem nos tem ofendido. E não nos deixeis cair em tentação, mas livrai-nos do mal. Amém.
1: A Deus Pai, Ave Maria, cheia de graça, o Senhor é convosco. Bendita sois vós entre as mulheres, bendito é o fruto do vosso ventre, Jesus.
2: Santa Maria, Mãe de Deus, rogai por nós, pecadores, agora e na hora de nossa morte. Amém.
1: Seu Filho Jesus, Ave Maria, cheia de graça, o Senhor é convosco. Bendita sois vós entre as mulheres, bendito é o fruto do vosso ventre, Jesus.
2: Santa Maria, Mãe de Deus, rogai por nós, pecadores, agora e na hora da nossa morte. Amém.
1: Meu Espírito Santo, Ave Maria, cheia de graça, o Senhor é convosco. Bendita sois vós entre as mulheres, bendito é o fruto do vosso ventre, Jesus.
2: Santa Maria, Mãe de Deus, rogai por nós, pecadores, agora e na hora da nossa morte. Amém.
1: Glória ao Pai, ao Filho e ao Espírito Santo.
2: Como era no princípio, agora e sempre. Amém.
1: Ó meu Jesus, perdoai-nos, livrai-nos do fogo do inferno, levai as almas todas para o céu e socorrei principalmente as que mais precisarem. Protegei e abençoai o Santo Padre, o Papa, todo o nosso clero, as nossas famílias, e aumentai, Senhor, a nossa fé. Nossa Senhora de Fátima, rogai por nós. No primeiro mistério doloroso, vamos contemplar hoje a agonia de Jesus no Horto das Oliveiras. E em Mateus 18:3-4, Jesus coloca dessa forma: em verdade vos digo, se não vos converterdes e não tornardes como crianças, de modo algum entrareis no reino dos céus. Portanto, quem se fizer humilde como esta criança, esse é o maior do reino dos céus. Palavra da salvação. Que possamos deixar o nosso coração aberto à palavra de Deus, que vem até o nosso coração, ao seu coração nessa noite, e que você também possa rezar, colocar as suas intenções particulares e lembrar do seu amigo. Tente lembrar aí quais são os seus amigos, seus melhores amigos, amigos de caminhada, aqueles amigos que talvez tenham te convidado a participar da igreja, aqueles que conviveram e convivem com você até hoje, ou aqueles até mesmo que estejam afastados. Ontem foi dia do amigo, celebramos ontem a amizade, e Santo Agostinho deixa muito claro também como é importante a amizade para que a gente possa chegar juntos até o reino do céu, porque nós não vamos sozinhos para o céu. Então, que possamos colocar também as nossas outras intenções, lembrarmos desses nossos amigos. Pai nosso que estás no céu, santificado seja o vosso nome, venha a nós o vosso reino, seja feita a vossa vontade, assim na terra como no céu.
2: O pão nosso de cada dia nos dai hoje, perdoai as nossas ofensas, assim como nós perdoamos a quem nos tem ofendido. E não nos deixeis cair em tentação, mas livrai-nos do mal. Amém.
1: Ave Maria, cheia de graça, o Senhor é convosco. Bendita sois vós entre as mulheres, bendito é o fruto do vosso ventre, Jesus.
2: Santa Maria, Mãe de Deus, rogai por nós, pecadores, agora e na hora da nossa morte. Amém.
1: Ave Maria, cheia de graça, o Senhor é convosco. Bendita sois vós entre as mulheres, bendito é o fruto do vosso ventre, Jesus.
2: Santa Maria, Mãe de Deus, rogai por nós, pecadores, agora e na hora de nossa morte. Amém.
1: Ave Maria, cheia de graça, o Senhor é convosco. Bendita sois vós entre as mulheres, bendito é o fruto do vosso ventre, Jesus.
2: Santa Maria, Mãe de Deus, rogai por nós, pecadores, agora e na hora de nossa morte. Amém.
1: Ave Maria, cheia de graça, o Senhor é convosco. Bendita sois vós entre as mulheres, bendito é o fruto do vosso ventre, Jesus.
2: Santa Maria, Mãe de Deus, rogai por nós, pecadores, agora e na hora de nossa morte. Amém.
1: Ave Maria, cheia de graça, o Senhor é convosco. Bendita sois vós entre as mulheres, bendito é o fruto do vosso ventre, Jesus.
2: Santa Maria, Mãe de Deus, rogai por nós, pecadores, agora e na hora de nossa morte. Amém.
1: Ave Maria, cheia de graça, o Senhor é convosco. Bendita sois vós entre as mulheres, bendito é o fruto do vosso ventre, Jesus.
2: Santa Maria, Mãe de Deus, rogai por nós, pecadores, agora e na hora de nossa morte. Amém.
1: Ave Maria, cheia de graça, o Senhor é convosco. Bendita sois vós entre as mulheres, bendito é o fruto do vosso ventre, Jesus.
2: Santa Maria, Mãe de Deus, rogai por nós, pecadores, agora e na hora de nossa morte. Amém.
1: Ave Maria, cheia de graça, o Senhor é convosco. Bendita sois vós entre as mulheres, bendito é o fruto do vosso ventre, Jesus.
2: Santa Maria, Mãe de Deus, rogai por nós, pecadores, agora e na hora de nossa morte. Amém.
1: Ave Maria, cheia de graça, o Senhor é convosco. Bendita sois vós entre as mulheres, bendito é o fruto do vosso ventre, Jesus.
2: Santa Maria, Mãe de Deus, rogai por nós, pecadores, agora e na hora de nossa morte. Amém.
1: Ave Maria, cheia de graça, o Senhor é convosco. Bendita sois vós entre as mulheres, bendito é o fruto do vosso ventre, Jesus.
2: Santa Maria, Mãe de Deus, rogai por nós, pecadores, agora e na hora de nossa morte. Amém.
1: Glória ao Pai, ao Filho e ao Espírito Santo,
2: como era no princípio, agora e sempre. Amém.
1: Ó meu Jesus, perdoai-nos, livrai-nos do fogo do inferno, levai as almas todas para o céu e socorrei principalmente as que mais precisarem da vossa misericórdia. Proteja e abençoai o Santo Padre, o Papa, todo o clero, as nossas famílias e dai-nos, Senhor, a paz. Nossa Senhora de Lourdes, rogai por nós.

0: Voltando ao nosso Terço Mariano dos Músicos Católicos da Arquidiocese do Rio de Janeiro, você que está nos ouvindo agora, participe conosco e vamos contemplar agora o segundo mistério doloroso, a flagelação de Jesus. Todos os homens são chamados a entrar no reino anunciado primeiro aos filhos de Israel. Este reino messiânico está destinado a acolher os homens de todas as nações. Para ter acesso a ele, é preciso acolher a palavra de Jesus. E para você, irmão, irmã, que está nos ouvindo, acolha, abra seu coração e acolha a palavra de Jesus hoje. E nós teremos agora a participação nesse segundo mistério. Alô?
1: Oi.
0: Alô?
1: Alô?
0: Boa noite.
1: Oi, Danilson. Boa noite.
0: Boa noite. Quem está falando?
1: É a Manu, do Ministério Sou.
0: Oi, Manu. Seja muito bem-vinda. Saudade de vocês. Comanda essa paróquia maravilhosa.
1: Tá bem, graças a Deus. Paróquia de São Luís Gonzaga, com o nosso querido Monsenhor Paulo Cardoso.
0: Oh, um grande abraço. Por favor, se apresente para nós, Manu. O que você faz na paróquia?
1: Eu sou do Ministério de Música, né? O Ministério Sou. Nós somos responsáveis pela liturgia no domingo, né? Da missa das 18 horas.
0: Olha.
1: Então, todo domingo às 18 horas a gente está lá louvando ao Senhor, participando da missa, né? Com canto.
0: Que bom, que bom. Então nós vamos, coloque as suas intenções também, quais são as suas intenções para esse terço de hoje.
1: Sim, eu quero colocar a minha recuperação, né? O meu filho Davi, minha mãe Terezinha, minhas madrinhas, minha afilhada Charlotte, todos os meus parentes lá da Bahia, do Rio e, claro, o Glauber e o meu compadre Leandro, que são os integrantes do Ministério Sou, né? Os amigos da paróquia de São Luís Gonzaga. E eu não posso esquecer, Jailson, do Edinho, que é o autor da música que nos deu de presente, Paraíso.
0: Oh, com certeza! Um grande abraço pro nosso músico Edinho. Então, vamos começar daqui, né? Não, você puxa daí, a gente responde daqui. Tá bom? Então, pode começar.
1: Pai nosso, que estais no céu, santificado seja o vosso nome, venha a nós o vosso reino, seja feita a vossa vontade, assim na terra como no céu.
2: O pão nosso de cada dia nos dai hoje, perdoai as nossas ofensas, assim como nós perdoamos a quem nos tem ofendido. E não nos deixeis cair em tentação, mas livrai-nos do mal. Amém.
1: Ave Maria, cheia de graça, o Senhor é convosco. Bendita sois vós entre as mulheres, bendito é o fruto do vosso ventre, Jesus.
2: Santa Maria, Mãe de Deus, rogai por nós, pecadores, agora e na hora de nossa morte. Amém.
1: Ave Maria, cheia de graça, o Senhor é convosco. Bendita sois vós entre as mulheres, bendito é o fruto do vosso ventre, Jesus.
2: Santa Maria, Mãe de Deus, rogai por nós, pecadores, agora e na hora de nossa morte. Amém.
1: Ave Maria, cheia de graça, o Senhor é convosco. Bendita sois vós entre as mulheres, bendito é o fruto do vosso ventre, Jesus.
2: Santa Maria, Mãe de Deus, rogai por nós, pecadores, agora e na hora de nossa morte. Amém.
1: Ave Maria, cheia de graça, o Senhor é convosco. Bendita sois vós entre as mulheres, bendito é o fruto do vosso ventre, Jesus.
2: Santa Maria, Mãe de Deus, rogai por nós, pecadores, agora e na hora de nossa morte. Amém.
1: Ave Maria, cheia de graça, o Senhor é convosco. Bendita sois vós entre as mulheres, bendito é o fruto do vosso ventre, Jesus.
2: Santa Maria, Mãe de Deus, rogai por nós, pecadores, agora e na hora de nossa morte. Amém.
1: Ave Maria, cheia de graça, o Senhor é convosco. Bendita sois vós entre as mulheres, bendito é o fruto do vosso ventre, Jesus.
2: Santa Maria, Mãe de Deus, rogai por nós, pecadores, agora e na hora de nossa morte. Amém.
1: Ave Maria, cheia de graça, o Senhor é convosco. Bendita sois vós entre as mulheres, bendito é o fruto do vosso ventre, Jesus.
2: Santa Maria, Mãe de Deus, rogai por nós, pecadores, agora e na hora de nossa morte. Amém.
1: Ave Maria, cheia de graça, o Senhor é convosco. Bendita sois vós entre as mulheres, bendito é o fruto do vosso ventre, Jesus.
2: Santa Maria, Mãe de Deus, rogai por nós, pecadores, agora e na hora de nossa morte. Amém.
1: Ave Maria, cheia de graça, o Senhor é convosco. Bendita sois vós entre as mulheres, bendito é o fruto do vosso ventre, Jesus.
2: Santa Maria, Mãe de Deus, rogai por nós, pecadores, agora e na hora de nossa morte. Amém.
1: Ave Maria, cheia de graça, o Senhor é convosco. Bendita sois vós entre as mulheres, e bendito é o fruto do vosso ventre, Jesus.
2: Santa Maria, Mãe de Deus, rogai por nós, pecadores, agora e na hora de nossa morte. Amém.
1: Glória ao Pai, ao Filho e ao Espírito Santo,
2: como era no princípio, agora e sempre. Amém. Ó meu Jesus,
1: perdoai-nos, livrai-nos do fogo do inferno, levai as almas todas para o céu e socorrei principalmente aqueles que mais precisarem. Acolhei o Santo Papa, todo o clero e nossas famílias. Nossa Senhora do Carmo,
2: rogai por nós.
1: São Luís Gonzaga,
2: rogai por nós.
1: É.
0: Muito obrigado, Manu.
3: Obrigada, querida.
1: Um beijo pro Silvio Júnior, Soraya Moreno e o DJ Vitor Salles. Estivemos nos programas dele apresentando Eu Vou Entrar no Paraíso.
0: Boa! Um grande abraço, minha amiga.
1: Um abraço,
0: Deus abençoe.
1: Amigo. Fica com Deus.

0: Continuando o nosso terço mariano, temos algumas intenções?
1: Temos algumas chegando.
0: Isso, para o nosso terceiro mistério. Isso.
1: Temos aqui o Tairone Chagas, ele pede oração, ele está passando por uma situação de família, está um pouco aflito. Sebastião José, boa noite família Catedral, boa noite, boa ele noite. É de Magé, olha, rezando o terço conosco. Ivonete Rosa, rezando também com a gente, pede pela família, por ela, netos, por toda a sua comunidade, pelos enfermos, desempregados. Uma semana abençoada para nós, todos nós.
0: Amém.
1: Dilza também participando, oração para Diego Jesus Caldas, pede proteção no serviço. Ângela Tadros também participando conosco. Ela é da Catedral Ortodoxa São Nicolau. Bem-vinda, irmã. Oh. E pede oração para a santificação do clero e também pela Síria. Muito bom. Vamos lembrar dos nossos irmãos que padecem, né, os efeitos da guerra.
0: Sim, temos intenção também aqui, algumas intenções, nosso querido Rodrigo Catedral, pela saúde do seu corpo e da alma, da sua saúde também financeira. Pela saúde da sua esposa, Luciane, pela saúde do filho Francisco, pela saúde da cunhada Carla, que estará tratando também, né, de um câncer, pelos projetos de sua vida, por uma causa que está, no caso, também passando pelo trabalho, para conquistar esse trabalho, né, e tenha certeza que Deus tem escutado o coração de todas essas intenções em seu coração. E a gente não pode deixar de acreditar que ele sempre, né, guarda para cada um de nós, reserva o melhor. Aconteça o que acontecer na nossa história, sempre estará reservado por Deus o melhor nas nossas vidas. Algumas coisas não são tão boas, mas Deus, né, transforma tudo aquilo que não é tão bom para cada um de nós aqui, né, para que seja transformado em testemunho, em graça, em bênção, né, para nós e para todos aqueles que estão também em nossa história. E nesse terceiro mistério doloroso, nós contemplamos a coroação de espinhos de Jesus. E que a gente possa lembrar das agruras que acontecem na nossa vida, as nossas dificuldades, você que também passa, e colocar aqui tantas intenções, e tem outras para depois também serem lidas, mas quais são as suas dificuldades hoje que você passa, que você enfrenta, e que às vezes fica desacreditado que Deus possa resolver esse problema ou essas situações. Então coloque essas suas intenções particulares também, porque só Ele tem o poder de transformar tudo aquilo que você passa hoje, que talvez não seja tão bom para a sua vida, para a sua história, em testemunho, em graça, em milagre, em bênção, não somente para a sua vida, mas para toda a sua família e para todos aqueles que passarem pela sua história. E temos agora também a participação. Alô, quem está participando conosco do outro lado?
2: Boa noite.
0: Boa noite.
2: Ela é Cristiane, eu falo da paróquia Nossa Senhora da Saúde em Curicica.
0: Olha, logo ali pertinho, a paróquia famosa.
2: Isso, e vocês atropelaram, Ailton, você e a Ju.
0: Exatamente, oh, um prazer imenso estar com você de novo e agora rezando junto também.
2: Amém.
0: Né? Amém. Apresenta um pouquinho o que, que você faz na sua paróquia, Cris.
2: Bom, eu participo da Pastoral da Música, no momento eu estou coordenando junto com a Yasmin, é uma pastoral bem grande, tem 35 músicos.
0: Eita, né? Já pode, bom, pode doar alguns lá para a paróquia.
2: Pois é, mas olha, apesar dessa quantidade de música, muita atividade, é muito serviço, né?
0: Exato.
2: E a gente se inspira tanto em vocês, né? Apesar da família, do nosso dia a dia, é um trabalho voluntário, carinhoso, mas tem muito trabalho.
1: Ah, mas bom, é grande.
0: É verdade, verdade. Nossa, e coloque aí também as suas intenções, né, para o texto de hoje, quais são elas?
2: Sim, eu quero colocar primeiramente todos os músicos, né, da nossa arquidiocese, que o Senhor renove nossas forças, preserve a unidade, que nossas intenções sejam alcançadas, né, porque para que possamos fazer da música um instrumento de oração e de evangelização.
0: Amém.
2: E coloco também a vida do meu marido, que está no último ano da escola diaconal, eu possa suscitar mais vocações, né? Não só da nossa casa, mas muitos lares, vocações também na música, mais jovens vindo para para esse trabalho, para esse serviço, e essa é a nossa intenção de hoje.
0: Amém. Então você começa daí essa dezena e a gente completa daqui.
2: Tá ótimo. Pai nosso que estás nos céus, santificado seja o vosso nome, venha a nós o vosso reino, seja feita a vossa vontade, assim na terra como no céu.
0: O pão nosso de cada dia nos dai hoje, perdoai as nossas ofensas, assim como nós perdoamos a quem nos tem ofendido. E não nos deixeis cair em tentação, mas livrai-nos do mal. Amém.
2: Ave Maria, cheia de graça, o Senhor é convosco. Bendita sois vós entre as mulheres e bendito é o fruto do vosso ventre, Jesus.
0: Santa Maria, Mãe de Deus, rogai por nós, pecadores, agora e na hora de nossa morte. Amém.
2: Ave Maria, cheia de graça, o Senhor é convosco. Bendita sois vós entre as mulheres e bendito é o fruto do vosso ventre, Jesus.
0: Santa Maria, Mãe de Deus, rogai por nós, pecadores, agora e na hora de nossa morte. Amém.
2: Ave Maria, cheia de graça, o Senhor é convosco. Bendita sois vós entre as mulheres e bendito é o fruto do vosso ventre, Jesus.
0: Santa Maria, Mãe de Deus, rogai por nós, pecadores, agora e na hora de nossa morte. Amém.
2: Ave Maria, cheia de graça, o Senhor é convosco. Bendita sois vós entre as mulheres e bendito é o fruto do vosso ventre, Jesus.
0: Santa Maria, Mãe de Deus, rogai por nós, pecadores, agora e na hora de nossa morte. Amém.
2: Ave Maria, cheia de graça, o Senhor é convosco. Bendita sois vós entre as mulheres e bendito é o fruto do vosso ventre, Jesus.
0: Santa Maria, Mãe de Deus, rogai por nós, pecadores, agora e na hora de nossa morte. Amém.
2: Ave Maria, cheia de graça, o Senhor é convosco. Bendita sois vós entre as mulheres e bendito é o fruto do vosso ventre, Jesus.
0: Santa Maria, Mãe de Deus, rogai por nós, pecadores, agora e na hora de nossa morte. Amém.
2: Ave Maria, cheia de graça, o Senhor é convosco. Bendita sois vós entre as mulheres e bendito é o fruto do vosso ventre, Jesus.
0: Santa Maria, Mãe de Deus, rogai por nós, pecadores, agora e na hora de nossa morte. Amém.
2: Ave Maria, cheia de graça, o Senhor é convosco. Bendita sois vós entre as mulheres e bendito é o fruto do vosso ventre, Jesus.
0: Santa Maria, Mãe de Deus, rogai por nós, pecadores, agora e na hora de nossa morte. Amém.
2: Ave Maria, cheia de graça, o Senhor é convosco. Bendita sois vós entre as mulheres e bendito é o fruto do vosso ventre, Jesus.
0: Santa Maria, Mãe de Deus, rogai por nós, pecadores, agora e na hora de nossa morte. Amém.
2: Ave Maria, cheia de graça, o Senhor é convosco. Bendita sois vós entre as mulheres e bendito é o fruto do vosso ventre, Jesus.
0: Santa Maria, Mãe de Deus, rogai por nós, pecadores, agora e na hora de nossa morte. Amém.
2: Glória ao Pai, ao Filho e ao Espírito Santo.
0: Como era no princípio, agora e sempre. Amém.
2: Ó meu bom Jesus, perdoai-nos, livrai-nos do fogo do inferno, levai as almas todas para o céu e socorrei principalmente os que mais precisarem.
0: São Padre Pio de Petrocina, rogai por nós.
2: Rogai por nós.
0: Minha querida, uma alegria imensa de estar com você rezando juntos esse terço. Um grande abraço para essa paróquia também tão querida, para todo esse ministério de música que você pode fazer uma doação pra gente, né? Ó, pra Diocese de Niterói também. Capela, logo ali.
2: Um abraço pra Rádio Catedral também, todos os músicos que doem o seu tempo.
0: Um grande abraço, minha querida. Fica com Deus.
2: Amém.

0: Boa noite. Voltando ao nosso terço mariano dos músicos da Igreja Católica Apostólica Romana da Arquidiocese do Rio de Janeiro. Obrigado a você que está participando junto conosco. Permaneça conosco, que Deus tem com certeza muitas bênçãos e que Maria continue intercedendo pela sua vida e pela sua participação também em nossa igreja. No quarto mistério doloroso, Jesus carregando a cruz até o Calvário. Nem todo aquele que me diz Senhor, Senhor entrará no reino dos céus, mas aquele que faz a vontade de meu Pai que está nos céus. Isso nós encontramos no Evangelho de Jesus narrado por São Mateus, no capítulo 7, 21. Não é suficiente invocar o nome de Cristo se não formos obedientes à vontade do Pai. A verdadeira entrada do reino exige uma mudança de vida e o cumprimento dos mandamentos, pois o reino é para os que agem segundo Deus, não apenas para os que o chama de Senhor. E muitas vezes nós passamos por situações assim, achando que de forma muito automática Deus vai, realizar aquilo que nós queremos e todas as nossas vontades, mas não, a vontade de Deus precisa prevalecer em tudo aquilo que nós também sonhamos, para que o nosso sonho seja o sonho de Deus. No caminho ao Calvário, Jesus nos ensina que professar a fé requer obediência plena. Somente os que vivem segundo a vontade do Pai entrarão no reino dos céus. E o que você tem feito, irmão? Como tem acontecido na sua vida? Quais são as vontades que você tem deixado de lado para que a vontade de Deus possa prevalecer na sua história, na sua família, no seu trabalho? Porque é bem verdade que nós só entregamos tudo, às vezes nós entregamos o nosso coração, a nossa vida, o nosso trabalho, mas nós só verdadeiramente entregamos tudo para Deus, nas mãos de Deus, quando nós entregamos a nossa vontade, porque aí nós chegaremos lá, como diz São Paulo, não sou eu mais quem vivo, mas é o próprio Cristo que vive em mim, porque a vontade que prevalece precisa ser a dele. Então pensa aí um pouquinho nessa reflexão desse quarto mistério, que cruz você tem carregado, que tem sido pesada, e que às vezes a gente compara os nossos problemas com os problemas do nosso vizinho, e Deus com certeza permite que aconteça na nossa história de vida tudo aquilo que a gente vai conseguir suportar junto com ele. E aí eu não sei o que você tem passado hoje, as nossas cruzes Deus determina e permite que aconteça para que nós sejamos cada vez mais santificados, para que cada vez mais possamos ser santos e buscarmos a santidade. Então, colocar nas intenções também desse quarto mistério a cruz que cada um carrega. Há 2 anos atrás, muitos sabem até, que a minha filha de 12 anos, nós temos, eu e minha esposa, partiu completamente saudável, com uma pequena cirurgia simples, e Deus é quem tem sustentado toda a nossa vida de oração. É ele que, no caso, permitiu que acontecesse o inesperado. E a cura aconteceu, a cura vem acontecendo. E tantas coisas que ele vem permitindo que aconteça na minha história, na minha vida, na vida da minha esposa e na vida dos nossos filhos. Do João Pedro, com 18 anos, do João Vitor, que fez aniversário agora no dia 14, também com 11 anos. E como é que Deus tem sido bênção, graça e testemunho nas nossas vidas. Porque muitas pessoas, eu fico pensando, a gente vê e espera que os nossos pais possam partir na ordem cronológica daquilo que Deus permite em nossas vidas também. Mas, se eu por acaso vier a me tornar sem a minha esposa, se ela partir antes de mim, eu me torno viúvo. Se eu for antes, ela se torna viúva. Os filhos que não têm mais os pais são chamados de órfãos, mas os pais que porventura veem os seus filhos partirem não tem nome, não tem uma palavra específica. E se você está passando por alguma situação de perda, É, e é interessante que a nossa filha, no caso, ela, a gente não a perdeu, porque Deus revelou, né, que ela estava face a face com ele, através dos sacerdotes, através de Dom Arani, né, carinhosamente nos recebeu. E tantas histórias têm acontecido em nossa vida a respeito disso. Como é que Deus tem sustentado? Porque nós não somos absolutamente nada. As pessoas falam assim, nossa, é muita fé, é muito nada. Né, isso é tudo casca. Deus permitiu que acontecesse isso na nossa vida e na vida de tantas outras pessoas, para que se realize um propósito muito maior que às vezes a gente não consegue enxergar. E Santo Agostinho coloca, não existe nenhum mal que Deus permita na nossa vida que ele não vá transformar num bem muito maior. E tem transformado. Tem transformado na conversão de pessoas, nas graças recebidas e alcançadas, e tantas outras coisas que Deus tem permitido, né, através não da nossa fé, de tudo aquilo que ele já tinha como propósito para a nossa história. E eu não sei qual é a sua história, o que você tem passado, né, as suas enfermidades, e tenha certeza que às vezes a gente espera diversas coisas, mas o sonho, né, precisa ser o sonho de Deus. Se ele permitiu, irmão, irmã, você que nos ouve, o que está acontecendo na sua vida, na sua trajetória, tenha certeza que tem algo muito maior que ele estabelece para a sua vida. Amém.
1: É, passou um filmezinho na minha cabeça.
0: É mesmo?
1: Quando eu entrei no grupo dos músicos católicos,
0: sim,
1: foi quando você pedia oração para sua filha, que ela tinha internado, tinha acontecido toda a situação.
0: Ah, mesmo?
1: E foi até através do querido amigo, um beijo para você, meu irmão, Miguel Ângelo. Ele pediu para me adicionar lá no grupo. E aí eu acompanho um pouco da trajetória sua, da sua família.
0: Olha.
1: E eu sei que é Deus que tem dado sustento. Amém.
0: Absolutamente, minha irmã.
1: A gente totalmente se espelha um pouco também, né? Amém.
0: É, todos os dias, todos os dias. Sem Eucaristia,
1: Joaninha,
0: não dá para ficar. Nossa Joaninha, verdade. Né? Tem tantas histórias, tantos carinhos de Deus, né, que ele tem realizado. Né? E não existe nada, nada que possa, no caso, negociar a nossa fé. A nossa fé precisa ser inegociável.
1: Amém, verdade.
0: Né? Que o nosso coração esteja voltado o tempo inteiro. Né? A cruz pode ser pesada, mas Deus vai nos sustentar, né, naquilo que a gente passa.
1: É verdade.
0: Mas Deus vai nos sustentar, né, naquilo que a gente passa.
1: É verdade.

0: doença. Aí fiz o tratamento todo. Nesse interim, meu esposo era enfermeiro da Marinha, trabalhava com pessoas, com saúde, trabalhava no Hospital Marcílio Dias, e nisso ele foi contaminado com a Covid. Logo no início, se sabia nem o que usar, como tratar, mas fizeram de tudo possível para salvar a vida dele, eu sei disso. Mas ele fez a sua Páscoa, cumpriu sua missão e hoje me deixou como herança o arcanjo. E dois filhotes lindos, Gabriel e Miguel.
1: Olha que lindo.
0: É bênção de Deus e a gente vai superando, vai vivendo. Enfrentei todo o tratamento com os meninos, juntos comigo. E Deus dá graça, porque isso eu tenho no meu coração também, como o Gerson falou, né? Ele tem uma missão para mim e vai me sustentando. E que seja feita a vontade dele, porque hoje eu peço de verdade. Quero sonhar os sonhos de Deus. Se não for assim, não tem graça.
1: É verdade. Não temos sentido em nossa vida, né? Se não deixarmos esse sonho acontecer, permitirmos isso também.
0: Amém. Né? Brevemente, posso acolher alguns irmãos aqui?
1: Pode, com certeza. Sim.
0: Cássio Caniello, Liliane Cássio, de Itajubá. Meu Deus, onde chega as ondas da Rádio Catedral? Sejam bem-vindos. Deus abençoe. Estão pedindo a nossa bênção. Nossa Senhora da Agonia, o santuário onde eles participam. Eles pedem também para falar do Frei Anselmo Fracasso. Olha que bonitinho, tá rezando conosco com o radinho.
1: Frei Anselmo, sua bênção. Nossa, o senhor foi meu confessor. Nossa, eu acho que há 20 anos atrás, no convento Santo Antônio.
0: Meu Deus.
1: Mais de 20 anos.
0: Tá acompanhando, tá lá.
1: Olha, um grande abraço. Um grande abraço, Jailson. Ai, nossa.
0: Que gracinha. Temos também a Elizabeth pedindo oração por ela, pela saúde, pela família e por todos da família. E também pelos moradores de rua. Amém. Mônica Leite pede oração para a mãezinha dela, pela Rádio Catedral. Obrigada, querida, pela vida de toda a família, enfermos, endividados, desempregados, desesperados. Mônica também é de Jacarepaguá, paróquia Santo Antônio Maria Zacarias, Padre Carlos Ferreira. Olha isso, que bênção.
1: Olha, que lindo.
0: Incluo aqui também pelas nossas pelas pessoas endividadas, pelas pessoas que têm causa na justiça, que o Senhor opere em nossas vidas. Jaciara pede oração para Valdeci, Hudson, Kátia, Yara, Douglas, Davi e família. E temos também a participação da Clarice. Clarice pede também por parente, Francisco, um jovem que está passando por uma situação de vida, que o Senhor opere na vida do Francisco e dê a ele o sentido da vida. Ela que faz quimioterapia, minha irmã, força, fé, nunca deixe de rezar conosco, fique sempre segurando nas mãos de Maria pelas contas do Santo Terço. Ela faz tratamento no INCA. Reza também por Dom Orani, filhas Clara e Tayane Maria.
1: Nossa, tanta participação e nós passamos, né? No dia, né, da nossa procissão, passamos lá, né, dessa parte toda oncológica ali na Cruz Vermelha, na praça, rezamos ali com tantos sacerdotes, com Dom Orani, né, também, passando o Santíssimo lá, e a gente lá em procissão, né, o Somesc também foi, né, uma oração muito forte por todos aqueles lá, e que precisam da cura, da cura física, né, mas existe uma outra cura que é muito mais importante, que é a cura da alma. E que você que está rezando conosco também possa pedir essa cura, porque nós vemos os relatos, né, e as curas que Jesus fazia, né, que antes ele perdoava os pecados, para que a nossa alma possa, no caso, chegar até o coração de Deus, que é no céu. Então, que nós possamos pedir sempre também essa cura, não somente física, mas também da alma, para que ele possa perdoar, né, permitindo que a gente carregue as nossas cruzes, né, assim como ele carregou, né, os nossos pecados até o Calvário, que é esse quarto mistério. Então, que contemplemos esse mistério com todas essas intenções, colocar também do Luiz Rainha, da minha paróquia, que se encontra também com tratamento oncológico, um caso bem

0: bem delicado, porque é uma metástase, e todos estão se mobilizando para poder também ajudá-lo. Pai nosso que estás no céu, santificado seja o vosso nome, venha a nós o vosso reino, seja feita a vossa vontade, assim na terra como no céu.
1: O pão nosso de cada dia nos dai hoje, perdoai-nos as nossas ofensas, assim como nós perdoamos a quem nos tem ofendido. E não nos deixeis cair em tentação, mas livrai-nos do mal. Amém.
0: Ave Maria, cheia de graça, o Senhor é convosco, bendita sois vós entre as mulheres, bendito é o fruto do vosso ventre, Jesus.
1: Santa Maria, Mãe de Deus, rogai por nós, pecadores, agora e na hora da nossa morte. Amém.
0: Ave Maria, cheia de graça, o Senhor é convosco, bendita sois vós entre as mulheres, bendito é o fruto do vosso ventre, Jesus.
1: Santa Maria, Mãe de Deus, rogai por nós, pecadores, agora e na hora de nossa morte. Amém.
0: Ave Maria, cheia de graça, o Senhor é convosco, bendita sois vós entre as mulheres, bendito é o fruto do vosso ventre, Jesus.
1: Santa Maria, Mãe de Deus, rogai por nós, pecadores, agora e na hora de nossa morte. Amém.
0: Ave Maria, cheia de graça, o Senhor é convosco, bendita sois vós entre as mulheres, bendito é o fruto do vosso ventre, Jesus.
1: Santa Maria, Mãe de Deus, rogai por nós, pecadores, agora e na hora de nossa morte. Amém.
0: Ave Maria, cheia de graça, o Senhor é convosco, bendita sois vós entre as mulheres, bendito é o fruto do vosso ventre, Jesus.
1: Santa Maria, Mãe de Deus, rogai por nós, pecadores, agora e na hora de nossa morte. Amém.
0: Ave Maria, cheia de graça, o Senhor é convosco. Bendita sois vós entre as mulheres. Bendito é o fruto do vosso ventre, Jesus.
1: Santa Maria, Mãe de Deus, rogai por nós, pecadores, agora e na hora de nossa morte. Amém.
0: Ave Maria, cheia de graça, o Senhor é convosco. Bendita sois vós entre as mulheres. Bendito é o fruto do vosso ventre, Jesus.
1: Santa Maria, Mãe de Deus, rogai por nós, pecadores, agora e na hora de nossa morte. Amém.
0: Ave Maria, cheia de graça, o Senhor é convosco. Bendita sois vós entre as mulheres. Bendito é o fruto do vosso ventre, Jesus.
1: Santa Maria, Mãe de Deus, rogai por nós, pecadores, agora e na hora de nossa morte. Amém.
0: Ave Maria, cheia de graça, o Senhor é convosco. Bendita sois vós entre as mulheres. Bendito é o fruto do vosso ventre, Jesus.
1: Santa Maria, Mãe de Deus, rogai por nós, pecadores, agora e na hora de nossa morte. Amém.
0: Ave Maria, cheia de graça, o Senhor é convosco, bendita sois vós entre as mulheres, bendito é o fruto do vosso ventre, Jesus.
1: Santa Maria, Mãe de Deus, rogai por nós, pecadores, agora e na hora de nossa morte. Amém.
0: Glória ao Pai, ao Filho e ao Espírito Santo, como era no princípio, agora e sempre. Amém. Ó meu Jesus, perdoai-nos, livrai-nos do fogo do inferno, levai as almas todas para o céu e socorrei principalmente as que mais precisarem. Proteger e abençoar o Santo Padre, o Papa, todo o nosso clero, as nossas famílias, e aumentar, Senhor, a nossa fé. São Sebastião, rogai por nós. Nossa Senhora Aparecida, rogai por nós.

0: Voltando aqui, meus irmãos, vamos prestigiar também os irmãos que estão participando pelo YouTube. Heloísa Helena, boa noite, Deus abençoe a todos vocês. A você também, minha querida, boa noite para
1: boa
0: a nossa
1: noite.
0: Família, nossa família.
1: Boa.
0: Marcos Almeida, boa noite, pede oração para a família, terço dos homens, para a esposa Iracema e o filho Thomas e Mariana, os filhos. Jaciara Medeiros pede oração também pela família, que haja paz, harmonia, compreensão e muita união e amor. Amém. Pede também a cura dos doentes de câncer, Alice e outros. Maria Rosa Silva Rodrigues pede oração para a comadre Antônia Rita da Silva, que amanhã começará também quimioterapia. É, minha irmã, vamos ficar em oração. Cris Castilhor, isso? Boa noite. Também
1: boa noite.
0: Alê, boa noite. É, meus irmãos, estão surgindo muitas orações, muita unção, pedindo por saúde, né, por cura. O terço, por si só, é uma oração de cura que nos leva diretamente a Jesus pelas contas do Santo Terço, pelas mãos de Maria. E como bem disse o Jailson, a cura, às vezes, a gente precisa não só da cura física, mas a cura emocional, a cura espiritual. E essa cura a gente precisa também, da mesma forma, pedir ao Senhor. E confiar que Ele tem o melhor para cada um de nós e que
1: Amém.
0: Tudo passa. Passa, vira testemunho e de tudo Deus nos faz mais fortes. Creia, tenha força. Seja forte e corajoso. Não são minhas palavras, são da Sagrada Escritura de nosso Senhor Jesus Cristo.
1: Amém, amém. Que nesse quinto mistério doloroso, a crucificação e a morte de Jesus, né, todo cristão deve olhar para as coisas desse mundo aqui embaixo, de maneira a estimar e apreciar apenas as que ajudam a obter as coisas eternas, e deve desprezar todas as coisas que não ajudam a obter o que é eterno, o que dura para sempre. E quem diz isso para a gente simplesmente é São Padre Pio de Petrocina. Não devemos amar as riquezas ou os prazeres dessa vida, mas considerá-los como instrumentos para a nossa salvação. A alma que se apega ao que é passageiro perde a visão do reino de Deus. Na crucificação, Jesus rejeita as glórias temporais para nos ensinar a valorizar o eterno. Assim, o cristão é chamado a olhar para a vida com os olhos do reino. Pai nosso que estás no céu, santificado seja o vosso nome, venha a nós o vosso reino, seja feita a vossa vontade, assim na terra como no céu.
0: O pão nosso de cada dia nos dai hoje, perdoai as nossas ofensas, assim como nós perdoamos a quem nos tem ofendido. E não nos deixeis cair em tentação, mas livrai-nos do mal. Amém.
1: Ave Maria, cheia de graça, o Senhor é convosco, bendita sois vós entre as mulheres, bendito é o fruto do vosso ventre, Jesus.
0: Santa Maria, Mãe de Deus, rogai por nós, pecadores, agora e na hora de nossa morte. Amém.
1: Ave Maria, cheia de graça, o Senhor é convosco, bendita sois vós entre as mulheres, bendito é o fruto do vosso ventre, Jesus.
0: Santa Maria, Mãe de Deus, rogai por nós, pecadores, agora e na hora de nossa morte. Amém.
1: Ave Maria, cheia de graça, o Senhor é convosco, bendita sois vós entre as mulheres, bendito é o fruto do vosso ventre, Jesus.
0: Santa Maria, Mãe de Deus, rogai por nós, pecadores, agora e na hora de nossa morte. Amém.
1: Ave Maria, cheia de graça, o Senhor é convosco, bendita sois vós entre as mulheres, bendito é o fruto do vosso ventre, Jesus.
0: Santa Maria, Mãe de Deus, rogai por nós, pecadores, agora e na hora de nossa morte. Amém.
1: Ave Maria, cheia de graça, o Senhor é convosco, bendita sois vós entre as mulheres, bendito é o fruto do vosso ventre, Jesus.
0: Santa Maria, Mãe de Deus, rogai por nós, pecadores, agora e na hora de nossa morte. Amém.
1: Ave Maria, cheia de graça, o Senhor é convosco, bendita sois vós entre as mulheres, bendito é o fruto do vosso ventre, Jesus.
0: Santa Maria, Mãe de Deus, rogai por nós, pecadores, agora e na hora de nossa morte. Amém.
1: Ave Maria, cheia de graça, o Senhor é convosco, bendita sois vós entre as mulheres, bendito é o fruto do vosso ventre, Jesus.
0: Santa Maria, Mãe de Deus, rogai por nós, pecadores, agora e na hora de nossa morte. Amém.
1: Ave Maria, cheia de graça, o Senhor é convosco, bendita sois vós entre as mulheres, bendito é o fruto do vosso ventre, Jesus.
0: Santa Maria, Mãe de Deus, rogai por nós, pecadores, agora e na hora de nossa morte. Amém.
1: Ave Maria, cheia de graça, o Senhor é convosco, bendita sois vós entre as mulheres, bendito é o fruto do vosso ventre, Jesus.
0: Santa Maria, Mãe de Deus, rogai por nós, pecadores, agora e na hora de nossa morte. Amém.
1: Ave Maria, cheia de graça, o Senhor é convosco, bendita sois vós entre as mulheres, bendito é o fruto do vosso ventre, Jesus.
0: Santa Maria, Mãe de Deus, rogai por nós, pecadores, agora e na hora de nossa morte. Amém.
1: Glória ao Pai, ao Filho e ao Espírito Santo,
0: como era no princípio, agora e sempre. Amém.
1: Ó meu Jesus, perdoai-nos, livrai-nos do fogo do inferno, levai as almas todas para o céu e socorrei principalmente as que mais precisarem. Protegei e abençoai o Santo Padre, o Papa, todo o clero, as nossas famílias e aumentai, Senhor, a nossa fé. Santa Teresinha do Menino Jesus,
0: rogai por nós.
1: Infinitas graças vos damos, soberana Rainha, pelos benefícios que todos os dias recebemos de vossas mãos liberais. Dignai-vos agora e para sempre tomarmos debaixo de vosso poderoso amparo e para mais vos obrigarmos, vos saudamos como a Salve Rainha. Salve Rainha, Mãe de Misericórdia, vida, doçura e esperança nossa, salve. A vós bradamos, degredados filhos de Eva, a vós suspiramos, gemendo e chorando neste vale de lágrimas. Eia, pois, advogada nossa, esses vossos olhos misericordiosos a nós volvei, e depois deste desterro, mostrai-nos Jesus. Bendito é o fruto do vosso ventre. Ó clemente, ó piedosa, ó doce sempre Virgem Maria, rogai por nós, Santa Mãe de Deus,
0: para que sejamos dignos das promessas de Cristo. Amém.
1: Amém. São José, rogai por nós, em nome do Pai, do Filho e do Espírito Santo. Amém. E agradecemos imensamente a vocês que participaram junto conosco, por todas as redes sociais, pelo YouTube, pela rádio, né? Um grande abraço a todas as nossas famílias, nossos amigos. Você também mandar um abraço também?
0: Ah, sim, um abraço para os meus padres queridos, Padre Rondas, Padre Alain, Padre Rafael. E para todos os nossos ouvintes que estão aqui conosco, né? E sempre agradecer a Deus por todo o bem que Ele nos dá.
1: Olha, muito obrigado pela sua história, pelo seu testemunho também em minha vida, viu?
0: É recíproco, viu?
1: Deus abençoe.
0: Amém, Deus abençoe. Beijo, queridos.
1: Beijo.

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